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0: 20h43.
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0: Olá, meus amigos, um dia de muita paz para todos nós. Hoje, exatamente 21 de março de 2022, estamos nós reunidos para estudarmos a obra junto com as nossas amigas Aramita e Carla e, obviamente, a espiritualidade amiga que conduz esse trabalho, o livro O que é o Espiritismo. Vamos solicitar para nossa amiga Carla fazer a nossa prece de gratidão e, logo depois, a Aramita e a Carlinha irão conduzir esse trabalho.
1: Jesus amigo, te agradecemos com alegria, cheios de júbilo, essa oportunidade de estudo, de aprendizado, um oásis nessa secura e um grande refrigério para a nossa alma, nessa confiança do que virá após o desencarne. E que possamos desde já compreender os passos que devemos dar aqui para chegar mais perto de Ti. Abre nosso entendimento e nos conduz. Que assim seja.
2: Que assim seja.
3: Em nosso último estudo, nós estamos continuando a ver a biografia do Kardec, né, pelo Henri de Sos. E nós vimos o ano de 1861, nas viagens de Kardec a Bordeaux, Lyon. E o que aconteceu de muito importante no ano de 1861... foi o ato de fé de Barcelona, onde queimaram 300 obras espíritas e que os espíritos disseram para o Kardec não mexer, que isso ia ser mais, maior divulgação para a obra, que realmente aconteceu, e todo mundo ficou interessado em querer saber o que é que essas obras diziam, por que é que elas foram queimadas, e foi isso que aconteceu.
1: Continua. O ano de 1862 foi fértil em trabalhos favoráveis à difusão do Espiritismo. No dia 15 de janeiro, apareceu a pequenina e excelente brochura de propaganda, O Espiritismo na sua expressão mais simples. Abre aspas. O fim desta publicação, diz Allan Kardec, é apresentar em quadro muito resumido um histórico do Espiritismo e uma ideia suficiente da doutrina dos Espíritos para permitir ser compreendido o seu fim moral e filosófico. Pela clareza e simplicidade do estilo, procuramos pô-lo ao alcance de todas as inteligências. Contamos com o zelo de todos os verdadeiros Espíritas para que lhe auxiliem a propagação. Fecha aspas. Este apelo foi ouvido porque a pequena brochura se espalhou em profusão, devendo muitos a esse excelente trabalho o terem compreendido o fim e o alcance do Espiritismo.
3: O interessante é que mesmo ele ainda compilando para as obras grandes, né, para o Livro dos Espíritos, tá, depois vai chegar o Livro dos Médiuns, ele lança as brochuras como essa que nós estamos vendo, né, o que é o Espiritismo. Já lançou outra, O Espiritismo em sua mais simples expressão, para ir suprindo os espíritas que estão surgindo e tirando as dúvidas de quem está começando os estudos.
1: Tendo os nossos predecessores no Espiritismo transmitido a Allan Kardec por ocasião do Ano Novo a expressão dos seus sentimentos de gratidão, eis aqui como respondeu o mestre a esse testemunho de simpatia. Abre aspas, diz Kardec. Meus caros irmãos e amigos de Lyon, a manifestação coletiva que tivestes a bondade de transmitir-me por ocasião do Ano Novo produziu-me vivíssima satisfação, provando-me que conservastes de mim uma boa recordação. Mas o que me causou o maior prazer nesse ato espontâneo de vossa parte foi encontrar, entre as numerosas assinaturas que nele figuram, representantes de quase todos os grupos, porque é um sinal de harmonia que reina entre eles. Sou feliz por ver que compreendestes perfeitamente o fim dessa organização, cujos resultados desde já podeis apreciar. Porque deve ser agora evidente para vós que uma sociedade única seria quase impossível.
4: É importante notar que não foi uma casa, vamos dizer assim, uma sociedade que disse assim, ah, vamos mandar de nós para ele, para a gente, né, Não, todos assinaram, e isso chama a atenção dele, que tinha muitas sociedades nesse, já em Lyon, né?
3: E outra coisa, a gentileza dele de responder. Porque ele está fazendo viagem, ele está escrevendo, ele está pesquisando, ele está organizando. E ele ainda tem a gentileza de responder essa felicitação, né, de ano novo que eles mandaram para ele, todos os grupos. E uma outra coisa interessante que ele diz que é bom ter vários grupos, não uma sociedade gigante, mas vários pequenos, que fica mais fácil de manter, de se conhecer, do estudo. E ele está parabenizando o povo de Lyon.
4: Agradeço, meus bons amigos, os votos que fazeis por mim. Eles me são tanto mais agradáveis quanto sei que partem do coração e são os que Deus atende. Ficai, pois, satisfeitos, porque Ele os ouve todos os dias, proporcionando-me a extraordinária satisfação no estabelecimento de uma nova doutrina, de ver aquela a quem me tenho dedicado engrandecer e prosperar em minha vida com uma rapidez maravilhosa. Considero um grande favor do céu ser testemunha do bem que ela já produz. Esta certeza de que recebo diariamente os mais tocantes testemunhos me paga com usura todos os meus sofrimentos, todas as minhas fadigas. Não peço a Deus senão uma graça, e é a de dar-me a força física necessária para ir até o fim da minha tarefa, que longe se encontra de estar concluída. Mas, como quer que suceda, possuirei sempre a maior consolação pela certeza de que a semente das ideias novas, espalhada agora por toda parte, é imperecível. Mais feliz que muitos outros que não trabalharam senão para o futuro, é-me permitido contemplar os primeiros frutos. E nessa frase dele, a gente fica claro para a gente, como ele disse, que não foi ele que inventou o Espiritismo. Já vinha de várias épocas, de várias manifestações, de vários povos. Mas só que ele está podendo ver o resultado, né, do trabalho dele. Os outros não, só foram falando. Continua Kardec. Se alguma coisa lamento, é que a exiguidade dos meus recursos pessoais me não permita pôr em execução os planos que concebi para um avanço ainda mais rápido. Se Deus, porém, em sua sabedoria, entendeu dispor de modo diferente, legarei esses planos aos nossos sucessores, que sem dúvida serão mais felizes. A despeito da escassez dos recursos materiais, o movimento que se opera na opinião ultrapassou toda expectativa. Crede, meus irmãos, que nisso o vosso exemplo não terá sido sem influência. Recebei, portanto, as nossas felicitações pela maneira porque sabeis compreender e praticar a doutrina.
3: É tão interessante a humildade dele que ele diz: a exiguidade dos meus recursos pessoais não me permita pôr em execução os planos que concebi para um avanço ainda mais rápido. Eles, cinco obras, não sei quantas, cinco grandes obras, mais os livretos que ele foi lançando, mais a revista Espírita, ele ainda diz que os recursos deles são poucos.
0: Olha, não vai longe, a gente estudando obras póstumas, que eram anotações de Kardec, né?
3: É.
0: A gente vai vendo ele comprovando, em relação à igreja, né, que Jesus seria Deus, e ele pega várias citações dos quatro evangelhos para mostrar as falas de Jesus, dizendo que Jesus era filho e Deus era o Pai, que ele era enviado. Ele pegou várias. Então, tu imagina, ele teve que ler os quatro evangelhos para ir anotando todas as anotações, todos os momentos que Jesus falava. Olha como esse homem.
2: E lá não tinha copiar e colar,
0: não,
2: né? Escrever, pegar o livro, escrever no bico de lamparina ali, iluminando, forçando a visão.
0: Era isso mesmo.
4: No ponto a que hoje chegaram as coisas, e tendo em vista a marcha do Espiritismo através dos obstáculos semeados em seu caminho, pode dizer-se que as principais dificuldades estão superadas. Ele conquistou o seu lugar e está assente sobre bases que, de hora em diante, desafiam os esforços dos seus adversários.
1: perguntam como uma doutrina que torna feliz e melhor pode ter inimigos. É natural. O estabelecimento das melhores coisas choca sempre interesses ao começar. Não tem acontecido assim com todas as invenções e descobertas que têm revolucionado a indústria? As que hoje são consideradas como benefícios, sem os quais não se poderia mais passar, não tiveram inimigos obstinados? Toda lei que reprime um abuso não tem contra si todos os que vivem dos abusos? Como quererias que uma doutrina que conduz ao reino da caridade efetiva não fosse combatida por todos os que vivem no egoísmo? E sabeis que são eles numerosos na terra.
3: Que ele fala, né, que o que é combatido realmente quando vem uma coisa nova da indústria. E uma coisa simples que agora me ocorreu é assim, quando houve a libertação dos escravos, muita gente reclamou. Muita gente que vivia disso, vivia para explorar o trabalho do outro.
4: Dizer... Deixa eu falar de uma coisa simples.
3: Não, simples que a gente diz assim, que é óbvio, né? Porque se não, a libertação dos escravos, ninguém vai reclamar. A guerra nos Estados Unidos praticamente foi por conta disso.
4: É.
3: O Norte queria uma coisa e o Sul queria outra.
4: Mas
3: então,
4: olha,
3: teve a guerra.
4: Quando surgiu a escrita, os sábios foram contra. A escrita. Porque ele dizia que isso iria atrapalhar a memória. Que a partir desse momento ninguém ia mais memorizar nada. Que a pior coisa que poderia existir era a escrita. No começo, contaram sepultá-la com a zombaria. Hoje veem que essa arma é impotente e que, sob o fogo dos sarcasmos, ela prosseguiu o seu caminho sem tropeçar. Não acrediteis que se confessem vencidos. Não, o interesse material é tenaz. Reconhecendo que é uma potência com que é necessário, de hoje em diante cantar, vão dirigir-lhe assaltos mais sérios, mas que só servirão para melhor atestar a fraqueza deles. Uns a atacarão diretamente por palavras e atos, e a perseguirão até na pessoa dos seus adeptos, que eles se esforçarão por desalentar a poder de embaraços. Enquanto que outros, secretamente e por caminhos disfarçados, procurarão miná-la surdamente. Ficai prevenidos de que a luta não está terminada. Fui avisado de que eles vão tentar um supremo esforço. Não tenhais, porém, receio. O penhor da vitória está nesta divisa, que é a de todos os verdadeiros espíritas. Fora da caridade não há salvação. Arvorai-a bem alto, porque ela é a cabeça da medusa para os egoístas.
3: E como ele fala, né, o interesse material é tenaz. A perseguição, e aí é como a tia diz, né, é só começar pela senda do bem. E aí hoje a gente viu nos mensageiros, né, é com certeza que o ataque virá. Não é talvez, é certeza. Se você estiver servindo no bem, se você for um trabalhador fiel, vai ter os ataques.
4: Como isso foi batido hoje? Vocês já prestaram atenção?
3: É certeza.
1: E a medusa, ele fala para colocar a medusa bem alto, porque ela é a cabeça, e a cabeça deve ser a caridade, e se cortar essa caridade, morre tudo, né? E que a medusa cortando a cabeça, morria na mitologia, matava... Ela só morria se cortasse a cabeça dela. Então, que essa cabeça dos espíritas seja a caridade, que ela seja bem alta, posta com evidência, e que seja o que move os espíritos, né? A tática posta já em prática pelos inimigos dos espíritas, mas que eles vão empregar com um novo ardor, é tentar dividi-los, criando sistemas divergentes e suscitando entre eles a desconfiança e o ciúme. Não vos deixeis cair no laço, e tende como certo que quem quer que procure um meio, qualquer que seja,

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0: 21 horas e 3 minutos.
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1: Olá, as bênçãos do nosso Senhor Jesus em nossos corações, iluminando nossos sentimentos, nossos raciocínios, para que nós possamos ter aquele entendimento da essência da mensagem do Cristo que nos trouxe no Evangelho e também nos inspirando nesse amparo, nessa roda de conversa que nós estamos iniciando em mais um dia de hoje. Com Jesus é um programa que iniciou recentemente, agora no dia 3 de fevereiro de 2025, e dizemos a todos que sejam bem-vindos, sintam-se acolhidos e abraçados por toda a equipe espiritual em torno dessa tarefa com Jesus e de todos nós, da equipe do Portal da Luz, com o nosso mais profundo amor. Já iniciamos agradecendo aos canais parceiros, né, com toda a nossa gratidão. E para o dia de hoje, nós temos como convidadas a Cris Mascarenhas, né, e a Silvia Mauzi. Sejam bem-vindas, minhas queridas.
2: Muito obrigada, Adriana. Saudações aí a Silvinha também, querida amiga. Que Jesus nos abençoe, né? Os nossos bons propósitos e nos inspire bastante nesse momento para que possamos nos conectar com os amigos que estão chegando aqui.
1: Isso aí. Silvia, seja bem-vinda, querida. É um prazer imenso ter você aqui também.
3: Gratidão. Hoje a gente está entre amigas, né? Uma boa noite a todos os que estão presentes. É uma honra estar aqui, principalmente entre amigas. Gratidão.
1: Que bom, que ótimo. Então, nosso programa, né, nós estamos fazendo... A gente chama de estudo, mas essa roda de conversa, que é um estudo, né, das bem-aventuranças, que é um capítulo de Mateus, né, 5, 6 e 7. E nós estamos aqui no capítulo 5, versículo 3. Né, para nossas reflexões, para as nossas colocações de hoje, né, quando a mensagem nos traz: bem-aventurados os pobres de espírito, porque deles é o reino dos céus. Né? Vai ser esse hoje o nosso tema. E para início, nós vamos fazer uma prece preparatória, sintonizando nossos pensamentos entre nós e, acima de tudo, com Cristo, né, dizendo assim: Senhor Jesus, aqui nos encontramos, bom Mestre Senhor, mais uma vez, reunidos em teu nome, para buscarmos estudar e aprender a mensagem que o Senhor nos trouxe, a boa nova, esse testamento de amor que o Senhor veio nos apresentar, que até então não conhecíamos, Senhor. O amor divino, o amor do Senhor por todos nós, nos estimulando os mais nobres sentimentos, nos estimulando e incentivando a seguirmos adiante, apesar de, né, com todo amor, com toda esperança, com toda fé, porque o Senhor disse que estaria sempre conosco e está, que nunca nos deixaria e nunca nos deixa e nunca nos deixará. Então rogamos ao Senhor e à nossa Mãe Santíssima, Maria de Nazaré, que possam nos intuir, que possam nos amparar, a todos que estamos aqui, aqueles companheiros que estão chegando, nossos convidados, para participarem desse estudo, para assistirem conosco, as nossas duas queridas do coração, a Cris e a Silvia, nas suas explanações, para que possamos, Senhor Jesus, deixarmos esse estudo de hoje mais fortalecidos na alma, na fé, na esperança, no caminho, para podermos trilhar as situações da vida com toda a confiança de que nada na nossa vida é por acaso e não existe nada, Senhor, que não esteja sob o seu amparo e sua proteção. Aqui deixamos o nosso agradecimento, Senhor, porque sabemos que o Senhor sempre está conosco e está conosco aqui agora. Muito obrigada, Senhor Jesus, a tua bênção e inspiração às nossas queridas amigas convidadas para essa noite. O teu amparo a direcioná-las no estudo que fizeram em suas falas. Muito obrigada, Senhor Jesus, tua bênção, tua bênção ao Luiz, que está aqui nos amparando nessa transmissão, a sua esposa, a sua família. Muito obrigada, Senhor Jesus. Graças a Deus. Então, meninas, nós vamos fazer uma leitura, né, do texto que nós trouxemos para o dia de hoje, né? Quando ele trata para nós dessa mensagem que o Cristo veio nos trazer a respeito de tudo que precisamos aprender, de tudo que precisamos entender a respeito neste dia de hoje, né? Sobre uma das bem-aventuranças. E nós vamos ler um trechinho do livro Construção do Amor. O nome do livro já até assim toca o coração, né? E o capítulo é o 3, titulado Ante a Lição do Senhor. E nesse capítulo, ele fala assim para nós. Deixa eu pegar aqui, né? Ele fala assim. Louvando os pobres de espírito, Jesus não exaltava a ignorância, a insuficiência, a boçalidade e a incultura. Encarecia a bênção da simplicidade que nos permite encontrar os mais preciosos tesouros da vida. Abençoava a humildade que nos conduz à fonte da paz. Salientava a sobriedade que nos garante o equilíbrio. Destacava a paciência que nos dilata a oportunidade de aprender e servir. Se procuras o mestre do Evangelho, não admitas que a tua fé se transforme em combustível ao fogo da ambição menos eficiente. Vale-te da lição de Jesus, a maneira do lavrador vigilante que sabe selecionar as melhores sementes, a fim de enriquecer a colheita próxima, ou a maneira do viajor, que guarda consigo a lâmpada acesa para a vitória sobre as trevas. Muita gente se alinha nos santuários da Boa Nova, procurando em Cristo um escravo suscetível de ser engajado a serviço de seus escusos desejos, buscando na proteção do céu, favorável clima à infeliz materialização de seus próprios caprichos, enquanto milhões de aprendizes da divina revelação se aglomeram nos templos do Mestre em torneios verbalísticos, nos quais entronizam a vaidade que lhes é própria, tentando posições de evidência nos conflitos etricas da palavra. Calma lá que eu perdi aqui, peraí um pouquinho. Isso. Em que apenas efetuam a mal versão das riquezas do Espírito. Se a doutrina redentora do bem eterno é o caminho que te reclama a sublime aquisição da vida superior, simplifica a própria existência. Evitemos complicações e exigências que nada realizam em torno de nós, senão amargura, desencanto e inutilidade. Recebamos o dom das horas com quem sabe que o tempo é o mais valioso empréstimo do Senhor à nossa estrada. E, convertendo os minutos em ação construtiva e salutar, faremos a descoberta de nosso próprio mundo íntimo, em cuja maravilhosa extensão a paz e o trabalho são os favores mais altos da vida. Contentemo-nos em estruturar com bondade e beleza o instante que passa, cedendo-lhe o melhor de nós mesmos, a favor dos que nos cercam, e descerraremos o novo horizonte em que a plenitude da simplicidade com Jesus nos fará contemplar infinitamente a eterna e divina alegria. Então, estamos em Mateus, capítulo 5, versículo 3, bem-aventurados os pobres de espírito, porque deles é o reino dos céus. Então, nós vamos passar a palavra, como falamos em ordem alfabética, né, pelas convidadas, né? A Cris, fique à vontade, e depois a Silvia segue com o comentário.
2: Obrigada, meu bom. Um texto belíssimo, né? Um texto que a gente vê aparecer muito aí a questão da simplicidade, né? E a gente observa também o trabalho que é na gente, não é no outro, né? A mensagem é para a gente. É quando a gente. Tem uma coisa interessante, nessa bem-aventurança especificamente, os pobres ou humildes de espírito, né? Porque deles é o reino dos céus. Essa segunda, depois da vírgula, diferente das outras bem-aventuranças, como por exemplo, bem-aventurados os aflitos, porque serão consolados. Ele já diz, bem-aventurados os pobres de espírito, porque deles é o reino dos céus. Olha que interessante. Ele não está. As bem-aventuranças são promessas, né? As bem-aventuranças que a gente sabe que já existiam no Salmo de Davi. No primeiro testamento, mas que essa virtude da humildade, ela é tão importante, ela é tão decisiva para a aquisição das outras, que é como se dissesse assim, olha, se tu consegue ser humilde, as outras é por tabela, né? E tem não sei se vocês conhecem, as 13 virtudes de Benjamin Franklin. É uma história bem engraçada, porque bem interessante, porque ele listou 12 virtudes que ele gostaria de melhorar, né? E ele queria dar foco nessas virtudes. Então, ele fez uma escala, uma tabela bem interessante. E ele queria, assim, a cada semana trabalhar, ter foco numa virtude. E ele escreveu 12 virtudes e mostrou para um amigo. Aí, o amigo, ok, tá muito bom e tal, mas faltou. Uma virtude. Qual virtude faltou eu trabalhar? A humildade. Como que diz assim? Isso tudo que você colocou aí, nada vale sem você esquecer exatamente a humildade, né? E aí viram 13 virtudes de Benjamin Franklin. Aí ela passa para a primeira, ele faz a mesma coisa, sabe? Ele vai lá e joga para a primeira virtude que ele precisa trabalhar, né? Uma coisa, uma consideração também interessante é que às vezes as pessoas, a gente tem uma dificuldade para entender assim, por que usou essa expressão pobres de espírito? Lógico que nosso entendimento, né, e o Evangelho segundo o Espiritismo nos ajuda nisso, a gente entende que são aqueles que são necessitados, né, necessitados no sentido, são mais dóceis. Porque estando em aflição, com mais facilidade, né, por necessitar dessas virtudes, aceitam mais as palavras de Jesus, por exemplo, as curas, a ajuda dele, o amparo dele, né? Mas também tem uma coisa interessante. Naquela época de Jesus, eles diziam que as pessoas de espírito eram aquelas que muito sabiam, eram aquelas intelectualizadas. Eram aquelas que sabiam ler, por exemplo, que quase ninguém sabia ler. E chamavam de pobres de espírito aqueles que não tinham essas competências, né? Que não tinha nada a ver com o coração da pessoa, na realidade. Então, eu acho que isso ajudou um pouquinho a compreender por quê. Porque quando tem uma historinha no Boa Nova, é no capítulo 11, no capítulo 2 ponto mesmo. Que é muito bonito. Tem três homens que, ouvindo de Jesus, vão até Levi, Mateus, né? E pedem para seguir o Cristo. Eles querem cooperar. E Levi nega a eles essa companhia deles. Levi vai dizer assim, ó, para essas três pessoas: que poderás realizar, Lisandro? Lisandro era um deles, aleijado como és. E tu, Áquila? Não foste abandonado pela própria família, sob o peso de sérias acusações? E tu, Pafos, acusa? Acaso edificarias alguma coisa com as tuas atuais aflições? Então Levi rejeita aqueles que estavam necessitados do Evangelho, né? Seria para eles o Evangelho. Nessa tarde, Jesus traz o Sermão do Monte. Subindo a montanha, porque em Mateus está subindo, ele traz o Sermão do Monte. Ele começa justamente por onde bem-aventurados os pobres de espírito, porque deles é o reino dos céus. E é lindo, é um capítulo lindo, porque Mateus entende perfeitamente aquela primeira bem-aventurança e ele, em seguida, no dia seguinte, ele dá um jantar em sua casa e convida esses três inúteis do ponto de vista material, né? E aí Jesus vem daquela atitude de Mateus, que é uma atitude de humildade, né? Ele reconheceu e voltou atrás. Jesus vai dizer: Levi, meu coração se rejubila hoje contigo, porque são também bem-aventurados todos os que ouvem e compreendem a palavra de Deus. Né? Então, todos nós que às vezes estamos, como disse aí no texto lindo que a Adriana trouxe, todos nós que às vezes falamos, pregamos, né, de uma certa maneira, damos palestra, usamos a palavra e nos preocupamos muito mais com as palavras do que às vezes com o que aquela pessoa precisa escutar, né? Falta a humildade. Então, acho que é uma pequena contextualização, né, para ouvir aí a Silvinha. Ansiosa para ouvir Silvia aí nos comentários dela.
1: Silvia, o que você tem para falar para a gente, Silvia?
3: Essa primeira bem-aventurança, ela abre o caminho para todas as outras, né? E sem ser humilde, não tem como alcançar nenhuma das outras bem-aventuranças. Então, ela é a porta para esse lindo sermão do Cristo. Acho que é o sermão mais conhecido por cristãos e não cristãos, né? E quando a gente pensa em humildade, qual que é o maior exemplo de humildade que nos vem? O Cristo. A origem humilde dele, a sua criação lá na Galileia. Ele iniciou o seu ministério naquela região longe da nobreza, longe da política, longe do prestígio. A mensagem do Cristo entre os humildes, entre os desprestigiados, entre os doentes, ela foi sendo espalhada. E ele escolheu discípulos humildes, entre pescadores, publicanos. E aí a gente, vamos tentar dar uma olhada nessa questão, na tradução. Cristo era judeu e ele falava para judeus, né? E ele falava em hebraico. E a mensagem que chegou até nós é a do grego, né? Então, eu gosto muito do professor Severino Celestino, que ele é um grande estudioso da língua hebraica, das escrituras, e ele nos traz, assim, riquíssimas contribuições nessa questão das bem-aventuranças. A tradução, quando a gente pensa desse versículo, o Severino ele nos traz que bem-aventurados avante, marcha. E essa avante e em marcha, meu cachorro está latindo e o gato está aqui, ela tem uma estrutura gramatical em hebraico que significa posse e pertencimento. Quando a gente pensa nesses humilhados de espíritos, nesses pobres de espírito, tem uma estrutura gramatical que vem essa humildade não é um estado temporário, não é um estado circunstancial, mas sim uma característica do espírito das pessoas, dessas pessoas. Então, dessa forma, quando a gente pensa nesses bem-aventurados de espíritos, a gente não está pensando na questão de pobreza, que muita gente confunde ainda essa questão da pobreza, né? A gente começa, quando a gente vai para o hebraico, quando a gente vai para o grego, a gente consegue ir além do que está escrito, né? E essa humildade quer dizer uma total entrega a Deus. Ser humilde, ser pobre de espírito, significa confiar, significa se entregar a Deus. E em marcha, então quando ele fala avance, quando no hebraico diz avançar, quer dizer em marcha. Aí a gente lembra do quê? Da nossa evolução. Sugere, então, essas bem-aventuranças à jornada espiritual. Então, em vez de uma promessa de felicidade futura, Jesus ele está ali chamando os humildes de espírito, a seguir em busca do reino de Deus. E quando a gente pensa, né, em todo o contexto do Cristo subindo ao monte e falando, a gente tem que ver essa parte histórica. Os humilhados e os... A gente tem que ver essa parte histórica. Os humilhados.

0: a se espalhar e atraía multidões. Então, ele se dirigia a um público diversificado por camponeses, muito humildes, e eram pessoas, os doentes, eram pessoas que estavam sendo oprimidas pelo domínio romano, por toda aquela sociedade judaica da época, em que, então, as bem-aventuranças, o Cristo, ele chega, e principalmente trazendo como porta de entrada a humildade, porque esses valores estavam sendo confrontados diretamente com aquele contexto que Jesus vivia numa Palestina, na Palestina, que estava ocupada pelo Império Romano, e havia muita desigualdade, era gritante. Havia uma clara separação entre os ricos e os pobres, entre os poderosos e entre os marginalizados. E aí Cristo, ele vem trazendo esse pertencimento desse povo que era visto como os pobres, os doentes, eram vistos como amaldiçoados. Então, Jesus vem exaltando, não exaltando os poderosos, mas os humildes, rompendo com toda aquela mentalidade da época que associava riqueza e status à bênção de Deus. Então, foi um momento crucial para ele proferir esse sermão. Dri, quer falar?
1: É, querida, vamos, né? Vamos também
0: Depois dessa
1: pensar em alguma coisa,
0: consideração.
1: né? É, vamos pensar em alguma coisa, porque as colocações que vocês nos trouxeram são assim, extremamente importantes, né? A Cris falando exatamente do que poderia se entender por pobres de espírito, lembrando, né, as 13 virtudes de Benjamin Franklin, muito bem lembrado, muito bem colocado para nós, né? E a questão também aí que a Silvinha veio trazendo, né, a respeito dessa humildade, desse estarmos em marcha, né, seguindo adiante, seguindo em frente, buscando extrair o melhor de nós, que somos filhos de Deus, somos centelhas divinas, né? E Jesus vem então, e chega aqui para nós, né, com toda aquela simplicidade da alma, aquele falar para nós tão doce, mas ao mesmo tempo assim, nos ensinando esse caminhar, não é isso? E ele vem nos trazendo as bem-aventuranças, né? Falando dos bem-aventurados, daqueles que são ricos nos céus, né? E que podemos começar tudo isso agora mesmo, falando daqueles que são pobres, que são desapegados das coisas do mundo, dos bens da terra, né? Mas desapegados não pela força, não por algo exterior, mas desapegados, porque interiormente está partindo este desapego, não é isso? Pela livre e espontânea escolha espiritual de cada um, isto é, aqueles que, ainda podendo usufruir dos seus bens materiais, livremente, espontaneamente, acabam escolhendo compartilhar, repartir numa medida, mas repartir, não reter somente para si, repartir por amor, repartir por fidelidade ao Cristo, né? A gente vai e lembra: não acumuleis para vós os bens da terra, mas os bens dos céus, que Jesus nos colocou, né? E é exatamente assim: a criatura acaba se libertando daquela escravidão, né? Por coisas materiais, mas por uma força espiritual interior, né? Que ele acaba, por essa atitude, realizando essa iluminação interior. Por quê? Porque ninguém abandona uma coisa que é muito valiosa e deixa para trás. Ninguém pega algo que fala assim: isso aqui é muito valioso para mim, e larga de lado, né? Uma pessoa não faz isso. Então, quando a pessoa encontra aquela pérola de alto valor, né? Aquele tesouro oculto de alto valor, o que que ela faz? Que Jesus disse na parábola: ela vende tudo que tem e vem e compra essa pérola e compra esse tesouro, né? E é exatamente isso. Uma pessoa, então, quando ela deixa tudo e abraça esse tesouro, é porque aquele

0: grande tesouro há em seu coração. A boca fala daquilo que está cheio o coração. Neste caso da nossa fala, né, quando a criatura escolhe espontaneamente estar liberta do desejo da posse ou de possuir, mas não deixar de lado, que seria também estar infringindo as leis divinas que consideram aquilo para uma finalidade útil, né? E todo destino útil de alguma coisa nos padrões, né? Conforme o Evangelho, ela está ali, então, na pauta do Cristo, na pauta do Evangelho. Então, abandonar é aquela libertação interior, deixar as coisas para trás, mas interiormente, porque uma pessoa que é muito rica, que tem muito dinheiro, ela pode ter aqueles milhões que ela tem, mas internamente ela se liberta disso tudo. Como pode também aquele que nada tem desejar tanto ao ponto de estar escravo pelo desejo de possuir? Então, é algo interior, não é algo exterior, né? Então, a mensagem fala dessa liberdade verdadeira, que fala da nossa atitude. Esse caminho para o exercício, exercitando a humildade, né? Jesus nos fala o quê? Que o que de fora entra no homem não é isso que torna o homem impuro, mas sim aquilo que sai de dentro de nós, porque revela o que há em nós, em nossos sentimentos, depois passa para os nossos pensamentos e se torna atitude. E a atitude revela o sentimento. Por isso que nós temos que cuidar dos nossos sentimentos. Então, em se tratando da questão do dinheiro, né? Ser rico não é pecado, assim como também ser pobre não é virtude, né? Nós precisamos saber lidar com as duas coisas. Então, nós lembramos de Paulo, quando ele escreve lá para os Filipenses, no capítulo 4, versículo 11 e 12, ele fala bem assim: não digo isto levado pela minha necessidade, porque aprendi a contentar-me com o que tenho. Sei viver nas privações, sei também viver na abundância. A tudo fui habituado, a ter fartura e a passar fome, a estar na abundância e a padecer necessidade, né? Então, realmente, uma coisa e outra não é pecado, mas como lidamos com essas coisas, né? Somos possuidores ou somos possuídos, né? Aí o Berto Holden, que gosto muito dele, assim, de montão mesmo, espero que ele esteja me ouvindo, porque realmente eu gosto muito dele, ele fala que a diferença de possuído para possuidor é algo muito simples, né? Que é o R no final. Possuído não tem R, mas possuidor tem R no final. E ele fala que esse R no final nós poderíamos trazer no entendimento de redenção. Não é isso? Ele fala que quando nós nos rendemos, nós então somos os possuidores. Nós não podemos ser os possuídos das coisas, né? Então, lá no livro Consolador, Emmanuel fala que Jesus se referia aos pobres de espírito, né? Aquelas almas simples, singelas, como a Cris colocou, aos dóceis, né? Despidas de espírito de ambição, de egoísmo, que buscam triunfar no mundo, mas não com as coisas do mundo, porque elas são necessárias para nós, o vestir, o alimento, buscamos ter uma moradia de alguma forma. Então, tudo isso nós precisamos, sim, mas que nós sejamos possuidores dessas coisas e não possuídos por essas coisas, né? Então, não nos vamos deixar levar por aparências, porque a criatura humana, se ela não tiver, assim, na vigilância, às vezes, se não já avançou esse degrau, ela pode se deixar levar pela ilusão. E a ilusão é como que uma areia movediça, né? Nós não podemos caminhar sobre ela. Então, Cristo nos fala dos pobres de espírito, exatamente exaltando o quê? Aquele coração que busca ser simples, né? Que descobre a simplicidade da vida, não importa a situação que viva, onde trabalha, o sobrenome que tem, a roupa que veste, o bairro que mora, nada disso, porque nada disso vai ser perguntado para nós quando nós desencarnarmos e chegarmos, né, naquela porta, né, simbólica. Mas nada disso vai ser questionado, né? Mas talvez na nossa consciência venha assim: o que você fez? O que você fez das oportunidades que surgiram, das coisas que estavam em suas mãos, né? Então, o pobre de espírito fala desse pobre de presunção de si mesmo, né? Porque nós estamos conversando sobre humildade. E quando a gente fala em humildade, não tem como não pensar no orgulho. né? Então, essa pobreza de espírito, realmente, nós estarmos em vigilância para não agirmos com presunção, com aquela superestima de nós mesmos, né? Da intelectualidade, da inteligência, das posses, das condições, mas realmente buscarmos entender que a pobreza, que aquelas coisas pequenas não existe. Na obra divina não existe coisa pequena, né? Mas pelo contrário, são situações transitórias pelas quais nós passamos. Porque para Deus, e Deus criou tudo como realmente grandioso, no mais alto valor divino, dentro da simplicidade e da humildade, mas tudo é grande no universo, porque foi tudo criado por Deus, e tudo que Deus criou é simplesmente maravilhoso. Mas nós tivemos a liberdade agora de colocar o simplesmente, porque é maravilhoso no sentido exatamente de quanto mais simples, mais bonito, né? Então, buscarmos tirar de nós aquelas coisas de ilusão, porque elas tornam a nossa visão meio que assim, sabe, fechada, não nos deixando enxergar a realidade das coisas. A ilusão é exatamente isso, é você não enxergar a realidade. E nós entendermos que todos nós somos infinitamente ricos de oportunidades para trabalhar, de oportunidades para servir, de oportunidade para nos aperfeiçoarmos, de oportunidade para nós conseguirmos lutar para vencer aquilo que nós reconhecemos em nós que realmente não está caminhando bem. Aquele proceder nosso, que nós falamos assim, nossa, eu estou sempre fazendo isso, mas toda vez que eu falo, toda vez que eu faço, me arrependo. Eu não queria ser assim, mas quando eu vejo, eu já fiz, né? Então, olha que passo grande que já foi dado, que é reconhecer que aquilo que está se falando, fazendo, não está bom. E isso é um grande passo, é um passo muito grande. Agora a gente vai partir para o próximo passo, que é buscar não realizar. Então, essa simplicidade que Jesus fala, desse desenvolver esse amor fraterno, porque quando fazemos coisas que não nos agradam fazer, quem sabe estamos ferindo, quem sabe estamos infringindo as leis divinas. Então, deixarmos que esse amor fraternal que trabalha com esse pobre de espírito, né, aquele realmente despido das coisas que não são interessantes para o homem, e nós possamos, nos caminhos da nossa vida, invariavelmente, deixarmos jorrar de nós aquilo que é bom. E talvez alguém fala assim, ah, mas eu não tenho tanta coisa assim, eu me acho assim, desse jeito e coisa e tal. Não, de forma nenhuma. Todos nós temos coisas maravilhosas para oferecer. E vamos dizer assim, não fique se comparando com ninguém, porque todos temos muitas coisas maravilhosas que podemos dar de nós. Que a vida que Deus veio nos ensinando pelas inúmeras oportunidades que Ele nos concede, né? Então, nesse caminhar de aprendizado, é que nós vamos aos poucos empobrecendo de vaidade, empobrecendo, né? Exatamente sermos pobres, né? Empobrecendo de orgulho, empobrecendo de egoísmo, de ambição, de ilusões que falamos agora há pouco. Não é isso? E nos enchendo de educação, de gentileza, de caridade, de fraternidade, né? Não, Cris, o que que você acha?
1: Olha, você tocou no ponto aí, que sem ele é impossível a gente dar essa partida, né? No hebraico, né? O bem-aventurado, né, Silvinha, traz o avante, ou seja, segue, não se detém, né? Como seguir? Porque bem-aventurado é uma condição de um espírito puro, não é? É um feliz. A gente está no início da caminhada. Como fazer isso? Como andar, avançar sem a gente não se autoanalisar? É um ponto-chave, né? Porque o humilde não é aquele bobinho, aquele que aceita tudo, aquele que é pobre também materialmente, né? Às vezes as pessoas dizem, né? É uma pessoa bem humilde. Não, ela apenas não tem recurso material, né? Unos, que é terra, fala de quê? De um pé no chão, de você saber exatamente quem você é. Você saber que existem pessoas que estão à frente, existem pessoas que estão na retaguarda. Nós somos auxiliados pelos que estão na vanguarda e devemos auxiliar quem está na retaguarda. Então, Bildo, ele sabe exatamente quem ele é. Por isso que ele não se ofende, por exemplo, se alguém humilhar ele, né? Porque ele já se despiu do orgulho. Leon Denis vai dizer que o orgulho é o câncer da humanidade, né? Que ele realmente deixa o nosso coração nublado, né? O orgulhoso, ele é centrado nele. Todo mundo tem que servir a ele. Ele é o melhor. Então, é tão difícil isso, porque o orgulhoso ele é o último que percebe. Ele é o último. Então, é um movimento que depende só dele. Dele querer. Isso só é possível com a questão 909 do Livro dos Espíritos. Conhece-te a ti mesmo. Analisar quem eu sou, reconhecer, né? O orgulhoso não reconhece. Porque ele não precisa. Se ele é o melhor, ele é o maior, ele é o que sempre está certo, ele é o que tem a palavra correta, ele sabe mais do que todo mundo. Então, ele não se dá o trabalho de olhar para o outro e de prestar atenção se o outro não tem razão. Ele não faz esse movimento. Por isso que ele é o último, o orgulhoso. E por isso que é a primeira da bem-aventurança. Ele é o último que reconhece. Olha que difícil a humildade, né? Então, humilde, ele sabe exatamente. É aquela historinha lá que acontece com Gandhi na universidade, que quando ele termina a fala dele, um estudante vem e esbofeteia ele, né? E ele não reage. No dia seguinte, o estudante vai pedir desculpa para ele. E ele vai dizer assim: meu filho, não está aqui mais quem ofendeu, nem quem foi ofendido. Não ofendeu ele não se ofendeu. Porque ele sabe quem ele é. Né? E olha só, ele libera o outro também. Se o outro teve essa atitude, veja, o outro também praticou humildade. Ele reconheceu e ele quis reparar. E ele foi, né? Para uma pessoa orgulhosa, isso seria uma humilhação. Voltar para pedir desculpa na frente de todo mundo de novo. Olha só, então por isso que ele diz, já não está mais aqui quem ofendeu. Olha que coisa linda, né? E nem o ofendido, não existe a partir do momento que tem esse entendimento do meu valor. Né? Ninguém vai tirar o meu valor porque disse que eu era menor. Ninguém, eu sei o meu valor. Então, o humilde, ele sabe essa dosagem, né? Porque ele reconhece o outro também. Eu gosto muito de pensar na prática, sabe? No dia a dia, o que que a gente pode fazer no dia a dia da gente? É lógico que a meditação para autoanálise, para o conhecer-se, isso é básico, não tem o que falar. Isso aí, né, não precisa nem, não tem como questionar isso aí. Mas, assim, algumas atitudes que a gente, na posição de orgulhoso, que poderia nos treinar. Porque o orgulhoso, ele está centrado só nele. Quem poderia me treinar para ter atitudes, alguns comportamentos mais agradáveis no dia a dia? Porque o orgulhoso passa por cima de todo mundo, né? Todo mundo é menor, todo mundo tem pouca inteligência, não sabe mais do que ele. Então, é tão interessante que o Benjamin Franklin, trazendo aquele um pouquinho para a prática, ele vai dizer que, por exemplo, quando você aprecia um talento de uma pessoa, você está exercitando a humildade. Você pode reconhecer o seu, mas reconhece o outro também. Elogia o outro. Isso tudo são exercícios, né? Reconhecer as falhas. Não se comparar com o outro. Cada um tem seu valor, né? Não ter medo de cometer erros. O orgulhoso, às vezes, deixa de fazer as coisas com medo de falhar, de errar e ficar, né, com a imagem comprometida, né? Perde oportunidades. Perguntar. Um orgulhoso tem dificuldade de perguntar. Não quer perguntar nem como é que eu chego em tal lugar, que rua que eu pego. Né? Hoje a gente não precisa mais que tem um Waze, né? Mas o orgulhoso é incapaz de pedir uma orientação, né? Praticar a própria gentileza. Se colocar no lugar de aprendiz. Sempre tenho algo a aprender. ajudar os outros, né? O Benjamin, ele vai dizer assim, é tão interessante que ele finaliza assim: por fim, imite Jesus e Sócrates. Ele vai dizer isso, e é um bom começo, né? Porque Jesus, da manjedoura até a cruz infame, ele esteve numa posição de falido, de fraco aos olhos do mundo, de incapaz, de poucas possibilidades. Então, ele nasce numa manjedoura para mostrar que da manjedoura é que ele ultrapassa aquela cruz, né? Ele ressuscita, ele precisa ressuscitar para aqueles judeus, para provar que nós somos imortais, né? Que é uma passagem. Mas ele nos mostra onde nós podemos chegar, mesmo nascendo sem recurso nenhum. Numa manjedoura simplesinha com os animais, né? A gente pode, a gente é capaz, quando a gente compreende justamente isso, amplia para uma imortalidade e pensa, não é porque eu sou, por exemplo, né, eu tenho uma deficiência, digamos, que eu deixo de realizar coisas boas, que eu deixo de amar as pessoas, que eu deixo de ter amigos. Nada me limita, não há limite para o espírito, né? Então, o espírito nunca vai ser pobre. A personalidade, sim, eu posso ser uma pessoa mesquinha, pobre, eu, Cristiane, personalidade nessa existência, mas eu, espírito, não há limite para o espírito, até eu galgar e chegar a ser realmente bem-aventurada, espírito puro, né? Como nos explica na escala espírita.
0: Silvia, querida.
2: Eu não tem como não lembrar Kardec na questão 115. Nós fomos criados simples e ignorantes. E a gente deve conquistar esse aperfeiçoamento por mérito nosso, né? E Emmanuel, ele vem reforçar para a gente que a humildade, ela é o ingrediente oculto sem o qual o pão da vida amarga na boca. Então, como não ser humilde? E Joana, eu estava olhando aqui no. Ela define o egoísmo como inchaço do ego. Um ego tão hipertrofiado que impede o indivíduo de enxergar o outro. Então, quem é esse orgulho? Esse orgulho, ele impede de ver o outro. E Jesus, ele traz que essa humildade é o reino dos céus. A humildade está no reino dos céus. E o reino dos céus está onde? Está dentro da gente. E aquele, como que a gente, como a Cris falou, né, trazer essa humildade para as nossas vidas? A gente vive num mundo de provas e expiações, nós somos influenciados pelo orgulho, pelo materialismo, pelo egoísmo, e o sofrimento e as dificuldades, elas são ferramentas pedagógicas para despertar a necessidade dessa renovação interior. Então, Jesus, quando ele traz essa bem-aventurança, ele mostra um novo olhar para a felicidade. Ele descortina todo esse sofrimento e ele traz que esse orgulho, como vocês pontuaram bem, ele obscurece a verdade. E quem que vem libertar? A humildade. Então, nesse mundo que a gente vive, o desejo de justiça, de fraternidade, permeia a nossa vida. Essa fome de justiça dos espíritos, ela ela vem ser baseada nesse nosso processo. E como que a gente trabalha essa humildade? Aceitando as nossas limitações, reconhecendo a nossa pequenez, reconhecer que a gente não sabe de tudo, mas que a gente está disposto a aprender. É não se sentir superior aos outros, respeitar as diferenças. É a prática da caridade, é ajudar sem esperar reconhecimento, é o servir, como vocês também trouxeram lá, logo ali no começo, é o exercício da resiliência nas dificuldades. Então, toda essa humildade, ela nos ensina a confiar no processo de Deus, nos processos divinos. Entender que todas as nossas dificuldades são oportunidades de aprendizado. Porque nós, eu volto a afirmar, nós fomos criados simples e ignorantes. Então, o pobre de espírito, o humilde, ele não se revolta diante das provas, mas a gente tem que aceitar como degraus para a nossa evolução. E como que a gente constrói, como que a gente internaliza esse reino dos céus em nós? Cultivando os nossos pensamentos elevados, as nossas emoções equilibradas, ações justas, praticar o bem de forma espontânea, sem reconhecimento, enxergar o outro e buscar constantemente essa renovação interior. Então, essa ser pobre de espírito é se libertar desse egoísmo, é a gente estar aberta ao outro, estar aberto a Deus, é reconhecer a nossa pequenez diante da grandeza de Deus, é não se vangloriar, mas se colocar sempre na posição de aprendizado, na posição de entrega, e que esse reino dos céus, ele não é um lugar distante, mas como a nossa realidade que se manifesta no hoje. Então, essa bem-aventurança, ela nos convida a abandonar esse orgulho, abandonar esse ego, essa autossuficiência, a arrogância, e viver a simplicidade do espírito, reconhecendo que a gente tem, nós estamos em evolução, e aí o reino dos céus, ele vai se, quando a gente reconhece a nossa pequenez e reconhece que a gente está em evolução, o reino dos céus, ele se torna acessível, não somente para os grandes, mas para aqueles que se fazem pequenos e compreendem que a verdadeira riqueza está na nossa união com Deus, na nossa aceitação. Então, essa bem-aventurança, ela é a base para todas as outras. Pois que a gente assume, quando a gente assume essa postura de humildade, a gente está preparado para receber e viver plenamente os ensinos do Cristo. A gente está preparado para trilhar as outras bem-aventuranças.
0: Silvia, querida, e Cris, né, e todos, né? É uma grande responsabilidade, né? É uma grande responsabilidade que o Cristo, assim, convida a todos nós, porque a partir do momento que nós começamos a tomar consciência como um ser existente, né? Consciência do existir, a nossa responsabilidade começa a tomar conta das nossas mentes para nós podermos direcionar e redirecionarmos cada vez melhor o nosso caminho, né? Então, ela veio ali dentro da nossa consciência fazer um trabalho conosco para que nós possamos utilizar a nossa inteligência para entender essa grandeza, né, do universo, como a Silvinha colocou agora, e nós compreendermos a própria humildade. Né? Eu confesso para vocês que eu tenho uma imagem que quando assim, sabe aqueles momentos que a gente tem que se recolher, né? Eu tenho uma imagem na minha mente que tem um vídeo que passa, tem no YouTube lá, que eu acho que muita gente já viu, do tamanho dos planetas, né? Aí começa mostrando lá os pequenininhos, aí mostra Terra, aí mostra Júpiter, né? E vai mostrando, aí mostra o Sol, e mostra outro, e mostra um Sol maior. E de repente chega uma hora que a Terra, ela simplesmente desaparece diante da grandeza mesmo, assim, vamos dizer, de tamanho, de quantidade de massa, né? De outros globos, de outros sóis, de outros planetas. E eu olho, aí aquela imagem, eu sempre trago na minha mente, eu falo, não, peraí um pouquinho. E o planeta Terra sumiu, e eu sou nada dentro dele ali, um mosquitinho dentro dele. E essa imagem, assim, confesso que me ajuda muito. Porque a gente consegue entender a grandeza do universo. E como que, às vezes, aquela coisinha que estamos ali dando tanto valor àquilo, ao que foi dito, ao que vamos dizer, ao que conquistamos, ao que não conquistamos, né? Aí a gente amplia agora, né? A tudo aquilo que pode nos tocar o coração e nos pela invigilância, nos levar para um sentimento inapropriado, essa imagem dessa grandeza de tudo, nós entendermos que a grandeza do universo está aí e nós conseguimos, então, assim, entender a própria humildade mesmo que há em nós. Então, a consciência, a responsabilidade, de um modo racional, nós podemos, pela nossa consciência, utilizando a responsabilidade, caminhar para nossas transformações mais necessárias e mais profundas, usando dessa vigília, entendendo que precisamos nos nutrir, precisamos realmente do tempo de estarmos aqui acordados durante o dia ou à noite, né, para quem trabalha assim, em outro horário, precisamos do tempo do repouso, precisamos de tantas coisas, mas esses estímulos exteriores que são assim, incontestáveis, precisamos fazer com que eles toquem o âmago do nosso ser, né? E possam, nessa grande oportunidade que o Pai está nos concedendo, que o Cristo está nos concedendo, nós possamos deixar plasmar em nós, plasmar assim, modelar, sabe, esculpir em nós realmente, fazer essa escultura, como Cristo fala no mármore, né? E fala também do instrumento que vai ali lapidando o mármore, deixar esculpir o nosso caráter, o nosso senso moral, o nosso bom senso, deixar que a intuição pelo mais alto, ela possa realmente fluir de nós, nos levando ao conhecimento que nós precisamos. No nosso dia a dia, surgem inúmeras situações que nos convidam à reflexão e nos convidam muitas vezes a deixar ir alguma coisa, mas deixar ir no sentido daquele desapego. Não deixar ir por desleixo, não. Mas no sentido de estou tão apegada a isto, aquilo, a tal pessoa, ou tal coisa, ou tal situação, né? Mas que nós, ou tal cargo, por exemplo, na empresa, mas que nós possamos deixar algumas coisas irem, porque nada foge. Né, aos olhos de Deus. Se uma situação nos surge, se nós estamos ali ainda vivendo aquela situação, se é aquela que se repete, a gente até fala assim, nossa, isso vive me acontecendo, não sei por que isso vive me acontecendo, né? Quem sabe se nós pensarmos que temos algo ainda a aprender com essa situação. E enquanto nós não aprendermos, ela vai continuar se repetindo. Quem sabe nós podemos, nesse estudo de hoje, da humildade, né? Trazemos a humildade para essa situação que se repete ou que não se resolveu ainda e buscarmos, Senhor, o que o Senhor quer que eu aprenda com isso que está me acontecendo? Porque eu ainda não despertei para essa coisa. Então, esta coisa vai continuar acontecendo, mas a partir do momento que nós conseguimos interiorizar, realmente aprender com aquilo que está nos surgindo, deixarmos a humildade falar mais alto e conseguirmos assim entender, é isso, agora eu entendi, é isto que eu preciso aprender nessa situação. Então nós vamos entender, mas essa situação ainda vai continuar acontecendo. Por quê? Porque nós vamos precisar depois aprender a permanecer nesta postura, né? Porque só eu entender o que eu preciso mudar não é a mudança necessária, é o entendimento do que é importante e a humildade agindo para com que eu consiga aceitar, me resignar com o que está me acontecendo, para que eu possa então realizar essa mudança que ainda não aconteceu. Então, a partir de agora que eu tive entendimento, que agora eu tenho maior responsabilidade, porque agora eu tenho consciência, então agora eu vou buscar permanecer naquela atitude que agora entendemos que é a atitude mais acertada, ou acertada, né, diante da vida. Então, essa luz da responsabilidade brilhando na nossa mente é que ela vai nos ajudar a nós conservarmos, né, conservarmos a postura correta na vida. Então, não basta apenas entendermos, né, mas é preciso nós vivenciarmos, né, é preciso nós agirmos dessa forma. Então, essa mensagem de Jesus nos falando a respeito da humildade, tem um trechinho que Emmanuel coloca bem assim: bem-aventurados os humildes de espírito, desde que não conduzam a própria modéstia ao caminho do orgulho em que se entregarão, desvairados à crítica desairosa e a condenação sistemática dos companheiros que lhe partilham a senda. Eu acho que tem tudo a ver com o que a Cris falou agora há pouquinho. Toda a fala da Cris, né, em um determinado momento, disse exatamente isso. A pessoa não se perder naquela modéstia que acaba virando orgulho, né? E ao mesmo tempo também Emmanuel fala que as bem-aventuranças divinas, né, nós não nos esquecermos que todas elas vêm traduzir atitudes de consciência e gestos do coração. Porque ele fala assim, porque só no coração e na consciência é que se fundamentam os alicerces do glorioso reino de Deus. Então ele vem buscando nos despertar, dizendo que é imprescindível nós deixarmos nossos pensamentos cada vez mais claros no conhecimento, né, de como estamos agindo diante da vida, de como estamos agindo, especialmente daqueles que estão mais próximos a nós, né? Porque a nossa atitude com o outro revela exatamente a condição que nós estamos. Então, observarmos o nosso comportamento perante a vida e a partir dos nossos atos, nós podemos fazer uma avaliação de como estamos caminhando na vida, do que precisamos melhorar, do que podemos, se está bom, tornar melhor ainda, porque quantas coisas já estão boas em nós, mas precisa sim de lapidar um pouco mais, aprimorar. Ah, mas já está lapidado, então está precisando passar uma lixazinha para poder dar aquele brilhozinho maior. Mas alguma coisa ainda precisa, porque se estamos aqui neste planeta Terra, que é muito lindo e muito maravilhoso, mas com necessidades, né? Mas não, portanto, né, com necessidades de aprendizado, então estamos talvez ricos de alguma coisa que precisamos empobrecer dessas coisas das quais nós estamos muito ricos, né? Então, é justo nós queremos um patrimônio, é justo nós queremos algum conforto, né? É justo buscarmos soluções para situações que nos surgem, mas não esquecermos de deixar as nossas mãos abertas, nossos braços abertos, nossos corações abertos. Por quê? Porque Jesus, ele veio numa manjedoura, né, desprovido de bens materiais, mas assim, espírito de sublime riqueza, né, de muita luz. Mas também quando ele foi pregado na cruz, ele também estava ali com os braços abertos, pregado numa cruz, né, de forma também assim, sem ter nenhum bem, né, ele passou sua vida inteira aqui sem ter nenhum bem, mas ainda assim, né, rico de uma nobreza de alma, de conduta, de postura moral, de procedimento com aqueles que o buscavam, com aqueles que não queriam ele aqui no mundo, de uma nobreza de alma, assim, que nós não temos palavras para dizer, Né? Então, vamos cada vez mais nos empobrecer de algumas coisas e vamos enriquecer de quê? De fraternidade. Vamos ficar mais pobres, né? De repouso desnecessário, que precisamos do repouso, né? Mas vamos nos enriquecer de um pouco mais de serviço edificante, de trabalhos voluntários, né? Daquele telefonema que precisamos dar há tanto tempo, mas deixamos para depois e nunca fazemos, né? Daquela mensagem que podemos enviar para alguém pelo WhatsApp, que é muito útil a todos nós, que falamos assim, eu vou enviar, mas passa o dia, semana, o mês, e a gente não envia mensagem, porque fica atribulado com tantas coisas. Lembrarmos de fazer essas coisas, dessa atenção, desse oi, como vai você? Né? E às vezes telefonar ao invés de mandar mensagem, que algumas situações o telefonar é mais importante do que mandar uma carinha ali no WhatsApp, né? E a carinha às vezes também é muito bom também receber ali uma mensagenzinha assim, uma coisinha bonitinha, né? Então vamos enriquecer dessas coisas da fraternidade, dessas coisas do bom convívio com o nosso próximo, porque quando nós vamos cada vez mais nos aproximando, cada vez mais nos entrelaçando ali junto às leis divinas, né, é que nós vamos realmente atingindo essa condição um pouco melhor para nós nos colocarmos ainda mais à disposição de nós servirmos a Deus, porque hoje nós podemos servir a Deus, ontem também, amanhã também e sempre. Mas se cada vez nós nos aprimorarmos, em se tratando de hoje, falando da humildade, da pobreza de espírito, né, é da simplicidade, se cada vez mais nós nos aprimorarmos, melhor instrumentos nós seremos para nossa Mãe Santíssima no mundo. Melhor instrumentos nós seremos para o Cristo e para Deus, onde nós nos encontramos, onde estamos, e cada um onde está, servindo da melhor forma que pode, é assim que o mundo vai se tornar melhor. Né? Ah, os grandes atos são importantes? São, sim. Mas a construção começa do pequenino, a montanha começa no grão de areia. O edifício que eu moro aqui começa no tijolinho, né, na base que tem lá, né, na fundação do solo. Então, quanto melhor nós estivermos, quanto melhor nossa condição, melhor nós poderemos ser melhores servidores do Cristo, para que nós possamos colaborar, sermos co-colaboradores, né, do Cristo, para que o mundo realmente se torne melhor. Qual mundo? O meu mundo interior. O meu mundo interior sendo melhor, consigo colaborar um pouco mais para que o mundo exterior, à minha volta, mais próximo, possa também se tornar melhor. Então, essa humildade a que o Cristo nos convida precisa estar em nossas lembranças continuamente, para que nós não possamos nos distrairmos, porque o mundo oferece muitas distrações, né? Para que possamos estar atentos e termos, sim, o repouso, o descanso, aquele momento que vamos nos refazer de energia, de forças, né? Para que possamos depois retomarmos e continuarmos colaborando com Deus, né? Nós estamos chegando aqui no finalzinho, mas se Cris, Silvia desejarem falar mais alguma coisa, fiquem à vontade, senão vamos passar para as considerações finais.
1: Ah, podemos ir já para as considerações finais, né? Eu queria lembrar uma coisa, sabe? Na época de Jesus, os mestres, os rabis, né? Eles passavam o dia todo com os discípulos deles. Então, eles comiam com os seus rabis, eles dormiam com seus rabis, eles andavam peregrinando com os seus rabis para aproveitar o máximo possível. Né? Por quê? Porque reconheciam a condição de aprendiz. Porque mestre só tem um. Mestre só tem Jesus. Todos nós somos aprendizes, em momentos diferentes, né, dessa caminhada. Então, quando o programa diz assim, com Jesus, está muito certo nisso. Porque se nós não estamos fisicamente com Jesus, nós podemos estar e devemos estar em espírito com Jesus. Como? Como aqueles discípulos ficavam com seus mestres? O dia todo. Então, a cada pensamento, a cada dúvida, a cada receio meu, medo, né? A cada tristeza, a cada alegria. Eu exercitar como aprendiz estar com Jesus. O que ele faria nessa situação, né? O Ricardo Melo colocou aqui assim, verdadeiro convite à humildade, à dependência de Deus. Então, eles reconheciam aquela dependência e nós precisamos nos reconhecer. Isso é tão bonito no Antigo Testamento, eles têm tanto isso, sabe, de se entregar completamente. A gente precisa se entregar a Deus, se entregar a Jesus, nos colocar nas mãos dele, né? Para poder. Porque é mais fácil, gente. É mais fácil com Jesus seguir com ele. Ele deixou um roteiro por conta disso, para o nosso próprio bem. Vinde a mim, vós que estáis sobrecarregados. Meu fardo é leve, né? Meu jugo é suave. E é com ele é diferente. Ah, porque com ele a gente está trabalhando com o Espírito. Quando a gente se fortalece em Espírito, que está fora, nós poderemos dominar, nós poderemos lidar da melhor maneira. Se a gente for para o conhece-te a ti mesmo, lá na entrada de Delfos mesmo, do templo, e completar essa sentença, vai ver que além do conhece-te a ti mesmo, vai dizer, conhece a ti mesmo e que conhecerás os deuses. Ou seja, você vai dominar o mundo, vai dominar o que está fora. Né? Então, eu acho que fica essa mensagem, né? Nós gostaríamos de deixar essa mensagem de viver com Jesus, com ele, nessa condição de aprendiz, né? Se pudermos ver em cada um de nossos irmãos a face de Jesus, como ele pede, nós vamos ser sempre humildes. Né? Porque aquele que está dentro, diante de mim, é a quem eu devo servir naquele momento. É o Deus que Madre Teresa de Calcutá fala. Quem é meu Deus? É aquele que está dentro de mim. Então, eu quero agradecer muito essa oportunidade da gente falar, né, sobre essa bem-aventurança tão difícil. E a gente, nossa, é um dever de casa para todos nós, né? Para observar diariamente Jesus, realmente, Jesus e Sócrates, né? Como o Benjamin Franklin fez. E estar com Silvinha, com a Adriana, com o pessoal do Portal da Luz, foi maravilhoso. Com os amigos que estão aqui comentando, conversando com a gente. Tem um monte de gente, né? Não vale para citar o nome. É uma bênção. Muito obrigada. Fiquemos com Deus, fiquemos com Jesus.
0: Silvia, querida.
2: O nome do programa Com Jesus e as Bem-aventuranças. Qual que é o coração do Evangelho? As bem-aventuranças. As bem-aventuranças é o coração. Eu vou encerrar um trecho que fala sobre o que é estar pobre de espírito. É desse livro lindo. As bem-aventuranças e outras belezas espirituais. Eu não sei se vocês. É lindo esse livro. Ele fala: estar pobre de espírito é viver a liberdade, sem algemas do passado e sem amarras do futuro, superando a escravidão do tempo e a limitação do espaço, por experimentar o eterno e o infinito. Então, quando a gente está aqui concluindo esse lindo estudo, o estar pobre de espírito, o estar humilde, é descobrir o tesouro da liberdade e que a plenitude já está no nosso alcance. É a gente viver com o coração leve, sem correntes invisíveis puxando para trás ou para frente. É a gente habitar o tempo presente com alegria, com confiança, reconhecendo a nossa dependência a Deus, como a Cris falou. Que o ser humilde é isso, reconhecer a nossa pequenez diante da grandeza de Deus e nos reconhecer dependentes dele. Então, quando a gente abraça essa atitude interior de querer ser humilde, a gente percebe que nada nos falta. Porque quando nos é dado, porque quando nada nos prende, tudo nos é dado. Então, quando a gente se aproxima de Deus em cada instante, quando a gente reconhece essa dependência que o nosso amigo também trouxe, a cada instante, seja no sorriso que a gente dá, seja na mensagem de WhatsApp que a Adriana falou, na tarefa bem feita, no silêncio do coração ou no perdão oferecido. Então, que esse estudo de hoje nos inspire a praticar o desapego, essa liberdade interior, por menor que seja, um passo de cada vez. Assim, pouco a pouco, a gente vai superar essa escravidão do tempo e essas limitações do espaço dentro de nós. E a gente começa a sentir aí a experiência com Deus. A gente sente essa dependência e a gente se alegra com ela. Quando a gente despoja de tudo que é superficial, de tudo que não nos é nosso, a gente é preenchido pelo essencial, a gente é preenchido por Deus. E a gente vivendo nessa simplicidade, vivendo nessa simplicidade repleta de fé, a gente encontra o reino de Deus, o reino dos céus dentro da gente, que é dentro dos nossos corações. Aí a gente consegue iluminar o nosso redor. Desculpa. Então, gratidão a vocês, meninas, por proporcionar esse estudo lindo. Gratidão a todos que estão aqui presentes, aos que vão assistir depois. Então, que a gente possa vivenciar cada vez mais as bem-aventuranças, que é o coração do Evangelho do Cristo. Gratidão, gratidão.
0: Muito obrigada a vocês por terem aceitado, né, a Cris, a Silvia, o convite de estarem aqui conosco, conversando um pouquinho sobre uma bem-aventurança, né, e agradecer também ao público que esteve aqui também, convidado nosso, vindo prestigiar, né, ouvir vocês sobre o estudo de hoje. Muito obrigada a todos, de todo o coração, né? Esse realmente título com Jesus é exatamente assim, é tudo, né? Tudo com Jesus, a todo momento com Jesus. É, com Jesus, realmente tudo fica melhor. Todas as situações ficam melhores, né? E a cada momento nós vamos descobrindo ainda mais a respeito dessas bem-aventuranças que o Cristo nos deixou. Muito obrigada de todo o coração. Nós vamos convidar a fazer a prece de agradecimento. Cris ou Silvia, quem poderia fazer a prece de agradecimento? Porque nós não convidamos, não combinamos nos bastidores. Quem poderia fazer? Quem se voluntaria?
2: Posso fazer o Cris também?
1: Passa, meu amor.
0: Por favor.
2: Então, minhas queridas amigas, meus queridos aqui presente, nesse sentimento de gratidão, de alegria, agradecemos essa oportunidade bendita de estudar o Evangelho do Cristo, os seus ensinamentos, esse sermão que ecoa e nos convida a agraciar as bem-aventuranças, que a gente possa vivenciar todas as bem-aventuranças, que a gente possa, em nosso dia a dia, na nossa pequenez, reconhecer não só em nós cada virtude que esse sermão belíssimo nos traz, mas que a gente possa enxergar no nosso irmão a humildade, os corações aflitos, os que necessitam de justiça, os que têm fome, os que têm sede. Que possamos ter braços, ter ouvidos, ter olhos para enxergar. Que a gente possa ver o nosso irmão e conquistar a humildade e auxiliar os nossos irmãos também a conquistar a humildade. Permaneça conosco, hoje e sempre, Jesus, e que a gente possa ficar com Jesus, sempre. Que assim seja, graças a Deus.
0: Graças a Deus. Nós temos um recadinho, é uma vinheta de apenas 2 minutos, que é muito importante que possam assistir. Aguarda um segundinho que o Luiz vai colocar agora pra gente.

0: Fraternidade sem fronteiras, né? Sempre fraternidade, né? Meninas, muito obrigada. Não saiam, fiquem um pouquinho para a gente falar nos bastidores. Obrigada a todos pela presença. Um bom início de semana, com todo o amor de todos nós do Portal da Luz. Muito obrigada pela presença. Nosso programa é quinzenal, então daqui a 15 dias estaremos aqui de volta. Uma boa noite para todos, fiquem com Deus.
1: Duas horas e 25 minutos.

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0: Jesus ensina que a vela não pode ficar debaixo do cesto. Ela tem de ser colocada no velador para iluminar a todos os que estão na casa. Nossa luz interior pode estar debaixo do cesto do complexo de inferioridade, do cesto repleto de crenças negativas sobre nossos talentos e capacidades. Tire sua luz desse cesto e a ponha bem alto. Deixe-a resplandecer diante dos homens, como ensina Jesus. O mundo precisa da sua luz, precisa de você. E somente seremos felizes quando a nossa luz estiver brilhando. Vale dizer, quando estivermos movimentando nossas forças na realização dos talentos que Deus concedeu a cada um de nós. Não deixe que a dor e o sofrimento apaguem sua luz. Saiba antes que é a sua luz brilhando quem vai tirá-lo do sofrimento. Do livro Sempre Melhor, de José Carlos de Luca. Estamos aqui com muito amor e carinho, pedindo as bênçãos de Deus para você que nos ouve. E para o seu lar, meu irmão, minha irmã, estamos vibrando também por um mundo de paz. E dando continuidade ao nosso estudo sistematizado da doutrina espírita, nós ainda continuamos na apostila da Federação Espírita Brasileira, programa fundamental, tomo 2. E hoje vamos dar continuidade ao módulo 13. Lei de destruição e lei de conservação. E o roteiro é o roteiro 3, instinto e inteligência. E quais livros vamos utilizar? Nós vamos utilizar O Céu e o Inferno, de Allan Kardec, capítulo 2, item 2 e item 4. O Evangelho segundo o Espiritismo. Capítulo 11, item 8. A Gênese de Allan Kardec, capítulo 3, item 11, 12, item 13, 18 e 24. O Livro dos Espíritos de Allan Kardec, a questão 24, 71, 101, 107, 112, 593, 604A, 702 e 703. A Revista Espírita, de Allan Kardec, o assunto Conferências, do ano de 1868, mês de junho. Ainda a Revista Espírita, no ano de 1868, no mês de julho, A Geração Espontânea e a Gênese. O livro Deus na Natureza, de Camille Flammarion, nós vamos ver o tomo 4, capítulo 2, Plano da Natureza, Instinto e Inteligência. O livro Entre a Terra e o Céu, pelo Espírito André Luiz, através de Francisco Cândido Xavier, o capítulo 21, Conversação Edificante. No Mundo Maior, também de André Luiz e Francisco Cândido Xavier, capítulo 4, Estudando o Cérebro. E o livro O Consolador, de Emmanuel, através de Francisco Cândido Xavier, a questão 117. E hoje nós vamos dar continuidade ao Livro dos Espíritos, a questão 101 de O Livro dos Espíritos. Nós já vimos a questão 24 e a questão 71. Hoje é a questão 101. A questão 101 fala sobre os espíritos imperfeitos, que é a terceira ordem. E vamos lá ver os caracteres gerais desses espíritos imperfeitos. E, aliás, diga-se de passagem, desses nós conhecemos bem, não é? Esses espíritos imperfeitos nós conhecemos melhor do que os outros. Ignorância, Primeiramente, vamos ver predominância da matéria sobre o espírito, propensão ao mal, ignorância, orgulho, egoísmo e todas as más paixões que se lhes seguem. Têm a intuição de Deus, mas não o compreendem. Então, por aqui nós já estamos vendo que são assuntos peculiares, não é? Que são assuntos do nosso dia a dia. Essas características gerais dos espíritos imperfeitos, predominância da matéria sobre o espírito. Damos muito mais importância às coisas materiais do que às coisas do espírito. Propensão ao mal. Temos muito mais facilidade de aceitar, de tender para o mal. Ignorância, orgulho, egoísmo, que é uma chaga, que é uma ferida aberta em todos nós. E todas as más paixões que se lhe seguem. Têm os espíritos imperfeitos a intuição de Deus, mas não o compreendem na sua essência. Nem todos, continua Allan Kardec, são essencialmente maus. Em alguns, há mais leviandade do que maldade, né? Uns não fazem nem o bem nem o mal. Mas pelo simples fato de não fazerem o bem, revelam a sua inferioridade. Porque para revelarmos que estamos melhorando, é necessário que façamos o bem. Isso de que eu não faço bem, mas também não faço mal a ninguém. Isso aí não é mais aceitável para o nosso conhecimento atual. Outros, pelo contrário, se comprazem no mal e ficam satisfeitos quando encontram ocasião de o praticar. Querem praticar o mal. Ficam felizes praticando o mal. Eles podem aliar a inteligência à maldade ou à malícia, mas qualquer que seja o seu desenvolvimento intelectual, suas ideias são pouco elevadas. E os seus sentimentos mais ou menos abjetos. Então, eles podem aliar a inteligência à maldade, quer dizer, tem boa inteligência, um nível bom de inteligência, mas associam a inteligência à maldade, para fazer o mal, associam à malícia. Então, usam aquilo que tem de bom, que é a inteligência, mas. Com uma finalidade ruim. Os seus conhecimentos sobre as coisas do mundo espírita são limitados. E o pouco que sabem a respeito se confunde com as ideias e os preconceitos da vida corpórea. Então, temos poucos conhecimentos da vida espiritual, não é? E aquele pouco que nós sabemos. São confundidos, aquele pouco é confundido com as ideias e os preconceitos da vida corpórea, da vida em sociedade, da vida material. Não podem dar-nos mais do que noções falsas e incompletas daquele mundo. Mas o observador atento encontra frequentemente nas suas comunicações, mesmo imperfeitas, a confirmação das grandes verdades ensinadas pelos espíritos superiores. O caráter desses espíritos se revela na sua linguagem. É na linguagem que nós vamos conhecer o caráter, do jeito de falar, a forma de se expressar. Todo espírito que nas suas comunicações trai um pensamento mau, pode ser colocado na terceira ordem. Por conseguinte, todo mau pensamento que nos for sugerido provém de um espírito dessa ordem. Muitas vezes, nós até nos surpreendemos, porque estamos tranquilos, estamos no lugar sem pensar nada de mal e vem um pensamento terrível, um pensamento ruim, um pensamento de maldade na nossa cabeça. Que não é nosso, não é hábito nosso pensar assim, então nós ficamos pensando, gente, eu não sou de pensar uma coisa dessa, como que eu pensei isso? É a influência de algum outro espírito naquele nível que chegou para nos atormentar e nos levar a um pensamento assim. Vem a felicidade dos bons, e essa visão é para eles um tormento incessante, porque lhes faz provar as angústias da inveja e do ciúme. Quando observam que a pessoa está indo bem, a pessoa está praticando a caridade, a pessoa está evoluindo, a pessoa está fazendo algo que se destaque pela bondade, que se destaca pela bondade, a inveja, não é? O ciúme aparece. Isso aí é característica do espírito imperfeito. Conservam a lembrança e a percepção dos sofrimentos da vida corpórea, e essa impressão é frequentemente mais penosa que a realidade. Lembram muito da vida, os espíritos já no plano espiritual, já desencarnados, lembram do plano da vida corpórea com muito sofrimento, muitas vezes, porque essa impressão que eles têm é mais penosa, dói mais do que quando estavam realmente na carne. Sofrem, portanto, verdadeiramente pelos males que suportaram e pelos que acarretaram aos outros. Então, a lembrança dos males que passaram, das dores que passaram e de tudo aquilo que acarretaram aos outros, tudo isso, essa lembrança faz com que o sofrimento seja grande. E como sofrem por muito tempo, julgam sofrer para sempre. Deus, para os punir, quer que eles assim pensem. Então, pensam que estão sofrendo, vão sofrer para sempre, porque a sensação que eles têm é que aquilo ali não tem prazo para acabar, aquela dor. Então, pode-se dividi-los em cinco classes principais, não é? Então, esses espíritos imperfeitos ainda podem ser divididos em espíritos impuros, espíritos levianos e espíritos pseudo-sábios, espíritos neutros, espíritos batedores e perturbadores. Então, nós só vamos nos limitar às características gerais que nós vimos agora dos espíritos chamados imperfeitos, desses espíritos que têm tudo a ver com a nossa condição atual, né? A condição de espíritos reencarnados no mundo de provas e expiações. Vamos agora à questão 107 de O Livro dos Espíritos. A questão 107 é a segunda ordem. Nós vimos a primeira ordem, aliás, nós vimos a terceira ordem, espíritos imperfeitos. Agora vamos ver a segunda ordem, que são os bons espíritos. Caracteres gerais dos bons espíritos. São os seguintes os caracteres gerais. Predomínio do espírito sobre a matéria. É o contrário, né? Dos espíritos imperfeitos, a matéria sobre o espírito. Aqui já predomina o espírito sobre a matéria. Desejo do bem. Suas qualidades e seu poder de fazer o bem estão na razão do grau que atingiram. Então, já tem as qualidades e poder para fazer o bem. Uns possuem a ciência, outros a sabedoria e a bondade. Já nessa condição de bons espíritos, uns já se destacam na parte científica, na parte do conhecimento, outros se destacam mais na sabedoria e na bondade. Os mais adiantados juntam ao seu saber as qualidades morais. Então, os mais adiantados, além da ciência, da sabedoria e da bondade, já têm muitas qualidades morais. Isso aí é muito bom. Não estando ainda completamente desmaterializados, conservam mais ou menos, segundo sua ordem, os traços da existência corpórea. Seja na linguagem, seja nos hábitos nos quais se encontram, até mesmo algumas de suas manias. Se não fosse assim, seriam espíritos perfeitos. Então, não estando ainda completamente livres, porque ainda são apenas bons espíritos, ainda não são espíritos perfeitos, conservam ainda mais ou menos traços ainda da existência corpórea, coisas da matéria, seja no jeito de falar, na linguagem, nos hábitos e até mesmo, às vezes, em algumas manias. Se não fossem essas pequenas coisinhas, já poderiam ser espíritos perfeitos. Ainda tem mais caracteres dos bons espíritos. Compreendem Deus e o infinito e gozam já da felicidade dos bons. Já compreendem Deus e tudo que é, e todo o infinito. Sentem-se felizes quando fazem o bem e quando impedem o mal. Então, quando eles realizam o bem, são muito felizes, e quando impedem que o mal aconteça, eles também são muito felizes. O amor que os une é para eles uma fonte de inefável felicidade, não alterada pela inveja nem pelos remorsos, ou por qualquer das más paixões que atormentam os espíritos imperfeitos. Mas terão ainda de passar por provas até atingirem a perfeição absoluta. Como espíritos suscitam bons pensamentos, desviam os homens do caminho do mal, protegem durante a vida aqueles que se tornam dignos e neutralizam a influência dos espíritos imperfeitos sobre os que não se comprazem nelas. Então, já na condição de espíritos, já como desencarnados, eles só se aproximam das criaturas para deixarem aquela influência boa, dos bons pensamentos, para ajudar, aconselhar, para desviar do mal, do caminho do mal, quando a pessoa esteja tentando, indo pelo caminho do mal, já ajuda para retirar daquele caminho. Neutralizam a influência dos espíritos imperfeitos, tentam neutralizar. E para pacificar, para ajudar, a sua condição é sempre essa. Então, quando encarnados, são bons e benevolentes para com os semelhantes. Não se deixam levar pelo orgulho, nem pelo egoísmo, nem pela ambição. Não provam ódio, nem rancor, nem inveja ou ciúme, fazendo o bem pelo bem. Então, quando encarnados, já se destacam, já têm um diferencial. A esta ordem pertencem os espíritos designados nas crenças vulgares pelos nomes de bons gênios, gênios protetores, espíritos do bem. Nos tempos de superstição e de ignorância, foram considerados divindades benfazejas. Então, quando nós ainda não conhecíamos certos detalhes da vida espiritual, esses espíritos eram considerados divindades, não é? Mas ainda não são essas divindades, são apenas espíritos bons, que estão a caminho da evolução, não são ainda espíritos perfeitos, mas já se comprazem e se alegram em fazer o bem, estritamente o bem. Agora nós vamos continuar. Vamos à pergunta 112, a questão 112 de O Livro dos Espíritos de Allan Kardec. São as características dos espíritos puros, que um dia, se Deus quiser, nós conheceremos bem de perto pela lei do progresso. Caracteres gerais. Os espíritos puros são aqueles que nenhuma influência da matéria, não sofrem nenhuma influência da matéria, estão acima da matéria. Têm a superioridade intelectual e moral absoluta em relação aos espíritos das outras ordens. Então, é tão pouquinho, não é? As características são poucas, são apenas essas. Nenhuma influência da matéria, quer dizer, a matéria já não interfere em mais nada para eles. Eles estão acima da matéria, só têm a vida espiritual. E a sua superioridade intelectual e moral é total, absoluta. em relação a todos os outros espíritos, não é? A todas as outras ordens de espíritos, porque eles são espíritos puros. Agora nós vamos, dando continuidade, à pergunta 593. Vamos lá, 593, de O Livro dos Espíritos, de Allan Kardec. É a seguinte: nós estamos falando sobre inteligência e instinto, né? Instinto e inteligência. A pergunta 593: pode dizer-se que os animais não agem senão por instinto? Nós estávamos falando nos espíritos, agora nós já vamos passar para os animais. Pode dizer-se que os animais não agem senão por instinto? E a resposta dos espíritos: ainda nisso há um sistema. É bem verdade que o instinto domina na maioria dos animais. Mas não vês que há os que agem por uma vontade determinada? É que tem inteligência, mas ela é limitada. Então nós vemos que há animais que já têm uma certa inteligência, porém ela é limitada. E aí Allan Kardec completa: além do instinto, não se poderia negar a certos animais a prática de atos combinados que denotam a vontade de agir num sentido determinado e de acordo com as circunstâncias. A gente vê muito isso entre os macacos, não é? Já aquela inteligência, porque eles já agem num sentido determinado, como se estivessem raciocinando mesmo. Há neles, portanto, uma espécie de inteligência, mas cujo exercício é mais precisamente concentrado sobre os meios de satisfazer às suas necessidades físicas e prover à sua conservação. Não há entre eles nenhuma criação, nenhum melhoramento. Qualquer que seja a arte que admiremos em seus trabalhos, aquilo que faziam antigamente é o mesmo que fazem hoje, nem melhor nem pior, segundo formas e proporções constantes e invariáveis. Então, o animal sempre vai fazer do mesmo jeito a mesma coisa. Os filhotes separados de sua espécie não deixam de construir o seu ninho de acordo com o mesmo modelo sem nunca terem sido ensinados. Por quê? Porque eles agem por instinto. Se alguns são suscetíveis de uma certa educação, seu desenvolvimento intelectual, sempre fechado em estreitos limites, é devido à ação do homem sobre uma natureza flexível, pois não fazem nenhum progresso por si mesmos, e esse progresso é efêmero, puramente individual, porque o animal abandonado a si próprio não tarda a voltar aos limites traçados pela natureza. Se ele ficar por sua própria conta, ele não evolui, ele continua ali de acordo com a sua própria natureza. E nós podemos observar que realmente ele age por instinto, não é? Quando é ensinado, é educado, ele até modifica um pouco. Mas se nós deixarmos, ele volta a agir instintivamente sempre, porque é aquele início que ele tem, é a sua origem, é a sua bagagem. É, a inteligência ainda é tão incipiente, é algo tão pequenino que está ainda em germe. Então, como está em germe, ela não irá mostrar grandes propósitos de vida, nem de planejamento, nada disso, não é? O animal age ali como é a sua própria natureza. Permite que ele haja. Então, meus irmãos, nós agora, na próxima semana, nós vamos estudar a questão 604A de O Livro dos Espíritos. Não vamos iniciar hoje, exatamente porque o nosso tempo já está terminando e não haverá condição, não é tempo suficiente para que nós possamos ler e comentar o assunto. Mas vamos ficar para a próxima semana, porque é um assunto que merece de nós toda atenção, todo carinho, para que possamos estudar com calma. Nós não temos pressa. A finalidade nossa é realmente ir com calma, mas entendendo bem aquilo que estamos estudando. De que adianta correr, não é? Não adianta correr e não se conseguir entender o que se está estudando. E então, nós, neste momento, estamos nos despedindo, agradecemos muito sua atenção, que Jesus abençoe a todos e bom ânimo e equilíbrio sempre.
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1: 23 horas e 1 minuto.

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prezados ouvintes da Web Rádio Portal da Luz, estamos iniciando mais um programa Vibração Cósmica para o Planeta. Pedimos a todos vocês, amigos internautas, que estão aí sintonizados do outro lado, coloquem a sua água para ser fluidificada, pode ser num copo, numa jarra. Também pedimos que ajudem a divulgar a nossa rádio para que possamos levar mais longe esse nosso trabalho de amor. E agora vamos então com a prece inicial, prece de Aniceto, dirigida a Jesus, na voz de Hélio Dias, lá de Uberlândia, Minas Gerais.

Senhor Jesus. Com a nossa jubilosa gratidão pela assistência de todos os minutos, humildes servos daqueles servidores que te sabem realmente servir, aqui te ofertamos o nosso louvor singelo, a que se aliam as nossas súplicas incessantes. No campo de atividade em que nos situas por acréscimo de confiança e misericórdia, faze-nos sentir que todos os patrimônios da vida te pertencem, a fim de que a ilusão não nos ensombre o roteiro. Mostra-nos, Senhor, que nada possuímos além das nossas necessidades de regeneração, para que aprendamos a cooperar contigo em nosso próprio favor. E na ação a que nos convocas, ilumina-nos o passo para que não estejamos distraídos. Que a nossa humildade não seja orgulho, que o nosso amor não seja egoísmo, que a nossa fé não seja discórdia, que a nossa justiça não seja violência, que a nossa coragem não seja temeridade, que a nossa segurança não seja preguiça, que a nossa simplicidade não seja aparência, que a nossa caridade não seja interesse, que a nossa paz não seja frio enregelante, que a nossa verdade não seja fogo destruidor. Em torno de nós, Mestre, alonga-se infinito o campo do bem, a tua gloriosa vinha de luz, em que te consagras com os homens, pelos homens e para os homens, a construção do reino de Deus. Dá-nos o privilégio de lutar e sofrer em tua causa e ensina-nos a conquistar, pelo suor de cada dia, o dom da fidelidade com a qual estejamos em comunhão contigo em todos os momentos de nossa vida. Assim seja.

0: Que Jesus ilumine o seu coração, que a bondade infinita do Criador possa adentrar no seu lar neste momento. Nós estamos aqui direto do estúdio da Rádio Portal da Luz, eu e o meu esposo Luiz Domingues, para realizar mais um programa Vibrações para o Planeta. Eu agradeço imensamente a sua presença, para que juntos possamos realizar mais estes momentos breves, mas tão intensos. Convido você a sintonizar com a divindade, imaginar o seu corpo físico inundado com intensa luz. E que essa luz possa atingir toda a extensão do seu lar. Imagine cada aposento iluminado, limpo e repleto de paz. Este é o seu lar. Agora, essa luz se expande para o seu bairro, sua cidade, se expande para o país em que você está. Enfim, para todo o planeta Terra. E que esta ciranda de luz esteja impregnada de solidariedade, esteja impregnada de amor, de fé, de carinho. E que esta ciranda de luz esteja impregnada principalmente de paz, que é o que nosso planeta está precisando neste momento. Queridos ouvintes, sejamos pontos de luz na Terra, pois nós fazemos parte dessa Terra. Somos responsáveis em promover a paz dentro de nós e expandir para todos. Como diz o poeta, a paz no mundo começa em mim. E contagiados todos nós, sentindo esta sintonia, temos certeza que fomos agraciados todos nós com as mais nobres energias do Criador neste momento. E temos certeza também que a nossa água neste momento foi fluidificada, se transformou em bálsamo consolador, se transformou em remédio, aquilo que mais necessitamos. Quero agradecer a presença de todos vocês. E a prece de hoje será feita pela Cristina Olek, aqui de Dourados.
1: Queridos companheiros e irmãos, queremos juntos agradecer a Deus por esta vida, por este dia, pelos amigos, pelos companheiros com que dividimos esta encarnação, por aqueles irmãos que aprendemos todos os dias, que nos ensinam, por aqueles irmãos com que temos a oportunidade de dividir os nossos ensinamentos, os nossos aprendizados. Pai, obrigada, Senhor. Obrigada, Mestre, pela minha casa, pelo meu lar, pela minha família, pelos meus amigos, pelos meus companheiros de jornada. Obrigada, Senhor, pela família universal. Mestre Jesus, aquele irmão incansável que está todos os dias olhando por nós, nos guiando, nos orientando. Mãe Maria, que nos acalenta, nos conforta em seus braços e em seu coração. Senhor. Obrigada por este planeta abençoado que nos recebe, que permite com que aqui estejamos cumprindo com aquilo que necessitamos para o nosso aprendizado maior. Queremos, Mestre, dividir, compartilhar os bons sentimentos, as boas energias, dividir, Senhor, aquilo de melhor que temos. Juntos, nesse momento, desprende-se de nós uma luz de cada ponto, de cada ser iluminado, de cada ser encarnado, de cada ser desencarnado. Estamos juntos, somos todos irmãos. E esses pontos luminosos vão se juntando, vão se reunindo. E forma-se uma grande, imensa luz. Como chuva recai sobre o nosso planeta. E vai acerenando os corações. Vai encontrando nos lares, nas ruas, nos hospitais, nos presídios, nos lares de idosos, lares de crianças, Senhor, sem família, Senhor. Essa luz vai percorrendo, vai saciando a fome material e espiritual. E cada vez mais o nosso planeta vai mudando, vai transformando. Vamos sentindo a sua presença e esta energia, esta luz envolve a todos e a tudo. Nosso planeta modifica a vibração. Todos os irmãos são amigos. São companheiros, se abraçam, dividem a alegria, compartilham do teu amor, da tua presença. Esse é o teu ensinamento, o teu evangelho, Senhor, nos abençoa. Abençoa o planeta Terra, abençoa os teus filhos e os nossos corações. Obrigada, Mestre Jesus, obrigada, Maria, obrigada, Deus, por tudo. Que assim seja.
0: Que assim seja. Que Jesus possa iluminar os nossos corações. Eu agradeço a presença de cada um de vocês na nossa programação, no nosso programa. Continue conosco, continue com o nosso programa. E eu me despeço aqui. Fiquem na paz, fiquem na luz. Até amanhã neste mesmo horário.
2: Queridos ouvintes, nos despedimos agora, agradecendo imensamente pela sintonia. E vamos então terminando com a nossa tradicional Ave Maria. Muita paz, muita luz. Até amanhã, neste mesmo horário.

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1: 0 hora e 26 minutos.

Olá, amigos. Eu sou Yasmin Madeira e nós estamos. Olá, amigos. 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

necessidade. Vamos lá. Coloque-se numa postura de tranquilidade. Você pode até mesmo perceber no alto de sua cabeça uma estrela luminosa. Ela vai ser o nosso ponto de encontro. Através dela nós vamos orar por toda a humanidade. Coloque os seus olhos nessa estrela e vamos falar assim: Deus Pai, que sois todo poder e bondade, neste momento reunimo-nos em oração, tantos corações e mentes, desejando que o teu amor se derrame sobre todos os nossos irmãos em humanidade. Oramos pelos idosos, oramos pelos adultos de todas as idades, oramos pelas crianças. Ó Senhor, abençoa neste momento todos os que estão enfermos do corpo ou da alma, todos os que estão sentindo dores, os que sentem angústias, os que estão com fome, os que estão com sede, todos os irmãos que estão passando por dificuldades, sejam elas físicas ou emocionais, que sejam neste momento amparados pelo teu amor, que as energias que brotam de todas as estrelas que brilham sobre a nossa cabeça, que elas se unam e possam, unidas aos benfeitores espirituais, projetar seu amor e energias para toda a nossa irmã humanidade. Que os homens se aquietem e te ouçam, e que o teu reino de paz seja, enfim, em cada mente e em cada coração. Oramos igualmente por todas as equipes de saúde, vibrando para que todos sejam inspirados e fortalecidos em seus sistemas imunológicos, em suas energias de paz, em suas ligações com os benfeitores espirituais. Graças te damos, Senhor. Graças a Deus.

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1: Meia-noite e 31 minutos.

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1: Olá, queridos amigos, que alegria estarmos juntos em mais uma reflexão. Hoje trazendo mensagem de Allan Kardec, que está no Evangelho segundo o Espiritismo, capítulo 17, item 3, a respeito do homem de bem. Será que nós somos homens de bem? Ou pelo menos temos nos esforçado a sê-lo? Allan Kardec diz que o verdadeiro homem de bem é o que cumpre

a lei de justiça, de amor e de caridade na sua maior pureza. Se ele interroga a consciência sobre os seus próprios atos, a si mesmo perguntará se violou esta lei, se não praticou o mal, se fez todo o bem que podia ter feito, ou se desprezou voluntariamente alguma ocasião de ser útil. Se ninguém tem qualquer queixa dele, enfim, se fez a outrem tudo o que desejasse que lhe fizessem. É um trecho desse capítulo, que é mais extenso, vale a pena a leitura, porque a lógica de ser um homem de bem é porque a bondade é o que nos proporciona, de fato, a felicidade que tanto nós desejamos. Todo mundo quer o bem, mas nem sempre estamos dispostos a fazer o bem. Quando Deus cria o mundo num ato de amor, Ele cria a cada um dos seus filhos dentro desta lógica do amor, da bondade, da benevolência. Isto é constitutivo, isto é estruturante de cada um de nós. É a nossa natureza. A nossa natureza é divina. Somos centelhas divinas, de modo que a nossa felicidade está intrinsecamente ligada ao exercício daquilo que nós de fato somos. Somos seres bons. Somos seres amorosos. Somos seres afetivos. Esta é a nossa essência. Porém, quando a gente se aparta, quando a gente passa a viver diferentemente daquilo que nos configura a divindade, nós entramos em desarmonia. Deu para entender esse tipo de situação que todos nós estamos vivendo? E aí, vivendo em desarmonia, é impossível que a gente chegue a ter paz no coração. É impossível que a gente desfrute de uma saúde boa. É impossível que a gente tenha relações saudáveis. É impossível que a nossa convivência seja harmoniosa com as pessoas, porque a gente não tem harmonia dentro da gente. E não tem harmonia por quê? Porque a gente está se afastando da nossa configuração divina com a qual Deus nos criou para sermos criaturas que amam, que fazem o bem, portanto, ao seu próximo. Daí porque, então, Allan Kardec fala da importância, né, de a gente começar a se voltar para o bem que, segundo Allan Kardec, é aquele que pratica a lei de justiça, de amor e de caridade. É aquele que se interroga, vale dizer, é aquele que pratica o autoconhecimento. É aquele que procura examinar a si mesmo,
no seu dia a dia, nas suas condutas, nas suas relações. Estou sendo justo com as pessoas? Será que eu estou cometendo alguma injustiça? Será que estou fazendo algum mal ao outro? Será que estou prejudicando alguém? E a gente poderia aprofundar até um pouco mais. Será que estou fazendo mal a mim mesmo? Porque muitas vezes a gente está também fazendo mal a nós, deixando de fazer o bem que nos é possível, esperando que os outros façam por nós aquilo que nós muitas vezes já poderíamos fazer. Às vezes estamos nos maltratando com palavras duras, com vícios, com defeitos, insistentes. Quantas vezes adoecemos por nossa própria imprevidência? Quantas vezes acumulamos sentimentos negativos, mágoas, ressentimentos, ódios, rancores? Tudo isso é um mal a si mesmo. É interessante observar, né, nessa mensagem de Kardec, que ele fala que o homem de bem deve se interrogar, deve se examinar. A importância de a gente todos os dias reservar um tempinho para se olhar. Não para se culpar, mas para fazer os ajustes, para fazer a correção de rota. Eu posso chegar, por exemplo, no final do dia e constatar que eu fui rude com tal pessoa, que eu falei palavras pesadas para a pessoa. Isso vai me levar para que, tão logo possível, eu me desculpe com ela. E vai me impelir também a que eu seja mais cauteloso na maneira com a qual eu trato as pessoas. Se a gente não tem esse hábito de se olhar, a gente vai atropelando, a gente vai fazendo as coisas e muitas vezes nem percebe que está sendo injusto, que está prejudicando alguém, que está deixando de fazer o bem quando nós poderíamos ter feito bem. Veja que uma das perguntas que Allan Kardec menciona aqui é se eu deixei de fazer algum bem que me poderia. Ter sido feito. Então a omissão no bem também é um mal. Quando a gente deixa de fazer o bem que se pode fazer, a gente está, de alguma forma, praticando mal também. Então, quanta coisa a gente tem para se olhar, para se corrigir, para se aperfeiçoar. Quantos ajustes de rota a gente precisa fazer todos os dias. Isso é um trabalho interior interminável, mas que é extremamente compensador, porque quando a gente vai melhorando por dentro, a gente vai melhorando as nossas atitudes. A gente vai pouco a pouco se conformando a este homem de bem. E quanto mais a gente fizer isso, mais a gente entra num processo de harmonia, de paz interior, de alegria, de bem-estar, de paz na consciência, de poder deitar a cabeça no travesseiro e falar, puxa, dormi em paz.
Isso significa muita coisa para nós. Isso é endireitar nossa vida, endireitar os nossos caminhos. Então é extremamente compensador. Essas perguntas aqui que Allan Kardec nos sugere formular sempre a nós mesmos. Então vamos nos dedicar a isto. E vamos, tanto quanto possível, a cada dia, procurar nos integrarmos a esse plano que Jesus trouxe para nós, que é o seu Evangelho, que é o maior tratado de felicidade e paz que a gente pode encontrar. Então, sejamos todos, estejamos todos no caminho do homem de bem. Ainda nós não somos totalmente. Estamos dando os primeiros passos, mas é importante todo dia dar um passo, ainda que pequeno, mas dar um passo, porque isso é decisivo para a nossa felicidade. Meu abraço, cheio de fé, de força e luz na tua caminhada. Que assim seja.

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Prezados ouvintes da Web Rádio Portal da Luz, estamos iniciando mais um programa Vibração Cósmica para o Planeta. Pedimos a todos vocês, amigos, internautas, que estão aí sintonizados do outro lado, coloquem a sua água para ser fluidificada, pode ser num copo, numa jarra. Também pedimos que ajudem a divulgar a nossa rádio para que possamos levar mais longe esse nosso trabalho de amor. E agora vamos então com a prece inicial, prece de Aniceto, dirigida a Jesus, na voz de Hélio Dias, lá de Uberlândia, Minas Gerais.

Senhor Jesus. Com a nossa jubilosa gratidão pela assistência de todos os minutos, humildes servos daqueles servidores que te sabem realmente servir, aqui te ofertamos o nosso louvor singelo,

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Olá, meus amigos, uma boa noite a todos. Sejamos todos nós bem-vindos a mais um estudo da obra O Evangelho Segundo o Espiritismo. Então vamos nós, recordando a música que acabou sendo o símbolo do nosso encontro.

E é exatamente assim, amado Mestre, que nos sentimos, sentados à beira do Lago de Genezaré, o Lago do Tiberíades. É tão bom, Senhor, essa oportunidade de estarmos aqui sentados para ouvirmos a Tua palavra hoje à luz da doutrina espírita. Amado Mestre, bem nos avisastes que no mundo nós teríamos aflições, mas que contigo nós conseguimos vencer, suportar, tolerar, resignar-se. Então, Divino Amigo, que nessa noite possamos mais uma vez ouvir o Teu Evangelho, nos fortalecer, termos realmente um movimento de lucidez e de consciência, em que vivemos num planeta de provas e expiações e não de gozos. Que nessa noite, amada, em que iremos estudar um pouco sobre a vida de Sócrates, esse precursor do cristianismo e do espiritismo, que nós possamos, todos nós, sermos envolvidos por Ti, para que possamos viajar no tempo, na história, e entendermos um pouco a grandiosidade do amor. Que os bons espíritos, Senhor, possam aqui se fazer presente mais uma vez para nos inspirar e nos conduzir. Graça te damos, amor de nossa vida. Abençoa-nos a todos nós e, em particular, aos nossos irmãos que se encontram em desespero. Que eles possam serem acariciados por Ti. Graça te damos, que assim seja. Eu gostaria de fazer uma ressalva que é sempre muito bom. Nós sabemos que a psicosfera do ambiente, a densidade do ambiente, ela está de comum acordo com o grupo que está dentro desse planeta. Cada lugar tem um aspecto psíquico, a vibração do ambiente, conforme o grupo que está ali inserido. Então, esse período no nosso Brasil, nós estamos vivendo o período do carnaval, onde as pessoas pensam em muita festa, muita bebida, muito sexo, muito nudismo, muita droga. A psicosfera fica muito densa. Então, que nós possamos nos fortalecermos na prece. Essa semana nós fizemos um estudo da obra Missionário da Luz, aonde nós temos o caso de um rapaz que é frequentador de casa espírita, mas que ele é uma pessoa extremamente comprometida na área sexual. Apesar dele ser um homem casado, jovem, um casamento recente, ele frequenta prostíbulos. E nesse de frequentar prostíbulo, duas entidades que viviam ali no prostíbulo acabaram seguindo ele e hoje é parceiros, né? São parceiros. Essas duas entidades estão sempre com esse rapaz, né? Mas quando ele se direciona para a casa dele, elas já vão ficando chateadas, porque elas não conseguem entrar na casa do rapaz. Sabe por quê? Por causa da esposa. Porque a esposa é uma mulher moralizada e ali é uma casa de oração e de ação no bem. Então a casa tem uma proteção em que essas entidades não podem entrar. Elas ficam aguardando lá fora. Quando o esposo, né, o rapaz sai, se apoderam. Então a gente vê a importância da oração. E isso não é o espiritismo, isso não é novidade. O Paulo já falava que nós estamos mergulhados em uma nuvem de testemunhas. Nós vamos ver o nosso Senhor Jesus Cristo várias e várias vezes conversando e advertindo espíritos, mostrando o processo obsessivo. Então, que possamos realmente estarmos muito atentos, tá bom? Isso para tudo, tá, gente? Aqui a gente está falando de influência, mas eu também posso falar de sintonia.
Né? Se eu perguntar aqui agora, em que sintonia eu estou? Se eu sou uma pessoa que vivo entristecida, eu estou entristecida e eu estou vinculada a espíritos entristecidos, encarnados e desencarnados. A gente forma uma teia e um fica alimentando o outro nesse processo de entristecimento. Isso para tudo. Cada um de nós estamos em sintonia com um grupo específico, ok? Nós estamos na introdução do Evangelho segundo o Espiritismo. Hoje nós vamos fazer Sócrates e Platão, é o item 4 da introdução. Precursores da ideia cristã e do Espiritismo. Vamos lá então? Que Jesus nos conduza. Vamos pegar aqui primeiro. Do fato de haver Jesus conhecido a seita dos essênios, nós já estudamos no nosso estudo anterior quem são os essênios. Seria errôneo concluir-se que ele, Jesus, colheu nessa seita a sua doutrina e que, se tivesse vivido no outro meio, teria professado outros princípios. Então, cai por terra essa ideia de que Jesus aprendeu com os essênios. Gente, antes da gente falar de Jesus, a gente primeiro tem que ler a obra Caminho da Luz para a gente entender um pouco. Jesus, o nosso Senhor Jesus Cristo, é o espírito mais perfeito que já esteve aqui na Terra, acima de todos. Quando a gente lê a obra Caminho da Luz, a gente vê que Jesus, ele participou da formação do planeta Terra. Ele organizou, ele convidou uma legião de espíritos para fazer esse trabalho junto com ele. E ele já era um Cristo. Então, todos os que o antecederam, todos os que vieram antes, são enviados de Jesus. São aquilo que nós vamos chamar de missionários. Cada um com a sua missão específica. E chegou o momento que Jesus disse: agora eu vou. Mas eu não posso comparar Jesus com qualquer um desses outros. Porque Jesus, em nenhum momento a matéria sofreu qualquer ação sobre ele. Em nenhum momento Jesus esqueceu de quem ele era. Não houve infância psicológica para Jesus, houve a infância física. O corpo, mas o psiquismo, a condição dele foi sempre de um Cristo. Ele é um Cristo. Então, imagina, ele precisa de uma influência de uma determinada religião para ele poder saber que rumo ele vai tomar. Não subestime um Cristo. Então, é isso que o professor Allan Kardec está falando aqui, olha. As grandes ideias jamais irrompem de súbito. Quando Jesus veio, há 2023 anos atrás, antes ele mandou vários missionários. Então, quando a gente pega a Torá dos nossos irmãos judeus, nós vamos pegar todos os profetas, incluindo Moisés. Mas se nós pegarmos, formos um pouco para a China milenar, nós vamos pegar quantos outros? Se nós formos para a Grécia, vamos pegar quantos outros? Então Jesus envia os grandes missionários para ir preparando o ambiente. Então ele para a China milenar, quantos não foram enviados? Para a Grécia, quantos não foram enviados? Para dentro da cultura dos hebreus, quantos não foram enviados? E ele não deixa de enviar. Aqui no Brasil, quantos não vieram? Nós tivemos um doutor Bezerra de Menezes. Nós tivemos um padre Manuel da Nóbrega. Nós tivemos um Francisco Xavier. Nós tivemos uma irmã Dulce. Por isso é que Jesus chamava os discípulos: vós sois o sal da terra. O sal é aquilo que conserva, né? Que não deixa estragar. E sal é pouco. Os verdadeiros discípulos de Jesus, esses são poucos. É o sal da terra. Então, quando a gente fala desses que antecederam Cristo, seja Lao Tse, Confúcio, Krishna, Buda, todos eles são enviados do Cristo Jesus, Sócrates e tantos outros, que vinham com essa ideia. E vai ser tão interessante, foi tão sábio o professor Allan Kardec trazer aqui essa filosofia para a introdução do Evangelho. Ele vai aqui nos falar um pouco de Sócrates, mas vai colocar citações de Sócrates, que estão de comum acordo com o Evangelho segundo o Espiritismo, com a doutrina espírita, com a doutrina do Cristo Jesus. Vamos lá?
As grandes ideias jamais irrompem de súbito. Jesus não poderia chegar aqui sem ter enviado nenhum. Não, foi preparando o caminho, preparando o caminho, preparando o caminho. Até ele dizer, agora eu vou. As que se baseiam na verdade sempre têm precursores, né? Aqueles que vão antes, né? Que lhes preparam parcialmente os caminhos. Então, mesmo a vinda do Messias, quem foi ali o precursor? João Batista. Lembra que ele saiu avisando da vinda, da que eu batizo com a água, mas esse que virá, batizará com o Espírito. Tal. E ele era o precursor, ele veio antes falando. Depois, quando é chegado o tempo, Deus envia um homem com a missão de resumir, coordenar e completar os elementos espaços, né, que estão ali espalhados, e com eles formar um corpo de doutrina. Né? Então, você pega tudo que está espalhado, todas as informações, e junta tudo. Quando a gente estuda o Espiritismo, e quando a gente estuda um pouco de Lao Tse, de Confúcio, Krishna, de Buda, a própria filosofia socrática, quando você vai estudando tudo isso, você vê que tudo isso está no Espiritismo. Tudo está no Espiritismo. Talvez com outros nomes, mas o significado é o mesmo. E com eles formar um corpo de doutrina. Desse modo, não surgindo bruscamente a ideia, ao aparecer, encontra espíritos predispostos a aceitá-la. Por quê? Porque aquilo já vinha sendo trabalhado dentro dele. Vamos pegar nós espíritas. O Espiritismo não chegou assim, cheguei. Os ensinos da doutrina, isso já tinha vida dentro da gente. Por exemplo, eu me recordo quando eu fui ler, porque agora eu estudo, né? Mas quando eu fui ler pela primeira vez o Livro dos Espíritos, eu dizia, aquilo tudo para mim não, é como se eu estivesse apenas recordando. Tudo aquilo ali dentro fazia muito sentido para mim. Entende? Então, ou seja, não começou ali. Já começou algum tempo lá atrás. Aqui foi só a continuidade. Isso para muitos de nós. Desse modo, não surgindo bruscamente, a ideia ao aparecer encontra espíritos predispostos a aceitá-la. Assim aconteceu com a ideia cristã, que foi pressentida muitos séculos antes de Jesus e dos essênios, e da qual Sócrates e Platão foram os principais precursores. Então, olha só, se nós formos falar de Sócrates, nós estamos falando de Grécia, Atenas, nós estamos falando, gente, 469 anos antes de Cristo. Aí eu disse assim, vou pesquisar um pouquinho, saber um pouquinho da história de Sócrates, né? E eu achei umas coisas assim interessantes, né? A primeira coisa, nós sabemos que Sócrates, ele nada escreveu. Nada. O que tem escrito, né? Foram três pessoas. Nós vamos ter aí, quem escreveu sobre Sócrates? O Platão, né? O seu discípulo. E Xenofontes. Platão e Xenofontes. E teve também peças teatrais de seu contemporâneo, que viveu com ele, o Aristófanes. Imagina, gente, quase 500 antes de Cristo, a forma de ensinar, mesmo na época de Jesus, a forma de ensinar era oral. Quando surgiu a escrita, tiveram muitos estudiosos que foram contra, porque disseram assim, bem, agora ninguém vai ter mais que usar a mente para aprender, né? Não vai ter que decorar, a mente vai ficar fraca, né? Como o ensino era oral, os alunos, os discípulos, eles eram obrigados a decorar, a aprender aquilo mesmo. Então, Sócrates fazia esse movimento, era o ensino oral, ele não deixou nada escrito, né? E ele sempre dizia que ele não ia realmente deixar, porque quando você deixa escrito, é como se aquilo tivesse fechado, é isso e pronto. E Sócrates tinha uma ideia muito de liberdade de pensar, de construir o pensamento. A gente percebe muito isso nele. Ele gostava de discutir, de pegar uma ideia e ir discutindo aquela ideia. Aquela ideia indo tomando forma.
Mas ele não fazia um movimento fechado e quadrado. É isso e pronto. Não era cartesiano, né? Achei interessante isso. E teve uma sacerdotisa por nome de Pétia. Ela era do templo de Apolo, em Delfos. Ela falou, lá na antiga Grécia, que de o mais sábio de todos os homens seria Sócrates, né? E outra coisa engraçada não, assim, interessante, é porque a mãe de Sócrates, segundo aí os contos, ela era parteira. E teve uma vez que ele acompanhou a sua mãe num parto. Ele muito jovem, né? Acompanhou a sua mãe. E ali foi a primeira filosofia dele, que foi muito interessante. Olha o que é que ele falou. Vendo sua mãe fazer o parto, né, ele filosofou, abre aspas, minha mãe não irá criar o bebê, apenas ajudá-lo a nascer e tentará diminuir a dor do parto. Ao mesmo tempo, se ela não tirar o bebê, logo ele irá morrer. E igualmente, a mãe morrerá. Isso chama maieutica, né, que é o parto. E aí ele usou esse termo, maieutica, como parto das ideias. Ele pegou essa cena, ele pegou e levou para a vida dele. Ele diz assim: eu apenas ensino as pessoas, ajudo as pessoas a parir. A ideia está dentro da pessoa. O que o Sócrates fazia era ajudar as pessoas a desenvolver essa ideia que já tinha dentro dele, esse pensamento que já tinha dentro de cada ser humano. Então ele não enfiava uma ideia, ele pegava a ideia da pessoa e ali ele ajudava a pessoa a parir esse menino, né? Eu achei tão interessante isso aqui. Não fundou nenhuma escola. E ele gostava de falar em locais públicos e nunca cobrou nada. Então, ele, como era extremamente inteligente, sábio, né? Ele gostava de ensinar, ele gostava de conversar, ele ia para o povo, ele se jogava no meio do povo e não cobrava nada. Então, ou seja, aqueles que eram os pseudo-intelectuais que para ensinar cobravam, isso já começou a incomodar bastante. E aí começou a intriga em torno de Sócrates. Então, Sócrates era alguém que incomodava, porque ele não anuiu com a forma da educação, né? Ele também não concordava que para ensinar teria que se cobrar. Eu achei muito legal isso, olha, gente. E ele tinha também um pensamento muito legal aqui, olha. Para se acreditar em algo, era preciso verificar se aquilo realmente era verdade. Acreditar em tudo é a fé cega. Então, antes de eu acreditar, eu preciso ver se aquilo é autêntico, se aquilo é real. Dentro das anotações de Platão, Sócrates dá razões para crer na imortalidade. Olha o que que ele falou. Quando foi condenado à morte, Sócrates, ele comentou alegremente, olha a fala de Sócrates, que no outro mundo poderia fazer perguntas eternamente sem ser condenado a morrer, porque lá ele será imortal. Gente, isso está em Platão. A ideia da imortalidade. Nós estamos falando de quase 500 anos antes de Cristo, tá? Então a ideia de Sócrates era assim, de uma simplicidade. Ele era muito simples. Não se preocupava com coisas materiais. Não se preocupava. Então a gente percebe que esses grandes espíritos, quando chegam aqui na Terra, essas almas evoluídas, elas não estão preocupadas em acumular coisas, elas não estão preocupadas apenas com uma vida horizontal. Essa semana nós indagamos no nosso estudo, e eu replico aqui para vocês. Se você hoje for parar e pensar, quais são os teus valores? Qual é o teu propósito de vida? O que que tu estás fazendo? Tu estás em busca de quê? Essa é uma pergunta que nós temos que fazer. Você está buscando o quê? Se todas as tuas respostas estão pautadas aí, ah, eu quero casar, eu quero ter filhos, eu quero passar no concurso, eu quero comprar um carro, eu quero ter uma casa, eu quero ter dinheiro.
esse o teu propósito de vida? Aonde está a tua evolução moral? Em que lugar isso está? Quando a gente faz esse tipo de pergunta, a gente começa a entender quais são os nossos verdadeiros valores. Então a gente usa as coisas espirituais, mas lá no quinto, sexto, sétimo lugar, talvez. Ele não está no topo, apesar de que ele deveria estar no topo. Porque nós somos espíritos transitoriamente no corpo físico. Então Sócrates, ele não se corrompeu. Não se corrompeu. E é isso que a gente tem que parar e avaliar. Qual é o meu propósito de vida? Por que que eu estou aqui? O que que eu tenho buscado no meu dia a dia? Hoje, eu tenho que parar hoje e fazer uma avaliação. Meu Deus, o que que eu tenho procurado aqui na Terra? O que que eu tenho buscado diariamente aqui na Terra? E verificar nessa lista procurada aqui na Terra. O que que eu tenho buscado diariamente aqui na Terra?

teu pai e a tua mãe. Não tem honra teu filho e tua filha. Tem honra a teu pai e a tua mãe. Você já parou para pensar nisso? Porque mãe para com filho, pai para com filho, é instinto maternal. É Deus conduzindo para cuidar dos menores. Mas a gente, quando a gente constitui uma nova família, parece que a gente esquece os nossos pais. Os nossos irmãos, as nossas irmãs. O que será que acontece com a gente? Que ingratidão é essa? Se de repente você está vivendo uma situação que você tem uma mãe no hospital, um filho em outro hospital, e eles todos dois estão numa situação muito difícil, e disser assim, você só pode escolher um. Quem você escolheria para estar na cabeceira? Entende o que eu estou querendo falar? Mas a regra é honra a teu pai e a tua mãe. Isso fica tão complexo na nossa cabeça, mas é para mostrar para a gente o quanto nós ainda estamos desassociados de uma palavra chamada sacrifício. Sacrifício. Por isso que está lá no decálogo, honra a teu pai e a tua mãe. Honra, cuida. Então, a gente começa a parar e refletir. Mas, o que eu estou fazendo aqui na Terra? O que eu tenho buscado aqui na Terra? Aonde estão os meus valores espirituais? E Sócrates não perdeu isso. Não se envaideceu, não cobrou para ensinar e estimulava a cada ser humano a pensar e a refletir. Acredito que a missão do Sócrates era realmente buscar a razão, sabe, de despertar a forma de construir um pensamento e de poder discernir o que é verdade e o que é falso. E isso incomodou muita gente. Porque a verdade incomoda aos mentirosos. Sempre vai ser assim. Enquanto nós estivermos nesse processo de evolução, sempre será assim. Vamos ver o nosso querido professor Allan Kardec. Sócrates, assim como Cristo, nada escreveu. Ou, pelo menos, não deixou nenhum escrito. Como ele, teve a morte dos criminosos vítima do fanatismo por ter atacado as crenças estabelecidas e colocado a virtude real acima da hipocrisia. Jesus foi morto por quê? Porque não anuiu com a hipocrisia farisaica. Sócrates tomou a cicuta por quê? Porque não anuiu com a hipocrisia da época. Dos pensadores da época. Nadou contra a correnteza. Nadou contra a correnteza. Contra o sistema. E colocava a virtude real acima da hipocrisia. E do simulacro, né? Falsidade, né? O falso aspecto das formas. Aquele que dá muita ênfase à regra e que pega a regra para agredir, maltratar, humilhar. Entende? Numa palavra, por ter combatido os preconceitos religiosos. Então a gente vê. É espírita, cristão, mas dentro do centro espírita, tu jura que é um sacerdote da Idade Média. Uma criatura extremamente rígida, uma criatura extremamente perseguidora, perseguidor, né? Tá sempre ali a criticar, recriminar. Forma. Apesar de estar dentro de uma religião. Jesus combatia isso, Sócrates também combateu. Então, quantas loucuras a gente não vai criando com essas benditas regras?

0: Tia, o que a senhora está querendo dizer? Pode tudo? Não. O que eu estou querendo dizer é que você possa estar em paz com a tua consciência perante Deus. Ninguém tem paz sendo um perseguidor da vida alheia. Ninguém tem paz achando que pode administrar a vida alheia e dizer o que o outro deve ou não deve fazer. Entende? Então aqui a gente está estudando, cada um está ouvindo e cada um está pregando para si. Eu não tenho capacidade de entrar no teu mundo íntimo e modificar o que está aí dentro, mas eu tenho plena capacidade de entrar no meu mundo íntimo. Você tem capacidade de entrar no seu mundo íntimo e trabalhar. Nós temos aqui 260 pessoas ouvindo. Quantas irão pegar esse material e isso fazer parte da sua vida? Do mesmo modo que Jesus foi acusado pelos fariseus de corromper o povo com os ensinamentos que ele ministrava, Sócrates também foi acusado pelos fariseus do seu tempo, já que sempre os houve em todas as épocas. O Kardec aqui tirando, né? Dando uma. Todas as épocas tivemos fariseus. E temos. Estuda, mas não vive. E a gente pode até explicar um pouco isso aqui. O cidadão estuda sobre o corpo humano na área da saúde, mas tem uma vida totalmente desregrada. Apesar de ter todo. Eu digo, gente, como é que uma pessoa que estuda o corpo humano, que é da área da saúde, usa cigarro? Isso é o cúmulo da ignorância. Como é que a pessoa está na área da saúde e é um dependente químico? Como? Então o fariseu estuda, mas não vive. Como é que uma pessoa que estuda aquilo que nós vamos chamar de justiça, de direitos, e na sua vida, por detrás dos bastidores, vai corrompendo tudo? Fariseus. Como é que eu posso estar aqui falando honra teu pai e tua mãe e abandono meus pais? Fariseu. Entende? Ensina, fala, prega, mas não vive. De corromper a juventude por proclamar o dogma da unidade de Deus. Isso foi um dos motivos que Sócrates foi acusado. Da imortalidade da alma e da vida futura. E assim como só conhecemos a doutrina de Jesus pelos escritos de seus discípulos, só conhecemos a de Sócrates pelos escritos de seu discípulo, de seu aluno Platão. Julgamos conveniente resumir aqui os pontos de maior relevo para mostrar a concordância deles com os princípios do cristianismo. Aos que considerarem esse paralelo uma profanação, ou seja, pegar os textos de Sócrates e fazer um paralelo com o material do cristianismo e até mesmo do espiritismo, aqueles que acharem isso uma profanação e pretendam que não pode haver paridade, ou seja, igualdade entre a doutrina de um pagão e a do Cristo, responderemos que a doutrina de Sócrates não era pagã, a doutrina dele não era pagã, pois tinha como objetivo combater o paganismo. Crença em um só Deus. Que a doutrina de Jesus, mais completa e mais depurada que a de Sócrates, nada tem a perder com a comparação. Que a grandeza da missão divina do Cristo não pode ser diminuída com isso. Pegar os textos de Jesus e fazer uma ligação com o de Sócrates. Por que que não é diminuída? Porque, gente, Sócrates é um enviado de Jesus. A lição de Sócrates, se a gente for resumir tudo, é a lição do amor. Quando nós enfiarmos isso na nossa cabeça, a gente não vai estar se deprimindo com tanta coisa. A gente pode até cansar. Os joelhos podem até ficar desconjuntados, a costa doída. Mas aqui na mente, aqui, a gente sabe que tudo é transitório. Que tudo passa. E que tudo isso são. Tudo, tudo são materiais pedagógicos para o nosso processo de evolução. não pode ser diminuída com isso, que além disso se trata de um fato da história, que não pode ser suprimido. Sócrates. O homem chegou a um ponto em que a luz emerge por si mesma, de sob, né, que está ali embaixo, né, sob, embaixo do alqueiro. O alqueiro era um cesto para ali colocar os cereais, né? Então, é hora da luz, ela tá ali embaixo do alqueire, né, do cesto, é hora dela sair, né? Está maduro bastante para encará-la, essa verdade. Tanto pior para os que não ousem abrir os olhos. É chegado o tempo de se considerarem as coisas de modo amplo e elevado, não mais do ponto de vista mesquinho e acanhado. Mesquinho e acanhado, né? Mesquinho é isso. Por quê? Porque é isso. A fé sem a razão, sem a lógica. E eu acho lindo, porque só que se fizer, pensa, reflete. Antes de tu aceitar, vê se essa verdade é realmente verdade. Vamos pensar, vamos refletir. É igual quando a gente pega a parábola de Adão e Eva. Nós temos muitas pessoas que têm certeza que existiu Adão e que existiu Eva. Que são duas pessoas, não consegue raciocinar e entender que aquilo ali é uma parábola. Entende? Ah, as coisas de Deus não se explicam. Não, se explica. Por isso que ele nos deu razão e lógica. Então, o livro Gênesis é um livro dos nossos irmãos hebreus. E eles sabem que é uma parábola. A Idade Média transformou tudo aquilo em realidade. Como também quiseram enfiar goela abaixo, que o sol rodava em torno da Terra. Então, hoje não tem mais como negar. O tempo vai se passando e as coisas... Por isso que diz, o Kardec diz, fé inabalável só é aquela que pode enfrentar a razão face a face em todas as épocas da humanidade. Nós estamos falando de Sócrates aqui 500 anos antes de Cristo. E ele ainda está aqui. Tudo que ele falou é autêntico. É verdade. É chegado o tempo de se considerarem as coisas do modo amplo e elevado, não mais do ponto de vista mesquinho e acanhado dos interesses de seitas e de castas. Esse grupo pode, aquele grupo não pode. Esse aqui merece, aquele ali não merece. Quando nós vamos estudar um livro chamado A Caminho da Luz, de Emmanuel, que está no nosso canal, estudo, né, Aramita? Bem ticadinho mesmo. Fizemos esse estudo, Aramita pesquisava, Carlinha pesquisava, muito material ali dentro. E o que, que nós vamos ver? Lá explica como surgiu o politeísmo. Os nossos irmãos egípcios iniciados do Egito, os mestres, vamos dizer assim, eles sabiam da existência de Deus, de um Deus. Eles sabiam a existência de um Cristo e sabiam da existência de espíritos que assessoravam esse Cristo. Aí eles disseram, como que nós vamos explicar isso para o povo ignorante, para a massa? Ah, vamos facilitar o entendimento. Vamos dizer para eles que existem vários deuses. O materialismo surgiu dentro do hindu, na Índia. Então, a gente precisa conhecer um pouco a história. E isso nos dá, nos convida a sermos mais adultos. Nos convida a pensarmos de forma mais ampla. E deixarmos de pensarmos como criancinhas. Então, a gente passa a ter uma maturidade maior. E é chegado o tempo, gente. Hoje não cabe mais a fé irracional. Hoje é a fé raciocinada mesmo, a fé lógica. A fé que nos diz assim, é isso porque é isso. Não é porque é. Por causa disso, disso, disso, disso. Quando nós estudamos leis de Deus, eu sei que são leis naturais. Quando um cientista está trancado dentro de um laboratório, ele está estudando leis naturais. Logo, ele está estudando as leis divinas. O homem não cria. O homem apenas descobre. Criado já está. Além disso, essas citações provarão que, se Sócrates e Platão pressentiram a ideia cristã, também se encontram em sua doutrina os princípios fundamentais do Espiritismo. E aí, gente, se Deus nos permitir, a próxima semana, já estamos aqui com tempo, eu vou entrar só na primeira, só para a gente ficar ali, né, já saboreando, esse item que vai falar sobre o resumo da doutrina de Sócrates e Platão. Então, o que, que o professor Allan Kardec fez? Foi pegando textos e comentando. Pegando textos de Sócrates e comentando. Lembrando que Sócrates nada escreveu. Tudo que nós conhecemos, ou pouco que nós conhecemos, é o que está escrito por Platão. Olha essa fala aqui de Sócrates. O homem é uma alma encarnada. O homem é uma alma encarnada. Antes da sua encarnação, existia unida aos tipos primordiais, olha o termo que ele usava, as ideias do verdadeiro, do bem e do belo. Separa-se deles encarnado e, recordando o seu passado, é mais ou menos atormentada pelo desejo de voltar a ele. Olha só. O homem é uma alma encarnada antes da sua encarnação. Existia unida aos tipos primordiais, às ideias do verdadeiro. Sim, porque quando a gente está desencarnado, a gente tem a aparentemente a consciência, porque tem tia... Todos nós, quando estamos desencarnados, temos consciência de que somos um espírito? Não. Porque grande parte de terrícolas, ao desencarnar, permanece em estado de perturbação. Tia, como é que eu vou poder saber se eu vou ficar em estado de perturbação? É só fazer a listinha dos teus valores. Se tu estás aqui na Terra buscando apenas aquelas coisinhas que eu falei ainda há pouco, sem te preocupar com a tua moralização, com a tua evolução, com a tua espiritualidade, você vai ser mais um atormentado no mundo espiritual. Ai, tia, mas eu não faço mal a ninguém. Está fazendo bem? Porque só o fato, diz o Livro dos Espíritos, se nós não estamos fazendo bem, isso já é um mal. Porque como eu posso não fazer o bem dentro de uma humanidade aonde estamos mergulhados em um rio de lágrimas? Seria um ato de muita indiferença. Entende? Isso já é um mal. Então nós temos que entender isso. Então, para que eu possa ter no mundo espiritual consciência, lucidez, acordar bem no mundo espiritual, despertar, porque a morte é um sono. Morrer é aquele... Se você não teve a oportunidade daquele desmaio, você dá aquela apagada, isso é a morte. À noite, quando você vai dormir, você não dá aquela apagada, aquele momento que você morre, né? Todas as noites a gente treina um pouco para a morte. A pergunta que eu tenho que fazer é, como é que eu vou acordar do outro lado? Qual é a minha condição do outro lado? Por quem eu serei acolhido e recebido no mundo espiritual? Então, traz sempre isso na sua cabeça. Eu sou um espírito vivendo uma experiência no corpo físico, com um grupo que eu preciso viver. E eu preciso me superar. Eu preciso aprender a ser solidário. Eu preciso aprender a largar, abrir mão dessa coisa chamada egoísmo, que teve a sua origem lá no instinto de conservação, em que eu queria tudo para mim. Aqui eu tenho dois cachorros, Bob Marley e o Simba. Ele já tem instinto de conservação. Você não vai ver um animal querendo dividir o prato dele. Ele não faz isso, né? Aqui eu tenho que passear com um e com o outro. Todos os dois querem ir ao mesmo tempo. Você não vai ver um cachorro dizer, não, pode ir, depois eu vou. Vai lá, Bob. Eu fico aqui, eu sou o Simba. Não vai.
1: Porque eles são irracionais e eles estão imbuídos apenas do instinto de conservação, eles querem tudo para ele. Nós não. Nós já temos o poder do discernimento e da escolha. Então, eu não posso estar sendo conduzido 100% só pelo instinto de conservação sem usar a razão. E só o instinto de conservação é egoísmo. E a gente passa do instinto de conservação, porque o instinto de conservação, se eu colocar aqui uma quantidade de ração para um, uma quantidade de ração para o outro, ele vai comer. Ele pode até comer do outro, mas se eu colocar de novo, ele já não vai conseguir comer. Nós, seres humanos, não. Nós somos capazes de cada vez querer mais, querer mais, querer mais. A gente extrapola o instinto de conservação ao ponto de entrarmos realmente no egoísmo e no orgulho. Então, a gente quer cada vez mais, a gente quer cada vez mais, a gente quer cada vez mais, a gente quer cada vez mais. E a gente cria fortunas e milhões e milhões.
0: Foi bom, gente? Deu para aprender? Vamos então nos colocarmos, respirar profundamente. Inspira, ó, puxa o ar pelo nariz. Retenha-se alguns segundos e solta bem devagar pelos lábios entreabertos. Vamos lá, faz esse exercício, que isso vai oxigenar a tua máquina cerebral. Isso é bom, isso relaxa. Vamos lá, inspira, retém e solta o ar. Bora lá?

o encontro. Queremos te seguir e afastar o mal, Senhor, que ainda está dentro de cada um de nós. Ensina-nos, Senhor, a leveza da vida. Ensina-nos, Senhor, o caminho do amor. Ensina-nos, Senhor, a compreender que o percurso que temos feito há tantos milênios é de pedras dolorosas que têm machucado os nossos pés e feito sangrar tantos séculos. É hora de nos libertarmos, Senhor, das correntes pesadas do orgulho, do egoísmo e da vaidade. Ensina-nos, Senhor, que o antídoto de tudo isso é o sacrifício. É sermos servos de Deus e realizarmos sempre a vontade dEle. Que possamos abrir mão, Senhor, dos nossos desejos medíocres para aprendermos a servir a Deus. Obrigada, amor amado, por mais um encontro no Lago do Tiberíades. Obrigado, Senhor, pelos amigos espirituais que aqui estão nos conduzindo. Que nós possamos, amor, sermos instrumentos da Tua paz. Que a Tua paz nos envolva hoje e sempre. Graça te damos, Senhor.

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0: 2 horas e 16 minutos.
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0: Olá, meus amigos, um dia de muita paz para todos nós. Hoje, exatamente 8 de março de 2024, estamos nós reunidos para estudarmos a obra Entre a Terra e o Céu, obra psicografada por Francisco Cândido Xavier pelo Espírito André Luiz. Vamos envolver o nosso irmão Wesley, que irá fazer, ter a honra de entrar em contato e fazer a prece e nos conduzir na prece. Logo depois, a nossa irmã Aramita irá fazer a recapitulação do nosso último estudo.
1: Querido Pai, mais uma vez estamos aqui para estudarmos esta obra que tanto nos mostra a nossa dura realidade. A realidade que ainda vivemos, nos deixando enganar e iludir pelas paixões inferiores, pelos sentimentos que não são nobres e que achamos que fazendo isso estamos sendo espertos, estamos sendo os melhores, mas não. Tudo isso só nos mostra ainda a condição de espíritos rebeldes que somos. Pai, nos ajuda a não cometer mais esses erros. Ajuda-nos a manter o propósito, a manter a boa vontade firme para distanciar-nos de tudo isso, para podermos vislumbrar, de fato, o céu que nosso Mestre Jesus nos mostrou, nos ensinou, para que possamos sentir um pouquinho da felicidade que não é deste mundo. Muitíssimo obrigado. Que assim seja.
0: Aramita, recupera pra gente?
2: Recupero, tia. E nosso último estudo, como a gente já está sabendo, saiu uma caravana de nosso lar para vir à Terra, lá na casa do Amaro. Saiu Clarencio, Hilário, Eulália e André Luiz. Quando eles chegam lá, está no leito. Duas criaturas, uma encarnada e uma desencarnada. A encarnada é Zumira, de 25 anos, atual esposa de Amaro, um senhor de 35 anos. E a desencarnada, quem é? Odila, a esposa, primeira esposa falecida, né? Que está lá e elas estão ligadas pela região cerebral. E a Odila, ela está transfigurada de ciúme da Zumira. E aí o Hilário, muito nós, quis logo apartar as duas, né? Bora logo, já foi botando a mão para botar os passos separadores. E o Clarencio diz, calma, não faça isso. Isso é muito perigoso, elas estão tão intricadas uma na outra que o choque pode ser fatal. E ele fala, né, que o que aconteceu? O filho, a Odila, o desencarnado, deixou dois filhos. A Evelina, de 14 anos, e o Júlio, de 8 anos. A Zumira é muito ciumenta do Amaro. E aí, o que é que ela fez? Não gostava das crianças, mas ela gostava menos ainda do Júlio, que o Amaro era assim com o Júlio, carne e ouro. E aí, o que é que ela fez? Pensou, gente, cuidado com os pensamentos, primeira lição, né? O que é que ela pensou? Ai, tomara que esse menino morra, esse menino vai embora, desaparece, peste. E eles iam para a praia, claro que eles moram no Rio de Janeiro, foram para a praia, e ela assim, do nada, foi passear com a Evelina e esqueceu o menino tomando banho sozinho de 8 anos no mar. Nunca deixa uma criança sozinha no mar, né? E aí o Júlio se afogou e desencarnou. E aí a Zumira ficou com sentimento de culpa. O sentimento de culpa da Zumira ligou-a diretamente com a Odila. E a Odila agora está perseguindo-a. Pronto, o Clarencio está explicando a situação das duas. Estamos aí.
0: Então vamos nós, vamos retomar. Clarencio fez ligeiro intervalo. Temos aqui o nosso Augusto, nossa irmã Lígia e o nosso Wesley e tantos outros irmãos aqui presentes. Que Jesus nos conduza. Clarencio fez ligeiro intervalo e continuou.
3: O sentimento de culpa é sempre um colapso da consciência e, por intermédio dele, sombrias forças se insinuam. Zumira, pelo remorso destrutivo, tombou no mesmo nível emocional de Odila e ambas se digladiam num conflito de morte, inacessível aos olhos humanos comuns. É um caso em que a medicina terrestre não consegue interferência.
0: Se a dona Zumira não tivesse desejado e facilitado a morte da criança, ela não estaria com culpa. Logo, a esposa, a Odila, não teria ação sobre ela. Porque para que um espírito obsessor tenha ação sobre uma vítima, vou chamar de vítima, tem que haver entre eles uma ligação. E essa ligação é, tu me fez algo e tu te sente culpado. Vamos pensar assim, vamos dizer que você tenha feito mal a alguém nessa encarnação, a essa pessoa. Você sabe e a pessoa também. Só que vocês ficaram distantes um do outro. E de repente a vida te fez encontrar aquela pessoa que você prejudicou muito e que a pessoa sabe que foi você que prejudicou. Como é que você se sente ao lado dessa pessoa se você não for um psicopata?
4: Incomodado.
0: Incomodado. Envergonhado. Né? Se você puder sair do espaço, você quer sair. Porque só os olhos da pessoa te incomodam. Né? Pelo mal que você fez. O nome disso é? Culpa. Esse processo liga vocês dois. Por quê? Eu me sinto culpada e a outra tem ódio. Porque se eu me sentisse culpada, mas se a dona Zumira não estivesse aí, eu entraria no processo de auto-obsessão. Não precisaria que a Zumira sujasse as mãos dela para que eu viesse a passar pelo processo. Porque a própria culpa ela já me leva no processo auto-obsessivo. Eu mesmo vou me autodestruindo por conta das lembranças do que eu fiz. Mas ainda assim, ela tem a culpa e tem alguém que a odeia. Pronto, uniu é o suficiente para que entre elas haja uma ligação muito grande. E elas estão tão ligadas mentalmente que o corpo perispiritual da Zumira está acoplado ao corpo perispiritual da Odila. Por isso que não tem como chegar lá. Vamos tirar a Odila daqui para deixar a Zumira. Não tem como, porque elas estão interligadas. Se fizer essa retirada, como elas estão ligadas perispírito a perispírito, a dona Zumira vai a óbito. Entendeu? Porque o corpo perispiritual, ele é um organismo. Ele é um organismo também. Então, aí o que tem que se fazer? Tratar as duas. As duas têm que ser tratadas. E aí, uma vez elas, as duas sendo tratadas, vai se desligando naturalmente esse acoplamento, entende? É algo que eles estão trançados, realmente. Trançados. Isso não tem como se arrebentar. Até aí, tudo ok? Então, ele diz, o sentimento de culpa é sempre um colapso da consciência, colapso da consciência. E por intermédio dele quem?
4: Desse colapso.
0: Desse colapso, que esse colapso é resultado da culpa. Intermédio dele, sombrias forças se insinuam. Tia, e se não tivesse a dona Odila, ela entraria no processo de auto-obsessão. E ela também, por esse processo de culpa, ela entraria em sintonia com espíritos perversos que iriam induzi-la cada vez mais até chegar ao suicídio. Não só à enfermidade, mas ao suicídio. Meus irmãos, o espírito não precisa estar ao meu lado. Eu, com o meu pensamento de culpa, eu mergulho nessa teia de vibrações densas, pesadas, que já existe na Terra. E se eu estou interligada com esses espíritos, eu recebo mentalmente todas as ideias, sugestões E quando eu penso, quando eu idealizo, o meu pensamento, as minhas ideias já estão atuando aonde? No meu organismo perispiritual, que vai refletir no meu organismo físico. Zumira, a atual esposa encarnada, pelo remorso destrutivo, tombou no mesmo nível emocional de Odila e ambas se digladiam num conflito de morte, inacessível aos olhos comuns, só um médio ostensivo para ver. É um caso em que a medicina terrestre não consegue interferência. Não tem medicação que cure isso. Aí é evangelho, passe. O que mais irritou a Zumira não foi só o fato dela ter casado com o marido. Isso não deu nenhuma ação da Zumira sobre ela, da Odila sobre a Zumira, nenhuma. Ela passou a ter ação quando a Zumira fez o que fez. Calara-se o ministro. Qual se registrasse a nossa presença por uma intuição, porque Odila está vendo André Luiz? Não. Está vendo o seu Clarencio? Não está vendo ninguém. Por quê? Porque a Odila está desencarnada, mas ela vendo o seu Clarencio? Não está vendo ninguém. Por quê? Porque a Odila está

0: com mais força e gritou: "Ninguém a libertará! Sou infeliz mãe espoliada! Farei justiça por minhas próprias mãos!" Aí a gente para e pensa: ela por um acaso percebeu, sentiu? Não, ela teve uma intuição de que ela poderia perder a Zumira. E aí ela disse: "Não, não vou perder. Ninguém vai arrancá-la de mim." Entendeu? Isso acontece com a gente no dia a dia. A gente não percebe que nós estamos sobre uma influência espiritual. Então, e contemplando a enferma com expressão terrível, acrescentava:
1: "Assassina! Assassina! Mataste meu filhinho, morrerás também."
0: A doente escuta isso? Ela não escuta, mas ela sente toda a energia que a senhora Odila direciona a ela. A doente abriu desmesuradamente os olhos. Extrema palidez cobriu-lhe a face. Não ouvia as palavras da adversária, que lhe era invisível, mas envolta na onda magnética que a enlaçava, que a envolvia, sentia-se morrer. Então, sabe aquela sensação de desmaio? Aquela sensação de eu vou morrer? Você pode estar sobre uma ação espiritual. Nada boa. Lourenço afagou-lhe a fronte e disse calma. Aí alguém está me escutando longe e diz: "Tia, e quando a gente sente isso, o que devemos fazer?" Oração e ação no bem. Meus irmãos, não existe nada, nada, nada que possa enfrentar um coração bom. Se a Zumira está desse jeito, foi por conta do egoísmo dela. Isso não é amor. Ela tinha que passar por isso? Era impossível a dona Odila maltratá-la se a dona Odila visse a dona Zumira tratando bem dos filhos dela. Era impossível. Por mais que ela ficasse com raiva, ela está no meu lugar, mas ela ia ver a Zumira tratando seus filhos com tanto carinho, com tanto amor, como se fosse mãe. A Zumira estaria em breve angariando uma amiga. Então, ou seja, seguir os passos que o nosso Senhor Jesus nos ensinou é o caminho para a felicidade, é o caminho para a paz, é o caminho para a verdadeira liberdade. É tudo de bom. Tudo que Jesus nos ensinou, se nós seguirmos, isso nos traz paz, liberdade. É uma maravilha. Então, se a dona Zumira conhecesse e fizesse, deixasse de pensar nela e passasse a pensar realmente no outro. Porque, gente, a gente só cuida. Eu só cuido de mim quando eu cuido do outro. Paradoxo, né? Eu só cuido de mim quando eu cuido do outro. Quando eu me fecho no meu egoísmo, eu não estou cuidando de mim. Eu estou arrumando encrencas, dores e sofrimento. Clarence afagou-lhe a fronte e disse calmo:
2: "Pobre moça."
0: Hilário e eu, André Luiz, instintivamente abeiramos-nos de Odila para afastá-la com a presteza possível, mas o instrutor generoso deteve-nos com um gesto advertindo. Eles foram lá tentar afastar, porque lembra que ela está agarrada na moça e agredindo. E André e Lara achou que podia chegar lá e dizer: "Que isso, menina?" Vamos ouvir o senhor Clarencio.
2: "A violência não ajuda. As duas se encontram ligadas uma à outra. Separá-las à força seria a dilaceração de consequências imprevisíveis. A exasperação da mulher desencarnada pesaria demasiado sobre os centros cerebrais de Zumira, e a lipotimia poderia acarretar a paralisia ou mesmo a morte do corpo."
0: Vamos entender.

0: Isso aí, quando ela fala dessa a exasperação, né? A forma colérica, a raiva da Zumira, não da Zumira, da Odila, a mulher desencarnada, pesaria demasiado sobre o centro cerebral de Zumira. Então vamos entender isso. A Zumira e a Odila estão ligadas, confere? Só a raiva, essa raiva que ela teve agora. Assassina, assassina, você não vai se livrar de mim? Como é que ficou a dona Zumira? Sentia-se morrer, ok? Então, tu imagina, só em ela nem ouviu, ela só teve uma intuição que ela poderia perder a Zumira e ela disse: não vou. A Zumira já ficou desse jeito, por conta só do pensamento da Odila. Imagine então que a Odila mais quer é ficar com a Zumira, porque ela quer acabar com a Zumira, ela quer levar a Zumira à morte. Ela não matou o filho dela? Então eu vou levá-la à morte. Então, se eu arranco a Zumira daqui, a Odila daqui, como é que a Odila vai ficar? Tranquila, calma? Louca! E o ódio dela, quem que vai perceber tudo? Zumira vai à morte. Entendeu? Por conta das vibrações de ódio da Odila. Agora, se a Odila não a odiasse, perdoasse, mente dela ficaria tranquila, conseguiria se afastar, não tem problema nenhum. O problema é que, como elas estão ligadas, o sentimento de ódio da Odila, ela iria perceber, sentir tudo, iria a óbito. Aí ia morrer mesmo. Então, meus irmãos, boa vontade não é tudo. O nosso André Luiz, na boa vontade, quer arrancar lá. É igual você ver uma borboletinha tentando sair do casulo, né? O que que acontece se você falar: ah, eu vou ajudar, vou quebrar o casulo para a borboletinha sair logo? O que que vai acontecer? Porque as asas delas ainda estão o quê? Molhada. Aquela luta ali dentro é necessário para ela. É o tempo ideal para ela. Então, ao invés de você ajudar, você vai trabalhar. Então, até para ajudar, por isso que a gente diz, a gente estuda para melhor servir. Fale, filha Narumi. Exatamente, filha. Exatamente. Se a Odila perdoar, a Odila se liberta, porque ela também está presa à Zumira, entendeu? Ela se liberta, mas a Zumira tem um débito gravíssimo. Gravíssimo. Ela só não afogou, ela deixou se afogar. Entendeu? Fala, Mita.
1: Não, que a assistência espiritual, tal como a assistência médica, não é uma ciência exata. Ele não disse ela vai morrer ou ela vai. Ele diz aqui que ela poderia acarretar a paralisia, que é uma coisa, ela podia ter alguma. Vamos dizer que ela tivesse um AVC, alguma coisa, ela poderia ficar paralítica ou mesmo a morte do corpo. Mas olha como é uma pessoa, tem um outro meio melhor de fazer isso, né? A gente pode arrancar, tem lugar que a gente vai assim, vou falar uma experiência. A paciente chega lá com o pé diabético, o médico aloprado diz: melhor amputar, corta logo, né? Um mais sensato diz: não, olha, vamos tentar ver o que dá para salvar, vamos fazer uma limpeza, vamos ver o que dá para fazer. Porque quanto mais a gente preservar o paciente, melhor. E nesse caso, as duas são pacientes, mas qual é a vida que tá ainda se desdobrando encarnada? É a da Zumira. Então precisa se preservar a Zumira o máximo que se puder e com maior quantidade de saúde possível.
0: Carlinha, fala pra gente.
2: Não, só para a gente fixar nessa hora que tudo que atrelou a Zumira aqui é o pensamento, né? Então, não esquecer que é como começa a oração, que é uma fonte de energia, e o pensamento, vigiar mesmo, orar e vigiar, porque são teias magnéticas que a gente não tem noção do que pode nos engatar, nos emaranhar nela.
0: Né? Aqui na cidade, né? E não tem como burlar a consciência. Não tem. Por exemplo, nesse caso aqui, eu fiz alguma coisa de mal, eu já sei, eu não vou pensar porque é para mim não entrar em sintonia. Não. Fez, já era. Não tem como você burlar a consciência. Entendeste? Vai gerar culpa, isso vai sim. Gente, mas por que Deus permite? A gente já repara. Ele mandou a gente fazer? Não é desobediência? Então, a própria lei, a própria situação, você já começa a reparar as consequências das suas atitudes. Fale, Augusto.
3: Não, veja assim que, por exemplo, a Odila já queria perseguir a própria Zumira porque ela tinha ódio devido ao marido.
0: Sim.
3: Só que ela não tinha campo para isso. A Zumira deu o campo quando ela se sentiu culpada. O sentimento de culpa fez a ligação da Zumira com a Odila, né? Então, foi quando ela se permitiu, logicamente, devido a todo o ato que ela cometeu, né?
0: E eu acho legal, voltando aqui nesse, pra gente entender, porque muitas pessoas perguntam, mas tia, como é que pode um espírito estar vinculado e se afastar, a pessoa pode morrer, né? Então a gente percebe que existe muita dúvida nisso. E a fala do seu Clarencio é muito concisa, é muito firme, né? E uma advertência, ele, olha só, a violência primeiro não ajuda, porque a ideia era afastar, separar a senhora Odila da Zumira. As duas se encontram o quê? Ligadas, uma à outra, ponto. Ligadas. Separá-las à força. E quem que eu iria separar ali à força? Quem que eu ia tirar? A Odila. Seria dilacerar, arrebentar. E ele diz, a dilaceração de consequências imprevisíveis. Por que imprevisíveis? Porque não tem como mensurar a atitude da Odila no momento da separação. Não tem. Não tem como saber a crise que ela vai ter. Quanto maior a crise da Odila, pior o estrago que vai ser feito na Zumira, entendeu? Por isso é que ele coloca aqui, poderia, porque não sabe. Mas pelo pouco que a gente conhece da Zumira, a gente sabe que o estrago não ia ser pouco não, né? Da Zumira e da Odila. Fale, minha filha.
4: Tia, não queremos abordar esse assunto, mas...
0: Imagina. Tá certo, minha filha, muito bem. Há um envolvimento, mas ela só teve uma ação perniciosa, quando entendeu? Ela estava ali dentro, só, como diz ali, observando a presa, né? Observando, só que ela não tinha acesso. A moça estava bem. Quando que a moça começou a ficar ruim? Entendeste? Mas a Odila está ali presente, mas não tinha ação. Clamou Hilário contrafeito.
5: Mas, então, como extinguir essa união indébita? Não será justo afastar o algoz da vítima?
0: Clarencio sorriu e ponderou.
3: Aqui o quadro é diverso. Na esfera carnal, a cápsula física é precioso isolante das energias desequilibradas de nossa mente. Entretanto, em nosso plano de ação, no problema que observamos, Essas forças desbordam, ameaçadoras sobre a infortunada mulher, cujo corpo pode ser comparado a uma lâmpada de fraca receptividade, sobre a qual seria perigoso arremessar uma corrente superior à capacidade de resistência a que se enquadra. A inutilização seria completa.
0: Complexo esse parágrafo, né? Vamos digerir e pedir que a espiritualidade nos guie. Vamos lá. A pergunta dele é assim: como extinguir essa união indébita? Primeiro que não é indébita. Não é indébita. Não deve. Ai, mas ela, então quer dizer que ela deveria estar fazendo mal? Não, não deveria. Mas ambas têm sintonia. Ambas estão erradas. Mas vamos lá. Mas então como extinguir essa união indébita? Não será justo afagar o algoz da vítima? Aí a gente pergunta, e quem é o algoz e quem é a vítima? Acaso Azumir é a vítima? Ou Azumir é o algoz? Acaso, né? Então, vamos lá. Aqui o quadro é diverso. Diverso é o quê, gente? Na esfera carnal, a cápsula física, o corpo físico, orgânico, é precioso, olha aqui, gente, precioso, isolante das energias desequilibradas de nossa mente. Então, o próprio corpo físico, ele diz que ele é um?
6: Isolante.
0: Isolante do quê? Aí a gente diz que Deus não nos protege de nada, né? Olha a primeira informação, está no corpo, já é um isolante, até porque a gente recebe uma influência, mas ainda assim com certo isolante, com tanta proteção. Vamos lá, entendemos até aqui? Entretanto, esse entretanto, porém, todavia, entretanto, mas em nosso plano de ação, qual é o plano de ação do senhor Clarêncio? Mundo espiritual? Em nosso plano de ação no mundo espiritual, no problema que observamos, esse daí da Zumira e da Odila, essas forças desbordam, transbordam. Que forças? Essas forças desbordam, ameaçadoras sobre a infortunada mulher. Quem é aparentemente a infortunada mulher?
6: Zumira.
0: Essas forças transbordam ameaçadoras sobre a infortunada mulher, cujo corpo pode ser comparado a uma lâmpada de fraca receptividade. A lâmpada. Porque não tem um isolamento? Sobre a qual seria perigoso arremessar uma corrente superior à capacidade de resistência que se enquadra. Ela não está frágil? Adoecida, uma ação superior, ela teria como... Olha que interessante. Então, nossos colegas aqui presentes, engenheiros eletricistas de plantão, né, está nos falando, tia, pega um secador de 110 e coloca numa corrente 220. O que vai acontecer? Fraca receptividade. Sobre a qual seria perigoso arremessar uma corrente superior à capacidade de resistência que se enquadra. E aí, a inutilização seria o quê? Completa. Não teria como. Nada seria utilizado. Indagou Hilário, desapontado. Ele quer ajudar, Tati.
5: Que poderíamos fazer?
3: Precisamos atuar na elaboração dos pensamentos da infortunada irmã, que tomou a iniciativa da perseguição. É imprescindível dar outro rumo à vontade dela, deslocando-lhe o centro mental e conferindo-lhe outros interesses e diferentes aspirações.
5: Como é bonito quando ele se refere a ela, né?
0: Da infortunada irmã. Mas é aquilo que a gente...
5: tomou a iniciativa.
0: É, mas é aquilo que nós falamos. Nós reconhecemos os espíritos nobres pela sua...
6: Linguagem.
0: Você vê que ele fala aqui, e não é de forma pejorativa, a fala dele não estimula em nós nenhuma raiva em relação a Dona Odila, entendeu? Isso é coisa de gente nobre. Sabe quando você vai conversar com alguém, quando você quer conduzir o pensamento de alguém para ter mais raiva do outro, e você vai? Da mesma forma, quando você quer conduzir para que a pessoa não fique tão chateada assim, né? Não, calma, olha, e você vai ali. Então, aqui é o senhor Clarencio. Precisamos atuar na elaboração dos pensamentos da infortunada irmã que tomou a iniciativa da perseguição. É imprescindível dar outro rumo à vontade dela. Em livro dos espíritos, a vontade, quão pouco de vós, né? Tem a vontade firme, né? Deslocando-lhe o centro mental e conferindo-lhe outros interesses e diferentes aspirações. É que toda mudança de ordem moral, ela começa onde?
7: No pensamento.
0: É aquilo que eu falo, eu gosto de pegar exemplos bem simples. Você quer fazer uma dieta alimentar, mas você fica só pensando na macarronada feita num bafo, vendo a defumada, né? Aquele bolo de chocolate com calda.
8: Aquele creme de camarão.
0: Aquele creme de camarão. Aí você vai para a TV e procura aqueles programas só de fazer comida, né?
8: Fiz tudo com maionese caseira.
0: Pronto. Então, você vai aguentar?
7: Não.
0: Não. Se você tem desequilíbrio na área sexual, seja de que área for, estou falando de desequilíbrio. Aí você diz, não vou fazer. Mas você pensa. Aí você busca filmes. Você busca a pornografia nas redes... pela internet. Tem como aguentar? Não. Então, todo o meu processo de mudança, seja por que for. Ah, eu não quero mais ser uma pessoa maliciosa, mas eu olho para fulano, para Beltrano e tô só assim... Não vale nada. Isso aí é a intenção disso, isso. Eu continuo, eu posso até não falar, eu tá sorrindo. Não vou falar mais nada. Não vou mais falar. Mas você está falando mentalmente, então não houve mudança, você apenas aprendeu a não exteriorizar. Mas mentalmente está, e a mente é o espírito. A mente é uma elaboração da alma. A mente fala da condição da alma. Então só isso, aprende. Olha. Todo processo de mudança moral começa no meu pensamento. Então, eu tenho que mudar a minha forma de pensar, eu tenho que direcionar o meu pensamento para eu começar o meu processo de mudança. Por que que nós temos aí muitos conflitos? Porque eu não faço, mas eu penso. Vai chegar uma hora que essa bomba vai estourar. E quando ela estourar, o estrago vai ser muito maior. Sabe uma represa que você fica aguentando? Quando ela arrebentar, toda aquela água acumulada vai saindo, vai destruindo tudo. Pior do que um tsunami. E aí?
5: E não podemos começar exortando-a?
0: Conversar com ela ali, de mão, o que você está fazendo? O ministro sereno obtemperou sem alterar-se.
3: Talvez assim de momento não pudéssemos ou não soubéssemos. A preparação é indispensável.
0: É só chegar e...
7: De novo ele falando de preparação.
0: É. Alegou meu companheiro admirado.
5: Nada custa uma conversação de censura.
0: É tão interessante o discípulo, né, o aluno. Ele tem certeza que ele sabe mais do que o mestre, né? Eles são alunos e ele está querendo ensinar o seu Clarencio. E por isso é que o Clarencio, ele diz bem assim, o ministro sereno obtemperou, sem alterar. Se fosse nós, meu filho, você está chegando agora, você é um aluno, você quer me dizer como que eu tenho que fazer? Né? Então, não, ele, seu Clarencio, não.
3: Sim, uma doutrinação pura e simples seria cabível. Contudo, não podemos esquecer que a organização cerebral da vítima permanece excessivamente martelada. Nossa intervenção no campo espiritual de Odila deve ser envolvente e segura para evitar choques e contra-choques que repercutiriam desastrosamente sobre a outra. Nem doçura prejudicial, nem energia contundente.
0: Tá vendo como elas estão ligadas? Então, o outro diz assim, mas não custa uma conversação de censura? Ô, Dino, o que você está fazendo? Oh, blá, blá, blá, blá, blá. Olha a ideia dele. Uma doutrinação pura e simples seria cabível, pura e simples. Contudo, não podemos esquecer que a organização cerebral da dona Zumira permanece excessivamente o quê? Martelada, da dona Odila, martelada.
7: Da Zumira mesmo. Se for contrapor a Odila e ela rebater, a Odila vai sentir.
0: Ela já está martelada. Contudo, não podemos esquecer que a organização cerebral da vítima, quem é a vítima? A parente? Zumira. Permanece excessivamente martelada. Martelada por quem?
7: Odila.
0: Nossa intervenção no campo espiritual de Odila deve ser envolvente e segura para evitar choques nela e contra-choques em
7: Zumira,
0: que repercutiriam desastrosamente sobre a outra. Tamanha ligação, tá, gente? Nem doçura que prejudica e nem energia contundente. O instrutor dirigiu piedoso olhar às duas mulheres e prosseguiu.
3: A questão nesta casa surge realmente melindrosa. É necessário buscar alguém que já tenha amealhado na alma bastante amor e bastante entendimento para conversar com o poder criador da renovação.
0: Gente, eu achei tão lindo isso aqui, porque quando ele diz assim, olha, nem doçura que prejudica e nem energia contundente, ele está querendo o... E sabe quem nos leva ao equilíbrio?
7: O amor.
0: O amor. O verdadeiro amor.
3: Eu lembrei de Gubbio aí, quando ele foi ajudar a Margarida.
0: Sim.
3: De quantas pessoas antes ele ajudou para poder finalmente ajudar a Margarida. Então, todas aquelas pessoas que estavam prejudicando Margarida, que apareceu no caminho, ele foi ajudando, ajudando, ajudando, até chegar a poder ajudar a Margarida. Né?
0: Gente, que lindo isso aqui, olha. A questão nesta casa surge realmente melindrosa. É necessário buscar alguém que já tenha amealhado na alma bastante e bastante para conversar com o poder criador da renovação. Poder criador da renovação. Porque a dona Odila vai... Seria uma conversa, um diálogo para ela se renovar. Refletiu alguns instantes e aduziu.
3: Contamos em nossas relações com a irmã Clara. Rogaremos o concurso dela. Modificará a Odila com seu verbo coroado de luz, inclinando-a ao serviço da conversão própria. Por agora, de nossa parte, somente nos é possível a dispensação de algum alívio e nada mais.
0: E olha que humildade de Clarência, disse, eu não tenho esse amor todo, não. Aí só um coração que muito ama. Gente, isso aqui, a gente já topou com as obras de André Luiz dessas situações várias vezes. Né? Só o amor. Cipriana, era. Um coração que muito ama. Não, André, aqui só um coração que muito ama, né? Mandou chamar a Cipriana. E interessante sempre as mulheres, né?
7: E o amor maternal.
0: O amor maternal. Então, por agora, de nossa parte, somente nos é possível a dispensação de algum alívio e nada mais. Nem conversar com uma, nem conversar com outra. Recomendou a Eulália. Quem era a Eulália?
9: Espírito que nosso lar, que veio com ele.
0: Assistisse Evelina. Evelina é quem?
9: Filha de 14 anos.
0: E lembra que essa Evelina foi ela que fez a
7: prece.
0: E ela tem um vínculo com a colônia Nosso Lar. E ela fez a prece pedindo para a mãe ajudar a Zumira. Imagina. Mal sabe ela que é a Odila, sua mãe, que é também faz parte, porque a Zumira também é causadora desse sofrimento. Então, assistir Severina para o refazimento psíquico de que a menina necessitava. E em seguida, porque o irmão dela morreu. Então, imagina, né? E em seguida, aplicou recursos magnéticos sobre Zumira em passes calmantes de longo curso. Qual se fosse brandamente anestesiada, a enferma passou da irritação à serenidade e pareceu dormir aos olhos do esposo que chegara de mansinho.

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0: 3:04.
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3: Boa noite meus amigos, boa noite minhas amigas. Sejam mais uma vez muito bem-vindos ao programa Almas do Evangelho, este nosso momento onde nós meditamos e ponderamos em torno da obra Há 2000 anos, psicografada por Francisco Cândido Xavier, ditada pelo benfeitor Emmanuel. Nós agradecemos, logicamente, aos companheiros da Web Rádio Portal da Luz pela oportunidade abençoada da tarefa, bem como aos canais parceiros pela bênção da retransmissão. Convidamos aos amigos e às amigas que nos acompanham para que possam curtir, comentar e, principalmente compartilhar o conteúdo, porque assim nós fazemos que mais e mais pessoas estejam conosco. Por fim, nós gostamos sempre de lembrar, de rememorar, que o objetivo do programa não é fazer um resumo da obra, um resumo dos capítulos, palavra por palavra, não, nada disso. Nós queremos debater os temas evangélicos, debater os temas doutrinários presentes no texto. E com isso, nós esperamos poder convidar aos que estão acompanhando o trabalho para conhecer, para descortinar essas páginas maravilhosas. Sem maiores delongas, passemos para o boa noite dos nossos companheiros apresentadores, dos nossos companheiros debatedores. Boa noite, Ana. Tudo bom com você, minha irmã?
4: Boa noite, Uriel. Boa noite aos nossos irmãos ouvintes que estão conosco nessa noite. Eu gostaria de aproveitar, tomar 30 segundos da palavra para dizer o tanto que esse trabalho é grandioso para nós, grandioso para os nossos corações e grandioso também da gente estar levando essa mensagem. Nós temos recebido tantas mensagens de amigos queridos, nos dando apoio, nos incentivando, falando que tem gostado muito do trabalho, né, das reflexões, e a gente tem visto um alcance muito grande. Então isso é muito bom quando a gente recebe feedback, a gente sabe que a gente está com certeza no caminho certo. E deixar muito claro aqui que esse programa, ele é grandioso, muito especial para os nossos corações. Então, gostaria de deixar um abraço para todo mundo que está nos seguindo, que está nos escutando.
3: Maravilha, Ana, muito obrigado. Marcos Miranda, meu bom professor, boa noite, tudo bom com você, meu irmão?
5: Boa noite, Uriel, boa noite, Ana, boa noite a todos os ouvintes. Já queridos companheiros nossos, né, que já sentimos aí, como a Ana colocou, todo o carinho que temos recebido e somos privilegiados por termos a oportunidade que nos é dada de falarmos do Cristo e da doutrina. Isso só nos enche o coração de muita alegria e que eu sempre agradeço a Deus pela oportunidade de podermos estar transmitindo tudo aquilo que nós tivemos o prazer de aprender com aqueles que vieram à nossa frente. E nós somos simples continuadores deste caminho aí de luz. Né?
3: Maravilha, meu amigo, maravilha, exatamente. Somos meros instrumentos. E hoje nós temos uma alegria enorme, porque nós temos o convidado aqui. Eu não conheço o convidado pessoalmente. Fui apresentado a ele na época da pandemia. E, sinceramente, é um irmão que eu carrego para a vida. Tenho um profundo carinho, uma profunda admiração por ele. Portanto, Jaime Ribeiro, esteja conosco. Seja muito bem-vindo, meu amigo, meu irmão.
6: Boa noite, olá. Boa noite, bom dia, boa tarde, né? Porque eu sei que essa audiência continua em outros horários. É uma alegria estar aqui, Uriel, Ana, Marcos. Uriel, esse irmão querido que eu tenho... É, a gente nunca se encontrou, mas não parece que a gente nunca se encontrou pessoalmente. Eu acho que o Uriel é a última pessoa que eu conheci na... Não, Larissa Chaves também. É uma outra pessoa que a gente fala ainda muito, até hoje, e a gente ainda não se conheceu pessoalmente. A gente lembrou outro dia que não se conhecia pessoalmente, mas parece que a gente já tem uma longa história, né, Uriel? E é uma alegria estar aqui, eu que sou fã do seu trabalho, de tudo que você tem feito pela doutrina espírita, acompanho de perto, bem como estar aqui junto com vocês nesse programa, nessa iniciativa maravilhosa. E eu escolhi esse capítulo aqui, o capítulo que me escolheu, e eu estou muito feliz pelo que nós vamos conversar aqui hoje, tá, gente? Eu espero que quem está aí acompanhando saiba sobre o que nós vamos falar hoje, né, Uriel?
3: É isso aí, meu amigo. Hoje nós estamos, talvez, num dos capítulos mais belos da obra, que é o capítulo número 5, Messias de Nazaré. Mas, antes de comentarmos sobre o capítulo, comentarmos sobre a obra em si, Jaime, você nos daria a alegria da oração inicial, da prece inicial, por favor?
6: Sim, será uma alegria, um prazer, meu amigo. Senhor Deus, Criador do Universo, Criador de todas as coisas, aqui estamos conectados em nome da Tua obra, dos Teus enviados, do Teu Filho, o Messias de Nazaré, e todos aqueles que contribuem com o bem-estar e com a saúde espiritual desse planeta, para conversarmos, debatermos, nos deleitarmos com essa obra maravilhosa que Emmanuel nos deixou pelas mãos do querido Francisco Cândido Xavier. Esses relatos das memórias do senador Públio Lentulus, que tanto nos emocionou e que até hoje continua nos emocionando e nos ensinando, não só ele, como todos os outros que participam dessa história linda e belíssima. Muito obrigado pela oportunidade de estar aqui com essas pessoas queridas, iluminadas, que tanto estudam o Evangelho de Jesus, e com esses tantos que estão aqui também conectados por meio da internet, mas acima de tudo conectados pela tua força, pela tua lei e pela tua vontade. Muito obrigado, Senhor. Que assim seja.
3: Que assim seja, meu amigo. Muito obrigado pela prece. Para nós sempre situamos, né, dando início à tarefa, nós sempre situamos de onde estamos vindo e para onde queremos caminhar. Portanto, estávamos no capítulo 4, na Galileia, e ali presenciávamos a piora do quadro de saúde da nossa querida Flavinha e a busca. É interessante porque nós percebíamos dois caminhos de busca. Públio Lentulus, nas questões ainda materiais. Lívia Lentulus, já na companhia da serva Ana, com outros olhares para a situação que estava a ser enfrentada naquele momento. O final do capítulo na Galileia, ele é muito emotivo, porque Públio Lentulus chega para a pequena Flavinha, já prestes a desencarnar, e diz a ela: o que você quer, minha filha? Mandarei trazer todos os brinquedos de Roma, o que você quiser. E ali, durante todo o capítulo, nós escutamos falar sobre o profeta de Nazaré. Nós escutamos falar sobre esse homem que estava a realizar maravilhas. E cada um vai ter uma percepção diferente de acordo com a sua visão espiritual. Flavinha, então, diz simplesmente ao seu pai: papai, eu quero o profeta de Nazaré. E o capítulo, então, ele se encerra. Fecham-se as cortinas com essa exortação maravilhosa. O que, então, movimentará no coração do pai esse pedido da filha? E é interessante que, até o momento, nós fomos apresentados ao profeta de Nazaré. Neste capítulo, nós conheceremos o Messias de Nazaré. E todo o movimento que esse vocativo, que essa exortação, que esse pedido da pequena Flavinha vai realizar no coração dos nossos personagens, em especial Lívia e Públio. Portanto, Jaime, feitas essas breves considerações, porque o nosso tempo é exíguo, quais as primeiras percepções, as primeiras meditações, as primeiras reflexões que você pode trazer para os nossos corações e os corações daqueles que estão a nos acompanhar sobre o capítulo em si? A palavra é sua, meu irmão.
6: Uriel, Marcos, Ana, todos aqui que nos acompanham hoje. Ouvi o desfecho do capítulo anterior, quando a Flavinha fala, eu quero o profeta de Nazaré. Quando ela própria não podia, por recursos próprios, buscar o profeta e até Jesus, devido à sua situação frágil, devido à sua pouca idade, mas principalmente devido à sua saúde, à sua condição. Ela pede ao pai para ir em busca desse profeta de Nazaré, que muito se falava que vinha promovendo reflexões, mas acima de tudo os milagres. Acima de tudo fazendo com que o mundo falasse muito sobre o que ele falava, mas também sobre o que vinha acontecendo. Antes de falar sobre o que vinha acontecendo, do que estava sendo falado ali, gente, é preciso a gente lembrar que quando o Públio teve dúvida de como procuraria aquele homem no meio da multidão, ele, um homem inteligente, um homem estudado, um homem que tensionado ali pela promessa filha, pelo desespero, por ter se movido da sua terra natal em busca de possibilidades para sua filha, ele não duvidou que deveria procurar Jesus junto aos pescadores, aos ignorantes, aos pobres. Isso parece ser uma consideração clichê, pessoal. Mas quem me acompanha já há algum tempo na internet, quem conhece a forma como eu penso sobre as coisas, já sabe que não vai sair daqui uma conversa muito clichê sobre isso, de que vá buscar os pobres para poder ver Jesus, porque Jesus está lá. Isso me lembra uma conversa que eu tive recentemente com o meu amigo Florencio Anton, conhecido médio baiano. Na verdade, ele já é baiano, ele nasceu em Sergipe, mas ele está lá, fundou o grupo Sheila, um médio fabuloso, muito conhecido pelas suas pinturas mediúnicas ou psicopictografias, mas também um médium extraordinário, com várias e várias camadas de mediunidade, inclusive estudadas fora do país, pela beleza, pela potência de sua mediunidade de efeito físico. Mas, além das credenciais mediúnicas do Florencio, existem suas credenciais de amor, de amorosidade, de pessoa boa, de pessoa que a gente quer estar junto. Pessoa que, quando você conhece o grupo espírita Sheila, lá em Salvador, você entende que o cara está construindo uma obra junto com o Tarcísio, seu companheiro, né? Uma obra fabulosa. E, recentemente, quando eu estive em Salvador, gente, era uma palestra profissional que nós fizemos à noite no grupo de escolas, e eu falei para um amigo meu, né, meu sócio, eu falei, cara, vamos ligar para o Florencio para a gente se encontrar, tomar um café, que eu estou precisando conversar com o Florencio. E ele falou, rapaz, não ia dar para jantar mais, eu acho que tinha mediúnica lá no Sheila, era uma quinta-feira, se não me falha a memória. Isso é agora há pouco, tem alguns meses. E o Florencio Não podia, por conta da mediúnica, nós marcamos um café da manhã. No outro dia fomos eu, meu amigo, meu irmão, fomos lá para o grupo espírita Sheila para tomar esse café da manhã. Que o Tarcísio e o Florencio prepararam aquele café da manhã maravilhoso, café da manhã com cuscuz, aquele café da manhã nordestino. Aquele café da manhã que não é o café da manhã mineiro que o Uriel está me devendo há tanto tempo. Mas é um bom café da manhã lá no nordestino que o Florencio está sendo preparado. E nessa conversa, o Florencio relatou que um dia estava muito nervoso, estava muito impaciente. E o Tarcísio dizendo para ele: cara, vamos comprar as tintas, a gente precisa comprar luva, a gente precisa comprar um monte de coisa. Vai ter sessão mediúnica daqui a 2 dias, a gente precisa ir agora. Ele é muito cansado, está fazendo medicina, está fazendo uma série de coisas. Florencio é um cara muito ocupado. E ele disse que não queria ir de jeito nenhum. E chegou uma hora que ele parou e fez: nossa, eu estou tratando o Tarcísio mal. Meu parceiro, meu companheiro, uma pessoa que está sempre comigo. Tá bom, ele engoliu ali o mau humor dele que às vezes a gente tem com quem a gente convive, né? E foi lá comprar as tintas. Afinal de contas, era o trabalho mediúnico que estava para ser feito. Ele disse que quando estava na rua, ele olhou para o Tarcísio e falou: Tarcísio, eu quero comer um McDonald's. E o Tarcísio: mas você não vai mesmo. Você é diabético, você tá, está todo alterado, não vai nem a pau para o McDonald's. Ele falou: já que eu saí, eu quero ir para o McDonald's, eu não quero saber. Vão, para nesse drive-thru que eu vou para o McDonald's. Quando ele estava indo para o McDonald's, ele ouviu uma voz: você vai ver Jesus hoje. E ele parou assim e fez: meu Deus, que loucura, tudo bem. Eu tenho participado das sessões mediúnicas há muito tempo, eu tenho falado com bons espíritos, eu sei que eu tenho uma assistência maravilhosa, tenho tido contato com espíritos assim que o surpreenderam de uma forma muito peculiar num momento recente, inclusive com o nosso querido Haroldo, nesse mesmo dia que aconteceu. Mas ele vem, não, vem Jesus, aí muita petulância, eu estou obsidiado. Eu vou ver Jesus? Entrando no McDonald's, eu vou ver Jesus? Ele até falou isso. E aí a voz voltou aí: você vai ver Jesus hoje. E ele entrou no drive-thru do McDonald's, parou. Ele realmente falou: cara, eu estou surtado. Eu não vou falar nada para o Tarcísio vai me internar, que ele também é psicólogo, né, um profissional de saúde, ou vai dizer que eu estou obsidiado. E aí vai cancelar a mediúnica. Mas ele disse que entrou no drive-thru do McDonald's e ouviu a voz de novo: você vai ver Jesus hoje. E ele ficou agoniado. Quando ele observou, tinha um homem que vinha de lá para cá, com uma muleta, só com uma perna, todo cheio de chagas. Esse homem ia pedindo de carro em carro dinheiro. E ele começou a observar, ele começou a ficar agoniado. Ele não gosta de dar dinheiro na rua, eu também não gosto de dar dinheiro na rua. Nós já temos lugares para destinarmos os nossos recursos, ele já faz uma obra de caridade, ele dá dinheiro o tempo inteiro, né? E ele acha sempre que vai ser, né? Não vai ser uma boa dar dinheiro na rua. E o homem veio andando, passou num carro, passou no outro. Quando chegou perto do carro dele, ele olhou, bateu no vidro, ele olhou e ele decidiu baixar o vidro. Aí ele fez: olha, eu não vou dar dinheiro quando tenho dinheiro na rua. Mas eu, se o senhor quiser, eu vou lhe dar um lanche. Um combo. Ele fez: meu filho, era isso que eu queria. Estou pedindo dinheiro aqui para comprar comida. Na verdade, eu não posso trabalhar. Dá uma olhada aqui na minha perna. Ele levantou assim a calça, estava cheio de chagas. Não tinha dente na boca. Ele disse: eu não posso trabalhar e tudo, só me resta pedir. E não teve uma hora que ele se tomou, se compadeceu e falou: esse ser humano que está aqui na minha frente é igual a mim. Ele não tem nada diferente de mim. A diferença é que talvez ele tenha tido menos oportunidades do que eu tive, ou simplesmente é o meu irmão. E aí ele deu, viu aquele homem todo feliz com o seu lanche, foi andando. Disse quando meteu a mão no pacote, ele saiu e seguiu a vida. Parou no drive-thru para comer, vamos parar ali para comer. Aí, quando ele meteu a mão dentro do pacote, pegou as batatinhas. Sabe como é que é? Não sei se você é igual ao Florencio também, viu, Uriel? é o Marcos, tenho certeza que a Ana não é. Mas ninguém pega uma batatinha, só uma batatinha e bota na boca. Ele pegou logo de três, assim. Foi botar, assim. Ele é um homem de 2 metros, quase, que o Florencio é. Quando ele colocou a batatinha na boca, aí ele ouviu a voz. Gostou de ver Jesus, meu filho? A história parece óbvia. Mas ali naquela mesa de café da manhã, enquanto Florencio contava isso, as lágrimas vinham aos seus olhos. Por todos os trancos que ele teve no dia, do mau humor, de achar que estava obsidiado, de achar que estava louco, de ter sentido mais mau humor ainda e repulsa por ter visto a pessoa em situação de rua pedindo dinheiro. E ali naquele momento ele fez, aí ele lembrou, quando deres de comida, ou de bebida, ou de comer, ou de beber, a todos esses pequeninos, ou aqueles que precisam, estarás a mim que estarás dando de comer e de beber. Ele lembrou dessa passagem do Evangelho. O que mais me surpreendeu foi a emoção que ele contou essa passagem. Quando publicou, eu lembrei dessa passagem quando eu estava lendo o capítulo, né? Muito emocionante a história de Florencio contando, é que o público ele foi lá junto aos pescadores para procurar Jesus, e nós vivemos um tempo no qual os templos estão ficando muito sofisticados. E a gente olha no TikTok, no Instagram, igrejas que têm agora pantone de roupa, dress code, que é a cor que deve vestir para ir para a igreja, cafeterias luxuosas, templos com áreas VIPs, influencers financeiros e etc., que talvez sentindo tanta culpa por ter patrocinado tanta miséria, ou seja por meio de patrocínio e influência com jogos de azar, seja levando pessoas a acreditar que qualquer pessoa pode ganhar dinheiro fazendo qualquer coisa, e com isso tirando dinheiro das pessoas, ensinando as pessoas a ganhar dinheiro, sem nunca ter feito nada diferente, a não ser ensinar pessoas a ganhar dinheiro. E agora começam a se apropriar da linguagem do Evangelho para falar como se quisesse limpar a vida que vivem, o estilo de vida que possuem, justificando no Evangelho essa pobreza espiritual. Quando o povo encontra, por fim, vai lá junto aos pescadores, aos pobres, sem ter ideia de como ia encontrar Jesus, mas ele sabia que ali encontraria Jesus, é um sinal que Emmanuel nos deixa na sua narrativa, de que quando nós quisermos procurar Jesus, é muito mais fácil, ou muito mais direto, como ele encontrou, como aconteceu nessa narrativa, que nós... se nós formos a esses lugares, do que se nós formos aos lugares que muitas vezes nos acomodam tão bem, que são esses lugares de ostentação, um lugar de comodismo, um lugar que não vai nos proporcionar olhar para nossas entranhas, vai nos proporcionar dizer assim, olha, não é o Deus, nem o Cristo, nem o Evangelho que faz com que nós olhemos para as nossas chagas e procuremos curá-las. É o Deus, o Evangelho, o Jesus da acomodação que faz com que a gente encontre resposta para tudo aquilo que a gente está fazendo errado e continue errando e continue propagando e amplificando essas coisas por meio dessa experiência que a gente muitas vezes procura de viés, experiência de amplificação dos nossos próprios pecados, que a gente não fala em pecado quando a gente fala na doutrina espírita, mas o Evangelho é muito claro quando é de amplificação dos nossos próprios pecados, que a gente não fala em pecado quando a gente fala na doutrina espírita,

0: perfil encontra. E o que é mais importante para a gente abrir a nossa conversa é que quando Jesus o encontra, não é ele que vai encontrar Jesus, é um detalhe, uma delicadeza da narrativa que a gente precisa ter sensibilidade para perceber. Ele vai ao encontro de Jesus, mas não é ele que vai ao encontro de Jesus, que encontra Jesus, Jesus que o encontra. Quando ele está diante do Mestre, ele não tem dúvida nenhuma de que aquele é o Cristo. Quer dizer que quando nós estivermos buscando o Cristo no lugar correto, olhando para a direção correta, pelas razões corretas, Jesus vai nos encontrar, e quando nós o encontrarmos, nós não teremos dúvida nenhuma de que estamos diante dele. O encontro com Jesus não deixa dúvidas. Se você tiver dúvida, se estiver associado a pessoas, a lugares, a leituras, a ambientes, a trabalhos, a propostas religiosas, se você tiver alguma dúvida, é porque, muito provavelmente, Jesus não está ali. Porque quando Jesus está, nós nunca temos dúvida de que é diante dele que nós estamos. Faz sentido para vocês?
1: Oh, meu amigo, belíssimo, belíssimo isso que você nos trouxe. Quando você falava, eu me lembrava de uma fala que está em uma mensagem, uma fala de André Luiz, que está em uma mensagem no livro O Espírito da Verdade, mensagem de número 10, se eu não me engano, Ação da Prece, onde nós somos apresentados ao final da mensagem o seguinte, que entre Deus e nós, o próximo é a ponte. Eu costumo dizer que nós, graças ao alto, e esse movimento é interessante, nós estamos profundamente conhecedores, profundamente estudiosos, estamos gostando de pesquisar os textos sagrados, os evangelhos, tudo que ali está contido. Mas talvez nós tenhamos perdido pelo menos um pouco aquele que é o maior evangelho de todos, que é o que se encontra nos corações dos nossos irmãos e das nossas irmãs de jornada. O orgulho, o egoísmo, a vaidade que ainda se esboçava no senador Públio Lentulus não o permite, talvez, naquele momento, vivenciar essas questões que nós estamos trazendo. Como você muito bem colocou, Jaime, ele vai buscar a Jesus e gostaria que esse encontro fosse fortuito. E Jesus o encontra, Jesus o acha. E é aí que nós passamos, talvez, a verificar alguns pontos que sejam muito importantes para a nossa própria vivência e para a nossa própria existência. E nesse sentido, eu queria aqui convidar a Ana para ela trazer as primeiras palavras, para ela trazer as primeiras reflexões, os seus primeiros apontamentos, o que este capítulo fez movimentar no seu coração, minha irmã. A palavra é sua.
2: Foi muito pertinente o Jaime trazer essa história, muito mesmo. E eu falo que quando a gente está no estudo, a espiritualidade vai colaborando, né, com os nossos, vai unindo os pensamentos. Porque Jaime falou muito bem, né, da questão da gente enxergar Jesus no outro, né? E é muito engraçado que Públio, quando ele decide ir atrás de Jesus, ele decide ir à noite, né? Às escuras, fingir que não estava procurando o mestre, né, próximo ali dos pescadores, e que se porventura encontrasse com o mestre, faria o convite para que Jesus fosse até a sua casa para curar a filha, né? E aí a gente dá uma ideia que Públio convida Jesus para sua casa material, né? Como se ele fosse o centro do mundo. E eu gostaria de trazer muito essa reflexão para nós, porque às vezes nós precisamos, às vezes não, nós precisamos de Jesus, mas a gente não faz tanto esse movimento de ir até ele. Claro que Públio iria, né? Mas de uma forma escondida. Mas a gente às vezes não faz esse movimento de ir até ele. A gente espera que Jesus venha até nós. Mesmo que nós somos necessitados, né, da sua ajuda, a gente prefere que ele venha. Mas a gente não quer, a gente não pode esperar Jesus dentro da nossa casa material. Mas ele vem de forma para os nossos corações, né? E ele só vem quando eu começo a enxergar o outro.

0: Porque aí, se eu vejo Jesus no outro, Jesus está vindo até a mim. Eu estou com o coração aberto e consigo enxergá-lo. E essa história, ela tem também um pouco de simbolismo que o Marcos vai trazer para nós.
1: É interessante, né, quando você nos trouxe, Ana, antes de retornarmos a palavra, aliás, retornarmos, não, perdão, antes de passarmos a palavra para o Marcos, é interessante porque eu não vou me lembrar de quem que é esse caso, de quem que narra, de que personagem que é esse caso, mas alguém que orava sempre querendo conhecer a Jesus e estar na presença de Jesus, e Jesus finalmente aparece a ele. E quando Jesus aparece a ele, começa a se bater na porta pessoas precisando da ajuda. E ele, nossa senhora, mas justo agora que Jesus está comigo, aquela pessoa sai e vai atender a pessoa. E isso foi o dia inteiro, para a gente resumir aqui. E aí, quando chega ao final do dia, todas as tarefas realizadas, todos os atendimentos feitos, os auxílios prestados, Jesus ainda continua a esperar. E essa pessoa fala, nossa, que bom que você ficou aqui, porque eu tive tanto trabalho. E aí Jesus fala, olha, se você não tivesse ido auxiliar as pessoas que estavam precisando de você, eu não teria aguardado. Eu não teria aguardado. Então é isso que eu queria deixar aqui, né, para pontuar isso que nós estamos conversando e passando a palavra ao Marcos para ele trazer os primeiros apontamentos dele sobre o capítulo. À vontade, meu irmão.
2: Obrigado, Ariel. Na verdade, eu queria colocar dois pontos ali, né? A narrativa de Emmanuel, ela é lindíssima quando ele narra a aproximação de Jesus para o público, né? E como o Jaime colocou, né? O público não teve a menor dúvida de que aquele era o Cristo, era o Messias, né? Tanto que Públio narra, né, que ele, que dificilmente chorava, as lágrimas correram, e ele voluntariamente, senador de Roma, grande figura, a maior personalidade naquele momento, se ajoelha frente ao Cristo. Então, para mostrar realmente o impacto do Cristo planetário. E ali estavam presentes duas grandes forças, né? Todas as duas dadas por Deus. Uma dada ao Cristo, que era essa condição dele de Cristo planetário, conquista de Jesus, é óbvio. E a outra força foi dada a Públio, que era o livre-arbítrio, né? Mesmo perante todo o poder que Cristo trazia, Públio tinha a opção de, como você colocou, Uriel, que até então haviam dois caminhos, né? E Cristo estava ali oferecendo que, a partir daquele instante, que Meimei, no livro Amizade, ela fala que é o instante dourado, né? E que nós batizamos aí de Kairos, né? Que participamos do estudo do NEP, é aquele momento em que era oferecido a Públio que deixasse de haver dois caminhos e houvesse um só. Mas o direito de Públio escolher o caminho era dele e Cristo não iria interferir. E um outro ponto que eu acho importantíssimo é aquela situação que Cristo adverte a Públio, né? Porque Públio vai no crepúsculo e, quando ele encontra Jesus, já se fez noite. E Cristo fala para Públio, né? Fora melhor que me procurasses publicamente na hora mais clara do dia, para que pudesse adquirir de uma só vez e para toda a vida a lição sublime da fé e da humildade. E aí fica a reflexão, talvez, para que nós possamos ainda hoje falar um pouquinho, essa concepção de noite e dia. E nós podemos considerar, né, noite é aquele momento de grande sofrimento, aquele momento em que nós deixamos de enxergar claramente, devido, no caso de Públio, a doença aí quase que terminal da filha. E dia seria os momentos serenos de alegria. E que, infelizmente, a grande maioria da humanidade só se lembra de procurar o Cristo quando é noite. Quando estamos em sofrimento, quando temos uma profunda aflição, e aí melhor seria que pudéssemos procurar o Cristo nos momentos de serenidade, para que pudéssemos, sim, aprender as lições que iriam modificar o nosso rumo e fazer com que caminhássemos junto a ele.
1: Excelente, meu amigo, excelente. Antes de devolvermos a palavra ao nosso convidado, ao Jaime, isso que você nos traz é muito interessante e muito pertinente, porque, veja bem, algo que eu costumo dizer. Se nós precisamos nos verticalizar, A vida na horizontalidade trouxe-nos a um ponto muito complicado, né? Ao ápice de tragédias morais muito difíceis. O problema é que nós buscamos a verticalização justamente como você muito bem colocou, Marcos, nos momentos de dores, nos momentos de dificuldade. Quando nós buscamos a verticalização, quando nós buscamos a Jesus, quando nós buscamos ao Pai nesses momentos de dores, é comum que nós os busquemos com revolta. Sabe o que eu vejo nascer hoje em dia, Jaime? Nós falávamos muito da questão da descrença, de você simplesmente não crer, não acreditar em algo maior, não acreditar em Deus. Eu vejo hoje em dia, Jaime, um movimento muito mais perigoso, que é a crença com raiva. Eu creio, porém eu tenho uma raiva danada, porque eu não consegui aquilo que eu queria. E quando eu creio com raiva, eu preciso fazer mal, eu preciso prejudicar aquilo que eu acredito. Como eu não alcanço o alto, como eu não alcanço aquilo que eu estou no momento odiando, eu começo a prejudicar os irmãos que estão ao meu redor. Então eu vejo esse movimento muito perigoso. Por quê? Porque nós nos habituamos e muito à questão das vitórias do mundo. Minha opinião que estou colocando aqui. Algo que eu vejo como profundamente interessante nesse capítulo, porque é um encontro, este é o único encontro que nós vamos ter entre Publio Lentulus e Jesus. É o único. E em momento nenhum, e isso é poderoso, em momento nenhum, Jesus chama Publio Lentulus pelo nome. É apenas senador. Senador. Dizendo ali todas as quedas que o senador apresentava. Olha, eu não venho atrás, uma frase do capítulo, eu não venho atrás do homem de Estado, superficial e egoísta, que somente os séculos de sofrimento poderão devolver ao regaço de meu pai. Venho atender às preces de uma mãe, às preces ditosas de uma mãe pela cura da filha. Então, ele chama Públio Lentulus apenas de senador. Senador. Por quê? Porque Públio Lentulus nada mais era do que um senador. Estou aqui retirando a importância do cargo? De maneira alguma, não estou querendo dizer isso. Mas ele precisava entender, ele era muito mais. Ele precisava ir muito além. E se ele não havia aceito o convite ainda, enquanto estava em luz, algumas outras experiências precisariam ensiná-lo. Qual a verdadeira realidade da vida? Qual o verdadeiro reino? Quais as verdadeiras propostas? Jaime, meu amigo, palavra com você.
3: Ficando complicado. Porque a provocação do Marcos e essa provocação em seguida, que é a provocação do Jesus chamando o senador de senador, nessas horas é que a gente vai percebendo quantas camadas existem por trás de um texto. E olha, gente, quando Jesus chama Públio de senador e não de Públio, e ele diz que ele não vai procurar, ele não está ali procurando um homem de Estado, mas ele vem atender um coração desfalecido também. Tem hora que ele vem em busca do coração desfalecido também. Ele traz a lição do dar a César o que é de César também. O homem está ali como um senador, ele está no escuro, né, Marcos? Ele está com vergonha. Não é à toa que Jesus fala, rapaz, você. Vou traduzir aqui no mineirês, tá? Mas, rapaz, tu vem para aqui, tu vem buscar tu vem buscar com a fé é uma busca de uma solução para o filho. Não deixa de ser uma busca de fé. Não importa se ele acredita em outros deuses. Mas ele vem por uma busca de fé, uma fé desesperada. Mas quem somos nós para julgar o poder de uma fé desesperada e o poder de uma fé tranquila? Mas Jesus fala: olha, você podia matar dois coelhos com uma cajadada só. Você podia aprender a lição da fé e a lição da humildade. E você vem no escuro porque você não quer ser reconhecido. Você não quer ser visto aqui entre os pobres e os estropiados ou os aleijados, como fazendo a tradução para o evangelho atual. Você não quer ser visto ali no meio do povão e vem escondido aqui, mas eu vou te chamar senador. E eu fico imaginando se Jesus estava falando baixinho, eu estou pensando agora o alto, senador! Todo mundo bem que ele estava ali, né? Mas eu acho que Jesus, às vezes, ele era um pouco duro, mas eu tenho a impressão que não, porque quando a gente olha o capítulo, a primeira coisa que Jesus faz é colocar a destra na fronte do povo lento. E, gente, estamos falando do Messias. Não dá para a gente olhar na narrativa lembrando que não existe gasto de caneta, não é? Na escrita de Emmanuel, tudo é intencional ali. Quem tem uma vida intencional? As pessoas que fazem a vida com significância, fazem tudo com significância. Quem tem redes sociais aqui com o Uriel, que tudo que posta tem um sentido. Pessoas que estão aqui também nos assistindo sabem que é uma vida com significância. Imagina o Cristo. Quando ele coloca a mão na destra, e vocês prestem atenção no que está em seguida no texto, ele dizendo que parece que a barreira de idioma ali foi quebrada. Jesus está fazendo ali é utilizar, como diz o meu amigo Haroldo, a IA de Deus, que é o fluido cósmico universal. Ele está ali produzindo um efeito, gente. E enquanto ele fala em aramaico, que era o que o povo lento nos espera, o senador escuta no idioma patrício. Não estou inventando. Pega o texto. Estou falando isso para ninguém ficar chocado e achando que o Jaime é louco. Nicolas aí que está assistindo, Ricardo Melos, rapaz, esse cara é maluco. O Uriel chamou um maluco para falar. Mas é o que está no texto. Não é? Quer pegar o texto aí, Uriel, para a gente conferir só e seguir? Olha. Não,
1: é exatamente o que está no texto, porque nós percebemos, Jaime, que não falava para o coração mundano, não falava para o coração do homem de Estado, o coração superficial, o coração egoísta. Falava para o Espírito, porque ali estava um minuto glorioso para o Espírito, que agora assinava Públio Lentulus. Um minuto que, se ele aceitasse, ia modificar completamente a existência. E ele deixa muito claro, sua filha vai ser curada, viu? O que você veio buscar, não por você, mas pela prece da mãe, ela vai ser curada, viu? Fique bem tranquilo com relação a isso. Agora, e isso, gente, eu arrepio. Quando eu falo de 2000 anos, eu arrepio. Agora, nós vamos buscar a sua cura. E Jesus é tão bacana, mas é tão bacana, que ele fala o seguinte, você quer, se você quiser, ok. Se você não quiser, ok também, porque a consequência vai ser sua.
3: É isso. Fudeu. Aí diga. Ele fala, por que me procura? Assim? Oh, e espraiando o olhar profundo na paisagem, não é? Ele fala, onde é que está aqui que ele coloca a destra, rapaz? Eu não estou achando no texto que eu peguei aqui. Mas ele coloca a mão direita na testa do senador. Olha aqui, como se ouvisse idioma patrício. Eu achei a passagem aqui, ó. Até abri aqui o livro. Ó. Pousando carinhosamente a destra. Gente, ele botou a mão direita na fronte do senador, tá, gente? Não é aquela botou, não. Ele pousou a mão na testa. Imagina o desconhecido chega e coloca a mão na tua testa. Né? Colocou a mão, a destra na testa e exclamou em linguagem encantadora que Públio entendeu perfeitamente como se ouvisse o idioma patrício, dando-lhe a inesquecível impressão de que a palavra era de espírito para espírito, de coração para coração. Vocês ficam encantados aí com o Google fazendo tradução simultânea? Fico encantado aí com as plataformas que estão fazendo tradução simultânea. Jesus colocou a mão na destra dele, falou em aramaico, ele ouviu no idioma patrício. um efeito físico que estava acontecendo ali. E em seguida, isso é bem importante a gente... Gente, é o Cristo que está ali. Não, quando você lê esse capítulo, você se emociona. Se você lê com o coração, você já sente quando Jesus se aproxima de Públio, você se coloca no lugar do Públio, você já começa a se impressionar. Porque, às vezes, a gente banaliza a presença de Jesus nas histórias. A gente banaliza porque a gente é acostumado a ver a história de Jesus. Nós, então, que temos essa mania que eu acho, assim, pobre, empobrecedora, de chamar Jesus nas nossas preces dentro da casa espírita, o nosso modelo e guia Jesus, que ele esteja entre nós. Gente, que modelo e guia? Cristo, o modelo e guia, é uma resposta da pergunta 625 do Livro dos Espíritos, que os Espíritos falam para Kardec para poder dar um direcionamento do que deveria ser observado e olhado para que nós tivéssemos um modelo de conduta. Mas os poetas, os profetas, os Espíritos amigos, todos aqueles que estão na espiritualidade e falam sobre o Cristo, se referem a ele com a grandiosidade que ele merece. E que nós, por repeteco, por termos ouvido milhares de pessoas, vezes as pessoas falando, se reportando a Jesus em suas preces, como modelo e guia, como se Jesus fosse um padrão, ou um gabarito, ou um molde, falando aqui para as costureiras, que pudesse ser cortado e que depois nós tivéssemos homens iguais a ele a partir de um molde, um modelo, um padrão, Cristo. E ali, naquele momento, quando ele coloca a destra sobre a fronte de um desconhecido, do senador, orgulhoso, metido, que estava ali numa situação de desespero, ele faz com que aquele senador passasse a ouvir pelo Espírito, um Espírito endurecido que não era capaz de se conectar com Jesus, mas era capaz, por meio do efeito físico, ele fazer com que Jesus fosse entendido por um homem de Roma. E aí, é importante a gente lembrar que a gente, no mundo, conhece muitas pessoas que são charmosíssimas. Pessoas que, quando entram no ambiente, você está de costas, você sabe que a pessoa entrou. Raul Teixeira, gente. A presença do Raul Teixeira, a presença do Divaldo e tantas outras pessoas, não precisam ser espíritas. Dom Helder Câmara, Irmã Dulce. E eu não quero nem falar de outras pessoas também, porque tem a turma que não é necessariamente religiosa, mas quando entra no ambiente, você sabe que aquela pessoa ali está. Pelo charme, pela presença de espírito, pelo magnetismo, inclusive os do mal. Imagina você diante do Cristo. Imagina a narração no Madalena de Herculano Pires, aquele romance belíssimo que, para mim, depois de Paulo e Estevão, é o romance mais transformador que eu já li na minha vida. Quando Madalena cruza os olhares com o Rabi, no meio da multidão, é um cruzar de olhares de segundos. Segundos para nós. Ela narra que dentro dela foi uma eternidade de mudanças e transformações. Há relatos de pessoas que conviveram com Chico Xavier e, pelo amor de Deus, não aquelas pessoas que ficam contando coisa que Chico disse e não contou para ninguém, só para elas, tá? Aqueles contos lá que a gente ouve, aqueles absurdos. Mas ela acha pessoas que conviveram na intimidade com o Chico de uma forma discreta, de que estar perto de Chico era maravilhoso, era de uma tranquilidade, de um bem-estar. Quem já esteve do lado de pessoas que sente uma comunhão, uma sintonia, uma energia espiritual explodindo. Pessoas que encontraram pessoas na vida que têm uma sintonia perfeita com elas, de bondade, de carinho, de afeto. Aquelas pessoas que dá vontade de a gente só encostar a cabeça no ombro e deitar no colo e estar junto. Alguns chamam de almas gêmeas, outros chamam de pessoas queridas, outros chamam, que é o próprio Lívia aqui, vai falar em almas gêmeas daqui a pouco, né, Uriel? Então a gente tem a licença poética aqui para falar sobre isso, que daqui a pouco tem o poema mais lindo da obra de Emmanuel, a alma gêmea da minha alma, que está aqui nessa obra maravilhosa. Então nós podemos falar em almas gêmeas aqui, a vontade, a explosão de emoção, de espiritualidade que a gente tem quando a gente está ao lado dessas pessoas, imagina ao lado do Cristo. E é o que está acontecendo aqui com o senador. Apesar dele se debater, ele está do lado de Jesus, gente. É preciso lembrar disso, né?
1: Maravilha, meu amigo, maravilha. Nós já vamos devolver a palavra ao Marcos para trazer alguns pontos. Hoje nós vamos passar, já falo para todo mundo que está acompanhando a gente, como o capítulo é muito profundo, nós vamos passar um pouquinho do nosso horário, viu? Então fiquem com a gente aí, fazendo favor.
3: Marcos, eu já me perturbando o horário, né? Eu me empolguei muito aqui, Marcos.
1: Mas como é que não empolga? Como é que não empolga? Do programa. O capítulo é lindo, tem como empolgar, não, não é verdade, Marcos?
2: Eu queria só comentar que me veio aqui a ideia de que por que Cristo chamava Públio de senador? Porque Jesus ele convida a Públio Lentulus para uma conversa de espírito para espírito, mas o Públio não aceita, porque ele fica muito na defesa e ele fica muito preso ao aspecto material, ao aspecto da posição dele. E é por isso que Jesus não chama ele pelo nome, mas chama ele pela condição que ele está assumindo naquele diálogo, né? E aí fica essa marca, né? Porque muitas vezes nós procuramos o Cristo, mas querendo impor condições, né? Nós queremos que seja feita a nossa vontade, né? E eu acho que foi essa posição que o Públio se colocou. E é por isso que Jesus não o chama pelo nome, mas sim pelo papel que ele desempenha. Porque naquele instante ele não se desarma, ele não assume aquele contato espírito a espírito com Jesus. E ele fica na condição de o papel que ele tem de senador. Era isso que eu queria colocar para a gente refletir.
1: Não, belíssimo. Eu não vou nem... Marcos, você vai ficar aí ainda. Eu não vou nem sair aqui dessa janelinha. É belíssimo, porque Jesus veio nos procurar e nós não nos desarmamos das nossas posições a que estamos secularmente acostumados. Por quê? Porque nós queremos invasar Jesus dentro das nossas percepções mundanas. Nós queremos adequar Jesus dentro daquilo que a gente acredita. E ponto. Esse é o problema. Mas, Marcos, você trouxe uma coisa muito interessante aqui anteriormente. Você falou da questão dia, noite, claro, escuro. Desenvolve isso para nós, por favor, antes de eu passar para a Ana.
2: Perfeito. Nos nossos estudos, né, nós temos visto algumas vezes, né, que é oferecido para nós diversas oportunidades deste encontro, deste momento, né, como o Jaime colocou lá do querido amigo dele, baiano, né, do encontro com Jesus através do próximo, né? Então, muitas vezes, e nós temos muitos convites que Jesus nos faz, né? E, infelizmente, este seria o dia, seriam os momentos de dia, porque aí nós estaríamos despertos, nós estaríamos em condições de assimilar este convite e de desenvolver ele e fazer as opções que seriam as opções libertadoras, né? E que fariam com que nós tivéssemos condições de caminharmos tranquilamente ao lado de Jesus, né? É aquele instante maravilhoso que é o instante dourado ali, e que em inglês, né, nos Estados Unidos, se chama de turning point, né? Que é o momento em que você está indo nessa direção, opa, não é para cá, Jesus está para cá. E aí a gente faz a volta e vai para o caminho correto, né? Mas, infelizmente, à noite, o que nós fazemos, né, normalmente? A não ser o Uriel, que o Uriel, eu vejo ele postar coisa de madrugada, então não sei, mas eu durmo à noite. Então, quando nós estamos dormindo, quando nós não estamos conscientes, quando nós não estamos despertos, nós deixamos passar essa oportunidade. E aí, nós vamos ver hoje no no nosso fechamento aqui, né, quais são as consequências, né, através aí das leis divinas, né, quando nós somos convidados e que nós, por estarmos dormindo, não estarmos despertos, não estarmos atentos à nossa consciência, nós rejeitamos este convite e aí tem as consequências.
1: Ô, Marcos, que maravilha. Olha, antes de... Eu preciso, porque nós temos os nossos comentários habituais, o Boa Noite, mas o Gouveia, ele deixou aqui para nós, preciso fazer a leitura de alguns. Ele falou assim, olha, impressionante o que o orgulho, a vaidade e o egoísmo fazem sobre Públio Lentulus, levando-o a comparar o Divino Mestre aos feiticeiros e magos de Roma, que é uma coisa que a gente vai ver mais para o fim do capítulo. Obrigado, Gouveia. O Nicolas deixou um comentário aqui também muito bacana, falando assim, olha, que ele acha linda a objetividade de Jesus, a riqueza da estratégia de Jesus. Ele diz que sabia que curaria pela Lívia, porque sabia que ela era a melhor parte de Públio. Nossa, lindo, Nicolas, obrigado. E o Gouveia, mais uma vez, vem falar para nós o seguinte, Públio e Nicodemos buscam, com o manto da noite, preservar as suas condições de autoridades em seus encontros com o Divino Mestre. Mas sobre isso, eu tenho uma opinião, e aí, Ana, antes de devolver a você, vamos lá. É, o Jaime citou aqui o Haroldo tem uma das frases que eu amo das palestras do Haroldo, o Haroldo fala o seguinte, que nós temos graduação, pós-graduação, mestrado e doutorado na questão material, e que agora que nós estamos começando a despertar para a questão espiritual, para a gente não ficar com um sentimento de julgamento, talvez a grande maioria de nós, imbuído daquela autoridade naquele tempo, se comportaria da mesma forma ou talvez ainda pior do que Públio Lentulus se comportou. É, para a gente também se apiedar, porque eu tenho muito, muito medo disso, Jaime, mas às vezes a gente lê uma obra dessa e fala assim, nossa, mas como é que Públio fez isso? Olha que absurdo, Jesus está ali com ele. Eu não faria isso. Gente, vamos com calma, né? Vamos com calma. Que talvez a gente faria ainda pior. Só que tem uma coisa, que aí é o ponto que eu quero trazer e devolver para a Ana. Por que eu disse? Nós estamos conhecendo na obra, até agora, até o capítulo 4, a gente conheceu o profeta de Nazaré. Agora a gente é apresentado ao Messias de Nazaré. E quando nós somos apresentados ao Messias de Nazaré, nós temos o dever de agir diferente. Porque as consequências... aí elas serão um pouco mais severas se nós não respeitarmos aquilo que a gente já observou. Então, esse é um ponto. Ana, o que você pensa sobre isso?
0: Eu fiquei refletindo muito o que o Marcos trouxe, o Jaime, sobre essa questão da fé, né? No meio do diálogo que Públio tem com Jesus, ele acha que está sonhando, né? E esse ato de achar que está sonhando, Jesus, né, claro, lê o pensamento e fala, não, meu amigo, você não está sonhando. E durante que eu estava preparando o estudo, me remeteu a lembrar de Mateus 13, né, que Jesus fala, por isso que eu lhe falo em parábolas, porque vendo não veem e ouvindo não ouvem ou compreendem. Então, às vezes, se a gente fica tem uma fé, né, não é uma fé, por exemplo, concreta e firme, muitas vezes a gente vai achar que a gente está sonhando. Né, que isso não está acontecendo conosco. E a gente muitas das vezes fala do ensino do Cristo, do seu evangelho, mas a gente às vezes não compreende. E quando não compreende, a gente não coloca em prática. Mais à frente, ele vai falar, né, depois de longos anos de desvio do bom caminho, pelo sendal dos erros clamorosos, encontras hoje um ponto de referência para a regeneração de toda a vida. Está, porém, no teu querer aproveitá-lo agora ou daqui milênios, né? E mais à frente ele vai falar do minuto. E aí eu fico pensando, o que é um minuto, né, glorioso? Não é todas as oportunidades que nos chegam? Por mais que são pequenas, oportunidade de tratar alguém bem, né, de enxergar Jesus no outro, de dar o meu melhor? E aí o que nós vamos responder depois do tribunal, né? E aí o quê? O que é esse tribunal? Nossas consciências.
1: Belíssimo, Ana, belíssimo. Antes de passarmos porque o tempo urge, mas antes de passarmos para as nossas considerações finais, o nosso convidado e também dos apresentadores e debatedores, eu quero desenvolver um pouco o capítulo. Porque o que que acontece, gente? Esse capítulo aqui é o que eu comentei com o pessoal. Esse capítulo aqui, cada frase do diálogo de Jesus, cada fala de Jesus, ele dá um seminário. Eu já vi seminários sendo organizados com as frases. Então, nós não vamos conseguir debulhar ele todo. Não tem jeito. Mas vamos lá. O que que acontece? Então, ok, tem ali esse encontro maravilhoso, tem ali esse diálogo. O público, ele não consegue falar nada, mas ele pensa, né? E Jesus consegue perceber esses pensamentos. Ele fica pensando: não, mas pelo amor de Deus, o que que esse homem está falando? Olha o tamanho que é, mano. Olha o tamanho desse império. E Jesus vai para lá, vai falar com ele: vai com muita calma, senador. As tuas águias, elas serão enterradas pelas cinzas, e o que vai permanecer é o reino de Deus. Ok. Então, nós temos esse diálogo. O importante, na hora que Jesus, ele, na hora que o Publio Lentulus, ele entra num sono, num estado quase que de letargia, na hora que ele desperta, ele fica assim, meio abobado, ele volta para casa. Quando ele volta para casa, qual que é a surpresa dele? A filha dele, que estava desfalecida, a Flavinha, tá curada. Tá curada. E ali a Ana tá fazendo prece, e ali a Lívia tá fazendo prece, tá agradecendo. E aí elas falam de Jesus. E aí que é o ponto do livre-arbítrio. E aí que, por exemplo, as pessoas falam: nossa, Jesus devia voltar hoje, devia provar para todo mundo quanto que ele é grande. Se a pessoa não quiser acreditar, ela não vai acreditar. Porque o público, ele tinha certeza. Jesus falou para ele: vou curar tua filha. A filha estava curada. O que que ele vira e fala? A Lívia é tão bondosa que ela fala assim: nossa, esse Jesus realmente, ele deve ser um enviado de Júpiter. Ele deve ser um enviado de Júpiter. O público simplesmente fala o seguinte: para de falar besteira. Para de falar besteira. Porque isso é resultado dos tratamentos dos médicos de Roma. E eu não admito que você fale mais nesse profeta aqui dentro de casa. Não admito que você fale mais nesse profeta aqui dentro de casa. E ele fica revoltado porque ele vê que a Ana e a Lívia estão muito próximas e ele não aceita esse movimento de fraternidade universal. Jaime, é o que você colocou. Talvez se o público estivesse na fila do McDonald's e alguém fosse pedir para ele uma comida, um sanduíche, ele virar e falar assim: rapaz, aqui não, eu sou um senador romano, não chega perto de mim. E aí vai ter um ponto muito interessante no capítulo que é. No primeiro capítulo, a gente comentou muito sobre um sonho que o Públio tem e relembra uma existência anterior dele. E nesse capítulo vai encerrar, ele vai ter o sonho e vai ter outro sonho com esses mesmos juízes que falavam que ele estava tendo uma oportunidade abençoada, que ele estava reencarnando num momento de luzes para o planeta e que ele devia aproveitar todas as oportunidades para fazer o bem. Neste capítulo, o Messias de Nazaré, quando ele tem essa responsabilidade, ele conhece a Jesus, ele presencia Jesus e ele prefere escolher outro caminho, prefere continuar não acreditando, prefere continuar não crendo, esses mesmos juízes augustos viram para ele e falam o seguinte: ó, amigo, até agora você teve toda a chance de fazer o bem, toda a chance de aprender pelo bem. A partir desse momento, a sua vida será uma coleção de sofrimentos, de dores, para ver se você, pelo choque, para ver se você aprende. Então, fica aí essa dica para todos nós. Jaime, palavras finais, meu amigo, sobre o capítulo, meditações finais, por favor, abra o seu coração conosco mais uma vez.
3: Sim, gente, é o que você falou, Uriel. Isso aqui dá muita conversa ainda. Você vê quando Jesus fala que é o pastor das almas humanas, desde a formação do planeta, não tem como nós não lembrarmos de A Caminho da Luz, quando o próprio Emmanuel retoma o ensinamento ali, tá? Há 2.000 anos, você não aprendeu ali, você vai no A Caminho da Luz e entende que no A Caminho da Luz, quando ele fala que aquele grupo de espíritos puros, no qual Jesus faz parte, se reuniu duas vezes, e a primeira vez foi quando o planeta estava sendo formado, e Jesus aqui no texto ele fala que estava pastor das almas humanas desde a formação do planeta, ou seja, ali ele já traz a narração de que Jesus estava desde a formação do planeta, ele já era o pastor. Ele já era o governador do planeta, ele já era quem olhava por nós, ele já era o responsável por nós. E eu não sei se já foi falado aqui, mas todo mundo sabe que Publio Lentulus é a reencarnação do Emmanuel, autor do livro, não é isso? Isso já deve ter sido comentado, não é nenhum spoiler. E a beleza que está aqui é que Emmanuel, contando o seu passado e o seu encontro com Jesus, mostrando um Jesus que não desiste daquilo que nós somos. Quando ele fala, olha, que absurdo Jesus sendo confundido com os charlatões lá de Roma, dos mercados de Roma, das ruas de Roma, provavelmente nós estávamos numa condição muito pior. Porque se Emmanuel estava ali confundindo Cristo com os charlatões, você imagina o que nós não estávamos fazendo naquela época. Provavelmente nós éramos os soldados que estavam furando pessoas na rua, ou éramos coisas muito pior, ou piores do que isso. A lição é que o Cristo sempre olha para nós, apesar das nossas deficiências, apesar das nossas impossibilidades, enxergando tudo aquilo que nós podemos ser. E Jesus estava ali diante de Públio, falando com respeito, provocando pontos de conexões, porque foi isso que ele fez com Paulo no momento da conversão. Quem sabe, vou fazer uma outra provocação aqui antes de ir embora, aquela provocação que você pode parar de falar, sumir e deixa para vocês resolverem na próxima semana. Mas quem sabe, aquele encontro, aquele momento, não era um momento também de instante da conversão, como foi de Paulo de Tarso, porque toda a narrativa dá a entender que ele está procurando por ovelhas transviadas desde o início, inclusive quando Jesus, antes de se despedir dele, Jesus fala, vai para casa e cumpre o teu papel. O que vai encontrar em casa é tua filha curada. Ele fala que vai curar. Ele manda ir para casa para seguir o caminho. E quando Paulo, quando Públio chega em casa, ele não acredita que aquele milagre foi um milagre que Jesus fez, mesmo Jesus tendo dito que quando chegasse em casa a filha já estaria curada. Não foi o que aconteceu com o Saulo. Saulo, quando encontrou Jesus, ele ouviu coisa muito semelhante. Ele ouviu, Saulo, Saulo, por que me persegues? O que foi que Jesus perguntou a Públio? Por que me procuras? Gente, o perseguidor se transformou no apóstolo. Quando pensamos hoje em Paulo, não lembramos do perseguidor, lembramos do apóstolo. O procurador, o senador, foi chamado também a uma conversão, mas ele não estava pronto. Isso quer dizer que não importa como você esteja hoje, se você esteja todo ferrado de pecado, de erro, se você vive uma vida que você não se orgulha dela, se você é um perseguidor, uma pessoa que não olhou para lugar nenhum até agora, você pode estar diante do momento de conversão na tua vida, procurando Jesus no lugar correto que ele vai te encontrar, e algumas pessoas podem estar na frente espiritualmente porque acreditam que já abraçaram propostas transformadoras do Cristo, mas ainda não estão prontos para sentir Jesus porque estão procurando Jesus em outro lugar. A gente precisa perceber essa sutileza do texto para entender. Mas, ao mesmo tempo, como diz o profeta Jeremias, eu coloquei até aqui no como uma das frases iniciais do meu livro, né? Eu começo por aqui, que eu faço uma homenagem às três revelações, né? Isso é uma sutileza que eu coloquei no início do livro, que eu começo com uma frase do Velho Testamento, do profeta Jeremias, e eu quero terminar com ela, Uriel. Tá no Espiritismo, começa por aqui. Graças ao grande amor do Senhor é que não somos consumidos, pois as suas misericórdias são inesgotáveis. Jeremias 3:22. As misericórdias de Deus para com a nossa vida são inesgotáveis. Ele nunca vai desistir de nós. E não importa o quanto a gente se julgue, quem somos nós no parquinho, estamos sempre diante dessa possibilidade, desse encontro com Cristo, para ele praticar a sua transformação no nosso coração.
1: Maravilha, Jaime, maravilha. Marcos, antes das suas reflexões finais, só trazer o que o Nicolas colocou para nós. Acho elegante essa forma de Jesus tratar. Se Emmanuel queria ser senador, seria tratado como tal. e seria acolhido quando seu coração se abrisse. Isso que o Jaime trouxe para nós. Marcos, suas últimas reflexões, por favor, amigo.
2: Eu vou muito pelo caminho que o Jaime traçou, né? Eu me recordo que Jesus diz, né? Nenhuma ovelha do meu rebanho se perderá. E aproveitando aquele conceito que a gente tem desenvolvido aqui, né? Todos nós temos a oportunidade, temos aquele momento, né? De repensarmos o nosso caminho e de aceitarmos o convite de Jesus, né? E muitos têm aquela tradição de falar, né? Ah, vai chegar pelo amor ou pela dor, né? E eu sempre falo, não, nunca. Nós sempre chegamos pelo amor, né? A dor é simplesmente uma forma de amor que a gente ainda não compreende e que faz com que despertamos para poder seguirmos o caminho. Porque Jesus deixou muito claro, né? Amor é a lei que rege todo o universo, né? Então, tudo, tudo é regido pelo amor, né? E eu sempre aqui em casa, né? Minha mulher vai brigar comigo, mas eu vou deixar público aqui, né? Eu sempre falo para ela, viu, Jaime? A minha mulher fala, ah, esse Públio, e fica, né? Eu falo assim, não se esqueça que Públio é Emmanuel, né? E todos nós admiramos Emmanuel. Então, gente, se Emmanuel teve jeito, graças a Deus, nós ainda podemos ter esperança, porque nós chegaremos lá também um dia. Essa é a grande lição deste capítulo, né? Que é uma lição de fé, de esperança, né? Que, como o Jaime colocou, né? O amor de Jesus por nós e de Deus por nós é infindável, né? Infinito. Então, todos nós, por mais que optemos a utilizar o livre-arbítrio de maneira equivocada, o amor vai nos fazer, nem que seja pela dor, vai nos fazer com que possamos despertar e sairmos da noite que nos envolve, para deixar que o dia, que o sol raie, que brilhe a luz, que a luz que vai brilhar fora vai começar a brilhar dentro de todos nós, e nós vamos tomar o rumo certo. Essa, eu acho que é a grande mensagem de esperança que esse capítulo maravilhoso traz para todos nós. E eu queria deixar aqui uma lição de casa para os nossos ouvintes, que eles fossem lá ler, se ainda não leram, o finalzinho deste capítulo, a mensagem que os espíritos, né, no sonho dão para Publio Lentulus, que ela é muito forte, mas que ela também serve para todos nós aí despertarmos e fazermos aí as melhores opções.
1: Lindo, Marcos, lindo. Ana, minha amiga, suas últimas palavras. Perdão, sobre o capítulo, não da vida, tá?
0: Pegando o gancho do Marcos, né? É consolador saber que esses dois caminhos nós vamos chegar em um destino só, né? Que é a perfeição relativa. Então isso é muito consolador. Se vai ser hoje, vai ser amanhã, vai ser milênios, nós um dia iremos chegar, e pelo amor. Então é confortador, é consolador.
1: Maravilha, Ana, muito obrigado. Gente, leiam, por favor, leiam o capítulo. Nós não vamos conseguir discorrer sobre todos os temas aqui. Leiam o capítulo, eu espero que seja um convite para essa reflexão, para a gente continuar nesse sentido. Agora, o Jaime ainda não conhece, deixa eu só ocultar o contador aqui. Agora, Jaime, isso que a gente faz aqui no programa, nós pegamos a ideia com o amigo Rubatino, que ele faz parte dos trabalhos da Fraternidade Espírita Sheila, lá de Belo Horizonte, e ele tem lives toda quarta-feira. E aí, ao final do programa, ele faz o seguinte: vamos todo mundo exibir as obturações, vamos todo mundo sorrir para a gente guardar esse momento maravilhoso, esse instante dourado que nós passamos aqui. Portanto, aos nossos dentistas, sorriam. Maravilha, maravilha, deu certo aqui, deixa eu só copiar, eu preciso copiar. Perfeito, meus amigos, perfeito. Muito obrigado, foi uma noite incrível. Se nós iniciamos com uma prece, nós vamos encerrar também com uma prece, convidando a nossa irmã Ana Camilo para realizá-la.
0: Mestre Jesus, nessa noite iluminada, Recebemos a sua graça. Pedimos, Senhor, força, sabedoria, compreensão, que nós consigamos enxergar você no nosso caminho, que possamos reconhecer. Pedimos, Mestre, que desça sobre nós bênçãos curadoras, que desçam bênçãos a cada um, na casa de cada um que nos escuta nesse momento, que esteve conosco. Abençoe, Senhor, também os nossos irmãos que sofrem, que passam por dificuldade. Seu amor, Senhor, é gigante. Adentra os nossos corações. Deixe sentir tua presença. Nos ajude a seguir. Agradecemos, Senhor, essa grande oportunidade de estar à sua vinha em trabalho. E pedimos que façamos sempre um instrumento de ti, para o bem e o amor. Assim seja.
1: E assim seja, minha amiga, nós estaremos de volta no dia 12 de setembro com a amiga do Jaime e também, com certeza, será a nossa amiga, a Júlia Vale. E nós vamos falar sobre o capítulo de número 6, o capítulo O Rapto. Jaime, meu irmão, meu amigo, obrigado, viu? Foi incrível. Muito obrigado pela sua presença, muito obrigado pelos seus ensinos, pela sua companhia, que possamos repetir mais vezes esses encontros, ok?
3: Obrigado, gente. É uma alegria estar aqui. Obrigado pelo convite. Até breve, né?
1: Até
3: Valeu,
1: breve.
3: irmão. Tchau, tchau.
1: Marcos, Ana, vou falar até breve, muito mais próximo, nós somos da mesma cidade. Obrigado, como sempre, aos amigos e às amigas que nos acompanharam. Jesus abençoe a todos. Aos amigos da Web Rádio Portal da Luz e aos canais parceiros, ficamos muito felizes pela oportunidade e pela retransmissão. Portanto, boa noite, boa sexta, excelente final de semana e até o nosso próximo encontro.
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6: 4 horas e 23 minutos.

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1: Olá a todos vocês que nos

0: Tolerância, onde o amor do Cristo nos levar. É isso mesmo, Marilourdes?
1: Olá, Queiroz. Olá, amigos e amigas. Mais uma semana juntos, como semear. Rogando a Deus e a Jesus que nos abençoe e que o nosso programa encontre o caminho do seu coração. É assim que iniciamos a edição 597 do programa Espírita Semear, agradecendo carinhosamente pela sua companhia. Vamos conferir o que temos para hoje? Semeando o Evangelho com José Queiroz, tratando da passagem do Evangelho de Mateus no capítulo 18, versículo 24, com o tema Talentos. No quadro Boas Recordações, Otávio Caum nos convida a refletirmos sobre a caridade. Em Estudando o Livro dos Espíritos, Valquíria Araújo baseia-se na questão 851 para nos esclarecer sobre a fatalidade. No Espiritismo, em sua expressão mais simples, Haroldo Dutra se baseia na obra kardeciana para nos ensinar sobre o perispírito, ou corpo fluídico. Vem conferir! E também temos dicas de leitura, agenda de eventos, divulgação de casas espíritas e músicas espíritas de primeira qualidade. Fique ligado, porque o programa Semear está só começando.
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0: Talentos. E, começando a fazer contas, foi-lhe apresentado um que lhe devia 10 mil talentos. Mateus, capítulo 18, versículo 24. Iniciando, temos a expressão e começando a fazer contas. Ora, há juízos muito mais vezes do que supomos. Juízos individuais, como vemos, parciais, gerais, totais. Participando de uma reunião, como nos conduzimos? Em face da família terrena, como procedemos? Ao término de uma existência física, que fazemos? Sabendo do grande número de reencarnações vividas, como nos encontramos? Neste processo, meus irmãos, a consciência é o instrumento através do qual somos inquiridos quanto à aplicação dos talentos que nos foram confiados, na forma de informações, segurança, família, amigos, trabalho, saúde, tempo. Será sempre atestado de sabedoria a aplicação e o aproveitamento com discernimento e tais concessões que nos chegam em nome da providência divina. E continuando, foi-lhe apresentado um. A prestação de contas é individual e quem nos o apresenta é a própria vida, através das circunstâncias. Não respondemos pelos erros alheios. Muitas vezes, ao invés de voltarmos a atenção só para nós, preocupamos-nos com os outros que deveriam viver assim ou fazer aquilo. Imperioso voltarmos-nos para nós próprios, levantando potenciais positivos para que sejam dinamizados e identificando caracteres menos favoráveis a exigirem controle e vigilância para que não venham servir de instrumentos desagregadores do equilíbrio que já podemos usufruir. Na verdade, tudo está bem se nos achamos em paz conosco. E essa paz se estende e fortalece pelo relacionamento correto com Deus, com o próximo e conosco. Na continuidade temos que lhe devia. Meus irmãos, todos somos devedores da divina misericórdia, não é verdade? Devemos-lhes a vida, o tempo, as oportunidades. Quase sempre, porém, por não conduzirmos adequadamente a existência, tornamo-nos maiores devedores. Não há, contudo, o caso de falidos, insolventes, irreversíveis. Porque se em Mateus aprendemos que de maneira nenhuma sairás daqui enquanto não pagares o último ceitil, como está escrito em Mateus 5:26, temos consciência também de que a bondade de Deus, por suas leis sábias, está sempre nos proporcionando meios de quitação pelo amor que nos concede. E por fim, 10 mil talentos. Era uma quantia extraordinariamente elevada. Para se ter uma noção da importância, basta lembrar que, de acordo com o livro Antiguidades Judaicas de Flávio Josefo, os impostos imperiais pagos pela Judéia, Idumeia e Samaria chegavam a apenas 500

talentos, e estamos falando de 10 mil talentos. Os impostos da Galileia e Pérea chegavam a 200 talentos apenas. Mencionando na parábola um débito de 10 mil talentos, Jesus dava a entender que se tratava de um compromisso impossível de ser liquidado. Para acumular um débito tão grande, isso deveria ter sido feito ao longo de muitos anos, não é verdade? Do Dicionário da Bíblia, de John D. Davis, o valor de um talento de ouro era 29.374 dólares e 50 cents e o de prata, 1.950 dólares. O talento usado no período greco-romano era o ático, que variava entre 1.180 e 960 dólares. O citado dicionário data do princípio deste século. De qualquer modo, as variações existentes nas diversas fontes de informação são secundárias, não é verdade? A diferença entre 10 mil talentos e 100 dinheiros ou denários, como está em Mateus 18:28, era enorme. Esses dados são suficientemente notórios para que avaliemos a imensidade de nossa dívida para com o Criador. Tudo o que somos, temos e usufruímos, devemos a Ele. Tal conscientização pode muito bem nos despertar a humildade, ainda cobertada pelo orgulho e pela presunção. Reflitamos bem, meus irmãos, nos valores e nos talentos da vida. Reflexões extraídas do livro Luz Imperecível, Honório Abreu, União Espírita Mineira.

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2: Os assuntos que aqui abordaremos podem ser encontrados no Livro dos Espíritos, esta obra lançada por Allan Kardec, que foi o codificador do Espiritismo. Ou seja, ele foi o organizador dessa doutrina com base em perguntas feitas aos Espíritos e suas respostas pela via da mediunidade. Para viver a vida espiritual, não temos necessariamente de nos afastar da vida comum. A vida material é importante para a elevação da alma que no homem habita. Basta que nossos atos do dia a dia sejam vividos dentro dos preceitos ensinados por Jesus no seu Evangelho. O que ele aconselha? Respeito ao próximo, policiamento dos nossos atos, viver virtudes e combater defeitos. Isso é muito facilitado se entendemos que não faremos isso pelos outros, mas objetivando nossas próprias serenidades e tranquilidades de consciência. No Livro dos Espíritos, há 1019 questões divididas em 4 sublivros. O primeiro é Deus e a criação, o segundo, o mundo espiritual, o terceiro, as leis morais, e o quarto, a vida na espiritualidade, como ficamos nós depois que morremos, depois que desencarnamos, depois que chegamos na erraticidade. Entre as virtudes importantes a serem vividas pelo homem, destaca-se a caridade, que é algo ainda um pouco mal compreendido. Para nos esclarecer, podemos ir na questão 893 do Livro dos Espíritos, que indaga: qual é a mais meritória das virtudes? A resposta é que toda virtude tem seu mérito próprio, porque todas são sinais de progresso no caminho do bem. A mais meritória, porém, ensinam os Espíritos, é a que se fundamenta na mais desinteressada caridade. Fazer a caridade é demonstrar que entendemos bem a oração de Francisco de Assis, quando nos ensinou que é dando que se recebe. Fazer a caridade é dar a nós mesmos um momento de alegria que ninguém pode sentir por nós. Tal é a excelência do Evangelho, com seus claros mecanismos de ação e reação. Tudo o que fazemos, de bom ou de mal, é a nós que fazemos. A caridade é uma virtude tão extraordinária que a pessoa mais pobre pode fazer ao maior dos reis do nosso mundo. Ela consiste na atenção, na tolerância, no perdão, no incentivo, no consolo, no silêncio ante as faltas alheias, em outras tantas atitudes que não envolvem dinheiro ou qualquer bem material. Daí a máxima do Espiritismo ser: fora da caridade não há salvação, porque todos podem executá-la. No dizer do apóstolo Paulo de Tarso, a caridade não é soberba, é mansa, benévola, nada cobra, tudo oferece, é generosa e não humilha quem recebe. Por isso, a caridade inclui o perdão irrestrito, especialmente porque perdoar é tirar de dentro de nós a mágoa, a ira e outras amarguras que só prejudicam a própria pessoa que tem esses sentimentos inferiores. Não confundir a caridade com a esmola. A esmola é uma caridade que chegou atrasada. Quem precisa pedir esmola está vivendo um momento de falência moral. Sempre que possível, devemos socorrer o próximo para evitar que isso aconteça. Retratamos num verso, um soneto, um exemplo do que acabamos de dizer. Vamos dizer para os ouvintes e espero que gostem. Chama-se "É dando que se recebe". Só há uma verdadeira caridade, mas poucos são capazes de fazer. É quando se dá amor, se tem piedade, sem que o outro nem chegue a perceber. É deixar muito claro que a bondade nada fica esperando do outro ser, porque a benevolência, na verdade, se faz sem precisar se enaltecer. Quem age sem segundas intenções nunca chega a fazer propagações, pois sobre esse seu gesto, nada diz. Aquele que é na essência um caridoso não deixa que se exalte o dadivoso, humilhando ainda mais. ou infeliz.
3: A esperança move a vida. Vive no verbo esperançar e significa oportunidade. Esperançar é agir, buscar, possibilitar. É saber que hoje pode ser diferente amanhã. Cada um de nós pode levar esperança a quem precisa, a uma pessoa conhecida ou desconhecida. E podemos fazer a diferença e inspirar um propósito a uma vida. Vamos juntos esperançar?
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0: Ouvimos no primeiro bloco as músicas Agora, A Ascensão e A Lei e os Profetas com o grupo Canto de Paz.
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2: Olá, prezados ouvintes. É um prazer retornarmos para continuar tratando sobre questões de O Livro dos Espíritos. Hoje abordaremos sobre a fatalidade. Fatalidade ou escolha? O despertar da alma. Quantas vezes, diante dos reveses da vida, nós não exclamamos: era o meu destino, ou estava escrito. Nós temos o hábito de usar a palavra fatalidade como um escudo para as nossas dores, ou como uma desculpa, muitas vezes, para a nossa inércia psicológica. Mas será que estamos realmente presos a um roteiro imutável? Hoje vamos mergulhar na questão 851 de O Livro dos Espíritos e em um conto profundo do Irmão X no livro Pontos e Contos, para entendermos que a fatalidade, muitas vezes, é apenas o amor de Deus nos oferecendo uma nova chance de enxergar o que a nossa teimosia insiste em ignorar. Allan Kardec, com sua clareza habitual, perguntou aos mentores sobre os limites do nosso destino. Eles nos respondem na referida questão 851. A fatalidade existe unicamente pela escolha que o Espírito fez ao encarnar desta ou daquela prova para sofrer. Escolhendo-a, instituiu para si uma espécie de destino. Os espíritos continuam a discorrer, mas gostaríamos de destacar em primeiro plano esta parte. Os espíritos, meus amigos, nos trazem explicação sobre os dois tipos de provas que vivenciamos enquanto encarnados. As primeiras, as físicas, que são os acidentes, as doenças ou as limitações biológicas. Processos muitas vezes escolhidos antes de reencarnarmos. É o que alguns chamam de fatalidade física. Mas também existem as morais. Aqui o cenário muda. São as ditas tentações. Utilizamos o ódio ou o amor como leme de escolha, exercendo o livre-arbítrio diante da nossa vida. Somos sempre senhores de ceder ou resistir. A fatalidade nos coloca diante da situação, mas a nossa reação moral diante dela é o que define o nosso futuro. Para ilustrar essa mecânica, vamos ao livro Pontos e Contos. No capítulo intitulado Acidente Providencial, no relato sobre Martinho Souza. Martinho era como muitos de nós. Só acreditava naquilo que os olhos podiam confirmar. Por ser cético e endurecido, ele acabou se entregando a vinculações espirituais de baixo teor. Nós sabemos o que isto gera: a sintonia com o pessimismo e com as sugestões inferiores. Martinho não conseguia mais dormir. Ele estava exausto, mas a sua teimosia era maior que o seu cansaço. Família, amigos e benfeitores tentaram ajudá-lo, mas ele fechava as portas. Nós, em nossa arrogância, às vezes preferimos o sofrimento conhecido à cura que exige mudança. Certo dia, em seu estado de debilidade, Martinho subiu no alto de uma mangueira. O corpo fraco não obedeceu e ele sofreu uma queda violenta. Aos olhos do mundo, foi uma fatalidade horrorosa. Mas, Para a espiritualidade, foi o acidente providencial. Martinho ficou preso a uma cama por semanas. E foi ali, na imobilidade da fatalidade física, que ele finalmente silenciou a sua mente barulhenta. Naquela cama, ele ouviu a leitura edificante que antes ignorava. Recebeu o passe que antes rejeitava. A conversa fraterna finalmente encontrou solo fértil em seu coração. A queda quebrou o corpo, mas a dor consertou a alma. A história de Martinho nos mostra que quando nós não ouvimos o sussurro do amor, a vida, por misericórdia, utiliza o grito da fatalidade física para nos salvar de nós mesmos e evitar que façamos escolhas piores para o nosso futuro. A queda de Martinho estava no que popularmente as pessoas chamam de destino, como uma possibilidade de reajuste. Mas o que ele fez com o tempo na cama foi livre-arbítrio em ação. Ele poderia ter se tornado uma pessoa ainda mais amarga, mas escolheu a renovação. Portanto, se hoje nós estamos passando por uma limitação que parece fatal, não perguntemos por que eu, mas sim para que serve este momento. Lembremos-nos, a fatalidade pode nos prender ao leito, mas nunca pode impedir o voo do nosso pensamento em direção a Deus. Sejamos senhores das nossas reações, para que o nosso amanhã não precise de novos acidentes para nos despertar. Que possamos, meus amigos, prosseguir com Jesus. Prosseguir em Jesus. Prosseguir para Jesus. Muita paz, meus amigos, muita paz, meus irmãos. Até a próxima.
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3: Olá amigos, estamos de volta para mais um estudo do livro O Espiritismo na sua expressão mais simples. Nós estamos estudando o item 4. No item 4 falávamos do corpo espiritual e lá aprendemos que o corpo perispiritual ele é fluídico, ele é muito etéreo. Não pode ser visto, não pode ser tocado pelo corpo humano, embora ele seja um molde que deforma e que presida a organização do corpo físico. Ele mantém uma forma humana, porque o corpo humano possui uma proporcionalidade. Você pode desenhar, por exemplo, 8 círculos e verá que o corpo humano se encaixa nessa proporcionalidade. Sem falarmos da razão áurea, todas as partes do nosso corpo. Por exemplo, se você pega a primeira parte do dedo, a segunda, a terceira, essa parte, isso, tudo guarda a razão áurea, né? Os números de Fibonacci. Então, há uma perfeição, há uma proporcionalidade matemática. Quem explorou muito isso foi Fibonacci e o próprio Leonardo da Vinci, mostrando os pés também, segue tudo, tudo segue essa proporção da razão áurea, significando que a forma humana é um padrão de ordem e de beleza no universo infinito. Agora, é claro, nós aprendemos que cada mundo possui uma espécie de fluido particular, do qual os perispíritos são formados, uma matéria específica ou uma constituição fluídica peculiar. Por quê? Porque o fluido cósmico é suscetível de infinitas combinações. E cada mundo tem aí uma combinação que lhe é própria. Né? Kardec prossegue dizendo que os espíritos povoam o espaço. Então, o que nós achamos que é vazio, na verdade, não é. O espaço está povoado pelos espíritos, pelas inteligências. E, na verdade, o mundo espiritual é o mundo primordial. Ele é o mundo primitivo que gera o mundo físico e que sobrevive ao mundo físico. Ele é o mundo original, o mundo verdadeiro. Porque o mundo material, ele é sempre provisório, sempre sujeito à transformação e à morte, não é? Kardec diz ainda que os espíritos percorrem o espaço com a rapidez do relâmpago. De fato, os espíritos podem percorrer numa velocidade assombrosa, maior do que a velocidade da luz, o espaço. E essa é uma característica extraordinária dos espíritos. E claro que essa faculdade está condicionada ao seu grau de evolução. Mas veremos isso no próximo episódio.
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0: Ouvimos nesse bloco as músicas Esse Bicho Chamado Homem, Evolução e Sonhe, Lute e Vença com o grupo Acústica do Ser.
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0: A nossa dica de leitura de hoje é o livro Diálogo com as Sombras, de Hermínio Correia de Miranda. Este livro traz toda a vasta experiência do intercâmbio com o plano espiritual que o autor tem adquirido em toda a sua história. Ele contribui de forma inestimável para todos os que se dedicam ou planejam se dedicar aos irmãos sofredores, seja como médiuns, seja como esclarecedores. O autor dedica esta obra aos leitores que participam de sessões mediúnicas e desempenham funções no trabalho de assistência fraternal aos espíritos desencarnados, sugerindo técnicas e recursos eficazes para o desenvolvimento do diálogo entre o comunicante e o esclarecedor. Oferece ainda orientações sobre a formação do grupo, o preparo e a educação de seus componentes encarnados. É um livro que vale muito a pena para que a gente possa se preparar para esse trabalho tão bonito da mediunidade. Então, você já sabe, aproveite a leitura e encha-se de luz.
1: E agora vamos de casas espíritas. Aqui na cidade de João Pessoa, Paraíba, nós temos o Centro Espírita Viana de Carvalho, na rua Professor Joaquim Santiago, número 70, bairro dos Expedicionários. As palestras públicas sempre às sextas-feiras, 19h30. E também em João Pessoa, a Instituição Espírita Nosso Lar, na Praça Abdom Milanês, número 115, Castelo Branco. As palestras públicas aos sábados, 15h.

0: Olá, queridos ouvintes, amigos e irmãos do programa Semear. Chegamos ao fim de mais uma edição e agora estamos naquele momento da reflexão semanal. Hoje nós trazemos uma mensagem do Espírito Emmanuel do livro Palavras de Vida Eterna, psicografia de Francisco Cândido Xavier, com o título Ação. Então, vamos a ela. Nas lutas do dia a dia, todos somos impelidos a várias operações para avançar no caminho. Sentimos, desejamos, falamos, estudamos, aprendemos, conhecemos, ensinamos, analisamos, trabalhamos. Entretanto, é preciso sentir a necessidade do bem de todos para que saibamos desejar com acerto. Desejar com acerto para pensar honestamente. Pensar honestamente para falar aproveitando. Falar aproveitando para estudar com clareza. Estudar com clareza para aprender com entendimento. Aprender com entendimento para conhecer discernindo. Conhecer discernindo para ensinar com bondade. Ensinar com bondade para analisar com justiça e analisar com justiça para trabalhar em louvor do bem, porque, em verdade, todos somos diariamente constrangidos à ação e pelo que fazemos é que cada um de nós decide quanto ao próprio destino, criando para si mesmo a inquietante descida à treva ou a sublime ascensão à luz. E então, que escolha devemos fazer? É isso aí, meus irmãos, uma excelente semana para todos nós e até o nosso próximo encontro com o programa Semear. É contigo agora, Marilourdes.
1: A mensagem que trazemos hoje para nos fazer lembrar do Cristo de Deus está em João, no capítulo 16, versículo 33.
0: Tenho-vos dito isso, para que em mim tenhais paz. No mundo tereis aflições, mas tende bom ânimo, eu venci o mundo.
1: A mensagem do Cristo nos fortalece para que possamos a cada amanhecer a nossa fé renovada, enfrentar as vicissitudes da vida com coragem e confiança, porque Deus é conosco. Um grande abraço e até o nosso próximo encontro.

agradecemos pela sua companhia em mais uma edição do Semear. Saúde, paz e muito amor em sua vida. A gente se encontra de novo na semana que vem.

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Prezados ouvintes da Web Rádio Portal da Luz, estamos iniciando mais um programa Vibração Cósmica para o Planeta. Pedimos a todos vocês, amigos, internautas, que estão aí sintonizados do outro lado, coloquem a sua água para ser fluidificada, pode ser num copo, numa jarra. Também pedimos que ajudem a divulgar a nossa rádio para que possamos levar mais longe esse nosso trabalho de amor. E agora vamos então com a prece inicial, prece de Aniceto, dirigida a Jesus, na voz de Hélio Dias, lá de Uberlândia, Minas Gerais.

Senhor Jesus. Com a nossa jubilosa gratidão pela assistência de todos os minutos, humildes servos daqueles servidores que te sabem realmente servir, aqui te ofertamos o nosso louvor singelo, a que se aliam as nossas súplicas incessantes. No campo de atividade em que nos situas por acréscimo de confiança e misericórdia, faze-nos sentir que todos os patrimônios da vida te pertencem, a fim de que a ilusão não nos ensombre o roteiro. Mostra-nos, Senhor, que nada possuímos além das nossas necessidades de regeneração, para que aprendamos a cooperar contigo em nosso próprio favor. E na ação a que nos convocas, ilumina-nos o passo para que não estejamos distraídos. Que a nossa humildade não seja orgulho, que o nosso amor não seja egoísmo, que a nossa fé não seja discórdia, que a nossa justiça não seja violência, que a nossa coragem não seja temeridade, que a nossa segurança não seja preguiça, que a nossa simplicidade não seja aparência, que a nossa caridade não seja interesse, que a nossa paz não seja frio enregelante, que a nossa verdade não seja fogo destruidor. Em torno de nós, Mestre, alonga-se infinito o campo do bem, a tua gloriosa vinha de luz, em que te consagras com os homens, pelos homens e para os homens, a construção do reino de Deus. Dá-nos o privilégio de lutar e sofrer em tua causa e ensina-nos a conquistar, pelo suor de cada dia, o dom da fidelidade com a qual estejamos em comunhão contigo em todos os momentos de nossa vida. Assim seja.

0: Que Jesus ilumine o seu coração, que a bondade infinita do Criador possa adentrar no seu lar neste momento. Nós estamos aqui direto do estúdio da Rádio Portal da Luz, eu e o meu esposo Luiz Domingues, para realizar mais um programa Vibrações para o Planeta. Eu agradeço imensamente a sua presença, para que juntos possamos realizar mais estes momentos breves, mas tão intensos. Convido você a sintonizar com a divindade, imaginar o seu corpo físico inundado com intensa luz. E que essa luz possa atingir toda a extensão do seu lar. Imagine cada aposento iluminado, limpo e repleto de paz. Este é o seu lar. Agora, essa luz se expande para o seu bairro, sua cidade, se expande para o país em que você está. Enfim, para todo o planeta Terra. E que esta ciranda de luz esteja impregnada de solidariedade, esteja impregnada de amor, de fé, de carinho. E que esta ciranda de luz esteja impregnada principalmente de paz, que é o que nosso planeta está precisando neste momento. Queridos ouvintes, sejamos pontos de luz na Terra, pois nós fazemos parte dessa Terra. Somos responsáveis em promover a paz dentro de nós e expandir para todos. Como diz o poeta, a paz no mundo começa em mim. E contagiados todos nós, sentindo essa sintonia, temos certeza que fomos agraciadas, fomos agraciados todos nós com as mais nobres energias do Criador neste momento. E temos certeza também que a nossa água neste momento foi fluidificada, se transformou em bálsamo consolador, se transformou em remédio, aquilo que mais necessitamos. Quero agradecer a presença de todos vocês. E a prece de hoje será feita pela Cristina Olek, aqui de Dourados.
1: Queridos companheiros e irmãos, queremos juntos agradecer a Deus por esta vida, por este dia, pelos amigos, pelos companheiros com que dividimos esta encarnação, por aqueles irmãos que aprendemos todos os dias, que nos ensinam, por aqueles irmãos com que temos a oportunidade de dividir os nossos ensinamentos, os nossos aprendizados. Pai, obrigada, Senhor. Obrigada, Mestre, pela minha casa, pelo meu lar, pela minha família, pelos meus amigos, pelos meus companheiros de jornada. Obrigada, Senhor, pela família universal. Mestre Jesus, aquele irmão incansável que está todos os dias olhando por nós, nos guiando, nos orientando. Mãe Maria, que nos acalenta, nos conforta em seus braços e em seu coração. Senhor. Obrigada por este planeta abençoado que nos recebe, que permite com que aqui estejamos cumprindo com aquilo que necessitamos para o nosso aprendizado maior. Queremos, Mestre, dividir, compartilhar os bons sentimentos, as boas energias, dividir, Senhor, aquilo de melhor que temos. Juntos, nesse momento, desprende-se de nós uma luz de cada ponto, de cada ser iluminado, de cada ser encarnado, de cada ser desencarnado. Estamos juntos, somos todos irmãos. E esses pontos luminosos vão se juntando, vão se reunindo. E forma-se uma grande, imensa luz. Como chuva recai sobre o nosso planeta. E vai acerenando os corações. Vai encontrando nos lares, nas ruas, nos hospitais, nos presídios, nos lares de idosos, lares de crianças, Senhor, sem família, Senhor. Essa luz vai percorrendo, vai saciando a fome material e espiritual. E cada vez mais o nosso planeta vai mudando, vai transformando. Vamos sentindo a sua presença e esta energia, esta luz envolve a todos e a tudo. Nosso planeta modifica a vibração. Todos os irmãos são amigos, são companheiros, se abraçam, dividem a alegria, compartilham do teu amor, da tua presença. Esse é o teu ensinamento. O teu evangelho, Senhor, nos abençoa. Abençoa o planeta Terra, abençoa os teus filhos e os nossos corações. Obrigada, Mestre Jesus, obrigada, Maria, obrigada a Deus por tudo. Que assim seja.
0: Que assim seja. Que Jesus possa iluminar os nossos corações. Eu agradeço a presença de cada um de vocês na nossa programação, no nosso programa. Continue conosco, continue com o nosso programa. E eu me despeço aqui. Fiquem na paz, fiquem na luz. Até amanhã neste mesmo horário.
2: Queridos ouvintes, nos despedimos agora, agradecendo imensamente pela sintonia. E vamos então terminando com a nossa tradicional Ave Maria. Muita paz, muita luz. Até amanhã, neste mesmo horário.

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1: 5 horas e 56 minutos.

Olá, amigos. Eu sou Yasmin Madeira e nós estamos começando agora o nosso encontro com Jesus. 5 minutos apenas de mergulho no seu universo interior com Jesus para a construção de uma vida cada dia mais sagrada, mais feliz. Hoje nós vamos tratar os doentes, todos os enfermos, aqueles que sentem dores físicas, aqueles que sentem angústias morais, todos os que estão em necessidade. Vamos lá. Coloque-se numa postura de tranquilidade. Você pode até mesmo perceber no alto de sua cabeça uma estrela luminosa. Ela vai ser o nosso ponto de encontro. Através dela, nós vamos orar por toda a humanidade. Coloque os seus olhos nessa estrela e vamos falar assim. Deus Pai, que sois todo poder e bondade, neste momento reunimo-nos em oração, tantos corações e mentes, desejando que o Teu amor se derrame sobre todos os nossos irmãos em humanidade. Oramos pelos idosos, oramos pelos adultos de todas as idades, oramos pelas crianças. Ó Senhor, abençoa neste momento todos os que estão enfermos do corpo ou da alma. Todos os que estão sentindo dores, os que sentem angústias, os que estão com fome, os que estão com sede. Todos os irmãos que estão passando por dificuldades, sejam elas físicas ou emocionais, que sejam neste momento amparados pelo Teu amor, que as energias que brotam de todas as estrelas que brilham sobre a nossa cabeça, que elas se unam e possam, unidas aos benfeitores espirituais, projetar Seu amor e energias para todos. Toda a nossa irmã humanidade, que os homens se aquietem e Te ouçam e que o Teu reino de paz seja, enfim, em cada mente e em cada coração. Oramos igualmente por todas as equipes de saúde, vibrando para que todos sejam inspirados e fortalecidos em seus sistemas imunológicos, em suas energias de paz, em suas ligações com os benfeitores espirituais. Graças Te damos, Senhor. Graças a Deus.

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1: 6 horas e 1 minuto.

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1: Olá, queridos amigos, que alegria estarmos juntos em mais uma reflexão. Hoje trazendo mensagem de Allan Kardec, que está no Evangelho segundo o Espiritismo, capítulo 17, item 3, a respeito do homem de bem. Será que nós somos homens de bem? Ou pelo menos temos nos esforçado a sê-lo? Allan Kardec diz que o verdadeiro homem de bem é o que cumpre a lei de justiça, de amor e de caridade na sua maior pureza. Se ele interroga a consciência sobre os seus próprios atos, a si mesmo perguntará se violou esta lei, se não praticou o mal, se fez todo o bem que podia ter feito, ou se desprezou voluntariamente alguma ocasião de ser útil. Se ninguém tem qualquer queixa dele, enfim, se fez a outrem tudo o que desejasse que lhe fizessem. É um trecho desse capítulo, que é mais extenso, vale a pena a leitura, porque a lógica de ser um homem de bem é porque a bondade é o que nos proporciona, de fato, a felicidade que tanto nós desejamos. Todo mundo quer o bem, mas nem sempre estamos dispostos a fazer o bem. Quando Deus cria o mundo num ato de amor, Ele cria a cada um dos seus filhos, dentro desta lógica do amor, da bondade, da benevolência. Isto é constitutivo, isto é estruturante de cada um de nós. É a nossa natureza. A nossa natureza é divina. Somos centelhas divinas, de modo que a nossa felicidade está intrinsecamente ligada ao exercício daquilo que nós de fato somos. Somos seres bons, somos seres amorosos, somos seres afetivos. Esta é a nossa essência. Porém, quando a gente se aparta, quando a gente passa a viver diferentemente daquilo que nos configura a divindade, nós entramos em desarmonia. Deu para entender esse tipo de situação que todos nós estamos vivendo? E aí, vivendo em desarmonia, é impossível que a gente chegue a ter paz no coração. É impossível que a gente desfrute de uma saúde boa. É impossível que a gente tenha relações saudáveis. É impossível que a nossa convivência seja harmoniosa com as pessoas, porque a gente não tem harmonia dentro da gente. E não tem harmonia por quê? Porque a gente está se afastando da nossa configuração divina com a qual Deus nos criou para sermos criaturas que amam, que fazem o bem, portanto, ao seu próximo. Daí porque, então, Allan Kardec fala da importância, né, de a gente começar a se voltar para o bem que, segundo Allan Kardec, é aquele que pratica a lei de justiça, de amor e de caridade. É aquele que se interroga, vale dizer, é aquele que pratica o autoconhecimento, é aquele que procura examinar a si mesmo, no seu dia a dia, nas suas condutas, nas suas relações. Estou sendo justo com as pessoas? Será que eu estou cometendo alguma injustiça? Será que estou fazendo algum mal ao outro? Será que estou prejudicando alguém? E a gente poderia aprofundar até um pouco mais. Será que estou fazendo mal a mim mesmo? Porque muitas vezes a gente está também fazendo mal a nós, deixando de fazer o bem que nos é possível, esperando que os outros façam por nós aquilo que nós muitas vezes já poderíamos fazer. Às vezes estamos nos maltratando com palavras duras, com vícios, com defeitos, insistentes. Quantas vezes adoecemos por nossa própria imprevidência? Quantas vezes acumulamos sentimentos negativos? Mágoas, ressentimentos, ódios, rancores, tudo isso é um mal a si mesmo. É interessante observar, né, nessa mensagem de Kardec, que ele fala que o homem de bem deve se interrogar, deve se examinar. A importância de a gente todos os dias reservar um tempinho para se olhar. Não para se culpar, mas para fazer os ajustes, para fazer a correção de rota. Eu posso chegar, por exemplo, no final do dia e constatar que eu fui rude com tal pessoa, que eu falei palavras pesadas para a pessoa. Isso vai me levar para que, tão logo possível, eu me desculpe com ela e vai me impelir também a que eu seja mais cauteloso na maneira com a qual eu trato as pessoas. Se a gente não tem esse hábito de se olhar, a gente vai atropelando, a gente vai fazendo as coisas e muitas vezes nem percebe que está sendo injusto, que está prejudicando alguém, que está deixando de fazer o bem quando nós poderíamos ter feito o bem. Veja que uma das perguntas que Allan Kardec menciona aqui é se eu deixei de fazer algum bem que me poderia. Ter sido feito. Então a omissão no bem também é um mal. Quando a gente deixa de fazer o bem que se pode fazer, a gente está, de alguma forma, praticando mal também. Então, quanta coisa a gente tem para se olhar, para se corrigir, para se aperfeiçoar. Quantos ajustes de rota a gente precisa fazer todos os dias. Isso é um trabalho interior interminável, mas que é extremamente compensador, porque quando a gente vai melhorando por dentro, a gente vai melhorando as nossas atitudes. A gente vai pouco a pouco se conformando a este homem de bem. E quanto mais a gente fizer isso, mais a gente entra num processo de harmonia, de paz interior, de alegria, de bem-estar, de paz na consciência, de poder deitar a cabeça no travesseiro e falar, puxa, dormi em paz. Isso significa muita coisa para nós. Isso é endireitar a nossa vida, endireitar os nossos caminhos. Então é extremamente compensador. Essas perguntas aqui que Allan Kardec nos sugere formular sempre a nós mesmos. Então vamos nos dedicar a isto. E vamos, tanto quanto possível, a cada dia, procurar nos integrarmos a esse plano que Jesus trouxe para nós, que é o seu Evangelho, que é o maior tratado de felicidade e paz que a gente pode encontrar. Então, sejamos todos, estejamos todos no caminho do homem de bem. Ainda nós não somos totalmente. Estamos dando os primeiros passos, mas é importante todo dia dar um passo, ainda que pequeno, mas dar um passo, porque isso é decisivo para a nossa felicidade. O meu abraço cheio de fé, de força e luz na tua caminhada. Que assim seja.

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Prezados ouvintes da Web Rádio Portal da Luz, estamos iniciando mais um programa Vibração Cósmica para o Planeta. Pedimos a todos vocês, amigos, internautas, que estão aí sintonizados do outro lado, coloquem a sua água para ser fluidificada, pode ser num copo, numa jarra. Também pedimos que ajudem a divulgar a nossa rádio para que possamos levar mais longe esse nosso trabalho de amor. E agora vamos então com a prece inicial, prece de Aniceto, dirigida a Jesus, na voz de Hélio Dias, lá de Uberlândia, Minas Gerais.

Senhor Jesus. Com a nossa jubilosa gratidão pela assistência de todos os minutos, humildes servos daqueles servidores que te sabem realmente servir, aqui te ofertamos o nosso louvor singelo,

0: 6:29. 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
1: Olá, quinta-feira! Um excelente dia para você que acompanha a programação da PUL Brasil. Rádio Portal da Luz, Sementes de Amor, Rádio Espaço Espírita, Rede Doutrina em São Francisco. Estamos iniciando mais um programa. Comece muito bem o seu dia. Muito obrigado por você estar aí do outro lado. Gratidão por sua companhia. Olá, eu sou o Celso Santos. E vamos juntos nesta sintonia de luz e paz, acendendo os pensamentos e sentimentos para que tenhamos atitudes cada vez mais assertivas no bem. E você, já agradeceu a Deus por mais um dia? Já agradeceu a Jesus por ser a luz de nossos caminhos? Aproveite um instante, um momento, e agradeça também ao seu guia, mentor, protetor, enfim, aos seus amigos espirituais que torcem para que você seja e esteja cada vez melhor. Não deixe para fazer amanhã o que se pode fazer hoje. É pra frente que se anda!

Embora ninguém possa voltar atrás e fazer um novo começo, qualquer um pode começar agora e fazer um novo fim. Chico Xavier. O Dia Continental do Seguro é celebrado anualmente em 14 de maio. Esta data é comemorada nos continentes americanos e na Espanha, homenageando a importância econômica e social deste serviço, essencial para garantir a proteção de patrimônios, pessoas e famílias. O principal objetivo desta data é explicar e conscientizar a população em geral sobre os benefícios do seguro para garantir a proteção dos bens materiais e imateriais das pessoas. Os seguros são contratos firmados entre duas partes, garantindo que caso haja um acidente ou prejuízo, a parte lesada seja ressarcida. E como o momento é para celebrar, eu aproveito para comemorar com você, amigo aniversariante, esta data tão importante. Desejo a você um excelente dia, um novo ciclo repleto de realizações, muitas alegrias, muitas felicidades. Aproveite o seu dia e seja cada vez mais feliz. Para você, parabéns!

música com temática espírita, assim como o melhor da informação, prestação de serviços na medida certa, presentes aqui no meu, no seu, no nosso programa. Comece muito bem o seu dia. E para começarmos muito bem esta quinta-feira, que tal uma excelente notícia? Qualidade do ar melhora até 60% no mundo com isolamento. Vamos falar de meio ambiente? Dois estudos publicados na revista acadêmica American Geographical Research mostram que a poluição por dióxido de nitrogênio no norte da China, na Europa Ocidental e nos Estados Unidos diminuiu em até 60% no começo do ano, em comparação com o mesmo período no ano passado. A poluição por dióxido de nitrogênio vem dos gases produzidos por veículos, usinas e indústrias, e com a redução destas atividades e o isolamento social, o mundo está respirando melhor. O reflexo disso é que a qualidade do ar melhorou, não só nesses países como no resto do mundo. No entanto, os pesquisadores alertam que não há como garantir que os baixos níveis serão mantidos depois que as medidas de distanciamento social e fechamento do comércio chegarem ao fim. Mas já é uma excelente notícia que mostra o caminho como mantermos uma melhor qualidade do ar. É ou não é uma excelente notícia para iniciarmos muito bem esta quinta-feira? Qualidade do ar melhora até 60% no mundo com isolamento. Não, não, não.

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Meu amigo, minha amiga, que tal começarmos esta quinta-feira com mais fé e otimismo? Pode iniciar cuidando bem de você e de todos ao seu redor. Aproveite esta oportunidade e ame cada vez mais a sua família, os amigos, até porque cada segundo que passa como este é precioso. Caso algo não dê certo, confie, porque todo o resultado se dá pelo processo que fizer. Pense comigo, otimismo é a chave, motivação a porta, potencial o caminho para a grande conquista que se chama sonho realizado. Pense, repense e reflita comigo. Se estiver sem forças, lute. Se estiver sem fé, acredite. Se estiver com dificuldades, supere-se. Se estiver desanimado, surpreenda-se com o otimismo. Se estiver com medo, enfrente, porque só vencemos o que enfrentamos. E aí? Vamos juntos nesta quinta-feira, afinal de contas, o dia está apenas começando e temos muito o que fazer.

A música que sensibiliza e esclarece mentes e corações. Amigo ouvinte, na hora da dificuldade é preciso lembrar que não existe problema sem solução. Passamos aí por uma situação difícil, mas como todos nós já sabemos, tudo passa. Olha só, a cada instante nasce uma nova oportunidade. Então, que tal fazer do otimismo seu jeito de viver? Pense, para atingir qualquer sonho, é preciso acreditar, certo? Lutar e manter o otimismo mesmo perante as adversidades. Concorda? Por mais que pareça difícil, então pense, repense e reflita. As obrigações estão aí e nós precisamos estar motivados para continuarmos vivendo da melhor forma. E olha, pensando nisso, trago para o programa de hoje 3 sugestões para começarmos muito bem na luta contra o desânimo. Primeira sugestão: tenha um propósito. Isso, não há como ter resistência se você encara aquela tarefa como um passo para atingir os seus objetivos. Segunda sugestão: aposte na visualização. Visualize aquilo que precisa e não o que quer. Nem sempre o que queremos é aquilo que precisamos. E para isso, precisamos do discernimento para enxergar o que é melhor para cada um. Terceira sugestão: tenha pensamentos afirmativos. Um exercício importante é a afirmação. É o que você diz para si mesmo naquele momento de preguiça, sabe? Fechar os olhos e se imaginar em uma situação que te faz bem pode ser uma ajuda extra. Então, meu amigo, nesta quinta-feira, que tal pensar, repensar e refletir um pouco mais sobre a vida? Só colheremos aquilo que plantarmos. Se queremos colher bons frutos, sejamos nós a semear boas sementes. Bacana?

Aqui no programa Comece Muito Bem o Seu Dia, músicas com temática espírita, informações, reflexões e prestação de serviços na medida certa para você. E agora é chegado o momento da participação de Chico Xavier e o quadro Pinga Fogo.

0: Senhor Benedito Alves de Oliveira, 465. Pergunta: Chico, você sofre de uma das vistas. Qual a razão de não ter sido operado pelo Arigó? Não tem fé ou não houve oportunidade?
1: O problema é que, certa feita, Dr. Prites, conversando conosco, depois de uma reunião, me disse: Chico, você não admita que as operações mediúnicas se verifiquem simplesmente como privilégio? Quando vocês dormem na terra, quando se entregam à hipnose do sono, são inúmeros os benfeitores espirituais que trabalham e operam socorro cirúrgico ou socorro de outra natureza em nosso favor, seja no mundo orgânico em que nos sediamos presentemente, ou seja, em nosso campo mental. Quanto ao meu caso ocular, que não foi operado desde o princípio, quando a doença se manifestou, eu creio que este problema foi uma bênção para que eu pudesse me manter mais ou menos relativamente, regularmente, sem ferir os interesses dos bons espíritos durante estes anos da mediunidade. Porque se eu sair do dever, eu sofro muito com os olhos, então estou como um animal que não posso me afastar dos donos, né?
2: Esta foi a participação de Chico Xavier, que volta amanhã com mais um quadro Pinga Fogo.

O melhor da música com temática espírita presente aqui no programa. Comece muito bem o seu dia. Amigo ouvinte, que tal pensarmos, repensarmos e refletirmos um pouco mais sobre a vida e suas causas? Se passa por alguns desafios, não deixe vencer pelos obstáculos. Você pode estar prestes a abrir a porta certa, mas olha só, nunca saberá se não continuar tentando. De acordo com as regras da felicidade, uma mente otimista tem maior probabilidade de se sair bem na vida. É isso, mantenha-se firme e acredite, nenhum problema dura para sempre. Pense nisso e que tal pensar agora?

0: Você que está aí do outro lado acompanhando o programa, comece muito bem o seu dia. Já sabe, músicas, informações, prestação de serviços e muitas reflexões. Tudo isso para você. E agora é chegado o momento da participação de Raul Teixeira, trazendo mais esclarecimentos sobre o bem viver. Então, vamos ouvi-lo.
1: Existem coisas das quais não conseguimos fugir. E essas coisas fazem parte de leis inexpugnáveis. E dentro dessas leis inexpugnáveis, que nós todos conhecemos na Terra, existe a lei da desencarnação, a morte. Naturalmente que o ser espiritual que nós somos, a criatura espiritual que nós representamos, essa não morre jamais. Esse indivíduo é perene. Uma vez que fomos criados por Deus, nunca desapareceremos do plano da divindade. Mudaremos de mundos, de corpos, mas seremos, continuaremos a ser. Mas todas as coisas decorrentes da matéria passam por transformações na sua estrutura. E essas transformações nós chamamos de morte. Se nós olharmos uma montanha de barro vermelho, que retiramos com facilidade, pouca gente imaginará que essa montanha de barro vermelho era uma montanha de ferro, de minério de ferro, que ao longo do tempo se transformou. E no lugar do ferro, que tínhamos que levar ao fogo para que ele se dissolvesse, nós agora temos o barro, que usamos para construção, para plantação, para achanar caminhos, que damos um número enorme de usos ao barro. Quando vemos a areia do mar, tão fina ou grossa, pouca gente imaginará que isso decorre das grandes montanhas de sílica, de silicatos, que ao longo do tempo, submetidas às leis da natureza material, se converteu em areia. Muito pouca gente imaginará que o petróleo que hoje move o mundo inteiro, provocando vida e provocando mortes, não passa de um amontoado de corpos orgânicos, vegetais, animais, que situados na intimidade do subsolo durante milhares e milhares de anos, sofreu transformações e se converteu em petróleo. Poucos imaginarão que seja o carbono comum, esse que nós utilizamos como grafite para escrever, o mesmo que faz ser diamante depois, submetido a pressões agigantadas no coração tépido do planeta. Daí então nós vemos que tudo que a matéria se transforma, tudo morre, transforma-se, para reaparecer em novas expressões. O carbono, que vira grafite, que vira diamante. Ora, é muito bonito pensar na morte com este olhar. E se nós pensarmos no corpo humano, quando nós saímos dele, nosso corpo morre. Fulano morreu, Beltrano morreu. Não é bem verdade. O fulano, o Beltrano, deixaram seus corpos. Por isso seria mais simples dizer desencarnou, saiu da carne, porque não foi o fulano que morreu. Minha avó morreu. Meu filho morreu. Terrível. Minha avó desencarnou. Ela continua viva fora do corpo que morreu. Meu filho desencarnou. Meu pai, minha mãe, meu amigo desencarnaram. Saíram dos corpos, mas não saíram da vida. Daí então, quando olhamos este corpo orgânico abandonado pelo espírito que prossegue vivendo, esse corpo se desfaz. Agora se apresentam as células que o compunham, que se desfazem. Agora as moléculas que compunham essas células. A transformação. Porque essas moléculas serão assimiladas por outros seres vivos, plantas que nasçam ali onde o corpo foi sepultado, terão em si a expressão daquelas moléculas, daqueles átomos. Outros animais vêm comer aquela erva e levam consigo aquelas moléculas que eram do vegetal, que eram do corpo humano. Tudo se transforma. Em última análise, não há morte, existe apenas transformações. Se nós quisermos continuar a prestar culto à morte, poderemos fazê-lo. Mas Jesus Cristo já veio e detonou a morte, porque foi Ele mesmo que voltou para dizer que continuava vivo, apesar do corpo esfacelado.
0: Esta foi a participação de Raul Teixeira, que volta amanhã com mais esclarecimentos importantes para todos nós.

0: A melodia que enaltece os corações, que inspira pensamentos, presente aqui no programa Comece Muito Bem o Seu Dia. Meu amigo, minha amiga, que tal para o dia de hoje deixar a janela do coração ainda mais aberta? Para isso, o plano é simples: fazer sempre com amor e se colocar no lugar do outro. Sem mais nem menos, divida com o mundo o que quer multiplicar. Pense nisso e faça deste dia uma excelente quinta-feira. E agora vamos ao nosso momento de reflexão. Se puder, feche os olhos. Vamos ao quadro Momento Espírita.
1: O trem partiria dentro de alguns minutos. Deixaria aquele lugar sórdido, levando os judeus jovens e sadios para a liberdade. A notícia era a de preservação dos mais fortes, e nele, portanto, não havia lugar para velhos. Não sobrava espaço sequer para fechar as portas, pois o trem estava abarrotado. Um ancião polonês de cabelos alvos, que observava atento a agitação do momento, segurou com as mãos encarquilhadas o paletó do jovem que estava por partir e suplicou-lhe com veemência que desse a sua pela vida dele. Estava velho e doente e desejava rever os familiares que deixaram seu país de origem. Seria sua última chance, argumentou. O velho apelou para o coração do jovem que lhe permitisse embarcar no seu lugar em nome do Cristo. O rapaz não era cristão e pouco ouvira falar do homem de Nazaré. Apenas uma frase atribuída a ele lhe assomou a mente: aquele que quiser ganhar a vida, perdê-la-á, e aquele que a perder por amor de mim, ganha-la-á. Olhou longamente para aquele homem desesperado, e embora a promessa de liberdade próxima o tentasse, resolveu descer e ceder seu lugar a ele. O trem partiu, e o jovem, ainda meio confuso, pôde contemplar pela janela o aceno de agradecimento daquele a quem salvara a vida com a sua própria, pensava. Deteve-se ali por alguns instantes, como adorno vivo de uma paisagem de horror e desolação, observando o trem que se afastava lentamente. Após alguns dias, chegou a notícia do engodo. O trem que partira em direção à liberdade aportara no campo de concentração de Auschwitz, na Áustria, e todos os passageiros pereceram sob os chuveiros de gás letal. Os meses rolaram e levaram com eles o horror da guerra. O jovem sobreviveu para escrever sua história e conhecer melhor aquele homem que um dia dissera que aquele que quisesse ganhar a vida, perdê-la-ia, e aquele que a perdesse por amor a ele, ganhá-la-ia. Nós, cristãos, que ainda caminhamos pelas estradas do hemisfério físico, saberemos precisar quando sairá o próximo trem? Será que nosso nome não consta da lista de passageiros com destino ao hemisfério espiritual? Preocupados em ganhar a vida, em amontoar recursos materiais, esquecemos de cultivar a vida do Espírito, a vida verdadeira e imperecível que nos aguarda no além-túmulo. Temos empregado grande parte da vida, perdendo-a nos gozos efêmeros e ilusórios, e não temos tido tempo para dedicá-la, ainda que por alguns instantes, em benefício dos necessitados de toda a ordem. Os dias passam, os anos se somam, e pouco, quase nada, temos buscado aprender sobre o futuro espiritual que nos aguarda. Agindo assim, dizemos-nos imortais, mas não vivemos como tal, uma vez que só nos ocupamos com as coisas da matéria, como se daqui jamais fôssemos partir. Você sabia que muitas pessoas entram na vida espiritual como suicidas? Pelas leis divinas, não são tidos como suicidas somente os que põem fim à vida num ato de desespero ou insanidade, mas também os que acabam com ela aos poucos, através dos excessos de toda a ordem. Assim, os fumantes inveterados, os alcoólatras, os gulosos, os sexólatras, os adeptos da violência, entre outros, são suicidas, por queimarem a existência física, por egoísmo ou desconsideração pela própria vida.

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Meu amigo, minha amiga, você que está aí do outro lado, que tal começarmos muito bem este dia? Pense comigo, coisas positivas só acontecem na vida quando mantém distância das coisas negativas, não é isso? Quando fazemos tudo o que é possível, o impossível tem chance de acontecer. Já pensou nisso? Quando fazemos tudo o que é possível, o impossível tem chance de acontecer. Então, vamos nessa. Construa você mesmo a sua vida. Não permita que opiniões e erros alheios o conduzam ao fracasso. E que hoje, meu amigo, minha amiga, nada te atrapalhe, nada te incomode, nada te provoque para o lado sombrio. É tempo de deixar a vida acontecer. Amar quem é preciso amar e sorrir com o que te faz bem. E se faltar a alegria, lembre-se, amanhã é um novo dia e você pode se tornar ainda mais feliz em relação ao dia de hoje. Pense nisso!

dominarem. Por que então farão que aí reinem o amor e a justiça, fonte do bem e da felicidade? Todos vós, de fé e de boa vontade, trabalhai, portanto, com ânimo e zelo na grande obra da regeneração. E colhereis, pelo cêntuplo, o grão que houverdes semeado.

Amigo ouvinte, sim, você que está aí do outro lado, acompanhando o programa Comece Muito Bem o Seu Dia, já parou para pensar que todo dia é uma segunda chance? Pense comigo, quando você fica de bem com a vida, todo dia parece que é o melhor dia de sua vida, certo? Então, que tal mudar o padrão vibratório e elevar-se cada vez mais, dia após dia? Seja sempre otimista. Esta é a melhor forma de viver. Viva e seja feliz. Combinado?

0: 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E agora é chegado aquele momento da participação, onde unimos o conhecimento com o bom humor. Isso mesmo, vamos ouvir juntos o quadro Amigos da Luz.
1: Oi, som, teste, alô, alô, testando som, oi, oi. Boa noite! Boa noite, então. É isso, gente, eu sou um espírito. Eu sou um espírito. É, porque tem gente que olha, eu sou meio grande e acha que ia ser uma falange inteira, mas eu sou um espírito só. Não é que eu seja gordo, é porque é até uma questão de acessibilidade mesmo, porque tem médium que não enxerga direito, sabe, não consegue ler e tal. Então, pra todo mundo ver, eu já apareço logo em negrito. Sem falar que o branco engorda, né? Eu não sei quem foi que inventou essa história de que espírito bonzinho tem que usar túnica branca e espírito mauzinho tem que usar túnica preta. Já sabe, né? Apareceu um obsessor, taca a água sanitária. É ver o espírito de luz na hora.
2: O que tá acontecendo aqui? Quem é você?
1: Bom, melhor me apresentar. Eu sou o mentor do Marcelo Alves.
3: Meu mentor?
1: É, e quem acha que vida de mentor é moleza é porque não conhece o Marcelo. É porque quando você vai ser mentor de alguém, você pode escolher o nível, né? Porque tem o nível fácil, nível médio, nível difícil, nível muito difícil, nível Eduardo Cunha e o nível Marcelo.
3: Que brincadeira é essa? Eu, hein?
1: Eu não imaginava que o Marcelo ia me dar tanto trabalho. Ele é espírita. Quando eu soube que meu protegido ia ser espírita, eu relaxei. Vai ser sopinha de ectoplasma. E nada. A única coisa que o Marcelo aprendeu até hoje no centro foi a hora que eles dão o passe. Isso ele chega assim no finalzinho da reunião. O final da prece de encerramento ele chega. Ele é conhecido como Marcelo Assim Seja. Ele entrou no centro. Pois é. Uma vez ele esqueceu que estava no horário de verão, aí chegou uma hora mais cedo no centro, aí teve que ver a palestra. Mas foi bom, porque vendo aquela palestra, o Marcelo refletiu e decidiu mudar de relógio.
3: Você está exagerando, isso não é verdade.
1: É, tem razão, não foi só a hora do passe que o Marcelo aprendeu, não.
3: Tá vendo?
1: Ele também aprendeu onde fica a água fluidificada. Nossa, e quando descobriu que podia levar garrafinha, então o menino, Marcelo levava 3 garrafas pet, enchia tudo. Tá tendo uma overdose aí de água fluidificada.
3: Isso é absurdo, eu sei muito mais do que isso, eu já li vários livros de espiritismo.
1: Menos os de Kardec, né, Marcelo? Mas também pra quê, né? Imagina. Se tiver na capa, pelo espírito de, Marcelo compra na hora. É psicografado, é bom, né, Marcelo? É o dia que lançarem lista telefônica de São Paulo, pelo espírito de Grambel, Marcelo compra na hora. Capaz de usar até no culto no lar. Bom, o capítulo que nós vamos estudar hoje é Capão Redondo. Aristides Junqueira, 2374242, Arão Mendonça, 3394455.
3: Ah, para com isso, eu já li o Evangelho segundo o Espiritismo.
1: Ah, não, isso é verdade. Mas você já leu mesmo. Não só leu, como põe em prática, né, Marcelo? Pelo menos uma parte você põe. Aquela que diz assim, não julgueis para não ser de julgado. Marcelo não julga ninguém.
3: Aí.
1: Condena logo.
3: Por que você está fazendo piada com a minha cara? Você me mentou, você devia me orientar. É muito sério essa coisa de ser mentor, sabia?
1: Estar encarnado também é uma coisa muito séria, Marcelo. Eu só estou te tratando com a mesma seriedade com que você trata a sua própria existência. Então, uma vez reencarnaram um papagaio, uma loura, um rabino e o Marcelo. Aí eles vinham num avião da Alemanha. Quando de repente o papagaio perguntou...

A música com temática espírita presente aqui no meu, no seu, no nosso programa. Amigo ouvinte, você já percebeu que por vezes nos pegamos em momentos da vida onde acreditamos não sermos capazes de vencer certos obstáculos e obter as vitórias que tanto almejamos? Nesses momentos, que tal olharmos no espelho, no fundo de nossos olhos e repetir várias vezes: eu consigo? Não existem mágicas quando o assunto são realizações de sonhos. O que existe, meu amigo, minha amiga, é dedicação, suor e tempo, além da fé pessoal em crer que é possível conquistar o que se sonha e que se é merecedor desta realização, se dá pela intuição, inspiração e transpiração. O seu sucesso depende apenas do quanto você se empenha na realização dele. Depende apenas de você e de mais ninguém. Portanto, acredite mais no seu potencial e dê o que há de melhor em você. Assim, o seu sucesso, com certeza, chegará. Pense nisso! E que tal pensar agora?

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Estamos nos encaminhando ao final de mais um programa, mas antes do Até Amanhã, quero lançar um desafio para você que está acompanhando o programa. 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Bacana?

0: Amigo ouvinte, chegando ao final do nosso programa, eu costumo dizer que hoje é um novo dia, ontem aprendizado, hoje possibilidades, oportunidades para fazer um futuro diferente e melhor. O sorriso é a manifestação dos lábios quando os olhos encontram o que o coração procura. Então, encontre e seja feliz. Forte abraço e até amanhã!
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1: 7 horas e 58 minutos.

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3: Maravilha! Boa noite meus amigos, boa noite minhas amigas. Sejam mais uma vez muito bem-vindos e muito bem-vindas ao programa Almas do Evangelho. Este nosso momento onde nós meditamos em torno da obra há 2000 anos, psicografada por Francisco Cândido Xavier, ditada pelo seu benfeitor Emmanuel. E nós agradecemos aqui, como sempre, aos amigos da Web Rádio Portal da Luz e aos parceiros retransmissores pela oportunidade abençoada da tarefa. E nós também convidamos aqueles que estão conosco para que possam curtir, para que possam comentar e, principalmente, compartilhar o conteúdo, fazendo assim com que mais corações estejam unidos aos nossos corações. Por fim, como sempre, nós lembramos que o objetivo do trabalho não é fazer um resumo da obra, um resumo dos capítulos, mas nós queremos aqui debater os temas evangélicos, os temas doutrinários que estão presentes no texto, convidando a quem está conosco, e isso é o mais importante, convidando a quem está conosco para que possa conhecer o livro. E agora nós passamos para os nossos companheiros debatedores, Ana Camilo e Marcos Miranda. Ana, boa noite, tudo bom com você, minha amiga?
4: Boa noite, Uriel, boa noite, Marcos, boa noite a todos os irmãos que estão presentes conosco e que vão nos escutar futuramente. É uma honra estar com vocês nessa noite linda, alegre, muito abençoada.
3: Maravilha, Ana. Marcos, meu irmão, meu professor, boa noite, tudo bom com você?
5: Boa noite, Uriel, boa noite, Ana, boa noite a todos os nossos companheiros da internet. Que Deus ilumine mais uma vez esse nosso estudo, né? E sempre uma alegria imensa. Eu fico aí ansiosamente aguardando a sexta-feira para poder avançar mais um capítulo aí, fantástico. É uma coisa que me dá muita alegria. Então, só tenho a agradecer.
3: Não, e o pior é que é assim, não é aguardar a sexta-feira, né? É aguardar a sexta-feira depois de 14 dias. Para um cabra que é meio ansioso igual eu vou te contar, viu? Hoje eu estou muito feliz, a gente já estava conversando aqui nos bastidores, mas vou falar menina, porque eu tenho 42 anos, então, uma menina de uma energia linda, que é a Júlia Valle. Ela é da cidade de São Paulo, ela é psicóloga, ela é orientadora de famílias e ela trabalha com a mocidade no Centro Espírita Luz e Conforto na cidade de Itupeva. Júlia, boa noite. Se eu errei alguma coisa, por favor, me corrija. Tudo bom com você, minha amiga?
6: Boa noite, Uriel. Boa noite, pessoal. Não errou nada, não. Essa exatamente sou eu. E é uma alegria gigantesca estar aqui com vocês hoje, participando desse programa que, desde o convite, assim, deixou meu coração em êxtase.
3: Em êxtase estamos nós, né? Vamos colocar aqui, quando você me disse a sua idade, eu posso cometer aqui indelicadeza de revelar? Você me permite?
6: Pode sim, não é indelicado, não.
3: Quando você me disse a sua idade, 24 anos, a Ana aqui, 27, o Marcos, 18, e eu, 16. É muito bom ver a juventude, é muito bom ver a juventude interessada em temas como esse. A gente fica muito feliz. Obrigado, Júlia, obrigado pelo aceite. E nós gostaríamos de convidar você para fazer a nossa prece inicial. Pode ser?
6: Com certeza, vamos lá. Então, convido a todos para que possamos fechar os olhos e, se separando um pouco dos sentidos, se conectando com a vibração. Primeiramente, agradecer a Deus e ao nosso Mestre Senhor Jesus pela oportunidade de estarmos aqui hoje abrindo os nossos corações para escutar, para absorver todo o aprendizado vindo da humildade e da vulnerabilidade que Emmanuel nos trouxe. possamos, nesse momento, estarmos juntos em coração para aprender, para poder colocar para dentro de nós aquilo que a nossa alma precisa para hoje, que a gente possa levar daqui o que a gente refletir e construir juntos para os nossos lares, para a nossa vida. Obrigada, Senhor, por este momento. Peço que a espiritualidade amiga que sempre nos acompanha possa estar aqui presente também, nos auxiliando a absorver para dentro do coração toda a grandeza e magnitude do amor de Jesus para conosco. Amém. Que assim seja.
3: Que assim seja. Amém. Eu quero rapidamente aqui falar uma boa noite para quem já está conosco, a Tânia, mãe da Ana. Tânia, bem-vinda. Isabel Rubatino, uma amiga muito querida. Sônia Rubatino, boa noite, Sônia. Gouveia, Gouveia, tudo bom, Gouveia? Boa noite. A Tânia Vicentim. E aqui tem B11, deve ser o nome de usuário. Sejam muito bem-vindos. Que esse boa noite seja aí refletido para todos os que adentraram. Bom, nosso objetivo hoje é o capítulo de número 6, o título O Rapto. Nós, há 14 dias, nós presenciamos aí, ou conhecemos com maior profundidade, o Messias de Nazaré. Percebemos ali, Jaime, meu amigo, boa noite, obrigado pela convidada, viu? Nós, inclusive, o programa foi feito com o Jaime, nós percebemos ali toda aquela movimentação do senador Públio Lentulus dirigindo-se até o mestre, até certo contrafeito. Nós percebemos o restabelecimento, a cura da pequena Flávia, e nós percebemos também que o senador não aproveita aquele minuto glorioso. E aí nós tivemos, um resumo bem apertado, uma síntese bem apertada. E aí nós tivemos, né, um fenômeno que se repetiu, porque nós temos o sonho no primeiro capítulo e nós temos o sonho nesse capítulo de número 5, onde então o senador ele é alertado que a partir daquele momento, como ele já tinha uma maior responsabilidade por ter conhecido ao Messias e não o reconhecido, porque uma coisa é conhecer, outra coisa é reconhecer, por ele ter conhecido ao Messias e não o reconhecido, ele começaria a experimentar algumas experiências dolorosas. E gostei muito quando o Marcos disse, que ele fala assim, olha, tudo é amor, inclusive a dor, porque é um processo que nos convida à reparação. E a partir desse capítulo, nós vamos começar então a perceber alguns movimentos, algumas entregas, algumas questões muito difíceis que vão convidar o senador, então, nesse sentido, a rever as suas posturas. E síntese muito apertada para que a gente inicie as nossas reflexões, como sempre, com a nossa convidada, Júlia, a palavra é sua.
6: Maravilha. Vamos lá, gente. Quando eu recebi esse convite do Uriel, eu achei, assim, de uma sutileza e de uma sabedoria esse programa, porque quando a gente pensa numa história que se passou há 2000 anos, né, e que existe um momento aqui para a gente não só falar sobre o livro, mas aprender com o livro, a gente pensa, puxa vida, né, mas o que tem a ver 2000 anos atrás com a minha vida hoje em dia, né? Assim, como se não tivesse um potencial da gente conectar o que a gente consegue extrair aqui desse livro, porque não é um livro, por exemplo, como Pensamento e Vida, né? Livros um pouco mais cabeçudos, não são romances, né? Como que eu vou aprender com isso? E é curioso, porque é um romance espiritual, escrito nos primórdios do cristianismo, né? Desse cristianismo nascente, consegue nos tocar mais do que muitos romances que a gente vê aqui hoje em dia lotando as livrarias, né? Até, por exemplo, um que bombou recentemente é aquele Assim Que Acaba, né? Um super romance com reviravoltas. Isso toca sentimento, mas eu acho que esse romance aqui toca a alma, né? Acho que o Emmanuel, ele nos convida a um mergulho na nossa essência com esse livro. E assim são as histórias de romance, né? As histórias, cada personagem a gente consegue ver um reflexo e uma sombra nossa, né? Eu acho que isso é algo que mais me cativou nessa leitura. E não vou negar, não. Acho que todo convidado que vem aqui se empolga com o próprio capítulo que vem refletir junto. Mas, gente, o capítulo 6, sinceramente, assim, eu acho que ele é muito especial nessa narrativa, porque não é só um episódio muito dramático na vida do público, da Lívia, mas ele também é um ponto em que o lar, que parecia, né, finalmente encontrando a calma, né? Assim, o capítulo começa quase como se tivesse um sonzinho, né? Super pacífico. Finalmente a filha foi curada pelo milagre de Jesus. Finalmente eles vão poder voltar a Roma. Então, assim, quando o lar parece estar tranquilo, chega algo pelas frestas do coração e que abala profundamente, né? Então, assim, é extremamente especial para os nossos aprendizados. Me comoveu, porque acho que não vou partir para o final ainda, não. Mas o que a gente tira disso é como que a alma fortalecida na fé sustenta as dificuldades, né? A gente tem sempre um paradoxo aí entre você agiria como Públio, você agiria como Lívia. Então, assim, vou jogar para a roda, tá? Para a gente. Olhando assim para essa história, vocês também conseguem perceber, como que vocês também enxergam isso, que muitas vezes, é minha principal reflexão, que muitas vezes as tragédias da vida, elas não vêm de fora, mas elas vêm das frestinhas que a gente abre dentro do nosso coração. Vocês também pensam assim quando leram o rapto?
3: Brilhante, brilhante, porque... E só pincelando aqui, antes de distribuir a palavra, essa percepção, Júlia, que você nos traz, de tava até tocando uma musiquinha orquestrada de fundo, né? Não vou fazer o tchururu que você fez, não, que minha voz não é tão bonita, e de repente as coisas começam a degringolar. Mas é interessante nós falarmos sobre isso, porque a vida tem esse viés de montanha-russa. Nós teremos os momentos mais tranquilos, onde nós vamos... sou mais antigo aqui, né? Vou usar uma linguagem do futebol aqui, né? Tinha um treinador no futebol que ele falava assim, nós precisamos acumular uma gordura quando surgiu pontos corridos. Então, ponto corrido, gente, é o jeito que é o campeonato brasileiro hoje em dia, não tem mais mata-mata. Então, quando surgiu o ponto corrido, ele falou assim, nós temos que acumular uma gordura, o time dele era bem ruinzinho, nós temos que acumular uma gordura é no início do campeonato. Porque aí, no final, quando os bons times estarão treinados, a gente está tranquilo. Então vamos colocar assim, esse nosso espírito cheio de contradição, nós temos que acumular gordura quando está tranquilo. Tranquilo, nós temos que fortificar a nossa fé, nós temos que fortificar a nossa união com o alto. Agora, sabe qual que é o problema, Júlia? E amigos, é que geralmente nós buscamos o alto quando as contrariedades surgiram, quando nós estamos na descida da montanha-russa. E aí é algo que eu sempre falo, buscar a Deus nos movimentos de teste da vida, muito provavelmente a gente vai buscar ele com revolta. Muito provavelmente a gente vai buscar ele com revolta. Então a gente precisa ter esse entendimento. Você cita a questão da fortificação da fé, nós percebemos ali que a dedicação da Ana, não a Ana Camilo, mas a Ana, amiga de Lívia, a dedicação, o exemplo da Ana está movimentando com que Lívia conhecesse ainda mais o Messias. Nesse ponto, nós somos todos embaixadores do Mestre, né? Mas, trazendo aí o que você disse, colacionando também o que eu coloquei, Ana, como é que a gente pode juntar tudo isso? Suas primeiras palavras, por favor.
4: Eu acho muito bacana como que a espiritualidade, Jesus, nos costura. Porque a gente está frente a um capítulo que nós vamos ver várias personalidades, várias facetas. E hoje nós trouxemos a Júlia como convidada, que é psicóloga e estuda, de certa forma, né? E essas coisas que nós temos dentro da gente. E por que esse estudo é tão bacana para nós? Porque a gente não pode ler Há 2000 Anos só como romance, como a Júlia falou. A gente precisa começar a se situar com quem a gente parece dentro do romance, o que que a gente faria, faria igual, não faria, seriam os mesmos pensamentos. E ela trouxe uma coisa bacana que a gente estava conversando antes, que ela falou assim, o que que tem a ver hoje em dia com 2000 anos? tem muita correlação. E é engraçado que começa o capítulo falando, por exemplo, de Cafarnaum, né? Cafarnaum, na época de Jesus, era um pouco diferente com a era atual, a paisagem, o lago, né, de Genezaré, o Mar da Galileia, mais conhecido, ele tinha seus níveis um pouco mais altos comparado a hoje. Mas na hora que eu li o início desse capítulo, eu fiquei pensando assim, o que, que a gente pode correlacionar com isso, né? O que, que tem... O que, que tem esse simbolismo por trás? E aí eu pensei assim, se porventura o Mar da Galileia, ele era grandioso na época de Jesus, como traz o capítulo, né? Que ele irrigava ali as terras em volta, que os frutos ali se multiplicavam, as árvores ali tinham uma beleza estrondorosa, se destacavam quanto aos outros. Por que não entender que o lago de Genezaré na época de Jesus era seus ensinos espirituais? E que relação tem isso com hoje em dia? A gente pode falar que os ensinos, por exemplo, o lago é o mesmo. Então, os ensinos espirituais de Jesus hoje em dia são os mesmos daquela época. Mas por que que tem níveis mais baixos hoje? Será que a gente não está distraído na nossa vida com as coisas mundanas, a gente não está tendo mais percepções frente aos ensinos? E o que, que é essas árvores se destacarem ao meio e deixar aquela paisagem bela na época de Jesus? Do que os corações que entendiam a mensagem e trazia isso para a vida? Como Lívia, né? Quando a filha é curada, ela entende a grandiosidade de Jesus e traz isso para essa vida. Falando para a Ana, né, que a Ana agradecesse ao mestre por ela, e que se ela tivesse a oportunidade, né, ela estaria com Jesus e beijaria suas vestes. Então, Lívia, para nós, é a beleza. Né? E nós? E aí eu começo as reflexões. E nós? Estamos tendo percepções nos ensinos espirituais que estavam desde a época de Jesus?
3: Fantástico, Ana. Só para refletir aqui, fazendo a junção do que Júlio e você trouxeram, é importante esse reconhecimento dessas personagens que existem em nós, porque nós lemos os romances e falamos assim, nossa, mas como eu sou parecido com Lívia, né? Ou então eu viro e falo, nossa, a gente lê o Renúncia e falo, meu Deus do céu, mas eu sou igual, eu suportaria igualzinho ao Cione. Eu lembro quando eu comentei com vocês já, e eu vou aqui refletir sobre isso. Quando eu terminei de ler o Renúncia, a segunda vez que eu estava fazendo essa leitura do Renúncia, eu fui para a sala para conversar com a minha esposa e falei assim, gente, mas por que o Alcídio não deu uns tabef em alguém? Eu terminei, porque o último capítulo, para um espírito materializado igual ao meu, o último capítulo de Renúncia é desesperador. Então é interessante a gente observar que talvez a nossa figura se aproximasse muito mais de Públio ou de outros movimentos emocionais do que de Lívia em si. Mas a gente precisa aprender com quem? Com Lívia. A gente precisa aprender com Lívia. E como a gente aprende com Lívia? Aí eu vou pincelar e trazer o que você nos trouxe, Ana. Há um deserto em nós e há um deserto ao redor de nós que buscam oásis. Que buscam oásis. Se nós formos ao evangelista Mateus, capítulo 4, quando são apresentadas as tentações de Jesus, referenciadas por Jesus no deserto, quais são os primeiros versículos, os primeiros versos, as primeiras perícopes? Então foi Jesus levado pelo Espírito ao deserto para ser colocado à prova pelo adversário. E ali permaneceu por 40 dias e 40 noites, quando finalmente teve sede. O primeiro movimento é o da sede. O primeiro movimento, e ali, se a gente for na Gênesis, a gente percebe que não seria Jesus, um espírito crístico, a ser tentado, mas sim uma representação das nossas tentações, das nossas quedas, em uma parábola em nível narrativo, o primeiro movimento é o da sede, o primeiro movimento é buscar um oásis, o primeiro movimento é buscar um lago. E como ele fala, a mulher samaritana, a água, o oásis, o lago que ele oferta, não seca, não seca. Infelizmente, a gente vai perceber no capítulo, eu vou dar a palavra agora para o Marcos, a gente vai perceber no capítulo que Públio, mesmo com a cura da filha, ainda está tentando beber a água de Roma. Marcos, sobre isso, meu amigo.
5: Maravilha, maravilha. Eu já vou focar num outro ponto aí do livro, do capítulo, né, para que a gente possa fazer um estudo bem, bem equilibrado e aproveitar todo o conteúdo que ele nos traz. Né? refletindo que nos ciclos das encarnações não existem nem vítimas e nem algozes, mas sim nós temos espíritos que estão exercitando o seu livre-arbítrio e, consequentemente, ficando sujeito à lei de causa e efeito, né? Então, são momentos em que nós fixamos em nossos espíritos, espíritos imortais, lógico, né, conceitos divinos, como alguns que nós vamos ver hoje, que vão trazer questão de justiça, de misericórdia e de outras qualidades, né? Mas também percebemos o mal que fazemos a nós mesmos e ao próximo, praticando aqueles defeitos que nós ainda trazemos e que a Júlia tão belíssimamente colocou, que são as sombras, né? E se ela é sombra, a gente não enxerga, né? Que aí vem a vingança, a ganância, a luxúria e tantos outros, né? Então, assim, tendo a oportunidade, eu gostaria de trazer também aí para que nós pudéssemos discutir um pouquinho o papel de cada um dos personagens do capítulo, né, nessas variâncias aí, né, de luzes e de sombras, né, para que a gente possa extrair aí o máximo do que o capítulo traz para nós de aprendizado. Tá certo?
3: Não, mas aí a gente já faz um bate-bola, porque, veja bem, você trouxe... Eu não vou nem me colocar aqui no centro. Você trouxe aspectos de personalidade. Você está falando aí que quer conversar um pouco sobre esses movimentos de cada personagem. Eu vou fazer bate-bola, eu vou abrir para você e depois eu vou levar para a psicóloga. Pode ficar à vontade.
5: Não, então, como eu coloquei, não existe nem vítimas e nem algozes, né? Mas nós vamos chamar Públio e Lívia de vítimas, né? Entre aspas, né? E a gente colocar, né? Se Públio é vítima, por quê? Qual a causa dele ser vítima, né? E depois a gente tentar analisar qual a reação que ele teve frente ao que apareceu na de oportunidade para ele, né? Então, assim, no meu modo de ver, aí depois eu gostaria de ouvir os outros participantes, né? Eu vejo que Públio, a causa dele era expiação, né? Dentro do que a doutrina nos traz, né? Porque Públio, já desde lá do primeiro capítulo, né, ele já mostra, né, a existência anterior dele e todos os equívocos que ele cometeu e continua cometendo e não busca, né, se modificar, né? Então ele está sofrendo expiação, diferentemente do que a Lívia apresenta para nós, porque dentro do conceito da doutrina espírita, para mim fica assim um pouco mais claro que a causa do sofrimento da Lívia é provação, pela maneira como ela reage, né? Porque qual foi a maneira que Públio reagiu ao acontecimento? Com violência, punindo, né? E qual a reação que a Lívia teve ao acontecimento? Foi de misericórdia, né? Então aí a gente vê o que cada um traz de essência, né? E que, através da lei de causa e efeito, traz as consequências do que eles estão passando neste instante. Mas aí fica para a Ana e para a Júlia debaterem aí, para auxiliar e crescer isso aí.
6: Bom, eu acho que antes da gente falar dos personagens, vale a gente, em vez de assim, Públio, Lívia, gente, a gente precisa falar sobre André. Porque, e aí, ele é vítima ou algoz também, né? Ele assim, é protagonista quando a gente fala desse capítulo também. E eu lendo, né, assim, mas eu não gosto muito de usar essa palavra, não, mas voltando lá, quando acontece tudo com o filho dele, me dá uma dó, porque eu não sou mãe, não, mas eu consigo imaginar 1% da dor que é você ver o seu filho sofrendo. Então, você entende, né, o lugar de dor de André, de passando por essa provação, né, falando aqui das expiações, você entende o lugar dele de tanta raiva, né? E aí eu fiquei lendo, fiquei num impasse, gente, mas eu tenho empatia com o André ou eu tô com raiva dele também, né? Eu fiquei muito, muito nesse questionamento. E eu acho que a forma com que André escolheu mostrar a sua dor, então, assim, reagir, é bem semelhante com a do Públio, né, em certos momentos. Então, é o reagir com ódio, reagir com dor. E aí, vocês me perdoem se eu já estiver emendando coisa com coisa, tá? Mas, assim, olha que simbólico que ele escolheu raptar Marcos. Obviamente, né? Tem o olho por olho, dente por dente. Então, ele fez isso com meu filho, então eu vou fazer o filho dele. Fazer isso com o filho dele. Mas, ao mesmo tempo, vamos pensar no simbolismo da criança, né? O fato dele ter escolhido sequestrar Marcos acima de todas as outras possibilidades, porque ele podia matar Públio, né? Ok, que ele ia, assim, ia se complicar bastante, mas ele podia matar Públio, ele podia sequestrar Lívia, ele podia tocar no ponto do poder político-econômico que existia, mas não, ele escolheu sequestrar o filho de Públio. Então, além dessa lei de talião aí, qual que é o simbolismo da criança? O que ele sentiu foi ódio. E ódio que atinge o coração. Quando a gente está bravo com alguém, quando a gente sente raiva de alguém, a gente quer assim, que a pessoa se sinta no fundo do coração com aquilo que a gente sentiu. E filho é o lugar da maior dor para um pai e para uma mãe, né? Eles cruzaram milhas e milhas só para curar a pequena Flávia, né? Para, enfim, o amor que a gente vê aí nessa relação familiar é muito grande. E eu também achei simbólico que criança é símbolo de continuidade, né? Especialmente quando a gente fala lá naquela época. Marcos era o menino, era o homem que viria depois de Públio. Então é como se ele cortasse o futuro e a esperança da família também. Então eu acho que, além da gente falar de Públio e de Lívia, é muito importante a gente falar também sobre André. O que vocês acham? Especialmente Ana também queria ouvir.
4: Eu fiquei bem reflexiva nesse ponto, né? Dele ter essa vingança tão à flor da pele, dele querer que realmente o Públio passasse pelo mesmo sentimento. Tem no Evangelho segundo o Espiritismo, né, no capítulo 17, que a gente vai encontrar, né? Amai vossos inimigos. No Evangelho segundo o Espiritismo, né, no capítulo 17, que a gente vai encontrar, né? Amai vossos inimigos.

0: virtude. Quando você dá ideia para vingança, não quer dizer que você não tem uma virtude dentro do coração, mas que a sua maldade tampa ela. Então não quer dizer que ele é 100% mau. Ele está com uma ferida. Só que ele quer causar, né, uma ferida igualmente em público. E eu fiquei bem reflexiva nisso. Mas a gente tem que trazer também a figura de Emily, porque ela ajuda ele no plano perverso. Então, ela também, de certa forma, tem uma culpa nisso, né? Ela vai estar plantando ali a sementinha que uma hora ela vai ter que colher. Então, acho que a gente tem que trazer mais ela também. Eu queria ver escutado o Marcos. O que é que ele me fala de Semele?
1: Eu já fiquei assim abalado com a psicóloga do grupo, né? Porque eu até agora eu não tinha visto André como vítima também, né? Mas eu tinha classificado ele como algoz, né? Mas aí a Júlia trouxe realmente para a gente parar um pouquinho para ver, né? Porque André também é vítima, né? E do mesmo jeito como ela colocou, e ele agiu igualzinho ao público, né? A reação do André foi igualzinho à do público, né? Mas antes de fazer uma colocação da Semele, eu queria fazer um jogo também aqui com os algozes, né? Porque a lei de causa e efeito, ela tem muito a ver não com a ação, mas com a intenção, com a motivação que está por trás, né? E aí eu procurei, dentro de cada um dos que eu classifiquei como algozes, né? O André, a Semele e o Sulpício, né? Qual era a motivação de cada um, né? E aí a gente vê a motivação que ele tinha e a ação que fez, né? Então, por exemplo, o André de Jorge, né? A motivação dele era a justiça. Ele queria fazer justiça, né? Mas qual foi o caminho que ele optou? Foi o da vingança. Certo ou errado é o caminho que ele optou, né? Qual era a motivação da Semele? No meu modo de ver, a ganância. Porque ela estava buscando bens materiais, né? Recompensa pelo que ele ia fazer, né? E qual foi a ação dela? Cumplicidade. Cumplicidade, né? E finalmente o Sulpício, né? Qual era a motivação dele, né? A luxúria, né? Porque ele queria ter benefícios, né, sexuais com a outra lá, esqueci o nome dela, né? É o peso da idade, né? E qual é a ação que ele faz? É a calúnia, né? Então, motivação e ação para que a gente também possa estar vendo aí, né, e trazendo isso para discussão, né? Aí, de novo, né, eu gostaria de ouvir aí a Júlia trazer as ponderações dela para a gente poder estar na mesma página aí, todo mundo aprender junto.
2: Ótimo, Max.
3: Peraí, vamos fazer um negócio diferente aqui, porque eu estou achando isso interessante demais. A forma como nós estamos conduzindo. Todo mundo pode deixar o microfone aberto. Se não tiver microfonia, fica à vontade. Porque aí vocês estavam falando e muito bem desenvolvendo, e eu me recordei de um ensinamento de André Luiz lá na obra Sinal Verde, que eu acredito que pode auxiliar muito a gente. Quando ele fala o seguinte: ele está falando sobre a questão de nós criticarmos os outros. E ele pontua da seguinte forma: que a gente tem que ter muito cuidado com isso, porque talvez se nós estivéssemos no lugar do outro, com as vivências do outro, a história do outro, nós cairíamos de maneira muito mais tormentosa do que o outro caiu. E aí, a provocação que eu quero fazer, e me respondo, isso aqui é para responder, é o seguinte: você, enquanto André de Gioras, você com todo o arcabouço educativo de André de Gioras, toda a cultura, toda a criação de André de Gioras, o seu filho sofreu tudo que sofreu. Qual talvez seria a sua reação? Será que não seria muito próximo a dele? Fica com isso aí na mente. Você, enquanto a serva Semele, que ela ali

0: no capítulo, ela está sendo pressionada por André de Horas, que tinha um certo poder sobre a família dela. E ela tinha uma dificuldade material que ele estava fazendo grandes promessas para ela, com a educação recebida por Sêmega. Qual seria o seu comportamento? Coloca isso na cabeça, porque eu tenho um ponto, eu vou chegar lá. Qual seria o seu comportamento? Talvez aqui o mais complicado seja Sulpício. Sulpício, gente, eu sou do direito, né? Eu sou formado no direito. Eu acho que Sulpício eu não consigo fazer o advogado do diabo aqui. O mais complicado é que talvez seja Sulpício. Mas ok. Nós, enquanto público, recebendo toda a educação que o público recebeu, qual seria. Aí é onde eu quero entrar. Aí é onde eu quero entrar. O público, ele tinha um ponto que já estava diferente. E qual que era o ponto? Era o capítulo anterior. Ele já conhecia uma forma de agir diferente. Ele já conhecia uma forma de agir diferente. E aí eu quero trazer para nós. E aí eu quero trazer para nós. Nós conhecemos formas de agir diferente. Então nós precisamos fazer diferente. Porque a partir do momento que Lívia, e aí Júlia, a partir do momento que Lívia conhece essa forma de agir diferente, mesmo na forma material dela pensar um movimento religioso, ela já começa a contribuir com a obra. Quando a Ana começa a falar que tinha muitos necessitados, ela vai lá, pega umas joias dela e doa. Era aquilo ali que ela acreditava que ela precisava fazer. Ela vai lá e doa. Então ela fazia diferente. Marcos, quando você pontua quem é vilão, quem é algoz, etc., tirando o Sulpício, que eu achei um pouquinho mais complicado. E a Lívia, você falou que a Lívia tem muito caráter provacional. Eu vejo a Lívia mais como caráter missionário, e quem assume missão vai sofrer consequências daquelas pessoas que não estão no seu nível, mas vai entender isso em nível espiritual. Eu vejo ela no caráter muito mais missionário do que provacional, a missão dela de auxiliar aquele espírito tão querido a ela. Mas tirando essas pessoas, são todas vítimas das suas próprias escolhas, mas também a gente tem que colocar a questão de atenuante e agravante com a forma que elas foram orientadas. Gente, o que vocês acham? Vamos debater. Agora eu vou deixar os quatro aqui para depois a gente retornar à singularidade. O que vocês acham?
1: Quer dizer, eu queria ouvir a Júlia primeiro.
2: Então, bora lá. Gente, olha, eu vou compartilhar com vocês uma coisa. Hoje, quando eu estava me preparando para, enfim, estava relendo o capítulo, peguei alguns dos meus livros espíritas favoritos, me pus numa oração e pedi para a espiritualidade amiga, peguei aqui o Espírito da Verdade, hoje de manhã, pedi para a espiritualidade amiga que me fornecesse algum extra, algum link a mais que eu poderia fazer com o livro. E aí aconteceu uma loucura que acho que assim se encaixa perfeitamente nisso que a gente está falando. Eu abri aqui no Espírito da Verdade, no capítulo 35 de André Luiz, que é se você fizer força. E eu acho que quando a gente fala de Lívia, o que ela fez foi fazer força. Né? Esse capítulo do Espírito da Verdade é como se fosse um mantra. Se você fizer força, né? Por quê? A gente está pensando naquele contexto em que de inúmeras dificuldades. Então, vou até ler um pouquinho só para a gente lembrar o que é o fazer força. Diz você que não pode respirar o clima de luta na experiência doméstica. Entretanto, se fizer força no cultivo da renúncia santificante, fará da própria casa um refúgio de amor. E tem vários. Diz você que não suporta mais o amigo, mas se você fizer uma força, o amigo melhora. Enfim. A Lívia, mesmo vivendo a dor de perder o filho, as calúnias que, enfim, estavam por vir a atingir, já estavam atingindo, ela faz força, né? Então, ela intercede pelos escravos que estavam sendo castigados. É quase como se fosse uma forma de escolher agir, o fazer força. Ela fala da maternidade como algo sagrado, então esses escravos também são filhos de alguém. E ainda acima de tudo, ela ainda sustenta público com palavras de consolo. E aí, por que que eu falei que é uma loucura? Porque o capítulo logo em seguida é o filho do orgulho. E aí, vou ler a primeira frase aqui pra gente também. O melindre filho do orgulho, propele a criatura a situar-se acima do bem de todos. É a vaidade que contrapõe-se ao interesse geral. E aí, beleza, falamos de Lívia no fazer força, agora vamos falar de... Perdão, aqui fiquei muito na minha cabeça. Vamos falar de Públio de Sulpício, né? O melindre gera a prevenção negativa, agravando problemas e acentuando dificuldades. O que que Sulpício decidiu fazer? Exatamente isso, agravando problemas, né? Então, ele coloca os interesses dele, a percepção dele sobre a situação como algo em primeiro lugar, acima de querer resolver o bem geral, que é misericórdia, gente, um bebê foi sequestrado, né? Não, ele põe a vaidade em primeiro lugar. Então, assim, eu achei que Sulpício é o retrato do melindre. E aí, Públio também deixa se levar pelo melindre, né? Porque, no fundo, ele não tem provas contra Lívia, mas mexeu no orgulho, mexeu no orgulho. O que vocês acham aqui desse link?
0: Quem quer falar, levanta a mão que eu vou colocar no centro. Quem quer falar? Então tá, eu quero, me coloquei no centro. Veja bem, rapidinho aqui, rapidinho. Tem uma coisa que eu queria falar também, porque pegar uma frase lá do Boa Nova, que a gente está falando de Sulpício, né? Quando Jesus ele fala para Pedro o seguinte, olha, o homem no mundo, aquela frase, o capítulo A Negação de Pedro, o homem no mundo, o homem do mundo, ele é muito mais frágil que perverso. O que, que a gente entende dessa frase? A grande maioria de nós é frágil, mas Jesus não nega que há perversidade. Então aqui, nessas personagens que nós citamos, Sulpício, ele é perverso. Ele é perverso. Ele já se deixou levar aí muito pelas fragilidades e hoje ele é perverso. Ele carrega consigo uma perversidade. Outro ponto que a gente falou, né, da questão de André de Gioras, da questão de Semele, eles tinham conhecimento da lei, mas eles, ao invés de observar o maior mandamento da lei, que é amar a Deus sobre todas as coisas e praticar o amor, eles preferiam muito mais observar a questão pontuada no olho por olho, dente por dente. Olho por olho, dente por dente. As questões de uma religião muito mais teorizada com base em questões hipócritas. São coisas que eu vejo. E eu quero trazer um comentário do Jaime aqui, aí levantar a mão para quem que eu vou passar a palavra, que o Jaime colocou muito bem. Meritocracia moral não existe. Estamos todos no mesmo nível evolutivo, avançando em espiral. Por isso nós nunca podemos julgar. Cada batalha travada no coração é única. Marcos ou Ana, quem primeiro?
1: Eu tenho, acho que eu não me lembro se é do Emmanuel ou do André Luiz, que ele fala assim que o bandido é aquele que foi descoberto. Porque no fundo, é no fundo...
0: É Chico. O Chico fala isso, o Chico.
1: Então, eu acho que fazendo aí o que a Júlia trouxe para nós, refletindo em cima disso, né? E você fez a provocação, né? Como nós agiríamos na situação de cada um destes que aí se encontram, né? Primeiro, né, fica aquela velha definição que a doutrina traz, né? Porque a gente só enxerga no outro aquilo que nós trazemos em nós mesmos, né? Muitas vezes em estado latente, muitas vezes em estado já avançado, né? Ou então já em estado já superado. Mas todos nós trazemos. E eu acho que eu, com toda a minha sinceridade, né, eu tenho um pouco de todos aí, menos da Lívia. De resto, eu tenho tudo, né? Muitos disso já superados. Muitos eu agiria da mesma maneira, ou talvez até pior, né? Porque aí eu queria juntar tudo que a gente vem conversando desde o início, né? E pegando o gancho da Ana, né? O ambiente do Lago de Genezaré era um ambiente fantástico, um ambiente saturado da energia do Cristo. A energia do Cristo, ela era tão grande que o lago era rico em peixes, que o nível do lago era muito mais abundante, que a vegetação, as plantações, o alimento era abundante, tudo era exuberante, fruto da presença do Cristo planetário ali, naquele local. Mas, apesar de tudo isso, haviam pessoas com comportamentos totalmente adversos do que o Jesus representava. Públio, logo depois de ter contato com Jesus, agiu do jeito que agiu. Sulpício, há poucos capítulos atrás, fez impressões lindíssimas do que ele sentiu, do que ele viu e da presença do Cristo nele. E ele está fazendo o que ele está fazendo, né? Da Semele ali, até o capítulo narra, né, de que a Ana foi se encontrar com Jesus e a Semele caiu fora, né, foi lá. Né? Mas a Semele também provavelmente era atingida por todo este clima maravilhoso. Mas todos eles utilizaram o livre-arbítrio e preferiram tomar outro rumo. Né? E nós não somos diferentes. Porque, como a Júlia colocou desde o início, né, há 2000 anos, e daí? O que, que isso tem a ver comigo? Tem a ver comigo que eu continuo repetindo as mesmas coisas que esses personagens fizeram lá atrás. A humanidade não mudou nada. A mensagem foi entregue, mas não foi recebida. Porque até hoje, nós somos teóricos, mas nós não somos práticos. Mas o Cristo espera. Ele sabe que todos nós não nos perderemos para sempre, que um dia todos nós voltaremos a fazer parte do rebanho. Essas seriam as minhas impressões, Uriel.
0: Antes de devolver a palavra para a Ana, o Marcos aí fez aspas fortes, mas que chamam a atenção, porque é verdade, só comentar aqui, né, a Daniela Marcos, ela comentou isso com a terapeuta dela hoje, que de acordo com o Chico, criminoso é quem foi descoberto. Né? Então, mas essas aspas, elas são importantes para a gente perceber, principalmente no limiar que nós estamos, a necessidade premente da mudança. Principalmente aquele que já conhece precisa também, além de conhecer, como eu disse no início, reconhecer a Jesus. Não basta conhecer, é preciso reconhecer. Vou trazendo aqui uma frase de Leon Denis, que está lá no livro O Problema do Ser, do Destino e da Dor. Muito mais do que crer, é preciso viver a crença que se abraça. Então a gente tem que verificar, a gente tem que ir por esse ponto também. Ana, você está muito caladinha, eu gostaria que você falasse conosco agora.
3: Eu tô bem reflexiva aqui. Eu acho que esse capítulo mexeu muito comigo. A gente está numa discussão aqui em grande escala, né? Falando se a gente faria igual o André de raptar, falando se a gente seria igual o Semele de ir lá e apoiar, estar no meio do plano perverso. Mas para a gente, às vezes, a gente precisa diminuir a escala. O que vai citar várias vezes do capítulo? Que o André sentiu cólera, que ele caluniou, que ele mentiu. Públio ficou com orgulho ferido. Mas trazendo para a nossa escala baixa, né? Porque a gente, às vezes, não vai cometer, nesse sentido, umas ações tão perversas assim. Mas o que, que eu faço no meu dia a dia? Digo por mim, me expondo. Quanto à cólera que eu sinto quando algo não acontece da forma que eu gostaria, né? Às vezes a omissão da verdade para próprio beneficiamento. Então a gente tem que começar a sinalizar em nós o que a gente tem também, o que a gente faz em pequena escala. Mas faz, e aí está colaborando realmente energeticamente com a situação. Eu fiquei muito tocada uma vez quando eu escutei a Ana Tereza Camasmin falando que a gente não consegue ser realmente empático com o outro porque a gente não consegue se colocar dentro do outro para sentir aquilo que o outro sente, para ter a mesma proporção. Mas a gente tem que fazer ainda assim esse movimento, né, de tentar entender o porquê. Mas a gente, de fato, nunca vai sentir a mesma coisa que o outro sente. E eu fiquei refletindo aqui. A Júlia trouxe uma coisa muito bacana, eu também não sou mãe, né? Mas trouxe, e quando mexe com as pessoas que nós tanto amamos? Quando mexe com aquilo que a gente tem uma importância, aquilo é grandioso para nós, como que a gente reage frente a isso? A gente tinha que ser, eu falo por mim agora, a gente tinha que ser mais Lívia, né? Mas às vezes eu estou no André ainda, querendo vingança, né? Com pensamentos atordoados, né? Mas Lívia para nós, diante assim da história do capítulo, ela reflete muito aquilo que o homem de bem tem. Apesar que no Evangelho segundo o Espiritismo, lá no final, fala, não é que a gente precisa pontuar como checklist para a gente falar que aquela pessoa é, mas ela é empática, ela paga o mal com o bem, ela enxerga o outro. A gente precisa fazer mais esses movimentos. Eu acho que essa noite de reflexão tem assim, a gente tem que trazer para dentro do nosso coração. E, principalmente, eu entendi e agora promover mudança. Não, eu preciso ser mais livre, como eu vou ser? Sendo mais tolerante, aceitando que as coisas são, né? Claro, fazendo esforço de melhorar, mas a gente precisa ter essas viradas de chave.
2: Assim, eu acho que a gente falou muito sobre ser livre ou ser público, né? E aí me veio aqui, né, pensando sobre, precisamos ser mais livre, precisamos prestar mais atenção nos nossos atos. Me vem aquela frase de Emmanuel em Vinha de Luz, que ele fala que o bem que praticar em algum lugar é teu advogado em toda parte. Só que o contrário também é verdadeiro. E aí eu lembrei de nosso lar. Dois exemplos. Primeiro é daquele capítulo Vampiro, que é extremamente arrepiante de se ler. A mulher chega com seu corpo completamente cheio de manchas pretas, né? Cada mancha preta, um número muito exato, inclusive tem super um simbolismo, porque nada por acaso nas escritas, mas cada manchinha é de uma vida tirada, de um aborto que essa mulher fez em terra. E aí, a gente consegue ver que essas manchas denunciavam o seu mal provocado no passado. Então, por isso que o contrário é verdadeiro. Mas também, ainda em nosso lar, tem uma parte que André Luiz, ele fala, né, que ele atendeu mais de 6 mil pessoas, fez mais de 6 mil receitas caridosamente, ele ajudou tanta gente. Cadê toda essa gente quando ele estava precisando de vibrações, né? E aí ele fala que só 15 pessoas foram gratas e oraram por ele. Quando eu li esse número, minha cabeça explodiu. Porque ele ajudou mais de 6 mil pessoas, mas só 15. Gente, isso é 0,25%. Só 0,25% oraram por ele. Mas ainda assim, essa frase se faz certa. O bem que pratica em algum lugar é ter um advogado em toda parte. E acho que essa é a misericórdia divina, né? O bem, ainda assim, que em pequena escala, numa porcentagem de 0,25%, ele ainda vence, né? E é isso que a gente consegue ver também nessa força que sustenta a Lívia ao longo do livro. Agora é o Uriel que tá quietinho demais.
0: É interessante porque como é simples, mas é de uma complexidade essa questão que você nos traz, Júlia. Vou citar aqui algo que a gente já está sobejamente acostumado de ouvir. Mas você entra num lugar completamente escuro. Se você acende qualquer fiapinho de luz, aquilo ali vai iluminar de uma forma. O que que eu estou querendo trazer? Veja bem. Nós estamos em torno de pessoas completamente necessitadas de luz. E tem um ponto de luz ali. Lívia Lentulus. Tem um ponto de luz ali. Ana. Tem ponto de luz ali. Tem um ponto de luz ali que iluminou o planeta inteiro, que é Jesus, que meu amigo não tinha como você ignorar. Mas a não compreensão desses pontos de luz levavam à repetição de comportamentos malsinados que trariam consequências cada vez mais nefastas. Que trariam consequências cada vez mais nefastas. Eu estava pegando uma parte do capítulo aqui, quando o Sulpício ele vai dar o início ali na calúnia, quando ele vai dar o início àquela situação, né, trazendo um pouco aqui da obra, a gente tem o rapto e eles estão disfarçados com vestimentas romanas. O Sulpício olha aquilo ali, o olhar dele era maligno, ele fala: ó, a Lívia, ela tá apaixonada pelo Pôncio Pilatos, ela não quer ir embora, então foi ela que tramou isso. E aí ele vai fazer, vou falar para o senador, vou fazer a boa, vou falar para o senado, vou falar para o senador, vou falar para o povo, vou fazer a boa, vou ficar cada vez mais amigo dele. O Públio, ele expulsa o Sulpício quando ele leva essa calúnia, não por uma moral elevada, mas ele está pensando no, ele está orgulhoso, ele está egoísta. E aí ele pega uma situação que já estava complicada e ele piora ainda mais. Então o que que a gente está vendo? E aqui eu já quero, não quero adiantar ninguém, mas que a gente já possa partir para as nossas reflexões finais, mas não quer dizer que a gente vai partir, porque a gente fala assim, sabe, Juliana, imagem, mas vamos partir para a reflexão final. Aí a pessoa vai e me solta uma frase. Não, não é isso, é partir para o fechamento dos pensamentos, não para a reflexão final, mas para entender o quê? Nós estamos, eu gosto muito de citar o título do capítulo Um Escravo. Gosto muito de trabalhar esse título, né? Porque lá nós não temos o escravo, nós temos um, nós temos um artigo indefinido. Nós temos pessoas que vão ser escravizadas das consequências dos seus atos nefastos. E o que que a gente vai perceber cada vez mais? Nós vamos perceber cada vez mais as pessoas ficando aprisionadas nas suas próprias decisões. O que que a gente traz para nós? O quanto nós estamos ficando aprisionados às nossas próprias decisões malsinadas. O quanto nós precisamos agir, e aí, Júlia, me permita aqui, Júlia, Ana, né? Nós não precisamos agir como Lívia, nós não precisamos agir como. Nós temos que agir como Uriel reformado. A gente lê uma obra dessa, é para a gente aprender. Nós temos um psicanalista, Jordan Peterson. Ele tem um pensamento que eu acho fantástico, que ele estuda Jung. E aí ele estuda profundamente Jung. Ele tem umas posições aqui que são complicadas, mas ele tem falas interessantes. E aí ele estuda o Jung, ele fala assim: olha, tem tanta gente que fez tanta obra de Jung que eu vou ler essas pessoas que fizeram essa obra e eu vou aprender com essas pessoas que já estudaram sobre ele. E aí tem o Haroldo, ele tem uma frase que eu acho interessantíssima, que é o seguinte: que se ele chegar numa assembleia espírita e perguntar qual que é a maior forma de aprendizado do ser humano? 99% vai responder o seguinte: é errando. Não precisa errar para aprender. E aí o Haroldo ele faz esse pensamento: nós temos um aporte de experiência evolutiva. Eu pego experiências que deram certo e eu emulo aquelas experiências que deram certo. Eu trago para minha vida aquelas experiências que deram certo. Eu pego experiências que deram errado e eu procuro não repetir. Se eu estou vendo aqui que a vingança do André de Horas não vai levar ele a nada, só vai piorar a situação dele, por que que eu vou agir com vingança na minha vida? Por que que eu vou agir com vingança na minha vida? Se eu estou vendo aqui que o orgulho e o egoísmo, se eu estou vendo aqui que o orgulho e o egoísmo estão sendo completamente prejudiciais a Publio Lentulus, por que que eu vou deixar o orgulho e o egoísmo ainda dominarem a minha vida? Eu vou agir diferente. Agora, se eu estou vendo um comportamento de uma Ana, um comportamento de uma Lívia, e se eu estou vendo o quanto que isso fez bem, não só para elas, mas para aqueles que estão ao redor dela, eu vou fazer o bem. Mesmo que, você colocou brilhantemente, Júlia, 15 pessoas agradecendo, mesmo que ninguém agradeça, porque eu aprendi a fazer o bem sem olhar a quem, e eu sei o quanto isso vai ser importante para minha espiral, pegando a palavra do Jaime, para minha espiral de desenvolvimento espiritual. Mais uma vez, eu quero brincar com o título do capítulo, O Rapto. Tem gente ali permitindo-se ser raptada pelas emoções menos dignas, sofrendo os resultados cada vez piores. Eu quero deixar aí para a gente iniciar as nossas palavras finais. Vou fazer o seguinte: vou passar Marcos, Ana e aí, Júlia, você faz o fechamento para nós, tá bom?
1: Ai, Nossa Senhora, eu queria fugir totalmente. Impressionante é esse estudo, porque aqui, Júlia, nós temos vantagem, porque eu, Uriel e a Ana, a gente fica se comunicando antes. Então, a gente troca nossas impressões, a gente, né, faz toda aquela preparação, e você entrou agora, né? Mas o impressionante é o seguinte: eu lendo os apontamentos do Uriel, eu lendo os apontamentos da Ana e os meus apontamentos, o que sai aqui é muito maior do que a soma de tudo junto. Porque olha que nós começamos a interagir e cada um traz, né, o seu ponto de vista, o seu entendimento, a coisa cresce muito mais. E a gente se enriquece muito mais. E isso mexe muito com a gente, né? E se mexe com nós quatro, imagina que também aconteça o mesmo com quem está assistindo a gente, né? E eu acho que esse é a grande força de um estudo como este, né? Porque a gente, o nosso intuito não é estudar o livro há 2.000 anos. O nosso intuito é viver o livro 2.000 anos hoje em nós. É trazer o livro para nós hoje. E aí refletir, se ver naquelas situações e como o Uriel colocou, né? Procurar seguir os bons exemplos e evitar os maus exemplos. Porque de fazer o mau exemplo a gente já está cansado. Nós somos mestres nisso. Está na hora da gente começar a ir para o lado bom, né? Porque nós já temos bagagem suficiente. Então, realmente, eu só tenho a agradecer a poder participar de um estudo como este, né, que faz muito bem. Eu até brinquei, né, que essas sextas-feiras parece que nunca chega, porque assim, a gente fica numa expectativa, né? Nossa, o que vai sair ali? E ler Emmanuel é riquíssimo. Então, eu só tenho a agradecer. Essas são as minhas considerações finais.
3: Fechando muito o que o Marcos falou, a gente já tem conhecimento. A gente já sabe o que fazer. Acho que o que nos falta, e agora apontou para mim, me chama a responsabilidade, é o vigiar e orar. Porque o vigiar não é só vigiar as influências que estão do nosso lado, colocando pensamentos e tudo, mas é vigiar os sentimentos. E orar é pedindo intuição ao alto para que a gente fique ligada aos acontecimentos da vida e que a gente consiga sinalizar: ó, preciso fazer diferente. E eu reforço muito o que o Marcos falou. Esse estudo ele é grandioso. É, a gente vai se encontrando no capítulo, nas reflexões, a gente vai conseguindo se situar na vida, e a gente ganha uma grande auxílio da espiritualidade. E é como muito bem o Marcos falou, Julia, a gente começa falando, entrelaçando. Eu até brinquei aqui na preparação, a gente estava falando e já debatendo, mas a gente pode ligar ao vivo. Mas como que a espiritualidade trabalha trazendo convidado e esse convidado nos preenche? Eu acho que essa noite foi realmente assim iluminada o que você nos preencheu. Você trouxe o que faltava para as nossas reflexões. Então a gente está muito feliz. Esperamos que seja a primeira de muitas vezes. Eu já aproveito também para agradecer todo mundo que está conosco, todas as sextas, né? Agarrado conosco, nos apoiando, nos dando força, emitindo boas vibrações, porque a gente do lado aqui, a gente consegue captar tudo. Então, vocês continuem com a gente também.
2: Que gratidão, acho que é a palavra que mais resume. E assim, olha, eu nunca tinha participado de um formato, de um estudo e reflexão, de um romance espírita na minha vida. Então, assim, que bela primeira oportunidade. É, acho que nós quatro, aqui nos nossos 20 e poucos anos, nessa grande mocidade que a gente formou aqui, deu para tirar boas reflexões. Espero que quem está assistindo tenha sentido isso também. E a gente começou pelo começo, então vamos terminar pelo fim também. Não tem musiquinha de tararã nesse final. E eu queria fechar aqui pra gente com Públio demitindo Sulpício. Eu achei assim tão interessante a forma que ele escolheu fazer isso, né? Até abri aqui. Ele falou, falou, falou e falou assim: serás demitido de minha casa sem escândalos que prejudiquem a tua carreira profissional. Então, assim, olha, eu tô te demitindo, mas ainda tô sendo bom, porque eu tô pensando em você, porque eu não vou te colocar dentro de escândalos que te prejudiquem sua vida profissional. Quase um. Olha como eu sou bondoso. Mas aí, né, por que que eu escolhi a gente fechar exatamente por isso? Porque durante todo esse nosso encontro, a gente colocou de um lado livre e de um lado público. Mas, claramente, né, como psicóloga, preciso dizer que nada, nada e tudo também não é tudo. Então, ninguém é 100% branco e ninguém é 100% preto por dentro. O que eu digo com isso, né? Não existem os 8 e os 80. Públio não é só cheio de vaidade e orgulho, não. Pode ter tido orgulho nele ter escolhido essas palavras e ter reforçado tanto que estava preservando a imagem de Sulpício. Mas o que eu vi aqui, além do orgulho, é esse mix, é esse balanço entre os bons instintos e as amarras ao orgulho e à mágoa, né? Em nosso lar, tem uma frase que eu gosto muito, é no capítulo 39, que diz: toda caridade, para ser divina, precisa apoiar-se na fraternidade. Então, quantas vezes, né, a gente não está sendo público, né? Quantas vezes a gente não está sendo bondoso? Mas na verdade não é que a gente está sendo bondoso, é que a gente só não está sendo tão mal. Eu acho que é isso que a gente consegue levar para a prática no nosso dia a dia, né? Assim, ó, podia ter feito pior, mas não fiz. Não, essa não é a verdadeira caridade. Essa não é a verdadeira caridade. A verdadeira caridade é que você apoia na fraternidade, no esvaziamento de si. E aí isso se linka completamente com o que Emmanuel fala, trazendo para palavras bem modernas, não estava na moda tatuar, orar e vigiai naquela época. Então, não faltou isso para Públio, faltou orar e vigiar. Então, que possamos todos os dias, quando a gente escolhe se pôr em caridade a alguém, orar e vigiar. Para a gente fazer essa reflexão, eu estou mesmo apoiando a minha caridade na fraternidade? Eu estou sendo bom ou eu só simplesmente não estou sendo mal? A gente nunca se esqueça disso, porque agora está na moda, está na nossa cabeça, orai e vigiai, gente.
0: Gente do céu, onde estava escondida essa menina? Jaime, muito obrigado. Organizadores de congressos, pelo amor de Deus, aí ó, a gente pega ali o congresso, a folha do congresso, a gente vê sempre os mesmos. Não, pelo amor de Deus, Inova, olha essa menina aqui, ó, 24 anos, olha que maravilha, que visão, que olhar carinhoso, que olhar de afeto. Ah, Júlia, o nosso objetivo não é só estudar a obra há 2.000 anos, é estudar os romances históricos trazidos pelo benfeitor Emmanuel. Então, guarde o meu número, você será chamada mais vezes. Muito, mas muito, mas muito obrigado mesmo. Do fundo do meu coração, foi uma noite linda. Eu vou até. Vou confidenciar aqui, a gente tem um chat privado, eu coloquei no chat privado em caixa alta. Eu estou arrepiado com esse estudo. Foi maravilhoso. E eu brincava com os meninos, Júlia, que eu falava assim: esse capítulo ele é menor do que o anterior, nós vamos tirar leite de pedra. Rapaz. Rapaz, nós fizemos aqui igual o Moisés, nós batemos na pedra no meio do deserto, não saiu. Saiu água, saiu leite, saiu maná, saiu tudo aqui. Saiu tudo aqui. Então, muito obrigado do fundo do coração. Você tem mais alguma coisa para falar para a gente, Júlia?
2: Que eu já estou pronta para os próximos, que eu já estou pronta para os próximos.
0: Excelente. Antes de passar para a Ana fazer a nossa prece, eu quero agradecer a todos que estiveram conosco. A Beatriz Rezende, ela colocou aqui que ela achou o estudo. É, então, Beatriz, que bom que você achou. Espero que você retorne. Espero que todos retornem. Espero que curtam, que comentem, que compartilhem. Se puderem fazer isso quando a live acabar, é muito importante para a questão do engajamento. Quem assistir em outro momento também realize isso. Ajuda muito a engrandecer, a crescer o trabalho, a levar uma boa palavra cada vez para mais corações. E nós estaremos de volta no dia 26 de setembro, o capítulo As Pregações do Tiberíades. A nossa convidada Carolina Prestello, ela frequenta a Uniluz e ela é de Recife, Pernambuco. Portanto, espero que estejam com a gente. Ana, faça a nossa prece, por favor.
3: Conectando mais uma vez ao alto. Mestre Jesus, espiritualidade amiga, Maria Santíssima e Deus, nosso Pai misericordioso. Agradecemos, Senhor, imensamente essa noite, essa noite de luzes cintilantes, de bênçãos divinas que adentram os nossos corações. Pedimos, Mestre, humildemente, que o Senhor possa olhar pelos nossos irmãos que sofrem nesse momento, que possam levar a eles o consolo, o seu amor, os envolver em seu peito, retirando as angústias. Pedimos, Mestre, pelos nossos irmãos que passam por provações, os desafios, que o Senhor possa ajudá-los, auxiliá-los. Pedimos, Senhor, humildemente, por nós, nos conceda força, saúde e sabedoria. Sabemos, Senhor, dos seus ensinos, do seu evangelho misericordioso. Ajude-nos, Senhor, a colocá-los em prática no nosso dia a dia, rompendo as barreiras. Que o Senhor nos auxilie hoje e sempre. Que assim seja.
0: Que assim seja. Mais uma vez agradecemos. Ana, obrigado pela prece, maravilhoso. Marcos, meu amigo, um abraço. Júlia, até o próximo e breve encontro. E por aqui nós ficamos, rogando a Jesus que auxilie, proteja e ampare a todos nós. Muito obrigado e até logo.

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1: 9 horas e 18 minutos.

0: Seja muito bem-vinda, seja muito bem-vindo. Você que está aí acompanhando a programação da Rádio Boa Nova e da TV Mundo Maior, emissoras da Fundação Espírita André Luiz. Eu, Guiomar Santana, com muita alegria, estou aqui acolhendo a sua vibração, a sua energia, o seu carinho. Muito obrigada, viu? É muito importante sabermos que você está aí do outro lado, vibrando para que nós possamos seguir realizando a missão da FIAL, que é levar os nossos conteúdos através de todos os meios de comunicação possíveis, favorecendo o progresso da humanidade. Obrigada por você estar aí vibrando por esse trabalho de amor. Gratidão. Quero já trazer para o salve, iniciando a semana, temos ela conosco, Deusa Samu, em mais um Psico Evangelizando. Seja muito bem-vinda, Deusa. Bom tudo para você.
1: Alô, alô, Guiomar Santana. Alô, alô, você que está aí. Que maravilha, que bom poder começar mais uma semana. Está tudo bem com você? Espero que sim. Fica aí, que hoje o programa tá bom, tá bom. Olha só, a gente vai começar, como sempre, pedindo licença e agradecendo. Agradecendo por esse espaço que você abre aí na sua casa, no seu trabalho, na sua vida. E isso mesmo, com licença, estamos chegando. Na nossa frente, sempre, a comitiva do Mestre Jesus. E logo atrás, nós todos, da Fundação Espírita André Luiz, da Rádio Boa Nova e da TV Mundo Maior. Estamos juntos, começando aí mais um Psico Evangelizando e trazendo temas. A gente quer muito que você participe, viu? É muito bom saber que podemos colaborar com suas reflexões, que você vai colocando aí informações na sua mochilinha. É, e aí vai para a vida, vai levando essas informações, vai fazendo as suas próprias reflexões e vai se melhorando. É isso mesmo. A ideia é essa. É que a gente desfrute do Evangelho e que a gente colha as melhores pérolas. Isso mesmo. E pratique. Pratique, porque não adianta ficar aqui debatendo, refletindo, e na hora do vamos ver, cadê a prática? Então, tá preparado? Bora lá? A pergunta para você hoje: você tem sido misericordioso? Fala para mim. Pois é. Você tem sido misericordioso lá em casa, no trabalho, com as pessoas que você convive, nas situações do dia a dia, né? Você tem sido misericordioso? Porque hoje a gente vai refletir sobre a passagem do Evangelho que está lá em Mateus, capítulo 5, versículo 7, lá nas bem-aventuranças. Quando Jesus diz assim: bem-aventurados os misericordiosos, porque alcançarão misericórdia. Alô, alô, você que está aí. Percebeu que o verbo está no futuro? Então, gente, já parou para pensar que se fosse só uma existência, como é que Jesus ia dizer alcançarão se você ia acabar? Entendeu? Não é legal para a gente pensar na questão da reencarnação? Bem-aventurados os misericordiosos, porque alcançarão misericórdia. Olha que maravilha! Então, você tem sido misericordioso, conta para mim que já já a gente vai refletir juntos e vai

0: detalhar melhor essa passagem.
1: É isso, você participando do Psicoevangelizando desta segunda-feira e a pergunta, e aí, você tem sido misericordioso? Você está aí acompanhando o Psicoevangelizando, graças ao apoio de toda a nossa equipe aqui. Quem permite essa conexão online neste momento está na produção Sidney Andrade. Obrigada, Sidney, pelo apoio. Aqui cuidando do áudio da Rádio Boa Nova, Alivieira, e cuidando das imagens da TV Mundo Maior, Jefferson Silva. Já temos algumas participações aqui, Deusa, que eu quero trazer para você, mas antes a Verinha está de volta, de luz está de volta, e você pode fazer sua pergunta, trazer a sua reflexão pelo telefone, tá bom? Liga lá que a Verinha está atendendo o telefone e também administrando a nossa página no WhatsApp. O telefone é o 0800 979 5011, 2457 5011, ou nosso WhatsApp, 0 operadora 11 9 964338 27. As participações pelo nosso YouTube que eu quero já compartilhar com você, Deusa. Quem chegou por aqui foi Edna Firmino, dizendo: Olá, bom tudo, abençoadas. Abençoada seja você também, Edna. Obrigada, amada, pela sua participação. Ela diz assim: Eu acho que eu sou um pouco misericordiosa, mas ainda preciso melhorar muito. Principalmente aprender a perdoar. Esta participação da Edna Firmino. Obrigada, Edna. Edson Giraldelli conosco, também aqui pelo nosso YouTube da TV Mundo Maior, a sua TV Espírita. Ele diz: Bom tudo, eu me acho misericordioso, apesar de vez em quando, ser ríspido com o próximo. Quando somos ríspidos com o próximo, ele diz assim. E gostei, tudo verde por aí, viu, Deusa? Esta participação do Edson Giraldelli. Ainda pelo nosso YouTube, quem chegou por aqui foi a Arineide Jerônimo. Ela que vive lá na Paraíba, num sítio em Caetitu, em Cajazeiras. Obrigada, Arineide, pela sua participação. Bom dia, meus amigos, que Deus abençoe sempre. Obrigada, amada, gratidão pela vibração, pela energia. Márcia Gonçalves diz: Olá, bom dia a todos. Gratidão sempre pelos ensinamentos, muito, muito carinho. Obrigada. Gratidão, Márcia, pela sua participação. No nosso Facebook da TV Mundo Maior, Cida Donato, amados, uma excelente segunda-feira, paz, saúde, luz, beijos mil nos corações. A Cida, que é da Zona Sul. Obrigada, Cida. Gratidão pelo carinho, viu? Pela audiência. Mari Silva, bom dia, boa semana para todos, que assim seja. Gratidão, obrigada pela sua audiência e pelo carinho. Tem aqui a participação que chegou para a gente diretamente de Fernandópolis. É a Kátia. A Kátia diz assim para a gente: Olá, muito bom dia. O ato de misericórdia é a virtude de termos a compaixão pela dor do outro. E isso é um desafio quando estamos em família, não é, Deusa? Por vezes sentimos que o outro tem alguma questão ainda para ser resolvida, mas não nos aproximamos dele e não temos a compaixão necessária. Estas as participações que chegaram até agora, Deusa.
0: Alô, alô, você que tá aí, que delícia, que bom. Edna, Edna, que bom que você tá aí. Você diz que acha que é um pouco misericordiosa, precisa melhorar, precisa perdoar. Edna, perdão é processo, tá bom? Não fique colocando a arma na sua cabeça para acelerar o processo. Tá bom? Perdoar é processo. Um dia de cada vez, tá bom? Quando você consegue compreender, aí você começou a perdoar. Isso pode durar várias encarnações, tá bom? O importante é que Deus não tem pressa. A gente vai respeitar o seu, o meu e o processo de todo mundo, tá bom? Então, você sabe o que é misericórdia? É uma palavrinha dupla. Miséria mais corde. De coração, isso mesmo. Você se aproxima da miséria do outro, aproxima a miséria do outro para o seu coração. E aí consegue exercitar a empatia. E aí você não vai ser tão duro com aquele irmão, entendendo que ele está no tempo dele, no processo dele. Tá bom? É processo, viu? É isso. O Edson, Edson, tudo verde, graças a Deus, esperança, bora! Então, você disse que você é sim misericordioso, apesar de vez em quando ser ríspido. Então, Edson, a gente não é Jesus Cristo ainda, né? O importante é a gente ter a consciência de que precisa melhorar. E na hora que a gente perceber que está pisando na bola, a gente voltar para os trilhos, né? Porque a gente está nesse processo de evolução, né? E às vezes a gente é ríspido porque a gente está nervoso com alguma questão pontual, a gente não está com humor muito bom naquele dia, né? O importante é a gente se dar conta, sabe? E olha só, falar para a pessoa às vezes, né? Olha, fulano, desculpa de ter sido assim, que eu não estava muito legal naquela hora, né? Isso é importante, né, gente? Oi, oi, oi, pegou o bonde andando? Ah, menino, fica aí, não sai daí. Estamos refletindo aqui sobre a passagem do Evangelho de Mateus, o capítulo é 5. E o versículo é 7, lá nas bem-aventuranças, né? Que Jesus diz assim: felizes os misericordiosos, porque alcançarão misericórdia. E a pergunta para você é: você tem sido misericordioso? E a Márcia participando, agradecendo, obrigada, Márcia. Nós que agradecemos a participação de vocês, porque sem vocês participando, questionando, trazendo testemunho, não tem programa, né? E a Arineide, alô, alô, Arineide, um beijo no seu coração, muito obrigada pela audiência. Kátia, de Fernandópolis. Kátia, em julho eu estarei aí em Fernandópolis fazendo palestra, viu? De repente, aparece lá. Dá uma olhada no meu Instagram que vai ter a minha agenda de julho e eu vou estar em Fernandópolis num dos dias, tá bom? Obrigada! E a Kátia disse que a misericórdia é a compaixão e às vezes o desafio na família, não é só na família, né, Kátia? É com todas as pessoas que a gente convive. E é um exercício para nós, porque às vezes também a gente acha que a pessoa tá perdida, tá em desequilíbrio, mas na verdade quem tá é a gente, tá? Então a gente tem que ser equilibrado, refletir, não é? Para perceber também que às vezes a pessoa não está bem, às vezes a pessoa não está num dia bom, não é? Então exercitar a misericórdia é trazer a miséria do outro, aproximar do seu coração, desenvolver empatia. E às vezes, gente, não fazer nada, só orar, pedir à espiritualidade que de alguma maneira haja na vida daquela pessoa para que ela se dê conta de alguma questão que esteja causando sofrimento. E aí, conta para mim, você tem sido misericordioso? Hã? E você que convive com criança, hein? Conta para mim. Você tem dado bons exemplos de misericórdia? misericórdia com a criança? Você tem ensinado? Porque, gente, a gente ensina pelo exemplo, tá bom? Não adianta ficar falando as coisinhas bonitinhas e na prática o adolescente, a criança tá de olho na sua performance. Isso mesmo. E aí você tá fazendo umas coisinhas nada a ver e tá achando que tá abafando, né? Então, fica ligado, porque só pelo exemplo, não tem outro caminho não. Beleza? Conta pra mim. Você tem sido misericordioso?
1: Você que está acompanhando o Psicoevangelizando de hoje, a pergunta é: você tem sido misericordioso, misericordiosa? Interaja conosco, mande sua participação, o seu testemunho pelas redes sociais. Estamos no nosso YouTube da TV Mundo Maior, a sua TV espírita. Pelo YouTube da TV Mundo Maior, quero registrar aqui também a chegada da Maria Aparecida. Ela diz: olá, minhas queridas, beijos. Obrigada, Maria, pela vibração, pela energia. Gratidão por estar conectada aqui conosco. Pelo nosso Facebook da TV Mundo Maior, chegou por aqui também Eduardo Alexandre Oshinari, direto do Japão aqui, sempre sintonizado na programação. Gratidão, Eduardo Alexandre, muito obrigada, viu, por estar conosco. Ele diz assim: bom dia para todos vocês, boa noite para você que está por aí. Gratidão pela audiência. Cecília Arcanjo diz: olá, bom dia, meninas. Acolho, agradeço. Obrigada, amada. Ela diz: sim, eu me considero misericordiosa, mas sempre precisamos melhorar. Obrigada, Cecília, por estar aqui conectada conosco. Pelo nosso YouTube ainda, é Manuel Taques, é isso, bom dia a todos, ele coloca aqui, gratidão, obrigada, Manuel, obrigada pela sua audiência. Pelo telefone do ouvinte, o 0800-979-5011, a Adilu está por lá já, atendeu e trouxe aqui para a gente. Carlos do Tatuapé, obrigada, Carlos, pela sua audiência, ele diz: bom dia a toda a equipe, obrigada, meu querido. Deusa, falando sobre a misericórdia, para mim funciona como uma nova oportunidade. Quando vejo ou ouço alguém pedir justiça em vez de misericórdia, eu fico pensativo na responsabilidade desta fala. Aqui o comentário do Carlos do Tatuapé. Devolvo a fala para você, Deusa.
0: Obrigada, obrigada por você estar participando. Esse programa é para você, isso mesmo. E a gente fica muito feliz que você está aí, que você reserva esse espaço para que nós possamos refletir juntos. E aí, já passou o link aí pro povo? Vamos fazer bombar esse negócio, isso mesmo. As ferramentas aí da internet precisam entender que o assunto é bom, que o negócio é para a gente crescer, isso mesmo. A Cecília, obrigada, Cecília, pela participação. A Cecília diz que sim, mas... Então, né, Cecília? Esse mais aí é que é a questão, né? Mas olha só, enquanto estivermos no processo evolutivo, principalmente aqui na dimensão humana, menina, como dizem os adolescentes, velho, o bagulho é louco, isso mesmo? Então, a gente trazer para o consciente que precisa desenvolver misericórdia, porque a gente quer receber misericórdia. A gente trazer isso para o consciente todo dia é a nossa tarefa. E todo dia, como nos diz Emmanuel, é uma página em branco para a gente recomeçar. Tem uma música linda daquele grupo União e Harmonia, que diz assim: ah,

0: Isso aí. E aí? Você é misericordioso? Você tem sido misericordioso? Já sabe o que é misericórdia? É miséria, mas cor de coração. E aí? Vai sair do programa hoje já melhorzinho nesse aspecto? Vambora, vambora. E aí, gente, o Carlos, né, do Tatuapé, quero agradecer pela participação, né? Reflexão bem oportuna. Ele disse que a misericórdia, ela funciona como uma nova oportunidade. E ele disse também que fica pensativo quando as pessoas pedem justiça. Pois é, muita responsabilidade mesmo, né, Carlos? Mas olha só, você é responsável pelo seu quadrado, entendeu? Então, cada um vai cuidar do seu quadrado. E quanto mais a gente puder exercitar a misericórdia conosco e com os outros, mais a gente vai poder ser exemplo e inspirar outras pessoas, né? Porque às vezes a pessoa acha que ela não vai dar conta, que ela não consegue, e aí ela vê você conseguindo, e aí ela pensa: gente, eu também vou, não é? E olha só, alô, alô, você que está aí, presta atenção, estamos falando de misericórdia, de ser misericordioso. E aí eu queria, presta atenção, eu queria, olha para cá, olha aqui no meu olho, vamos conversar sério agora, hein? Bem sério. Eu quero contar para você que tem uma pessoa precisando muito da sua misericórdia. Tá prestando atenção? Tá focando aqui? Então, a coisa é séria. Quer saber quem é essa pessoa? Você. Sim. Vou até fazer um silêncio agora, ó. Você. Nós precisamos exercitar misericórdia conosco. Sim, aquela pessoa que trabalha de manhã, de tarde, de noite, não para nem um segundo e ajuda todo mundo e corre atrás e vai, vai, vai, vai. E aí chega uma hora que a pessoa tá moída. Ai, ai, ai. Misericórdia com você. E olha só. Tô falando isso para mim também. É, para a gente aprender a perceber o limite da gente, a respeitar a gente, a cuidar do corpo da gente, que é a ferramenta para a gente ser melhor, para a gente evoluir. Isso mesmo. Sábado, eu fui fazer palestra de manhã e depois fui fazer de tarde. De noite eu estava bem cansadinho. Aí eu pensei assim: Dona Deusa, misericórdia, se cuide, não marque mais dois eventos no mesmo dia. Ai, ai, ai. Tá se identificando aí? Então, misericórdia para você também, tá bom? Oi, oi, oi! Você tá aí, pegou o bonde andando, estamos falando de ser misericordioso, você tem sido? Conta pra gente que a passagem hoje é de Mateus, o capítulo é 5, o versículo é 7. Felizes os misericordiosos, porque alcançarão misericórdia. E aí, conta pra gente. Tem sido misericordioso? Bora!
1: Você que está acompanhando o Psicoevangelizando de hoje, estamos querendo que você interaja, tá bom? Quem está conosco pelo Facebook, neste momento, Facebook da TV Mundo Maior, é Carluz Brasiel, do Sul de Minas. Passou para desejar um bom tudo. Obrigada, Carluz. Gratidão pela audiência. Emerson Lucino Emerson Lucino de Campos mandando um bom dia aqui para nós, ele que mora em Ourinhos. Obrigada, meu querido, pela sua audiência, pela sua participação. A Cida Donato voltou aqui, amada, para dizer para a gente assim: eu tenho sido misericordiosa, estou fazendo de tudo para melhorar cada vez mais. Obrigada. Gratidão, Cida, por compartilhar conosco aqui as suas conquistas, viu, amada? Pelo nosso, deixa eu ver, pelo nosso WhatsApp, vamos ver se chegou alguma mensagem aqui pelo telefone ou pelo WhatsApp. Ah, chegou sim. Chegou uma mensagem aqui, olha, da Denise. A Denise, que é de Araçoiaba da Serra. A Denise diz assim: Deusa, quando falamos sobre misericórdia, não é? Você citou aqui a questão de ser misericordioso com crianças. Quando ensinamos misericórdia para as crianças, isso vai nos exigir transformar algo abstrato, não é? Abstrato, né? Falar sobre misericórdia em atitudes visíveis. Ela segue dizendo que a melhor forma é usar perguntas guiadas pelo cotidiano, do tipo, se o seu amiguinho ficasse triste ou caísse no chão, como você poderia ajudá-lo a se sentir melhor? Ela, a Denise de Araçoiaba, é professora e está aqui interagindo conosco sobre misericórdia com as crianças. Devolvo a fala para você, Deusa.
0: Alô, alô, você que tá aí, que maravilha. Então, gente, a Guiomar falou do Emerson, mas eu acho que esse Emerson aí é o meu contador, que é o melhor contador do mundo. E ele não mora em Ourinhos, não. Ele mora em São Paulo. Guiomar, toca o programa aí um minutinho que eu preciso atender a porta. Só um minuto.
1: Vamos lá. Deus já foi atender a porta. Daqui a pouquinho ela está de volta. Mas a participação que chegou aqui para a gente, que eu compartilhei com a Deusa, foi a participação do Emerson, é isso, Emerson? Então, você está em São Paulo, é isso, São Paulo, maravilha, que bom que você está com a gente, viu? Cláudia Ferreira, ela diz assim: maravilhosas, super me identifiquei. Obrigada, gratidão, Cláudia Ferreira, obrigada por você estar conectada conosco. A Isa Sabino passou para desejar um bom tudo para nós, um bom dia, uma boa tarde, uma boa noite, e falou que misericórdia, sim, é algo a ser desenvolvido. Obrigada, Isa. Gratidão pela sua audiência, pelo seu carinho. Quem está conosco também pelo nosso YouTube, voltando aqui para o nosso YouTube da TV Mundo Maior, Ângela Seabra. Ela diz assim: bom dia. Em alguns momentos, sim, eu me sinto misericordiosa. Hoje, o tema de hoje, a reflexão de Deusa Samu, está baseada aqui no Evangelho de Mateus, capítulo 5, versículo 7, que diz, abre aspas, felizes os misericordiosos, porque alcançarão a misericórdia, fecha aspas. E você está sendo misericordioso consigo? As participações aqui do Psicoevangelizando de hoje, Deusa Samu trazendo aqui respostas a esta reflexão tão importante. Quando nós falamos a respeito de misericórdia, não é? Nós podemos entender que a misericórdia é algo que se deve transformar em atitude, em ação. A participação da professora Denise de Araçoiaba, ela falou a respeito da misericórdia para com as crianças, não é? Ela diz que é necessário ensinar misericórdia às crianças, e isso exige transformar este conceito, que é totalmente abstrato, em atitudes visíveis. E a sugestão da professora Denise aqui, a melhor forma é usar algumas perguntas guiadas aí no nosso cotidiano, conectando o que elas sentem com cuidado em relação ao outro. Esta participação da professora Denise lá de Araçoiaba, e ela até trouxe uma sugestão de pergunta para você transformar o abstrato em realidade, não é? Você que tem aí uma criança sob a sua responsabilidade, como ela pode desenvolver a misericórdia? De que maneira você pode fazer com que ela desenvolva este sentimento, essa virtude de misericórdia para com os seus coleguinhas? Então, a professora Denise até colocou aqui a questão, não é? Se o seu amigo ficar triste ou cair no chão, de que maneira, como você poderia ajudá-lo a se sentir melhor? Então, a pergunta da professora Denise, que falou sobre como colocar este sentimento abstrato da misericórdia, conceituá-lo para as crianças, Deusa de volta. Passo a palavra para você.
0: Alô, alô, Guiomar, voltamos. Que beleza, né?
1: Vamos lá, Deusa teve uma instabilidade ali na sua fala. Vamos aguardar, daqui a pouquinho ela está de volta? Voltou? Vamos lá.
0: Ai, ai, ai, isso está parecendo um tobogã, hein, gente? Que é isso? A Cida falou que tem feito de tudo. Cida, não precisa fazer de tudo, não. Mas vai treinando, porque... treinando que dá certo. O importante é você fazer a sua parte. Quando você está consciente do processo, você já começou, você já está dentro, não é? Dessa dinâmica aí. Então, manda ver, vai em frente, tá bom? Professora Denise, obrigada pela sua participação e você falou direitinho, é por aí mesmo. Aliás, Denise, eu lancei uma cartilha de dicas para lidar com crianças de 0 a 10. Então, as dicas são baseadas em psicologia do desenvolvimento e em epigenética. Então, falo bastante dessa questão da criança de 0 a 10 não abstrair. Pois é, e a sua fala foi muito pertinente, né? Com criança, a gente vai ter que trazer para o concreto, para as questões concretas. Agora, muito mais além da questão concreta, é o que a criança observa os adultos fazendo, não é? Porque muitas vezes a gente vai dar um comando, a gente vai explicar bonitinho, mas elas verão o nosso comportamento. Elas observarão as nossas posturas. Elas perceberão as nossas atitudes. Então, fique de olho, porque falar é muito bonitinho, né? Mas a prática é tudo. Isso mesmo. E agora a Guiomar vai chamar o quadro Tá de Luto. Tô aqui.
1: Chegando ao psicoevangelismo. Se você está chegando ao psicoevangelizando pela primeira vez, saiba que tem espaço para o seu luto, tá bom? Você pode mandar sua pergunta, sua questão, que nós encaminhamos para a Deusa e ela traz a resposta da melhor forma aí, assertivamente. Vamos então trazer a vinheta do quadro. Tá de luto? Tô aqui.
2: Tá de luto? Tô aqui.
1: Participação no quadro, tá de luto, tô aqui, Deusa, chegou do Túlio, o Túlio é de Caçapava, obrigada Túlio pela sua participação, obrigada, gratidão e nossa solidariedade aí ao seu luto. Ele diz assim, hoje estou me sentindo muito triste, eu recebi uma ligação telefônica no sábado do meu coordenador, me demitindo. Disse que foi preciso cortar despesas. A equipe tinha 8 pessoas. Ele me demitiu e demitiu também mais 2 pessoas. E isso por uma ligação de WhatsApp. Estou me sentindo muito desprestigiado. Vou hoje na empresa para ver e acertar todas as questões legais, mas este sentimento, essa tristeza, eu vou ter que administrar como um luto, não é, deusa? É o Túlio de Caçapava.
0: Olá, Túlio. Obrigada pela sua participação. Nós nos solidarizamos com você. E eu gostaria que você refletisse um pouco sobre o seu luto. Essa atitude do seu coordenador, essa atitude, ela diz muito mais sobre a empresa e sobre ele do que sobre você. Então, não se desprestigie, bom? Essa atitude mostra a dificuldade deles de terem o manejo adequado desse tipo de situação. Então, a questão não é sua. Você vai lidar com o luto de estar sem trabalho neste momento. Você vai lidar com este luto, não com qualquer outra questão, porque não tem a ver com você essa postura, esse comportamento e esse tipo de atitude. Não tem a ver com você, tá bom? Então você deveria ficar mal se você tivesse feito algo e aí por causa disso tivesse terminado aí com a questão do seu trabalho, mas não aconteceu. Então, essa atitude, esse comportamento reprovável, ele não tem a ver com isso. Então, a gente deve lamentar, né? E você vai cuidar do seu luto um dia de cada vez. E você vai focar no seu currículo, na sua capacidade, porque certamente vai ter uma empresa condizente com a sua qualificação, com os seus valores, e que você vai se sentir muito mais prestigiado, tá bom? Ninguém dá o que não tem, tá bom, Túlio? Então você deve lamentar. De repente, essa empresa nem mereceria que você continuasse mesmo, tá bom? Vá em busca de dias melhores, de momentos mais produtivos, porque você é capaz, você está preparado e tudo vai dar certo, tá bom? Fique com Deus e dê notícias pra gente. Tá de luto? Tô aqui.
1: Tem mais uma participação aqui no quadro do luto, deusa. Essa mensagem chegou pra gente, deixa eu ver de quem. Bom dia a todos, deusa querida. Minha gatinha Duquesa desencarnou no dia 10 de maio. Desde então eu fiquei com uma tristeza enorme no coração. Era tudo pra mim, amiga, companheira, filha que não tive. Foram 14 anos de aprendizado uma com a outra. Eram só nós duas. Com ela aprendi o verdadeiro amor. E acho que é o amor que Jesus ensina. Eu aprendi também que tristeza dói profundamente. Eu já tenho 71 anos e não quero adotar outra para não ficar sem amparo no futuro. Será que ela lembra de mim? Acha que é possível vê-la em sonho? Estou escrevendo e chorando. Obrigada e boa semana. Eu só não tenho aqui o nome dessa amada, dessa amiga aqui, mas ela com certeza está te ouvindo e quer a sua fala, deusa.
0: Alô, alô, você que está aí participando, você que fez a questão, eu vou chamar você de Maria. Muito obrigada pela sua participação, obrigada por compartilhar conosco a sua questão. Nós nos solidarizamos com o seu luto. Maria, deve ser bem difícil. Eu posso imaginar como que você está se sentindo. E o mais importante, ninguém chora, ninguém sente saudade do que foi ruim, né? Então isso significa que você deve ser grata à Duquesa por todo o tempo que ela ficou com você, por todos os momentos de companhia, né? Então, você seja grata, converse com ela, deixe uma fotinho dela aí perto de você, tá bom? E peça, sim, para ela lhe visitar em sonho, não tem nenhum problema, tá bom? Se cuide, converse com ela e, de repente, Maria, você trabalhar, fazer algum trabalho voluntário nesses locais que recolhem animais, para você ajudar outros bichinhos, tá bom? Se cuide, dê notícias e agradeça a Duquesa pelo tempo que ela ficou, por tudo que vocês vivenciaram juntas, tá bom? Tá de luto? Tô aqui.
1: Agora eu vou trazer as participações, já estamos nos minutos finais aqui do Psicoevangelizando. A Maria Helena de Atibaia, ela diz assim: eu tenho sido misericordiosa comigo depois do meu acidente, sempre me exigi muito e me cobrava muito. Eu aprendi a resiliência e a paciência e hoje faço tudo conforme meu limite. Essa Maria Helena de Atibaia. A Gessi da Vila Talarico diz: olá, bom dia, acabei de ouvir o que eu estava precisando, ter misericórdia comigo mesma. Obrigada, Gessi, pela sua participação. Também quero registrar aqui outra participação. Olá, bom dia, acabei de ouvir que estou precisando fazer misericórdia comigo. O seu depoimento me despertou gratidão pelas suas falas. Ah, foi a Gessi quem trouxe, né? Estas as participações, Deusa, e tem 3 minutinhos para você fazer a conclusão do tema de hoje. E aí, você está sendo misericordioso consigo?
0: Alô, alô, você que está aí. É hora de nós partirmos aí para as nossas reflexões finais. Hoje foi tudo de bom. Estávamos aqui refletindo sobre a passagem lá do Sermão do Monte, né, quando Jesus fala as bem-aventuranças e ele diz: felizes os misericordiosos, porque obterão misericórdia. É isso aí. A nossa passagem de hoje está em Mateus, capítulo 5, versículo 7. Capítulo, você já sabe, é o numerão. Versículo, o numerinho, pois é. Então, e a pergunta para você hoje foi se você tem sido misericordioso. Maria Helena, que maravilha! Fico tão feliz. Muito obrigada por você retornar e por você dizer da importância, né, dessa reflexão para você hoje. Hoje, porque o dia é hoje, né? A hora é agora. O ontem já foi e o amanhã não chegou. Então, dependendo de como você exercitar isso hoje, o amanhã será tudo de bom, não é verdade? Gessi, querida, muito obrigada, muito obrigada. Que bom, hein, menina? Eu sabia que essa recomendação iria ecoar aí na cabecinha de algumas pessoas. Gessi, sua danada, você faz parte desse grupinho aí, né? Que vai lá de manhã, de tarde, de noite, o tempo todo. Pois é, que bom, hein? Que bom. Carapuça caiu, não é verdade? Então, por isso que eu já avisei, na hora que eu falei, que eu expliquei, eu já me coloquei no grupinho, beleza? Gente, espero que vocês tenham uma semana maravilhosa, dias ricos, momentos abençoados e que possamos exercitar misericórdia. Até segunda que vem, se Deus quiser.
1: Com certeza, adquirir. Obrigada, Deus, a gratidão, viu? Muito bom ter você sempre com a gente aqui. Quero agradecer a você que se conectou, que mandou mensagem, mandou carinho. Olha só, o Marco Antônio Godinho, ele estava aqui conosco, deixou like, compartilhou. Obrigada, Marco Antônio, gratidão. A Ângela Seabra, também conosco. Pelo nosso Facebook, ainda em tempo. Isa Sabino, estas as participações, carinho. Segunda-feira tem mais pronto atendimento. Mais psicoevangelizando e a gente aguarda por você. Na sequência, que é o pronto atendimento ao vivo, José Damião vai estar aqui com você em mais um pronto atendimento. Beijo no coração. Tchau, tchau.
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1: Dez horas e 22 minutos.

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Olá, meus amigos, uma boa noite a todos. Sejamos todos nós bem-vindos a mais um estudo da obra O Evangelho Segundo o Espiritismo. Vamos fazer a nossa prece de gratidão.

Senhor Jesus. Amigos espirituais aqui presentes, nós só nos tornamos fortes mediante as provas. E quando ela, Senhor, bater em nossa porta, que possamos estarmos fortalecidos em Ti. A humanidade ainda se debate na sombra da ignorância, da rebeldia. A humanidade ainda busca os excessos da sensualidade, do sexo, da droga, da alimentação. E isso não é novidade, Senhor. Repetimos esses vícios indecentes há milênios. Basta lembrar um pouco da Roma antiga. Passam-se séculos, Senhor. E cá estamos nós, ainda nos debatendo na lama dos vícios morais. Ensina-nos, amor amado, uma vez mais, a entender que contigo é vivermos em luta íntima e buscarmos sempre a porta estreita. Que nessa noite, divino amigo, em que mais uma vez nos reunimos em teu nome para estudarmos o teu evangelho, rogamos que os bons espíritos, Senhor, em teu nome, possam mais uma vez nos inspirar e nos conduzir. Porque é em teu nome, Senhor, que todos nós aqui nos encontramos. Graça te damos.

Esse é um período que a psicosfera fica muito, já é ruim. Tá? Já é ruim. A psicosfera do planeta já é ruim. Quando a gente fala de psicosfera, a gente está falando de comportamento, de pensamento, de desejos. Isso fica impregnado no ambiente. E esse período agora fica pior ainda. Tá? Então fica um ambiente pior ainda. Então fica bem mais impregnado, porque as pessoas estão voltadas realmente para esses excessos, tá bom? Então vamos estar vigilantes. Então hoje nós vamos entrar no resumo da doutrina de Sócrates e Platão. Então o professor Allan Kardec, ele vai pegar algumas citações de Sócrates e aí ele vai comentar. Nós vamos fazer assim uma passagem bem en passant, tá bom? Eu não vou ficar detalhadamente filosofando aqui as citações de Sócrates, porque o professor Allan Kardec vai fazer isso. Vamos lá ver os pensamentos deles. Esse primeiro pensamento. Agora, o que que o professor Allan Kardec, qual era o propósito dele aqui? Era mostrar a todos nós que a ideia da existência da alma, da individualidade da alma, a ideia de mundo espiritual, a ideia do retorno, e isso Sócrates já falava, obviamente utilizando outra linguagem, utilizando outros termos, mas a essência é a mesma. E lembra sempre quando a gente fala de Sócrates, eu estou falando de quase 500 anos antes de Jesus Cristo. Então, Sócrates, ele é um enviado de Jesus. Todos esses grandes mestres, profetas, essa turma toda, são enviados de Jesus. São espíritos superiores enviados pelo Cristo Jesus, tá bom? Nesse trabalho de implantação do Evangelho. Gente, todo esse trabalho que está sendo feito há milênios, todo esse trabalho é para que nós nos tornemos pessoas humanas. Todo esse trabalho é para que a gente possa aprender a respeitarmos uns aos outros. Todo esse trabalho é para que a gente possa aprender a ajudar um ao outro. É só isso, sabe, gente? E a gente está há milênios, a gente não dá conta disso. Então, toda a lição do nosso Senhor Jesus é essa, para que nós possamos aprender a cuidar um do outro. Por isso que o nosso Senhor Jesus nos falou: um novo mandamento eu vos dou, que amai-vos uns aos outros como eu vos tenho amado. Então, Jesus se colocando numa condição de exemplo e dizendo assim: façamos todos dessa forma. Façamos assim, desse jeito, aprendendo a respeitar um ao outro. Bora lá, vamos lá? Começa aqui o Sócrates. O homem é uma alma encarnada. Olha a fala de Sócrates. O homem é uma alma encarnada, porque a palavra reencarnação, essa palavra foi criada por Allan Kardec. Então aqui a gente vê Sócrates já falando dessa, apesar de que a gente está aqui vendo uma tradução, né? Que está em português. Teria que ver como está isso em grego, né? Antes da sua encarnação, existia unida a tipos primordiais. Olha a ideia dele, que antes da alma reencarnar, da alma encarnar, ela estava unida a seres, como ele coloca aqui, a tipos primordiais. As ideias do verdadeiro, essa era a tese de Sócrates. Mas é aquilo, Kardec coloca isso aqui porque a parte principal é: existia um espírito e uma individualidade. E Sócrates abordava isso. As ideias do verdadeiro, do bem e do belo, separa-se deles, encarnando. E recordando o seu passado, é mais ou menos atormentada pelo desejo de voltar a ele. Então, a ideia aqui de Sócrates é que existia, o homem é uma alma, né? Diz essa alma que vivia com seres angélicos, né? Que ele vai usar o termo aqui, tipos primordiais. E de repente eles tiveram que separar-se desses tipos primordiais. E ele, uma vez aqui, recordando do passado, é mais ou menos atormentado pelo desejo de voltar ao encontro deles. Aí o professor comenta: não se pode enunciar mais claramente a distinção e a independência entre o princípio inteligente
e o princípio material. Princípio inteligente, o espírito, e princípio material não é só o corpo, é a matéria em si como um todo. É, além disso, a doutrina da pré-existência da alma, né? Porque existe a tese de que quando a criança nasce, ali a alma deixou, ali a alma foi, surgiu, a alma foi criada a partir daquele momento, né? E aqui na fala de Sócrates, o professor Allan Kardec traz esse tópico, deixa bem claro o quê? Que preexistia. Então, isso aqui parece algo assim tão, mas não é. É algo que é muito importante, essa abordagem da pré-existência da alma. E não que a alma foi criada na vida intrauterina, né? No momento do nascimento, né? Não. Entre o princípio inteligente e o princípio material. É, além disso, a doutrina da pré-existência da alma, da vaga intuição que ela guarda de um outro mundo a que aspira, da sua sobrevivência ao corpo, da sua saída do mundo espiritual para encarnar e da sua volta a esse mesmo mundo após a morte. É finalmente o germe, ali germe na condição de estar nascendo, da doutrina dos anjos decaídos, né? A história de que a gente vivia com os anjos e aí, como nós fomos rebeldes, né? Tivemos que encarnar a partir daquele momento, né? Então, já vê a encarnação como uma punição. E isso não está de comum acordo com a doutrina, que nós aprendemos que todos nós temos a mesma origem, somos espíritos simples e ignorantes, e que o propósito da reencarnação, o propósito de estarmos aqui encarnados é para evoluirmos. Evoluir na carne é uma etapa, é um ciclo, mas não é o todo. A gente tem lições que a gente nem consegue imaginar fora do corpo físico. Então, nós estamos aprendendo um novo caminho de nos espiritualizarmos, mesmo estando na matéria. Quando a gente fala em processo de evolução, por exemplo, nós sabemos que a nossa origem é a mesma. Então, da mesma forma que Deus cria planetas, ele está sempre criando espíritos, princípio inteligente, né? Quando a gente adquire a nossa individualidade total, que já finalizamos a elaboração do espírito, que aí ele passa a ser dotado de razão e de livre-arbítrio, aí começa um novo caminhar para ele. No princípio dessa sua individualidade dotada de razão, uma razão que vai sendo também desenvolvida, então nesse processo aí, Deus ainda está conduzindo. Então o ser ele vai sendo conduzido pelo instinto. Então é instinto, é Deus conduzindo um filho. À medida que ele vai desenvolvendo a razão, a inteligência, o discernimento, Deus vai dando a ele o livre-arbítrio. E a partir do livre-arbítrio, uma vez dado o livre-arbítrio, que ele já está dotado ali de razão, ele passa a responder pelas suas atitudes. Mas quando a gente pega a fala do nosso Senhor Jesus, que a gente tem dificuldade de entender, que ele diz assim: olha, eu tinha 100 ovelhas, é como se ele pegasse 100%. Dessas 100 ovelhas, só uma fugiu do aprisco. E aí, o que que ele fez? Ele deixou as 100 ovelhas e foi atrás da que estava a desgarrada, né? Então, como se ele dissesse assim: olha, perante a criação, 99% dá certo. 99% não se rebela contra a lei de Deus. Apenas 1% se rebela. E esse 1% que se rebela, infelizmente, nós fazemos parte desse 1%. Então, perante a criação, o comum, o normal, o 99% são dos espíritos que continuam o seu processo de evolução se submetendo. Porque nós que somos dotados de razão, e Deus nos deu já o livre-arbítrio, porque a gente tem que aprender a conduzir a nossa vida. Até pouco tempo era Deus conduzindo. Agora ele gravou as leis em mim e diz: meu filho, obedece. E você também tem que fazer, você tem que fazer. E o que eu quero que você faça é que você trate bem um ao outro. Que você aprenda a viver como um ser humano. Que você aprenda a respeitar os seus irmãos. Então, esse 1% é o grupo rebelde. É o grupo que tem maior dificuldade de respeitar um ao outro, de conviver bem um com o outro. Só isso.
É só isso. E nós fazemos parte desse 1%. Agora, esse só isso de não viver bem um com o outro, isso provoca um transtorno muito grande nesse planeta. O não viver bem um com o outro é passar a perna, é trair, é roubar, é matar. É o egoísmo, é a destruição, são as guerras, são os desvios, é tudo para mim, nada para o outro. Então, a ideia, a lição, ela está bem resumida no amai-vos uns aos outros. Mas o fato de nós não fazermos isso promove um desequilíbrio total no nosso planeta. Por isso Jesus falou: no mundo tereis aflições. No mundo de hostilidade temos aflições. No mundo que não há respeito um pelo outro, teremos aflições. Ok? Então, nessa ideia de anjo decaído, é como se fosse isso. É como se você de repente viu 99% seguir e você se rebelou, foi 1% que caiu. Então, quando eu digo que aonde tem fumaça tem fogo, né? Entende, gente? Vamos para o próximo, o item 2. A alma se transvia e se perturba quando se serve do corpo para considerar qualquer objeto. Tem vertigem, como se estivesse ébria, porque se prende a coisas que estão, por sua natureza, sujeitas a mudanças, as coisas terrestres. Ao passo que, quando contempla a sua própria essência, qual é a minha essência? Espiritual. Isso aqui é Sócrates, viu? Dirige-se para o que é puro, para o que é eterno, para o que é imortal. Exatamente o que a gente estava falando ainda há pouco. Olha aqui o que ele diz. A alma se transvia e se perturba quando se serve do corpo para considerar qualquer objeto. É, tem vertigens como se estivesse ébria. Agora, esse momento, quantas pessoas... Gente, quantos de nós vivemos na carne, embriagado pelas coisas da carne, pelo prazer, pelo poder, pelo dinheiro, pela forma física. Nós somos capazes de sentir dor para ter um corpo perfeito. Sim, porque uma cirurgia plástica dói, além de cara, dói. Fazer exercício físico tem hora que dói. Mas para aprimorar a alma, ninguém quer sentir dor. Ninguém quer fazer nenhum sacrifício. Então, olha como nós somos seres ébrios, embriagados, iludidos. Eu fico às vezes assim, imaginando Jesus, sabe? Jesus olhando para a gente e diz: até quando, crianças? Até quando? Até quando? E não é Jesus que sofre, não. As nossas escolhas inadequadas somos nós que escolhemos. Por mais que estejamos envolvidos por espíritos perversos, fomos nós que nos associamos a eles, através do nosso pensamento, do nosso desejo e da nossa vontade. Ninguém é vítima, nós somos sócios. É isso que a gente tem que entender. Então, o que a tia pode falar é: vigia o teu pensamento. Não permita que a tua casa mental seja invadida por pensamentos e ideias medíocres. Você é responsável por essa casa mental. Você é responsável pelos seus pensamentos. Porque tudo começa aí. Nesse cadinho chamado
casa mental. Ao passo que, olha o que o Sócrates fala. Quando contempla a sua própria essência, qual é a minha própria essência? Espiritual. Quando a pessoa contempla, quando a pessoa se olha, quando a pessoa se vê, quando a pessoa se identifica, quando a pessoa se percebe espírito, a atitude dela é outra. Os valores dessa pessoa são outros. Se eu sou uma pessoa terra-terra, eu não sou espírita. Eu estou no espiritismo. Quando a pessoa realmente estuda seriamente e que faz o seu processo de mudança, se esforça, os valores dela se modificam. Porque ela quer se identificar com a sua essência, com a sua essência divina. E não mais com as coisas de ordem material. Por isso Jesus diz, nem todos aqueles que dizem Senhor, Senhor, entrarão no reino de Deus, mas somente aqueles que fizerem a vontade do meu Pai. E quando ele fala de reino de Deus, ele não está falando de um espaço, um espaço geograficamente demarcado. Não. Reino de Deus é estado íntimo. Então muitos falam, mas poucos vivem. E se eu não vivo, eu não tenho como acessar o reino de Deus. E aí ele, olha só que lindo. Ao passo que, quando contempla a sua própria essência, dirige-se para o que é puro, eterno, imortal. E, sendo ela da mesma natureza, olha aqui, gente. Dirige-se para o que é puro, para o que é eterno. O que é eterno? É aquilo que não perece. O que não perece? A tua evolução moral. Toda a tua conquista de ordem moral é imperecível. Todas as tuas conquistas da terra são perecíveis. São transitórias. Mas as tuas conquistas morais, essas são imortais. São eternas. Se eu avaliar a minha atitude hoje, se eu avaliar, se cada um de você aqui avaliar as suas atitudes e você verificar os seus pontos equivocados, os seus erros, você pode passar um círculo assim nesse erro e dizer assim, ó, você já está comigo. Há milênios. Esse erro que está aí na tua vida, que você sabe qual é, que você acabou de passar um círculozinho psiquicamente, ele não é novo. Esse teu jeito torto de ser, essa forma de ser, já está aí há milênios. Então, eu estou errando há milênios. O mesmo erro. O que é novo? Quando é que eu sei, tia, que é novo, que eu estou mudando? Quando tu deixa de fazer a tua vontade para fazer a vontade de Jesus Cristo. Quando tu começares a fazer isso, isso é novo na tua vida. Tu está saindo da mesmice milenar. E olha, quanto mais difícil é viver Jesus, isso mostra há quantos milênios tu estás negando o Cristo e insistindo em fazer o errado. E vale a pena o sacrifício. Ou você vai. Dirige-se para o que é puro, eterno. Ele diz, se dirige, imortal. E sendo ela da mesma natureza, que passa a ser espiritual também, permanece aí ligada. Está na carne, mas vive ligada com o mundo espiritual. A sua essência. Há uma identificação. Vamos pegar a irmã Dulce de novo? Ela não vai se identificar num domingo de churrasco na beira da piscina com um monte de gente bebendo, conversando besteira e haja carne. Qual é a essência dessa mulher? Ela vai limpar feridas. Ela vai cuidar de doentes. E é isso que traz para ela felicidade.
Dirige-se para o que é puro, eterno, imortal, e sendo ela da mesma natureza, permanece aí ligada, por tanto tempo quanto possa. Cessam então seus transviamentos. Cessou, acabou, deixou de ser transviado. Deixou de mudar a sua rota, passou a viver em equilíbrio. Pois que está unida ao que é imutável. O que é imutável, gente? É Deus. As leis que regem o universo. E a esse estado de alma é que se chama sabedoria. Poxa, estou lendo Sócrates, 500 anos antes de Jesus Cristo. Aí o professor Allan Kardec comenta. Assim, o homem que considera as coisas de baixo, terra a terra, do ponto de vista material, vive iludido. Claro, não é uma ilusão. Ilusão que tu será feliz se encontrar o amor perfeito. Ilusão de ter o corpo perfeito. Ilusão de ter a casa perfeita, o carro maravilhoso. Ah, gente, é para acabar. É só isso. As nossas metas. Então, diz o professor Kardec, para as apreciar com justeza, é preciso vê-las do alto. Então, para nós ajustarmos isso, tudo isso que nós estamos falando aqui, se a pessoa for olhar terra a terra, ela não vai conseguir. Ela não vai conseguir entender absolutamente nada. Ela não vai dizer, isso é besteira, isso é tolice, o que eu tenho mais é que aproveitar. Para que eu possa entender tudo isso aqui que Sócrates está falando, e o professor Allan Kardec também, eu tenho que ter uma visão de cima. Essa visão de cima é, você é um espírito, você não é um corpo. Quando eu me identifico na condição de espírito, eu estou olhando agora de cima para baixo. Quando eu me identifico apenas como uma personalidade, eu estou aqui, ó, na horizontal. Então eu vou valorizar a personalidade e não a espiritualidade, o espírito que eu sou. Então, quando é que é olhar de cima? Quando eu tenho consciência que eu estou aqui de forma transitória. Quando eu tenho consciência que eu sou um peregrino. Quando eu tenho consciência que eu tenho data de validade. E quando eu tenho consciência que a qualquer hora tudo pode mudar. A posição pode mudar. Quando eu tenho consciência de que eu estou na Terra para um propósito, que é a minha evolução. E que o meu processo de evolução exige de mim uma coisa chamada sacrifício. Porque para um humano, ser bom é um sacrifício. E ser bom não é ser bom para quem é bom comigo. O verdadeiro bom, ele é bom mesmo para aqueles que não é bom com ele. A verdadeira sabedoria deve, portanto, de algum modo, isolar a alma do corpo para ver com os olhos do espírito. Esse isolar é justamente esse movimento. Eu sou um espírito encarnado temporariamente num corpo físico. É isso. Vamos mais uma de Sócrates, que eu acho que dá tempo. Item 3. Enquanto tivermos o nosso corpo e a alma se achar mergulhada nessa corrupção, nunca possuiremos o objeto dos nossos desejos. Dois pontos. A verdade. Gente. Acho que eu dava vontade de chorar. De vez em quando, vai chorar assim. Meu Deus, tantos séculos que a gente está ouvindo isso e a gente não dá conta de aprender. Olha. Com efeito, o corpo nos suscita, nos convida, mil obstáculos pela necessidade que nos achamos de cuidar dele. A gente precisa trabalhar para poder se vestir, para poder se alimentar, né? Então, são as necessidades. E olha só, além disso, ele nos enche de desejos, de apetites, de temores, medo,
de mil quimeras. Olha a fala de Sócrates. E de mil tolices. Quando você lê aqui o pensamento de Sócrates, aí você entende por que, que ele ia para a praça ensinar. Por que, que ele nunca fundou nenhuma faculdade. Por que, que ele nunca cobrou para ensinar. Olha os valores desse homem. Olha os valores de Sócrates. Olha só. É muito bom. Além disso, ele nos enche de desejo. Ele quem? O corpo. Ele está dizendo aqui. Nos enche de desejo, de apetites, de temores, que é o instinto de conservação, de mil quimeras e de mil tolices. De maneira que, com ele, é impossível sermos sábios, ainda que por um instante. Então, aqui o Sócrates é como se ele jogasse toda a responsabilidade para o corpo físico. Ele diz, é impossível sermos sábios. O corpo, ele tem necessidades, tem a necessidade fisiológica. O que, que mostra a grandiosidade da alma? Quando ela identifica as necessidades fisiológicas do corpo e ela sabe administrar. Isso é sinal de amadurecimento espiritual. Eu tenho fome, preciso me alimentar. O necessário. Chega o momento que o corpo sente a necessidade por um ato da procriação. E você sabe conduzir tudo isso, caso você queira procriar. Olha o grau de maturidade, de saber lidar com tudo. Você sabe administrar o teu organismo e não viciar o teu organismo. Então, o organismo físico, ele tem as suas necessidades, que é natural. Mas o fato dela ser natural, isso não quer dizer que eu tenho que prostituí-la. Isso quer dizer que eu tenho que saber administrá-la. É isso que a gente tem que entender. Essa semana até falamos no estudo, não sei se foi o Livro dos Espíritos ou Missionário da Luz, que nós gravamos, vai para o canal essa outra semana. Tem pessoas que é tão escrava do horário, porque se der meio-dia essa pessoa não comer, ela faz daquilo um inferno. Fica mal-humorada. Agride as pessoas. Basta ver o trânsito no horário de meio-dia. Uma hora da tarde, uma e meia. Se a pessoa não comeu, ela está com os cão no couro. É uma necessidade orgânica, mas que a pessoa fez disso algo terrível. Então, não joga a culpa para o corpo. O corpo, ele tem as suas necessidades. Mas somos nós que devemos administrá-las. Ok, gente? Mas, se não nos é possível conhecer puramente coisa alguma, enquanto a alma nos está ligada ao corpo, de duas uma. Ou jamais conheceremos a verdade, ou só a conheceremos após a morte. Libertos da loucura do corpo, conversaremos então. É lícito esperar com homens igualmente libertos e conheceremos por nós mesmos a essência das coisas. Essa razão, porque os verdadeiros filósofos se exercitam em morrer e a morte não lhes parece terrível de modo algum. Ele faz aqui, é como se dissesse assim, olha, só vai dar para aprender tudo isso quando desencarnar para muitos. Ele diz, por isso que os filósofos fazem esse exercício de morrer. Morrer é, estou na carne, mas me esforço para viver uma vida de espírito. Não é verdade? Então, não estou aqui para viver apenas uma vida animal. A vida animal é comer, beber, dormir, procriar e até trabalhar. Aonde está na nossa vida a vida espiritual, né, gente? Aí o comentário do professor diz ele assim, está aí o princípio das faculdades da alma obscurecida em razão dos órgãos corpóreos. Né? Então, porque quando a gente está na condição de espírito, a gente pensa como espírito, né? Por isso é que os espíritos, quando a gente está na condição de espírito, dá um medo realmente reencarnar. Porque a gente cai no véu do esquecimento, na obscuridade do corpo, como ele fala, né?
e o da expansão dessas faculdades depois da morte. Mas não se trata aqui senão de almas de escol, já depuradas. O mesmo não se dá com almas impuras, tá? E aí ele pede para ler o céu e o inferno, primeira parte, porque quando um ser da terceira ordem, extremamente materialista, extremamente voltado ao corpo, desencarna, ele volta ao mundo espiritual, mas ele não tem uma consciência de espírito. Não é essa a consciência dele, entende? Isso vai depender do grau de evolução. Então, quanto mais evoluído o espírito ao desencarnar, maior a sua consciência de espírito. Por exemplo, agora o carnaval, essas festas, todas essas festas que envolvem nudismo, bebidas, drogas, sexo. Não pensa que está só um grupo de encarnados. Tem os desencarnados. Então, tem muitos espíritos que saem do corpo, mas permanecem vivendo como um animal ainda. Foi bom, gente, o estudo? Deu para aprender? Vamos orar, então? Vamos agradecer? Divino amigo Jesus, amor de nossa vida. Nós te agradecemos, Senhor, por mais uma oportunidade de estudo, de reflexão, de aprendizado. Que a tua bênção, divino amigo, possa cair sobre todos nós, Senhor. Nos fortalece na caminhada da vida. Nos abençoa, Senhor. E que tua paz possa se fazer nos nossos lares e nesse país. Muito obrigada, Senhor. Graças a Deus.

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0: Olá, meus amigos, um dia de muita pá para todos nós. Hoje, exatamente 15 de março de 2024, estamos nós reunidos para estudarmos a obra Entre a Terra e o Céu. Nós vamos solicitar para o nosso irmão Augusto fazer a nossa prece de gratidão e logo depois a nossa irmã Aramita irá fazer a recapitulação do nosso último estudo. Vamos orar?
1: E assim, amado Mestre Jesus, te agradecemos por esse estudo, por o cuidado de nos trazer para participarmos desse estudo e que possamos nos esforçar para não só aprender todos esses conhecimentos, mas acima de tudo de vivenciar esses ensinamentos no nosso dia a dia. Te agradecemos pelo estudo, né, por essa água que mata a nossa sede, nos fortalecendo e nos ajudando, acima de tudo, a nos tornarmos seres humanos melhores. Que possamos aproveitar os estudos, que possamos, Mestre amigo Jesus, sempre estar voltados a Ti, buscando Teu auxílio, a Tua ajuda, para persistirmos, Mestre, nesse caminho que nos leva a Ti. Obrigado por essa oportunidade e fica conosco hoje sempre, que assim seja.
0: Então, vamos lá, Aramita. Recapitula para a gente, Aramita.
2: Recapitulo, tia. Então, recapitulando, a gente sabe que o Clarencio, Hilário, Eulália e André Luiz estão na casa de Zumira e do Amaro, por oração da Evelina. E agora eles estão vendo a situação da Zumira, que é a encarnada, de aproximadamente 25 anos, uma mulher bonita, mas ciumenta, e que ela está, junto com ela, no leito, na cama, tem um espírito abraçado a ela e estão unidas fortemente pelo cérebro, né? Uma está dando ideia para a outra. E eles querem ver a forma de como ajudar. E o André e o Hilário pensam que poderiam logo fazer isso de forma imediata. E o Clarencio diz que isso não é possível, porque o choque pode ser tão grande que é capaz de danificar ou levar até a morte a Zumira. E ele disse que nesse caso era preciso chamar alguém que tinha bastante amor. E aí falou que eles iam contar, ele tinha nas relações dele a irmã Clara, ia ver se conseguia o concurso dela para ajudar, e recomendou que a Eulália fosse ajudar a Evelina. Então, estão lá nessa hora no quarto dela.
0: Então, vamos lá, que Jesus nos guie. Temos aqui o nosso irmão Augusto, sempre prestando a voz para o Espírito
2: Superior.
1: Clarencio.
0: E a nossa irmã Lígia, que está emprestando sua voz para a Odila. Vamos lá. E o nosso amigo Wesley, que está emprestando sua voz para o Hilário. Vamos nós, então? Então, vamos iniciar capítulo 4, intitulado Senda de Provas, Caminho de Provas. Zumira. Quem era Zumira?
2: Encarnada.
0: Logo a?
1: Segunda esposa de Amara.
0: Segunda esposa de Amara, madrasta. Zumira ausentara-se do corpo, mas não desfrutava a paz que se lhe estampara na máscara física, porque ela está no momento do sono. Foi um sono que refaz, que acalma? Não. O próprio rosto dela era tenso. Enlaçada por Odila, quem é Odila?
2: Esposa de Amaro, que está obsediando.
0: Muito bem, a primeira esposa que não aceita a atual.

0: enlaçada por Odila, a cujo olhar dominador se inclinava submissa, não nos identificou a presença. Nenhuma das duas, nem Odila e nem Azumira, percebeu o grupo. Com evidentes sinais de terror, ouvia as objurgatórias, as censuras da rival, que a acusava, exclamando:
1: "Que fizeste de meu filhinho? Assassina, assassina! Pagarás muito caro a intromissão do lar que é somente meu. Destroçarei tua vida. Não me furtarás o afeto de Amaro. Armarei o coração de Evelina contra ti."
0: Respondia a vítima:
2: "Não, não, não matei. Não fui eu quem matou."
1: "Hipócrita! Acompanhei os teus pensamentos, teus desejos, teus votos."
0: Porque lembra que a Zumira desejava a morte do Julinho. Zumira desembaraçou-se de Inopino de imediato, dos braços que a envolviam, e correu para fora, seguida pela outra. Zumira correu. Tu já pensaste? Zumira correu e Odila correu também atrás. Esclarecendo-nos, bondoso Clarêncio observou. E a gente pensa assim, algo, isso é algo inusitado? Não, gente, isso é algo super comum. São poucas as pessoas que dormem e acordam bem, felizes, alegres. Bom dia, dia, bom dia, sol, que bom, senhor. Nossa, estou refeita, né? Isso mostra o quê? Que a pessoa esteve bem à noite, foi bem assessorada, ficou legal. Mas se você acorda arrastando corrente, isso é um péssimo sinal. Como é que eu posso voltar? Porque o que, que os amigos espirituais nos falam? Que o sono, a emancipação da alma, é o recreio. Lembra que lá no Evangelho? É o recreio. O Livro dos Espíritos é o recreio para o espírito. Como é que eu posso voltar do recreio emburrado, chateado, cansado, mal-humorado? Então, tem alguma coisa errada. A gente tem que voltar do nosso desdobramento. Você vai ver como é que a Zumira vai acordar. Péssima. Então, nós somos espíritos, a gente tem que entender. Poxa, se eu acabei de vir do recreio, emancipei e acordo dessa forma, em que inferno eu fui? Que tipo de espíritos eu estava? Porque às vezes a pessoa acorda sem energia. Foi sugada. Às vezes a pessoa acorda com ideias horríveis na cabeça, com desejos horríveis. Por onde eu estive? Entendeu? Então nós temos que, ao acordar, perceber as impressões que estão no nosso corpo, na nossa mente. Porque o que eu vivi reflete no corpo físico. Como quem disse, por mais que seja um balão, se tu sacode o balão, a vara que está aqui vai sentir o movimento do balão. Zumira desembaraçou-se então de imediato dos braços que a envolviam, que era da Odila, e correu para fora, seguida pela Odila. Esclarecendo-nos, bondoso Clarêncio observou:
3: "Quando a pobrezinha consegue sossegar o corpo, cai no pesadelo agitado. Acompanhemo-las. Dirigem-se à praia, onde ocorreu a morte do pequenino. Premida pelo assédio de nossa irmã desequilibrada, Zumira ainda não se libertou das aflitivas reminiscências de que se vê possuída."
0: Olha só, quando a pobrezinha, quem é a pobrezinha?
4: Zumira.
0: Consegue sossegar o corpo, que ela consegue dormir, que não é algo fácil para ela, cai num pesadelo agitado. Então, outro ponto. Ai, um pesadelo, todo dia. Não, é um pesadelo recorrente. Tem alguma coisa errada. Acompanhemo-las. Dirigem-se à praia. As duas, né? Quem vai na frente é Zumira. E lembra que o garotinho morreu aonde?
4: Na praia.
0: dirigem-se à praia, onde ocorreu a morte do pequenino Júlio. Premida, coagida, obrigada pelo assédio de nossa irmã desequilibrada, Zumira ainda não se libertou das aflitivas reminiscências de que se vê possuída, porque a Zumira pode enganar o mundo, mas ela não tem como se auto-enganar. Ela sabe que ela desejou e facilitou a morte do Julinho. Pusemos-nos na direção do mar, antecipando-as no trajeto. E, enquanto nos afastávamos, a conversação fazia-se ativa. Então, eles conseguem volitar?
5: Sim.
0: As duas?
5: Não.
0: Tanto é que eles chegam o quê? Primeiro. E, enquanto nos afastávamos, a conversação fazia-se ativa. Comentou Hilário pensativo.
6: Não posso compreender por que a infeliz se declarou inocente.
0: Né? Eu não entendi por que ela se declarou inocente. Eles já conhecem toda a história, sabe que ela desejou, sabe que ela facilitou e ela se declara inocente.
7: Porque tamanha provação, se não é ela a autora do crime.
0: E Quiri, por minha vez. Então, se ela não é a autora do crime, não foi ela, né? Agora ele vai saber os pormenores, né? Por que ela está assim, né? O ministro, porém, informou preciso.
3: Segundo as anotações que já recolhemos da irmã Eulália, Zumira não é propriamente a autora, mas, com loucas ciumadas do marido, desejou ardentemente a morte da criança, chegando mesmo a favorecê-la. Para não repetirmos esclarecimentos aos quais já nos reportamos, faremos ligeiro retrospecto, tão minudenciado quanto possível, examinando o problema aflitivo do casal.
0: Então agora nós vamos saber, no ticadinho do Jaraqui, o que aconteceu para que a senhora Zumira desejasse e esteja nessa condição. Porque não foi ela que matou o menino, morreu afogado. Então agora nós vamos ouvir os pormenores. Vamos para o ticadinho agora? Depois de breve pausa, prosseguiu o senhor Clarencio.
3: Amaro experimentava imensa devoção afetiva pelo filhinho. Quando Júlio adoecia, desvelava-se a cabeceira do Petis com ilimitada ternura. Sabendo sem o carinho materno e reconhecendo que a madrasta não primava pelo amor junto dos enteados, passava a dormir ao lado do caçula, rodeando-o de mimos. Quando tornava a casa cada dia, confiava-se a longas conversações com o filho, lendo-lhe histórias ou escutando-lhe, atencioso, as narrativas infantis. Assemelhavam-se a dois velhos amigos, a se bastarem um ao outro. Zumira, em razão disso, ralada de despeito, passou a ver no menino um adversário de sua felicidade doméstica. A dedicação de Evelina para com o genitor não lhe doía tanto. A filha mais velha era mais doce e mais reservada. Comedida em suas manifestações, sabia dividir gentilezas sem olvidar a segunda mãe em seu culto de amizade. A madrasta nada sentia contra ela, mas o pequeno excitava. Júlio, no extremado apego ao genitor, costumava exagerar-se em traquinadas e caprichos que Amaro desculpava sempre, com benevolente sorriso. Zumira, pouco a pouco, permitiu que o ódio lhe ocupasse o coração e deixou que o ciúme a enseguecesse a ponto de suspirar pelo desaparecimento do alegre rapazinho.
0: Então vamos só conhecer a história aí. Vamos ticar o ticado. Vamos transformar numa mujica. Então olha só. Ele, a primeira relação do senhor Amaro com o Julinho era uma relação o quê? Como se fossem velhos amigos. E ele dava toda a atenção para esse menino. Confere?
5: Confere.
0: Aí temos a menina. Qual o nome dela? Evelina. A Evelina é um espírito vinculado aonde? Qual colônia? Nosso lar. Então, é um espírito vinculado ao nosso lar. Já tem uma certa educação. Como ele diz, ela é comedida, não é exagerada. E é uma menina que não dá trabalho. Não dá trabalho. E, ao mesmo tempo, ela não dá trabalho nenhum. Ela sabe respeitar a madrasta e trata a madrasta com certo carinho, respeitando, né, a posição dela de segunda mãe, essa menina. Tanto é que ela está orando. Ela está orando pela madrasta dela, não é verdade? Então você vê Evelina, uma menina dócil, querida e que sabe se portar e se comportar. Estamos juntos? Estamos. Aí volta para o Julinho. O Julinho é um capetinha. O Julinho apronta, isso já é motivo para as donas Zumira se irritar, que é uma jovem, e ela, ao invés de ela, na cabeça dela, o pai deveria ser rígido com o Julinho para corrigir, ele ri das traquinices, né, que o Julinho faz, e isso irrita mais ainda a Zumira. Estamos lá? Vai, Carlinha.
8: Mas interessante notar, como tu fala, que o pai faz muito isso porque percebe que a madrasta não tinha amor por ele. Então, quer dizer que se ela fosse uma boa mãe, né, ela também ia angariar mais o amor do marido que ela tanto queria. Né?
0: É como se dissesse assim, ele percebia, porque quando ela ia falar dele, e falava sempre bem,
8: não.
0: Falava mal. Então, quem ama fala mal? Não fala, a gente cobre o mal, mas não quer falar o mal. Exatamente, né? Bem lembrado, olha aí, ó. Aí ele diz assim, a madrasta nada sentia contra ela. Claro, não pisava no pé dela em nada, não incomodava em nada. Por isso é que Jesus diz, amar a quem nos ama, que recompensa tu terás? Assim também não fazem os hipócritas, né? Dá para quem pode dar para ti, que mérito isso tem? Então, a madrasta nada sentia contra a Evelina. Mas o pequeno excitava. Júlio, no extremado apego ao genitor, costumava exagerar-se em traquinadas e caprichos, que Amaro desculpava sempre com um benevolente sorriso. Zumira, pouco a pouco, permitiu que o ódio lhe ocupasse o coração e deixou que o ciúme a cegasse.
8: É importante notar o verbo que ela permitiu.
0: Isso que eu ia te falar. É isso que a gente vai falar aqui, olha. Em nenhum momento o ódio tomou conta dela. Ela cultivou, ela cultuou, ela permitiu. E cultivar ódio no coração, tenha certeza que você está arrumando uma encrenca enorme para o teu corpo, para tua mente, logo para tua alma.
9: E é tão madura, o Júlio tem 8 anos. Ele é uma criança.
0: Mas acaso os ciúmes têm idade? Né? Não tem. O ciumento, ele é possessivo. Hoje eu estava pensando nos ciúmes. Tem pessoas que deveria ter só animal, porque ela quer ter um animal de estimação. Então, se você quer ser proprietária, tenha animal de estimação. O gato vai ficar sempre se esticando na tua perna, se esfregando, vai estar sempre aonde tu for, ele vai estar junto contigo. Dependendo do cachorro, vai ser do mesmo jeito, vai estar ali aonde você, se você bater, brigar, discordar, ele vai continuar lá, porque ele não tem livre-arbítrio, personalidade. Esse é um bicho de estimação. Gente não é bicho de estimação.
8: Tratamento de vida, o Emmanuel fala que ciúme tem que ser tratado a golpes de disciplina. A golpes de disciplina.
0: Exatamente. Não é uma coisa fácil, não. Então, a pessoa trata o outro como se fosse um bicho de estimação. Tem que ser na hora que quer, tem que ser só para mim. A nossa irmã Aramita estava aqui a nos lembrar casos que aconteceram aqui no nosso Brasil, né? Não vamos citar nomes, mas desses casos, exatamente esse caso aqui que nós estamos lendo, quantos casos não aconteceram? Por conta do ciúme. ciúmes nunca foi e nunca será sinônimo de amor. É sinônimo de doença, é patológico, tá bom? E se você quer, volta a repetir, tratar pessoas como se você fosse proprietário, tenha bicho, tá bom? Tanto é que quando você tem bicho, você é chamado de tutor. Então pronto, fique aí com os bichos, tá bom? Porque gente não é bicho de estimação. As pessoas têm um livre arbítrio, são dotadas de razão, têm desejos e vontade diferentes, tá? A mesma coisa, por que a dificuldade da relação? Qual é a maior dificuldade da relação? É justamente esse movimento de propriedade. Você quer ser dono do outro. O outro tem que fazer o que você quer, comer o que você quer, viajar para onde você quer, dormir a hora que você quer, assistir os filmes. Você até diz assim, o que você está pensando, hein? Gente, isso é doideira demais. Isso é doideira demais. Sufoca. Então, eu tenho que primeiro reconhecer a minha patologia e procurar terapeutas. Para falar, eu sou uma pessoa possessiva e eu sufoco. Eu sufoco qualquer relação. Entendeste? Então, aqui é uma menina de 23 anos, né? 23 anos que ela tem? Uma menina de 25 anos de idade, né? Então, não tem lá essa maturidade. Mas se ela não despertar, ela vai passar uma vida inteira assim. Porque hoje nós temos pessoas de 50, 60, 70 anos se comportando como se fosse uma adolescente de 15, 16, 17 anos. Por que ainda se comporta? Porque ainda não despertou. Ainda não conseguiu ver a patologia comportamental que se carrega. E essa pessoa sofre? Sofre e faz sofrer. Vai conseguir ter uma relação? Não vai. Para onde virá? Vai ser problema. Porque nenhum ser humano quer se submeter a ser um animal de estimação de ninguém. Se a pessoa se submete a isso, a pessoa também tem doenças patológicas comportamentais. Não é verdade? Vamos lá mais um tiquinho?
3: Despreocupava-se intencionalmente pela assistência que lhe devia e abandonava-o às extravagâncias característica de sua idade, alimentando o secreto anseio de presenciar-lhe o fim.
0: Então, como bem disse a Mita, o Julinho tem quantos anos?
10: 8.
0: Você tem ideia do mar? Eu, com 52, sou desconfiada com o mar, né, Carlinha, Mita, né? Não. Então, nós tivemos a honra de viajarmos juntas, estávamos ali no mar. As ondas iam e vinham e uma se agarrava na outra. Eu, particularmente, então, não deixava a onda ir muito longe. Por quê? Porque eu não tenho muita experiência com o mar. Eu tenho com o Rio Negro aqui, o Negão, né? Tomo banho, né? Mas com o mar eu não tenho muita experiência. Eu sei nadar, sei, mas mesmo você sabendo nadar, a onda te leva e já era. Então, água não tem cabelo, é verdade. Então, imagina uma criança miudinha de 8 anos de idade.
10: No Rio de Janeiro.
0: Aquele mar que não é nada tranquilo, né, Aramita? Gelado também. Então, você para... então ela sabia, gente, era óbvio que isso ia acontecer. E o menino é um menino quieto? É um menino o quê? Traquina, Peralta. Ela despreocupava-se intencionalmente. Porque às vezes você tem aquela criatura que é meia desligada, né? É meia, como diz nosso irmão nordestino, é meia bestalhada, né? Entra no abestalhamento ali e diz, ai, cadê o filho e tal. Realmente foi despreocupada, usando o termo. Mas ela não, ela foi uma despreocupada o quê?
11: Intencional.
0: Intencionalmente. Então, para o mundo, despreocupada. Para o mundo espiritual, gente, tudo fica gravado. Sabe-se que foi intencional.
12: Eu só queria frisar de novo os verbos, tudo para ela. Ela permitiu, ela deixou, ela se despreocupou e ela abandonou. Pronto.
3: Chegava mesmo a estimular-lhe indébitas impulsões na via pública, admitindo que algum veículo podia fazer o que não tinha coragem de realizar com as próprias mãos.
0: Gente!
12: Ela
0: só faltou dizer, vai lá, te joga na frente do caminhão, não vai acontecer nada. Tu já pensaste? Agora, meus irmãos, vou abrir um parênteses aqui. Tá certo que ele é viúvo, mas foi rápido, não foi? Né? E uma menina muito nova. Não diz, né? Não fala, mas eu acredito que não falta muito tempo, não, porque agora o menino tá com 8 anos.
9: Mas você foi contar? Ele morreu quando eu tinha 5, 3 anos. Mais 4
13: anos. E ela não tinha maturidade pra ser uma segunda mãe.
0: Não tinha. Muito nova, 20 e poucos anos. Ele já tava com seus 30 e poucos. E a outra coisa, eu penso muito hoje, por exemplo, o menino está em risco, tá, mas vamos dizer que, como a gente vê várias histórias aí que acontecem, essa necessidade de troca de parceiros e enfiar dentro de casa. Porque do jeito que tem esse tipo de madrasta aqui, padrasto, que vai, que quer matar, tem outros que abusam. Tem a violência física e tem a violência verbal. Então é uma pressa, né? Como diz assim, essa troca de parceiros enfiando dentro de casa, isso traz marcas, sim, que vai ficar na personalidade dessas crianças. Então, você gosta de namorar, namora, mas deixa lá. Para que trazer para dentro de casa? Como a cabeça dos teus filhos, das tuas filhas, vai processar isso? É muito desagradável. E há trocas. É um hoje, depois amanhã outro, 3, 4 meses, aí troca de novo. Poxa, se pega uma Zumira dessa.
3: Foi nessa disposição de espírito que acompanhou a família ao banho matinal em clara manhã domingueira. Entregues ao contentamento da excursão, Amaro e a filhinha distanciaram-se, de algum modo, numa lancha pequena, enquanto Zumira assumiu a guarda do garoto. Foi então que o cérebro da moça deixou nascer escura divagações. Não seria aquele o momento azado para consumar o velho propósito?
0: Azado aí, marcado, né?
3: E se relegasse o menino a si mesmo? De certo, Júlio, em sua curiosidade infantil, não resistiria à atração para o seio das águas. Ninguém poderia culpá-la. Passou do projeto à ação e de pronto se afastou. Vendo-se a sós, o caçula de Amaro interessou-se mais vivamente pelas conchas multicores a se multiplicarem na areia, perseguindo-as, encantado, pelo mar adentro, até que uma onda veloz lhe chicoteou o corpo tenro, obrigando-o a mergulhar. A criança gritou, pedindo-lhe amparo. Realmente, poderia ter retrocedido alguns passos, salvando-a, mas, vencida pelos sinistros pensamentos que lhe dominavam a cabeça, esperou que o mar concluísse o horrível trabalho que não tivera coragem de executar. Quando notou que o enteado havia desaparecido, começou a clamar por socorro, de alma repentinamente dobrada pelo remorso. Mas era tarde. Amaro acorreu precípite.
0: Ou seja, rapidamente.
3: E com o auxílio de companheiros, retirou para fora o corpinho inerte.
0: Que dor, sabe? Eu fico imaginando, a criança gritou pedindo ajuda. Né? A criança pediu ajuda e ela deixou o mar. Por isso que ele diz assim, olha, de alma repentinamente dobrada pelo remorso. Então, existe um espírito obsessor? Existe, mas existe um sentimento obsessor que estraga muito mais do que qualquer obsessor desencarnado. Porque você se auto-obsidia e você ainda se torna um obsessor na vida de muita gente. Porque o que é uma obsessão? É uma ação constante, persistente. E os ciúmes não é isso?
3: Vencida pelos sinistros pensamentos que lhe dominavam a cabeça.
0: E aí, Augusto?
3: É por isso que o André nos diz no livro, até no Mensageiro que a gente acabou de fazer, que a gente precisa educar os nossos pensamentos e sentimentos, né?
0: Urgente. Quando nós começarmos a entender que o início de tudo está no pensamento, nossa, a gente vai começar o movimento da nossa evolução. Então, eu preciso educar os meus sentimentos, disciplinar e direcionar os meus pensamentos, se eu quero sair dessa encarnação melhor do que quando eu cheguei. Então, eu preciso urgentemente, para me tornar um humano melhor, educar meus sentimentos e saber direcionar os meus pensamentos. Fazendo isso, nós já vamos dar um bom salto na nossa evolução. Porque eu começo a não dar morada a pensamentos deprimentes, a pensamentos que caracterizam a minha inferioridade. Então, lembra sempre disso, eu não sou dono de ninguém. Ninguém é meu cachorrinho de estimação. Nem esposo, nem esposa, nem filhos e nem amigos. Todos são seres humanos com o direito de ir e vir a hora que quiser. Uma coisa é eu dizer: amo estar contigo, Augusto. Tua presença me traz muita alegria. É um prazer estar contigo. A outra coisa é: eu sou obrigada a estar contigo. A outra coisa é: eu preciso de você. Ambos são comportamentos adoecidos, que sufocam. Você só liga para fulano, não liga para Beltrano. Você viu como você tratou fulano, você nem me trata assim. É o caso dela. Qual é a raiva da Zumira? O carinho que ele trata o filho, porque ela quer esse carinho só para ela. E a origem do ciúme está onde? No humano? Um animal. O Bob Marley tem maior ciúmes do Simba. São dois cachorros que eu tenho lá em casa. Ciúmes. Então, isso não é humano. Isso é animal. Isso é primitivo. Só para finalizar esse parágrafo, Augusto.
3: Torturado, chorou amargosamente a perda do filhinho, recriminando a mulher. Foi então que Zumira, dominada pelo arrependimento e atormentada pela noção de culpa, desceu em espírito ao padrão vibratório de Odila, que a seguia em silêncio, revoltada. Enquanto se mantinha com a paz de consciência, defendia-se naturalmente contra a perseguição invisível, como se morasse num castelo fortificado. Mas, condenando a si mesma, resvalou em deplorável perturbação, à maneira de alguém que desertasse de uma casa iluminada, embrenhando-se numa floresta de sombra.
0: Olha que interessante, né? A Odila já estava lá? Estava. Tinha ação sobre a Zumira?
14: Não.
0: Não, não tinha. E ele fala, porque a consciência dela tranquila, vamos dizer assim, era como se fosse um castelo fortificado. Mas a partir do momento que ela matou esse jovem, facilitou a morte dessa criança, ela logo caiu em si a besteirada que ela fez, porque quando você está envolvida por esse pensamento, esse sentimento, por isso que diz o ciúme, cega, né? Uma vez que ela percebeu tudo consumado, ela disse: meu Deus, o que eu fiz? E aí vem o arrependimento. E a Zumira tem agora, a Odila tem ação maior sobre ela. Punk, né? Muito punk. Foi bom? Foi bom, não foi? Algum comentário? Lígia?
15: Não.
0: Augusto, Carlinha, Mita, demais amigos. A colega estava nos falando que se a dona Zumira, se ela tivesse tomado uma atitude nobre com o Júlio, ela não estaria nessa situação, não é verdade?
14: O marido ia estar apaixonado.
0: O marido ia ficar apaixonado, ia atender a dona Odila, porque a dona Odila ia dizer: poxa, mas ela trata tão bem meu filho. Ou seja, gente, fazer o que Jesus nos ensina há milênios é o único e melhor caminho para a felicidade. Toda vez que nós fugimos desse caminho, pode ter certeza que nós estamos arrumando encrencas e muitos problemas. O Tarcísio estava nos lembrando aqui que estava na programação do Júlio, já foi dito isso e vai ser dito novamente, que ele vai desencarnar na infância. Depois, agora a gente vai descobrir por que, que ele teria que desencarnar na infância. Então, tudo bem, ele teria que desencarnar, a vida ia arrumar uma forma, mas ninguém está programado para sujar as mãos. E o Tarcísio ainda está lembrando, e seria afogado. Então isso faz parte do processo expiatório dele. Mas não precisaria a Zumira ter sujado e desejado. Ela está sofrendo aí as consequências, tá bom? Então em algum momento isso iria acontecer, mas não precisava. Lembra, ninguém nasce programado para fazer o mal. Ninguém.
9: Eu queria relembrar como falou a Carla, e eu gosto muito das dicas do Emmanuel, né? Sou fã dele, e ele dá assim umas diquinhas, e ele diz, né, que toda edificação da alma, ela requer 4 coisas: disciplina, educação, esforço e perseverança. Isso é uma coisa que cada um de nós tem que fazer por si e para si.
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Antes de orarmos em agradecimento, vamos ouvir algumas considerações da tia que destacamos neste estudo para a reflexão dos ensinamentos. Vamos aos destaques da tia?

0: São poucas as pessoas que dormem e acordam bem, felizes, alegres. Bom dia, dia, bom dia, sol, que bom, Senhor, nossa, tô refeita, né? Isso mostra o quê? Que a pessoa esteve bem à noite, foi bem assessorada, ficou legal. Mas se você acorda arrastando corrente, isso é um péssimo sinal. Como é que eu posso voltar? Porque o que, que os amigos espirituais nos falam? Que o sono, a emancipação da alma, é o recreio. Lembra que lá no Evangelho? É o recreio. O livro dos Espíritos é o recreio para o espírito. Como é que eu posso voltar do recreio emburrado, chateado, cansado, mal-humorado? Então tem alguma coisa errada. E cultivar ódio no coração, tenha certeza que você está arrumando uma encrenca enorme para o teu corpo, para a tua mente, logo para a tua alma. Então, existe um espírito obsessor? Existe, mas existe um sentimento obsessor que estraga muito mais do que qualquer obsessor desencarnado. Porque você se auto-obsidia e você ainda se torna um obsessor na vida de muita gente. Porque o que é uma obsessão? É uma ação constante, persistente. E os ciúmes não é isso?
1: É por isso que o André nos diz no livro, até no mensageiro que a gente acabou de fazer, que a gente precisa educar os nossos pensamentos e sentimentos, né?
0: Urgente. Quando nós começarmos a entender que o início de tudo está no pensamento, nossa, a gente vai começar o movimento da nossa evolução. Então eu preciso educar os meus sentimentos, disciplinar e direcionar os meus pensamentos, se eu quero sair dessa encarnação melhor do que quando eu cheguei.

Assim, concluindo o nosso estudo de hoje e agradecendo o nosso Mestre Jesus por mais este momento de aprendizado, vamos orar?

0: Então vamos envolver a nossa irmã Nígia, que irá fazer a nossa prece de gratidão.
1: Divino Mestre Jesus, encerramos mais esse estudo, onde vimos atos, pensamentos, envolvendo nossos irmãos e tragando-os para abismo de culpa, de obsessão, de sofrimento. Pai, nós também somos sujeitos a esses pensamentos, a essas obsessões. Somos ainda espíritos de terceira ordem, tanto quanto eles. Dia a dia, estamos face a face com nossas fraquezas, com nossas mazelas morais. Que possamos, Senhor, estudar a atitude de pessoas como nós. Podemos refletir, tomar isso como exemplo a não ser seguido e agir persistentemente na nossa melhoria íntima, na nossa reforma íntima, na nossa melhoria moral. Que esses exemplos nos ajudem, Senhor, a nos tornarmos seres humanos melhores. Aprendemos a amar. Graça te damos por poder estar aqui meditando sobre isso. Que assim seja.

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0: Meio-dia e 29 minutos.
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4: Olá, quinta-feira! Um excelente dia para você que acompanha a programação da PUL Brasil. Rádio Portal da Luz, Sementes de Amor, Rádio Espaço Espírita, Rede Doutrina e São Francisco. Estamos iniciando mais um programa Comece Muito Bem o Seu Dia. Muito obrigado por você estar aí do outro lado. Gratidão por sua companhia. Olá, eu sou o Celso Santos. E vamos juntos nesta sintonia de luz e paz, acendendo os pensamentos e sentimentos para que tenhamos atitudes cada vez mais assertivas no bem. E você, já agradeceu a Deus por mais um dia? Já agradeceu a Jesus por ser a luz de nossos caminhos? Aproveite um instante, um momento, e agradeça também ao seu guia, mentor, protetor, enfim, aos seus amigos espirituais que torcem para que você seja e esteja cada vez melhor. Não deixe para fazer amanhã o que se pode fazer hoje. É

Embora ninguém possa voltar atrás e fazer um novo começo, qualquer um pode começar agora e fazer um novo fim. Chico Xavier. O Dia Continental do Seguro é celebrado anualmente em 14 de maio. Esta data é comemorada nos continentes americanos e na Espanha, homenageando a importância econômica e social deste serviço, essencial para garantir a proteção de patrimônios, pessoas e famílias. O principal objetivo desta data é explicar e conscientizar a população em geral sobre os benefícios do seguro para garantir a proteção dos bens materiais e imateriais das pessoas. Os seguros são contratos firmados entre duas partes, garantindo que caso haja um acidente ou prejuízo, a parte lesada seja ressarcida. E como o momento é para celebrar, eu aproveito para comemorar com você, amigo aniversariante, esta data tão importante. Desejo a você um excelente dia, um novo ciclo repleto de realizações, muitas alegrias, muitas felicidades. Aproveite o seu dia e sensações, muitas alegrias, muitas felicidades. Aproveite o

O melhor da música com temática espírita, assim como o melhor da informação, prestação de serviços na medida certa, presentes aqui no meu, no seu, no nosso programa. Comece muito bem o seu dia. E para começarmos muito bem esta quinta-feira, que tal uma excelente notícia? Qualidade do ar melhora até 60% no mundo com isolamento. Vamos falar de meio ambiente? Dois estudos publicados na revista acadêmica American Geographical Research mostram que a poluição por dióxido de nitrogênio no norte da China, na Europa Ocidental e nos Estados Unidos diminuiu em até 60% no começo do ano, em comparação com o mesmo período no ano passado. A poluição por dióxido de nitrogênio vem dos gases produzidos por veículos, usinas e indústrias, e com a redução dessas atividades e o isolamento social, o mundo está respirando melhor. O reflexo disso é que a qualidade do ar melhorou, não só nesses países como no resto do mundo. No entanto, os pesquisadores alertam que não há como garantir que os baixos níveis serão mantidos depois que as medidas de distanciamento social e fechamento do comércio chegarem ao fim. Mas já é uma excelente notícia que mostra o caminho como mantermos uma melhor qualidade do ar. É ou não é uma excelente notícia para iniciarmos muito bem esta quinta-feira? Qualidade do ar melhora até 60% no mundo com isolamento. Não, não, não.

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Meu amigo, minha amiga, que tal começarmos esta quinta-feira com mais fé e otimismo? Pode iniciar cuidando bem de você e de todos ao seu redor. Aproveite esta oportunidade e ame cada vez mais a sua família, os amigos, até porque cada segundo que passa como este é precioso. Caso algo não dê certo, confie, porque todo o resultado se dá pelo processo que fizer. Pense comigo, otimismo é a chave, motivação a porta, potencial o caminho para a grande conquista que se chama sonho realizado. Pense, repense e reflita comigo. Se estiver sem forças, lute. Se estiver sem fé, acredite. Se estiver com dificuldades, supere-se. Se estiver desanimado, surpreenda-se com o otimismo. Se estiver com medo, enfrente, porque só vencemos o que enfrentamos. E aí? Vamos juntos nesta quinta-feira, afinal de contas, o dia está apenas começando e temos muito o que fazer.

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Amigo ouvinte, na hora da dificuldade é preciso lembrar que não existe problema sem solução. Passamos aí por uma situação difícil, mas como todos nós já sabemos, tudo passa. Olha só, a cada instante nasce uma nova oportunidade. Então, que tal fazer do otimismo seu jeito de viver? Pense, para atingir qualquer sonho, é preciso acreditar, certo? Lutar e manter o otimismo mesmo perante as adversidades. Concorda? Por mais que pareça difícil, então pense, repense e reflita. As obrigações estão aí e nós precisamos estar motivados para continuarmos vivendo da melhor forma. E olha, pensando nisso, trago para o programa de hoje 3 sugestões para começarmos muito bem na luta contra o desânimo. Primeira sugestão: tenha um propósito. Isso, não há como ter resistência se você encara aquela tarefa como um passo para atingir os seus objetivos. Segunda sugestão: aposte na visualização. Visualize aquilo que precisa e não o que quer. Nem sempre o que queremos é aquilo que precisamos. E para isso, precisamos do discernimento para enxergar o que é melhor para cada um. Terceira sugestão: tenha pensamentos afirmativos. Um exercício importante é a afirmação. É o que você diz para si mesmo naquele momento de preguiça, sabe? Fechar os olhos e se imaginar em uma situação que te faz bem pode ser uma ajuda extra. Então, meu amigo, nesta quinta-feira, que tal pensar, repensar e refletir um pouco mais sobre a vida? Só colheremos aquilo que plantarmos. Se queremos colher bons frutos, sejamos nós a semear boas sementes. Bacana?

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E agora é chegado o momento da participação de Chico Xavier e o quadro Pinga Fogo.

0: senhor Benedito Alves de Oliveira, 465. Pergunta, Chico, você sofre de uma das vistas. Qual a razão de não ter sido operado pelo Arigó? Não tem fé ou não houve oportunidade?
1: O problema é que, certa feita, Dr. Prites, conversando conosco, depois de uma reunião, me disse, Chico, você não admita que as operações mediúnicas se verifiquem simplesmente como privilégio? Quando vocês dormem na terra, quando se entregam à hipnose do sono, são inúmeros os benfeitores espirituais que trabalham e operam socorro cirúrgico ou socorro de outra natureza em nosso favor, seja no mundo orgânico em que nos sediamos presentemente, ou seja, em nosso campo mental. Quanto ao meu caso ocular, que não foi operado desde o princípio, quando a doença se manifestou, eu creio que este problema foi uma bênção para que eu pudesse me manter mais ou menos relativamente, regularmente, sem ferir os interesses dos bons espíritos durante estes anos da mediunidade. Porque se eu sair do dever, eu sofro muito com os olhos, então estou como um animal que não posso me afastar dos donos, né?
2: Esta foi a participação de Chico Xavier, que volta amanhã com mais um quadro Pinga Fogo.

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Comece muito bem o seu dia. Amigo ouvinte, que tal pensarmos, repensarmos e refletirmos um pouco mais sobre a vida e suas causas? Se passa por alguns desafios, não deixe vencer pelos obstáculos. Você pode estar prestes a abrir a porta certa, mas olha só, nunca saberá se não continuar tentando. De acordo com as regras da felicidade, uma mente otimista tem maior probabilidade de se sair bem na vida. É isso, mantenha-se firme e acredite, nenhum problema dura para sempre. Pense nisso e que tal pensar agora?

0: Você que está aí do outro lado acompanhando o programa, comece muito bem o seu dia. Já sabe, músicas, informações, prestação de serviços e muitas reflexões. Tudo isso para você. E agora é chegado o momento da participação de Raul Teixeira, trazendo mais esclarecimentos sobre o bem viver. Então, vamos ouvi-lo.
1: Existem coisas das quais não conseguimos fugir. E essas coisas fazem parte de leis inexpugnáveis. E dentro dessas leis inexpugnáveis, que nós todos conhecemos na Terra, existe a lei da desencarnação, a morte. Naturalmente que o ser espiritual que nós somos, a criatura espiritual que nós representamos, essa não morre jamais. Esse indivíduo é perene. Uma vez que fomos criados por Deus, nunca desapareceremos do plano da divindade. Mudaremos de mundos, de corpos, mas seremos. Continuaremos a ser. Mas todas as coisas decorrentes da matéria passam por transformações na sua estrutura. E essas transformações nós chamamos de morte. Se nós olharmos uma montanha de barro vermelho, que retiramos com facilidade, pouca gente imaginará que essa montanha de barro vermelho era uma montanha de ferro, de minério de ferro, que ao longo do tempo se transformou. E no lugar do ferro, que tínhamos que levar ao fogo para que ele se dissolvesse, nós agora temos o barro, que usamos para construção, para plantação, para achanar caminhos, que damos um número enorme de usos ao barro. Quando vemos a areia do mar, tão fina ou grossa, pouca gente imaginará que isso decorre das grandes montanhas de sílica, de silicatos, que ao longo do tempo, submetidas às leis da natureza material, se converteu em areia. Muito pouca gente imaginará que o petróleo que hoje move o mundo inteiro, provocando vida e provocando mortes, não passa de um amontoado de corpos orgânicos, vegetais, animais, que, situados na intimidade do subsolo durante milhares e milhares de anos, sofreu transformações e se converteu em petróleo. Poucos imaginarão que seja o carbono comum, esse que nós utilizamos como grafite para escrever, o mesmo que faz ser diamante depois, submetido a pressões agigantadas no coração tépido do planeta. Daí então nós vemos que tudo que a matéria se transforma, tudo morre, transforma-se, para reaparecer em novas expressões. O carbono, que vira grafite, que vira diamante. Ora, é muito bonito pensar na morte com este olhar. E se nós pensarmos no corpo humano, quando nós saímos dele, nosso corpo morre. Fulano morreu, Beltrano morreu. Não é bem verdade. O fulano, o Beltrano, deixaram seus corpos. Por isso seria mais simples dizer desencarnou, saiu da carne, porque não foi o fulano que morreu. Minha avó morreu. Meu filho morreu. Terrível. Minha avó desencarnou. Ela continua viva fora do corpo que morreu. Meu filho desencarnou. Meu pai, minha mãe, meu amigo desencarnaram. Saíram dos corpos, mas não saíram da vida. Daí então, quando olhamos este corpo orgânico abandonado pelo espírito que prossegue vivendo, esse corpo se desfaz. Agora se apresentam as células que o compunham, que se desfazem, agora as moléculas que compunham essas células, a transformação. Porque essas moléculas serão assimiladas por outros seres vivos, plantas que nasçam ali onde o corpo foi sepultado, terão em si a expressão daquelas moléculas, daqueles átomos. Outros animais vêm comer aquela erva e levam consigo aquelas moléculas que eram do vegetal, que eram do corpo humano. Tudo se transforma. Em última análise, não há morte, existe apenas transformações. Se nós quisermos continuar a prestar culto à morte, poderemos fazê-lo. Mas Jesus Cristo já veio e detonou a morte, porque foi ele mesmo que voltou para dizer que continuava vivo, apesar do corpo esfacelado.
0: Esta foi a participação de Raul Teixeira, que volta amanhã com mais esclarecimentos importantes para todos nós.

0: 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Meu amigo, minha amiga, que tal para o dia de hoje deixar a janela do coração ainda mais aberta? Para isso, o plano é simples: fazer sempre com amor e se colocar no lugar do outro. Sem mais nem menos, divida com o mundo o que quer multiplicar. Pense nisso e faça deste dia uma excelente quinta-feira. E agora vamos ao nosso momento de reflexão. Se puder, feche os olhos. Vamos ao quadro Momento Espírita.
1: O trem partiria dentro de alguns minutos. Deixaria aquele lugar sórdido, levando os judeus jovens e sadios para a liberdade. A notícia era a de preservação dos mais fortes, e nele, portanto, não havia lugar para velhos. Não sobrava espaço sequer para fechar as portas, pois o trem estava abarrotado. Um ancião polonês de cabelos alvos, que observava atento a agitação do momento, segurou com as mãos encarquilhadas o paletó do jovem que estava por partir e suplicou-lhe com veemência que desse a sua pela vida dele. Estava velho e doente e desejava rever os familiares que deixara em seu país de origem. Seria sua última chance, argumentou. O velho apelou para o coração do jovem que lhe permitisse embarcar no seu lugar em nome do Cristo. O rapaz não era cristão e pouco ouvira falar do homem de Nazaré. Apenas uma frase atribuída a ele lhe assomou a mente: aquele que quiser ganhar a vida, perdê-la-á, e aquele que a perder por amor de mim, ganha-la-á. Olhou longamente para aquele homem desesperado, e embora a promessa de liberdade próxima o tentasse, resolveu descer e ceder seu lugar a ele. O trem partiu, e o jovem, ainda meio confuso, pôde contemplar pela janela o aceno de agradecimento daquele a quem salvara a vida com a sua própria, pensava. Deteve-se ali por alguns instantes, como adorno vivo de uma paisagem de horror e desolação, observando o trem que se afastava lentamente. Após alguns dias, chegou a notícia do engodo. O trem que partira em direção à liberdade aportara no campo de concentração de Auschwitz, na Áustria, e todos os passageiros pereceram sob os chuveiros de gás letal. Os meses rolaram e levaram com eles o horror da guerra. O jovem sobreviveu para escrever sua história e conhecer melhor aquele homem que um dia dissera que aquele que quisesse ganhar a vida, perdê-la-ia, e aquele que a perdesse por amor a ele, ganhá-la-ia. Nós, cristãos, que ainda caminhamos pelas estradas do hemisfério físico, saberemos precisar quando sairá o próximo trem? Será que nosso nome não consta da lista de passageiros com destino ao hemisfério espiritual? Preocupados em ganhar a vida, em amontoar recursos materiais, esquecemos de cultivar a vida do Espírito, a vida verdadeira e imperecível que nos aguarda no além-túmulo. Temos empregado grande parte da vida, perdendo-a nos gozos efêmeros e ilusórios, e não temos tido tempo para dedicá-la, ainda que por alguns instantes, em benefício dos necessitados de toda a ordem. Os dias passam, os anos se somam, e pouco, quase nada, temos buscado aprender sobre o futuro espiritual que nos aguarda. Agindo assim, dizemos-nos imortais, mas não vivemos como tal, uma vez que só nos ocupamos com as coisas da matéria, como se daqui jamais fôssemos partir. Você sabia que muitas pessoas entram na vida espiritual como suicidas? Pelas leis divinas, não são tidos como suicidas somente os que põem fim à vida num ato de desespero ou insanidade, mas também os que acabam com ela aos poucos, através dos excessos de toda a ordem. Assim, os fumantes inveterados, os alcoólatras, os gulosos, os sexólatras, os adeptos da violência, entre outros, são suicidas, por queimarem a existência física, por egoísmo ou desconsideração pela própria vida.

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Meu amigo, minha amiga, você que está aí do outro lado, que tal começarmos muito bem este dia? Pense comigo, coisas positivas só acontecem na vida quando mantém distância das coisas negativas, não é isso? Quando fazemos tudo o que é possível, o impossível tem chance de acontecer. Já pensou nisso? Quando fazemos tudo o que é possível, o impossível tem chance de acontecer. Então, vamos nessa. Construa você mesmo a sua vida. Não permita que opiniões e erros alheios o conduzam ao fracasso. E que hoje, meu amigo, minha amiga, nada te atrapalhe, nada te incomode, nada te provoque para o lado sombrio. É tempo de deixar a vida acontecer. Amar quem é preciso amar e sorrir com o que te faz bem. E se faltar a alegria, lembre-se, amanhã é um novo dia e você pode se tornar ainda mais feliz em relação ao dia de hoje. Pense nisso!

habitar, os bons predominarem. Por que então farão que aí reinem o amor e a justiça, fonte do bem e da felicidade? Todos vós, de fé e de boa vontade, trabalhai, portanto, com ânimo e zelo na grande obra da regeneração. E colhereis, pelo cêntuplo, o grão que houverdes semeado.

Amigo ouvinte, sim, você que está aí do outro lado, acompanhando o programa Comece Muito Bem o Seu Dia, já parou para pensar que todo dia é uma segunda chance? Pense comigo, quando você fica de bem com a vida, todo dia parece que é o melhor dia de sua vida, certo? Então, que tal mudar o padrão vibratório e elevar-se cada vez mais, dia após dia? Seja sempre otimista. Esta é a melhor forma de viver. Viva e seja feliz. Combinado? Música.

0: melhor da música com temática espírita, além de informações, reflexões e prestação de serviços na medida certa, você ouve aqui no programa Comece Muito Bem o Seu Dia. E agora é chegado aquele momento da participação, onde unimos o conhecimento com o bom humor. Isso mesmo, vamos ouvir juntos o quadro Amigos da Luz.
1: Oi, som, teste, alô, alô, testando som, oi, oi, oi. Boa noite! Boa noite, então. É isso, gente, eu sou um espírito. Eu sou um espírito. É, porque tem gente que olha, eu sou meio grande e acha que ia ser uma falange inteira, mas eu sou um espírito só. Não é que eu seja gordo, é porque é até uma questão de acessibilidade mesmo, porque tem médium que não enxerga direito, sabe, não consegue ler e tal. Então, pra todo mundo ver, eu já apareço logo em negrito. Sem falar que o branco engorda, né? Eu não sei quem foi que inventou essa história de que espírito bonzinho tem que usar túnica branca e espírito mauzinho tem que usar túnica preta. Já sabe, né? Apareceu um obsessor, taca a água sanitária. É ver o espírito de luz na hora.
2: O que tá acontecendo aqui? Quem é você?
1: Bom, melhor me apresentar, eu sou o mentor do Marcelo Alves.
3: Meu mentor?
1: É, e quem acha que vida de mentor é moleza é porque não conhece o Marcelo. É porque quando você vai ser mentor de alguém, você pode escolher o nível, né? Porque tem o nível fácil, nível médio, nível difícil, nível muito difícil, nível Eduardo Cunha e o nível Marcelo.
3: Que brincadeira é essa? Eu, hein?
1: Eu não imaginava que o Marcelo ia me dar tanto trabalho. Ele é espírita. Quando eu soube que meu protegido ia ser espírita, eu relaxei. Vai ser sopinha de ectoplasma. E nada. A única coisa que o Marcelo aprendeu até hoje no centro foi a hora que eles dão o passe. Isso ele chega assim no finalzinho da reunião. No final da prece de encerramento ele chega. Ele é conhecido como Marcelo Assim Seja. Ele entrou no centro. Exato. Uma vez ele esqueceu que estava no horário de verão. Aí chegou uma hora mais cedo no centro. Aí teve que ver a palestra. Mas foi bom. Porque vendo aquela palestra, o Marcelo refletiu e decidiu mudar. De relógio.
3: Você está exagerando. Isso não é verdade.
1: É, tem razão. Não foi só a hora do passe que o Marcelo aprendeu, não.
3: Tá vendo?
1: Ele também aprendeu onde fica a água fluidificada. Nossa, e quando descobriu que podia levar garrafinha, então o menino... Marcelo levava 3 garrafas pet, enchia tudo. Tá até uma overdose aí de água fluidificada.
3: Isso é absurdo. Eu sei muito mais do que isso. Eu já li vários livros de espiritismo.
1: Menos os de Kardec, né, Marcelo? Mas também pra quê, né? Imagina. Se tiver na capa, pelo espírito de, Marcelo compra na hora. É psicografado, é bom, né, Marcelo? É o dia que lançarem lista telefônica de São Paulo, pelo espírito de Grambel, Marcelo compra na hora. Capaz de usar até no culto no lar. Bom, o capítulo que nós vamos estudar hoje é Capão Redondo. Aristides Junqueira, 2374242. Arão Mendonça, 3394545.
3: Ah, para com isso, eu já li o Evangelho segundo o Espiritismo.
1: Ah, não, isso é verdade. Você já leu mesmo. Não só leu, como põe em prática, né, Marcelo? Pelo menos uma parte você põe. Aquela que diz assim, não julgueis para não ser de julgado. Marcelo não julga ninguém.
3: Aí?
1: Condena logo.
3: Por que você está fazendo piada com a minha cara? Você é meu mentor, você devia me orientar. É muito sério essa coisa de ser mentor, sabia?
1: Estar encarnado também é uma coisa muito séria, Marcelo. Eu só estou te tratando com a mesma seriedade com que você trata a sua própria existência.

A música com temática espírita presente aqui no meu, no seu, no nosso programa. Amigo ouvinte, você já percebeu que por vezes nos pegamos em momentos da vida onde acreditamos não sermos capazes de vencer certos obstáculos e obter as vitórias que tanto almejamos? Nesses momentos, que tal olharmos no espelho, no fundo de nossos olhos e repetir várias vezes: eu consigo? Não existem mágicas quando o assunto são realizações de sonhos. O que existe, meu amigo, minha amiga, é dedicação, suor e tempo, além da fé pessoal em crer que é possível conquistar o que se sonha e que se é merecedor desta realização, se dá pela intuição, inspiração e transpiração. O seu sucesso depende apenas do quanto você se empenha na realização dele. Depende apenas de você e de mais ninguém. Portanto, acredite mais no seu potencial e dê o que há de melhor em você. Assim, o seu sucesso, com certeza, chegará. Pense nisso! E que tal pensar agora?

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Estamos nos encaminhando ao final de mais um programa, mas antes do Até Amanhã, quero lançar um desafio para você que está acompanhando o programa. 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Bacana?

0: Amigo ouvinte, chegando ao final do nosso programa, eu costumo dizer que hoje é um novo dia, ontem aprendizado, hoje possibilidades, oportunidades para fazer um futuro diferente e melhor. O sorriso é a manifestação dos lábios quando os olhos encontram o que o coração procura. Então, encontre e seja feliz. Forte abraço e até amanhã!
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1: 13 horas e 58 minutos.

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0: 14 horas e 4 minutos.
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3: Maravilha! Boa noite, meus amigos, boa noite, minhas amigas. Sejam mais uma vez muito bem-vindos e muito bem-vindas ao programa Almas do Evangelho. Este nosso momento onde nós meditamos em torno da obra há 2000 anos, psicografada por Francisco Cândido Xavier, ditada pelo seu benfeitor Emmanuel. E nós agradecemos aqui, como sempre, aos amigos da Web Rádio Portal da Luz e aos parceiros retransmissores pela oportunidade abençoada da tarefa. E nós também convidamos aqueles que estão conosco para que possam curtir, para que possam comentar e, principalmente, compartilhar o conteúdo, fazendo assim com que mais corações estejam unidos aos nossos corações. Por fim, como sempre, nós lembramos que o objetivo do trabalho não é fazer um resumo da obra, um resumo dos capítulos, mas nós queremos aqui debater os temas evangélicos, os temas doutrinários que estão presentes no texto, convidando a quem está conosco, e isso é o mais importante, convidando a quem está conosco para que possa conhecer o livro. E agora nós passamos para os nossos companheiros debatedores, Ana Camilo e Marcos Miranda. Ana, boa noite, tudo bom com você, minha amiga?
4: Boa noite, Uriel, boa noite, Marcos, boa noite a todos os irmãos que estão presentes conosco e que vão nos escutar futuramente. É uma honra estar com vocês nessa noite linda, alegre, muito abençoada.
3: Maravilha, Ana. Marcos, meu irmão, meu professor, boa noite, tudo bom com você?
5: Boa noite, Uriel, boa noite, Ana, boa noite a todos os nossos companheiros da internet. Que Deus ilumine mais uma vez esse nosso estudo, né? E sempre uma alegria imensa. Eu fico aí ansiosamente aguardando a sexta-feira para poder avançar mais um capítulo aí, fantástico. É uma coisa que me dá muita alegria. Então, só tenho a agradecer.
3: Não, e o pior é que é assim, não é aguardar a sexta-feira, né? É aguardar a sexta-feira depois de 14 dias. Para um cabra que é meio ansioso igual eu, vou te contar, viu? Hoje eu estou muito feliz, a gente já estava conversando aqui nos bastidores, mas vou falar menina, porque eu tenho 42 anos, então, uma menina de uma energia linda, que é a Júlia Valle. Ela é da cidade de São Paulo, ela é psicóloga, ela é orientadora de famílias e ela trabalha com a mocidade no Centro Espírita Luz e Conforto na cidade de Itupeva. Júlia, boa noite. Se eu errei alguma coisa, por favor, me corrija. Tudo bom com você, minha amiga?
6: Boa noite, Uriel. Boa noite, pessoal. Não errou nada, não. Essa exatamente sou eu. E é uma alegria gigantesca estar aqui com vocês hoje, participando desse programa que, desde o convite, assim, deixou meu coração em êxtase.
3: Em êxtase estamos nós, né? Vamos colocar aqui, quando você me disse a sua idade, eu posso cometer aqui em delicadeza de revelar? Você me permite?
6: Pode sim, não é indelicado, não.
3: Quando você me disse a sua idade, 24 anos, a Ana aqui, 27, o Marcos, 18, e eu, 16. É muito bom ver a juventude, é muito bom ver a juventude interessada em temas como esse. A gente fica muito feliz. Obrigado, Júlia, obrigado pelo aceite. E nós gostaríamos de convidar você para fazer a nossa prece inicial. Pode ser?
6: Com certeza, vamos lá. Então, convido a todos para que possamos fechar os olhos e, se separando um pouco dos sentidos, se conectando com a vibração. Primeiramente, agradecer a Deus e ao nosso Mestre Senhor Jesus pela oportunidade de estarmos aqui hoje, abrindo os nossos corações para escutar, para absorver todo o aprendizado vindo da humildade e da vulnerabilidade que Emmanuel nos trouxe. possamos, nesse momento, estarmos juntos em coração para aprender, para poder colocar para dentro de nós aquilo que a nossa alma precisa para hoje, que a gente possa levar daqui o que a gente refletir e construir juntos para os nossos lares, para a nossa vida. Obrigada, Senhor, por este momento. Peço que a espiritualidade amiga que sempre nos acompanha possa estar aqui presente também, nos auxiliando a absorver para dentro do coração toda a grandeza e magnitude do amor de Jesus para conosco. Amém. Que assim seja.
3: Que assim seja. Amém. Eu quero rapidamente aqui falar uma boa noite para quem já está conosco, a Tânia, mãe da Ana, Tânia, bem-vinda, Isabel Rubatino, uma amiga muito querida, Sônia Rubatino, boa noite, Sônia, Gouveia, Gouveia, tudo bom, Gouveia, boa noite, a Tânia Vicentim, e aqui tem B11, deve ser o nome de usuário, sejam muito bem-vindos, que esse boa noite seja aí refletido para todos os que adentraram. Bom, nosso objetivo hoje é o capítulo de número 6, o título, o rapto. Nós... Há 14 dias, nós presenciamos aí, ou conhecemos com maior profundidade, o Messias de Nazaré. Percebemos ali, Jaime, meu amigo, boa noite, obrigado pela convidada, viu? Nós, inclusive, o programa foi feito com o Jaime. Nós percebemos ali toda aquela movimentação do senador Públio Lentulus dirigindo-se até o mestre, até certo contrafeito. Nós percebemos o restabelecimento, a cura da pequena Flávia, e nós percebemos também que o senador não aproveita aquele minuto glorioso. E aí nós tivemos um resumo bem apertado, uma síntese bem apertada. E aí nós tivemos, né, um fenômeno que se repetiu, porque nós temos o sonho no primeiro capítulo e nós temos o sonho nesse capítulo de número 5. Onde, então, o senador ele é alertado que, a partir daquele momento, como ele já tinha uma maior responsabilidade por ter conhecido ao Messias e não o reconhecido, porque uma coisa é conhecer, outra coisa é reconhecer, por ele ter conhecido ao Messias e não o reconhecido, ele começaria a experimentar algumas experiências dolorosas. E gostei muito quando o Marcos disse, que ele fala assim, olha, tudo é amor, inclusive a dor, porque é um processo que nos convida à reparação. E a partir desse capítulo, nós vamos começar, então, a perceber alguns movimentos, algumas entregas, algumas questões muito difíceis que vão convidar o senador, então, nesse sentido, a rever as suas posturas. E, síntese muito apertada para que a gente inicie as nossas reflexões, como sempre, com a nossa convidada, Júlia, a palavra é sua.
6: Maravilha! Vamos lá, gente, quando eu recebi esse convite do Uriel, eu achei assim de uma sutileza e de uma sabedoria esse programa, porque quando a gente pensa numa história que se passou há 2000 anos, né, e que existe um momento aqui para a gente não só falar sobre o livro, mas aprender com o livro, a gente pensa... Puxa vida, né? Mas o que tem a ver 2000 anos atrás com a minha vida hoje em dia, né? Assim, como se não tivesse um potencial da gente conectar o que a gente consegue extrair aqui desse livro, porque não é um livro, por exemplo, como Pensamento e Vida, né? Livros um pouco mais cabeçudos, não são romances, né? Como que eu vou aprender com isso? E é curioso, por quê? É um romance espiritual, escrito nos primórdios do cristianismo, né, desse cristianismo nascente, consegue nos tocar mais do que muitos romances que a gente vê aqui hoje em dia lotando as livrarias, né? Até, por exemplo, um que bombou recentemente é aquele Assim Que Acaba, né? Um super romance com reviravoltas. Isso toca sentimento, mas eu acho que esse romance aqui toca a alma, né? Acho que o Emmanuel, ele nos convida a um mergulho na nossa essência com esse livro. E assim são as histórias de romance, né? As histórias, cada personagem a gente consegue ver um reflexo e uma sombra nossa, né? Eu acho que isso é algo que mais me cativou nessa leitura. E não vou negar, não. Acho que todo convidado que vem aqui se empolga com o próprio capítulo que vem refletir junto. Mas, gente, o capítulo 6, sinceramente, assim, eu acho que ele é muito especial nessa narrativa, porque não é só um episódio muito dramático na vida do público, da Lívia, mas ele também é um ponto em que o lar, que parecia, né, finalmente encontrando a calma, né? Assim, o capítulo começa quase como se tivesse um sonzinho, tararara, né? Super pacífico. Finalmente a filha foi curada pelo milagre de Jesus. Finalmente eles vão poder voltar a Roma. Então, assim, quando o lar parece estar tranquilo, chega algo pelas frestas do coração e que abala profundamente, né? Então, assim, é extremamente especial para os nossos aprendizados. Me comoveu, porque acho que não vou partir para o final ainda não, mas o que a gente tira disso é como que a alma fortalecida na fé sustenta as dificuldades, né? A gente tem sempre um paradoxo aí entre você agiria como público ou você agiria como Lívia. Então, assim, vou jogar para a roda, tá? Para a gente. Olhando assim para essa história, vocês também conseguem perceber, como que vocês também enxergam isso, que muitas vezes, é minha principal reflexão, que muitas vezes as tragédias da vida, elas não vêm de fora, mas elas vêm das frestinhas que a gente abre dentro do nosso coração. Vocês também pensam assim quando leram o rapto?
3: Brilhante, brilhante, porque... E só pincelando aqui, antes de distribuir a palavra, essa percepção, Júlia, que você nos traz, de tava até tocando uma musiquinha orquestrada de fundo, né? Não vou fazer o tchururu que você fez, não, que minha voz não é tão bonita, e de repente as coisas começam a degringolar. Mas é interessante nós falarmos sobre isso, porque a vida tem esse viés de montanha-russa. Nós teremos os momentos mais tranquilos, onde nós vamos... Eu vou, sou mais antigo aqui, né? Vou usar uma linguagem do futebol aqui, né? Tinha um treinador no futebol que ele falava assim, ó, nós precisamos acumular uma gordura quando surgiu pontos corridos. Então, ponto corrido, gente, é o jeito que é o campeonato brasileiro hoje em dia, não tem mais mata-mata. Então, quando surgiu o ponto corrido, ele falou assim, nós temos que acumular uma gordura, o time dele era bem ruinzinho, nós temos que acumular uma gordura é no início do campeonato. Porque aí, no final, quando os bons times estarão treinados, a gente está tranquilo. Então vamos colocar assim, esse nosso espírito cheio de contradição, nós temos que acumular gordura quando está tranquilo. Tranquilo, nós temos que fortificar a nossa fé, nós temos que fortificar a nossa união com o alto. Agora, sabe qual que é o problema, Júlia? E amigos, é que geralmente nós buscamos o alto quando as contrariedades surgiram, quando nós estamos na descida da montanha-russa. E aí é algo que eu sempre falo, buscar a Deus nos movimentos de teste da vida, muito provavelmente a gente vai buscar ele com revolta. Muito provavelmente a gente vai buscar ele com revolta. Então a gente precisa ter esse entendimento. Você cita a questão da fortificação da fé, nós percebemos ali que a dedicação da Ana, não a Ana Camilo, mas a Ana, amiga de Lívia, a dedicação, o exemplo da Ana está movimentando com que Lívia conhecesse ainda mais o Messias. Nesse ponto, nós somos todos embaixadores do mestre, né? Mas, trazendo aí o que você disse, colacionando também o que eu coloquei, Ana, como é que a gente pode juntar tudo isso? Suas primeiras palavras, por favor.
4: Eu acho muito bacana como que a espiritualidade, Jesus, nos costura. Porque a gente está frente a um capítulo que nós vamos ver várias personalidades, várias facetas. E hoje nós trouxemos a Júlia como convidada, que é psicóloga e estuda, de certa forma, né? E essas coisas que nós temos dentro da gente. E por que esse estudo é tão bacana para nós? Porque a gente não pode ler a 2000 anos só como romance, como a Júlia falou. A gente precisa começar a se situar com quem a gente parece dentro do romance, o que a gente faria, igual, não faria, seriam os mesmos pensamentos... E ela trouxe uma coisa bacana que a gente estava conversando antes, que ela falou assim, o que tem a ver hoje em dia com 2000 anos? tem muita correlação. E engraçado que começa o capítulo falando, por exemplo, de Cafarnaum, né? Cafarnaum, na época de Jesus, era um pouco diferente com a era atual, a paisagem, o lago, né, de Genezaré, o Mar da Galileia, mais conhecido, ele tinha seus níveis um pouco mais altos comparado a hoje. Mas na hora que eu li o início desse capítulo, eu fiquei pensando assim: o que que a gente pode correlacionar com isso, né? O que que tem esse simbolismo por trás? E aí eu pensei assim: se porventura o Mar da Galileia, ele era grandioso na época de Jesus, como traz o capítulo, né? Que ele irrigava ali as terras em volta, que os frutos ali se multiplicavam, as árvores ali tinha uma beleza estrondosa, se destacava os outros, quanto aos outros. Por que não entender que o lago de Genezaré, na época de Jesus, era seus ensinos espirituais? E que relação tem isso com hoje em dia? A gente pode falar que os ensinos, por exemplo, o lago é o mesmo. Então, os ensinos espirituais de Jesus, hoje em dia, são os mesmos daquela época. Mas por que que está em níveis mais baixos hoje? Será que a gente não está distraído na nossa vida com as coisas mundanas? A gente não está tendo mais percepções, frente aos ensinos? E o que que é essas árvores se destacarem ao meio e deixar aquela paisagem bela na época de Jesus, do que os corações que entendiam a mensagem e trazia isso para a vida? Como Lívia, né? Quando a filha é curada, ela entende a grandiosidade de Jesus e traz isso para essa vida. Falando para a Ana, né, que a Ana agradecesse ao mestre por ela e que se ela tivesse a oportunidade, né, ela estaria com Jesus e beijaria suas vestes. Então, Lívia para nós é a beleza, né? E nós? É aí que eu começo as reflexões. E nós? Estamos tendo percepções nos ensinos espirituais que estavam desde a época de Jesus?
3: Fantástico, Ana. É, só para refletir aqui, fazendo a junção do que Júlio e você trouxeram, é importante esse reconhecimento dessas personagens que existem em nós, porque nós lemos os romances e falamos assim, nossa, mas como eu sou parecido com Lívia, né? Ou então eu viro e falo, nossa, a gente lê o Renúncia e falo, meu Deus do céu, mas eu sou igual, eu sou portaria igualzinho ao Alcíone. Eu lembro quando eu já comentei com vocês já, e eu vou aqui refletir sobre isso. Quando eu terminei de ler o Renúncia, a segunda vez que eu estava fazendo essa leitura do Renúncia, eu fui para a sala para conversar com a minha esposa e falei assim, gente, mas por que que Alcídio não deu uns tabefes em alguém? Eu terminei, porque o último capítulo, para um espírito materializado igual ao meu, o último capítulo de Renúncia é desesperador. Então é interessante a gente observar que talvez a nossa figura se aproximasse muito mais de Públio ou de outros movimentos emocionais do que de Lívia em si. Mas a gente precisa aprender com quem? Com Lívia. A gente precisa aprender com Lívia. E como a gente aprende com Lívia? Aí eu vou pincelar e trazer o que você nos trouxe, Ana. Há um deserto em nós e há um deserto ao redor de nós que buscam oásis. Que buscam oásis. Se nós formos ao evangelista Mateus, capítulo 4, quando são apresentadas as tentações de Jesus, referenciadas por Jesus no deserto, quais são os primeiros versículos, os primeiros versos, as primeiras perícopes? Então foi Jesus levado pelo Espírito ao deserto para ser colocado à prova pelo adversário. E ali permaneceu por 40 dias e 40 noites, quando finalmente teve sede. O primeiro movimento é o da sede. O primeiro movimento, e ali, se a gente for na Gênesis, a gente percebe que não seria Jesus, um espírito crístico, a ser tentado, mas sim uma representação das nossas tentações, das nossas quedas, e uma parábola em nível narrativo. O primeiro movimento é o da sede, o primeiro movimento é buscar um oásis, o primeiro movimento é buscar um lago. E como ele fala, a mulher samaritana, a água, o oásis, o lago que ele oferta não seca, não seca. Infelizmente, a gente vai perceber no capítulo, que eu vou dar a palavra agora para o Marcos, a gente vai perceber no capítulo que Públio, mesmo com a cura da filha, ainda está tentando beber a água de Roma. Marcos, sobre fez, meu amigo.
5: Maravilha, maravilha. Eu já vou focar num outro ponto aí do livro, do capítulo, né, para que a gente possa fazer um estudo bem equilibrado e aproveitar todo o conteúdo que ele nos traz, né? refletindo que nos ciclos das encarnações não existem nem vítimas e nem algozes, mas sim nós temos espíritos que estão exercitando o seu livre-arbítrio e, consequentemente, ficando sujeito à lei de causa e efeito. Né? Então, são momentos em que nós fixamos em nossos espíritos, espíritos imortais, lógico, né, conceitos divinos, como alguns que nós vamos ver hoje, que vão trazer questão de justiça, de misericórdia e de outras qualidades. Né? Mas também percebemos o mal que fazemos a nós mesmos e ao próximo, praticando aqueles defeitos que nós ainda trazemos e que a Júlia tão belíssimamente colocou, que são as sombras, né? E se ela é sombra, a gente não enxerga. Né? Que aí vem a vingança, a ganância, a luxúria e tantos outros. Né? Então, assim, tendo a oportunidade, eu gostaria de trazer também aí para que nós pudéssemos discutir um pouquinho o papel de cada um dos personagens do capítulo, né, nessas variâncias aí, né, de luzes e de sombras, né, para que a gente possa extrair aí o máximo do que o capítulo traz para nós de aprendizado. Tá certo?
3: Não, mas aí a gente já faz um bate-bola, porque, veja bem, você trouxe... Eu não vou nem me colocar aqui no centro. Você trouxe aspectos de personalidade. Você está falando aí que quer conversar um pouco sobre esses movimentos de cada personagem. Eu vou fazer bate-bola, eu vou abrir para você e depois eu vou levar para a psicóloga. Pode ficar à vontade.
5: Não, então, como eu coloquei, não existe nem vítimas e nem algozes, né? Mas nós vamos chamar Públio e Lívia de vítimas, né? Entre aspas, né? E a gente colocar, né? Se Públio é vítima, por quê? Qual a causa dele ser vítima? Né? E depois a gente tentar analisar qual a reação que ele teve frente ao que apareceu de oportunidade para ele. Né? Então, assim, no meu modo de ver, aí depois eu gostaria de ouvir os outros participantes, né? Eu vejo que Públio, a causa dele era expiação, né? Dentro do que a doutrina nos traz. Né? Porque Públio, já desde lá do primeiro capítulo, né, ele já mostra, né, a existência anterior dele e todos os equívocos que ele cometeu e continua cometendo e não busca, né, se modificar. Né? Então, ele está sofrendo expiação, diferentemente do que a Lívia apresenta para nós, porque dentro do conceito da doutrina espírita, para mim fica assim um pouco mais claro que a causa do sofrimento da Lívia é provação, pela maneira como ela reage. Né? Porque qual foi a maneira que Públio reagiu ao acontecimento? Com violência, punindo. Né? E qual a reação que a Lívia teve ao acontecimento? Foi de misericórdia. Né? Então aí a gente vê o que cada um traz de essência, né? E que, através da lei de causa e efeito, traz as consequências do que eles estão passando neste instante. Mas aí fica para a Ana e para a Júlia debaterem aí, para auxiliar e crescer isso aí.
6: Bom, eu acho que antes da gente falar dos personagens, vale a gente, em vez de assim, Públio, Lívia, gente, a gente precisa falar sobre André. Porque, e aí, ele é vítima ou algoz? Também, né? Ele assim, é protagonista quando a gente fala desse capítulo também. E eu lendo, né? Assim, mas eu não gosto muito de usar essa palavra, não. Mas voltando lá, quando acontece tudo com o filho dele, me dá uma dó. Porque eu não sou mãe, não. Mas eu consigo imaginar 1% da dor que é você ver o seu filho sofrendo. Então, você entende, né, o lugar de dor de André, de passando por essa provação, né, falando aqui das expiações, você entende o lugar dele de tanta raiva, né? E aí eu fiquei lendo, fiquei num impasse, gente, mas eu tenho empatia com o André ou eu tô com raiva dele também, né? Eu fiquei muito, muito nesse questionamento. E eu acho que a forma com que André escolheu mostrar a sua dor, então, assim, reagir é bem semelhante com a do Públio, né, em certos momentos. Então, é o reagir com ódio, reagir com dor. E aí, vocês me perdoem se eu já estiver emendando coisa com coisa, tá? Mas, assim, olha que simbólico que ele escolheu raptar Marcos. Obviamente, né? Tem o olho por olho, dente por dente. Então, ele fez isso com meu filho, então eu vou fazer o filho dele. Fazer isso com o filho dele. Mas, ao mesmo tempo, vamos pensar no simbolismo da criança, né? O fato dele ter escolhido sequestrar Marcos acima de todas as outras possibilidades, porque ele podia matar Públio, né? Ok, que ele ia, assim, ia se complicar bastante, mas ele podia matar Públio, ele podia sequestrar Lívia, ele podia tocar no ponto do poder político-econômico que existia, mas não, ele escolheu sequestrar o filho de Públio. Então, além dessa lei de talião aí, qual que é o simbolismo da criança? O que ele sentiu foi ódio. E ódio que atinge o coração. Quando a gente está bravo com alguém, quando a gente sente raiva de alguém, a gente quer assim, que a pessoa se sinta no fundo do coração com aquilo que a gente sentiu. E filho é o lugar da maior dor para um pai e para uma mãe, né? Eles cruzaram milhas e milhas só para curar a pequena Flávia, né? Para, enfim, o amor que a gente vê aí nessa relação familiar é muito grande. E eu também achei simbólico que criança é símbolo de continuidade, né? Especialmente quando a gente fala lá naquela época. Marcos era o menino, era o homem que viria depois de Públio. Então, é como se ele cortasse o futuro e a esperança da família também. Então, eu acho que, além da gente falar de Públio de Lívia, é muito importante a gente falar também sobre André. O que vocês acham? Especialmente Ana também queria ouvir.
4: Eu fiquei bem reflexiva nesse ponto, né? Dele ter essa vingança tão à flor da pele. Ele querer que realmente o Públio passasse pelo mesmo sentimento. Tem no Evangelho segundo o Espiritismo, né, no capítulo 17, que a gente vai encontrar, né, amai vossos inimigos, que Jesus orienta, né, e aí depois os próprios Espíritos vão falar que não é amar, né, ou de amar mesmo, como você ama um amigo, mas é você não fazer da mesma forma que ele faz com você, né, não é retribuir. E eu fiquei bem reflexiva, porque no Evangelho diz que fazer o mal, né, você retribuir, não quer dizer que você não tenha coisas boas no seu coração, né? Ou seja, que você não tenha virtude. Quando você dá ideia para vingança, não quer dizer que você não tenha uma virtude dentro do coração, mas que a sua maldade tampa ela. Então não quer dizer que ele é 100% mal. Ele está com uma ferida, só que ele quer causar, né, uma ferida igualmente em Públio. E eu fiquei bem reflexiva nisso. Mas a gente tem que trazer também a figura de Semele, porque ela ajuda ele no plano perverso. Então ela também, de certa forma, tem uma culpa nisso, né? Ela vai estar plantando ali a sementinha que uma hora ela vai ter que colher. Então acho que a gente tem que trazer mais ela também. Eu queria ver escutar do Marcos. O que é que ele me fala de Semele?
5: Eu já fiquei assim abalado com a psicóloga do grupo, né? Porque eu até agora eu não tinha visto André como vítima também, né? Mas eu tinha classificado ele como algoz, né? Mas aí a Júlia trouxe realmente para a gente parar um pouquinho para ver, né? Porque André também é vítima. Né? E do mesmo jeito como ela colocou, e ele agiu igualzinho ao Públio. Né? A reação do André foi igualzinho à do Públio. Né? Mas antes de fazer uma colocação da Semele, eu queria fazer um jogo também aqui com os algozes. Né? Porque a lei de causa e efeito, ela tem muito a ver não com a ação, mas com a intenção, com a motivação que está por trás, né? E aí eu procurei, dentro de cada um dos que eu classifiquei como algozes, né? O André, a Semele e o Sulpício, né? Qual era a motivação de cada um, né? E aí a gente vê a motivação que ele tinha e a ação que fez, né? Então, por exemplo, o André de Jorge, né? A motivação dele era justiça. Ele queria fazer justiça, né? Mas qual foi o caminho que ele optou? Foi o da vingança. Certo ou errado é o caminho que ele optou, né? Qual era a motivação da Semele? No meu modo de ver, a ganância, porque ela estava buscando bens materiais, né? Recompensa pelo que ele iria fazer, né? E qual foi a ação dela? Cumplicidade. Cumplicidade, né? E finalmente o Sulpício, né? Qual era a motivação dele, né? A luxúria, né? Porque ele queria ter benefícios, né, sexuais com a outra lá. Esqueci o nome dela. É o peso da idade, né? E qual é a ação que ele faz? É a calúnia, né? Então, motivação e peso da idade, né? E qual é a ação que ele faz? É a calúnia, né?

0: achando isso interessante demais, a forma como nós estamos conduzindo. Todo mundo pode deixar o microfone aberto. Se não tiver microfonia, fica à vontade. Porque aí vocês estavam falando e muito bem desenvolvendo, e eu me recordei de um ensinamento de André Luiz lá na obra Sinal Verde, que eu acredito que pode auxiliar muito a gente. Quando ele fala o seguinte. Ele está falando sobre a questão de nós criticarmos os outros. E ele pontua da seguinte forma: que a gente tem que ter muito cuidado com isso, porque talvez, se nós estivéssemos no lugar do outro, com as vivências do outro, a história do outro, nós cairíamos de maneira muito mais tormentosa do que o outro caiu. E aí, a provocação que eu quero fazer, e me respondo, isso aqui é para responder, é o seguinte: você, enquanto André de Gioras, você com todo o arcabouço educativo de André de Gioras, toda a cultura, toda a criação de André de Gioras, o seu filho sofreu tudo que sofreu. Qual talvez seria a sua reação? Será que não seria muito próximo a dele? Fica com isso aí na mente. Você, enquanto a serva Semele, que ela ali, no capítulo, ela está sendo pressionada por André de Gioras, que tinha um certo poder sobre a família dela. E ela tinha uma dificuldade material, que ele estava fazendo grandes promessas para ela. Com a educação recebida por Semele, qual seria o seu comportamento? Coloca isso na cabeça, porque eu tenho um ponto, eu vou chegar lá. Qual seria o seu comportamento? Talvez aqui o mais complicado seja Sulpício. Sulpício, gente, eu sou do direito, né? Eu sou formado no direito. Eu acho que o Sulpício eu não consigo fazer o advogado do diabo aqui. O mais complicado é que talvez seja Sulpício. Mas ok. Nós, enquanto público, recebendo toda a educação que o público recebeu, qual seria. Aí é onde eu quero entrar. Aí é onde eu quero entrar. O público, ele tinha um ponto que já estava diferente. E qual que era o ponto? Era o capítulo anterior. Ele já conhecia uma forma de agir diferente. Ele já conhecia uma forma de agir diferente. E aí eu quero trazer para nós. E aí eu quero trazer para nós. Nós conhecemos formas de agir diferente. Então nós precisamos fazer diferente. Por quê? A partir do momento que Lívia, e aí, Júlia, a partir do momento que Lívia conhece essa forma de agir diferente, mesmo na forma material dela pensar um movimento religioso, ela já começa a contribuir com a obra. Quando a Ana começa a falar que tinha muitos necessitados, ela vai lá, pega umas joias dela e doa. Era aquilo ali que ela acreditava que ela precisava fazer. Ela vai lá e doa. Então ela fazia diferente. Marcos, quando você pontua quem é vilão, quem é algoz, etc., tirando o Sulpício, que eu achei um pouquinho mais complicado. E a Lívia, você falou que a Lívia tem muito caráter provacional. Eu vejo a Lívia mais como caráter missionário, e quem assume missão vai sofrer consequências daquelas pessoas que não estão no seu nível, mas vai entender isso em nível espiritual. Eu vejo ela no caráter muito mais missionário do que provacional, a missão dela de auxiliar aquele espírito tão querido a ela. Mas tirando essas pessoas, são todas vítimas das suas próprias escolhas, mas também a gente tem que colocar a questão de atenuante e agravante com a forma que elas foram orientadas. Gente, o que vocês acham? Vamos debater. Agora eu vou deixar os quatro aqui para depois a gente retornar à singularidade. O que vocês acham?
1: Mas eu queria ouvir a Júlia primeiro.
2: Então, bora lá. Gente, olha, eu vou compartilhar com vocês uma coisa. Hoje, quando eu estava me preparando para, enfim, estava relendo o capítulo, peguei alguns dos meus livros espíritas favoritos, me pus numa oração e pedi para a espiritualidade amiga, peguei aqui o Espírito da Verdade hoje de manhã, pedi para a espiritualidade amiga que me fornecesse. Algum extra, algum link a mais que eu poderia fazer com o livro. E aí aconteceu uma loucura que acho que assim se encaixa perfeitamente nisso que a gente está falando. Eu abri aqui no Espírito da Verdade, no capítulo 35 de André Luiz, que é se você fizer força. E eu acho que quando a gente fala de Lívia, o que ela fez foi fazer força. Né? Esse capítulo do Espírito da Verdade é como se fosse um mantra. Se você fizer força, né? Por quê? A gente está pensando naquele contexto em que, de inúmeras dificuldades,

0: Então, vou até dar um pouquinho só para a gente lembrar o que é o fazer força. É, diz você que não pode respirar o clima de luta na experiência doméstica. Entretanto, se fizer força no cultivo da renúncia santificante, fará da própria casa um refúgio de amor. E tem vários. Diz você que não suporta mais o amigo, mas se você fizer uma força, o amigo melhora. Enfim, alívia. Mesmo vivendo a dor de perder o filho, as calúnias que, enfim, estavam por vir a atingir, já estavam atingindo, ela faz força, né? Então, ela intercede pelos escravos que estavam sendo castigados. É quase como se fosse uma forma de escolher agir, o fazer força. Ela fala da maternidade como algo sagrado, então esses escravos também são filhos de alguém. E ainda acima de tudo, ela ainda sustenta público com palavras de consolo. E aí, por que que eu falei que é uma loucura? Porque o capítulo logo em seguida é o filho do orgulho. E aí, vou ler a primeira frase aqui pra gente também. O melindre, filho do orgulho, propele a criatura a situar-se acima do bem de todos. É a vaidade que contrapõe-se ao interesse geral. E aí, beleza, falamos de Lívia no fazer força. Agora vamos falar Perdão, aqui fiquei muito na minha cabeça. Vamos falar de Publio de Sulpício, né? O melindre gera a prevenção negativa, agravando problemas e acentuando dificuldades. O que que Sulpício decidiu fazer? Exatamente isso, agravando problemas, né? Então, ele coloca os interesses dele, a percepção dele sobre a situação como algo em primeiro lugar, acima de querer resolver o bem geral, que é misericórdia, gente, um bebê foi sequestrado, né? Não, ele põe a vaidade em primeiro lugar. Então, assim, eu achei que Sulpício é o retrato do melindre. E aí, Públio também deixa se levar pelo melindre, né? Porque no fundo ele não tem provas contra a Lívia, mas mexeu no orgulho, mexeu no orgulho. O que que vocês acham aqui desse link?
1: Quem quer falar, levanta a mão que eu vou colocar no centro. Quem quer falar? Então tá, eu quero, me coloquei no centro. Veja bem, rapidinho aqui, rapidinho. Tem uma coisa que eu queria falar também, porque pegar uma frase lá do Boa Nova, que a gente está falando de Sulpício, né? Quando Jesus ele fala para Pedro o seguinte: olha, o homem no mundo, aquela frase, a negação de, o capítulo A Negação de Pedro. O homem no mundo, o homem do mundo, ele é muito mais frágil que perverso. O que a gente entende dessa frase? A grande maioria de nós é frágil, mas Jesus não nega que há perversidade. Então, aqui, nessas personagens que nós citamos, Sulpício, ele é perverso. Ele é perverso. Ele já se deixou levar aí muito pelas fragilidades e hoje ele é perverso. Ele carrega consigo uma perversidade. Outro ponto que a gente falou, né, da questão de André de Gioras, da questão de Semele, eles tinham o conhecimento da lei. Mas eles, ao invés de observar o maior mandamento da lei, que é amar a Deus sobre todas as coisas e praticar o amor, eles preferiam muito mais observar a questão pontuada no olho por olho, dente por dentes. Olho por olho, dente por dente. As questões de uma religião muito mais teorizada com base em questões hipócritas. São coisas que eu vejo. E eu quero trazer um comentário do Jaime aqui, e aí levantar a mão para quem que eu vou passar a palavra, que o Jaime colocou muito bem. Meritocracia moral não existe. Estamos todos no mesmo nível evolutivo, avançando em espiral. Por isso, nós nunca podemos julgar. Cada batalha travada no coração é única. Marcos ou Ana, quem primeiro?
2: Eu tenho, acho que eu não me lembro se é do Emmanuel ou do André Luiz, que ele fala assim que o bandido é aquele que foi descoberto. Porque no
1: É
2: fundo,
1: Chico.
2: no fundo, é
1: O
2: Chico.
1: Chico fala isso. O Chico.
2: Então, eu acho que fazendo aí o que a Júlia trouxe para nós, refletindo em cima disso, né? E você fez a provocação, né? Como nós agiríamos na situação de cada um destes que aí se encontram. Né? Primeiro, né, fica aquela velha definição que a doutrina traz, né? Porque a gente só enxerga no outro aquilo que nós trazemos em nós mesmos. Né? Muitas vezes em estado latente, muitas vezes em estado já avançado, né? Ou então já em estado já superado. Mas todos nós trazemos. E eu acho que eu, com toda a minha sinceridade, né, eu tenho um pouco de todos aí, menos da Lívia. De resto, eu tenho tudo. Né? Muitos disso já superados. Muitos eu agiria da mesma maneira. Ou talvez até pior. Né? Porque aí eu queria juntar tudo que a gente vem conversando desde o início, né? E pegando o gancho da Ana, né? O ambiente do Lago de Genezaré era um ambiente fantástico, um ambiente saturado da energia do Cristo. A energia do Cristo ela era tão grande que o lago era rico em peixes, que o nível do lago era muito mais abundante, que a vegetação, as plantações, o alimento era abundante, tudo era exuberante, fruto da presença do Cristo planetário ali, naquele local. Mas, apesar de tudo isso, haviam pessoas com comportamentos totalmente adversos do que o Jesus representava. Públio, logo depois de ter contato com Jesus, agiu do jeito que agiu. Sulpício, há poucos capítulos atrás, fez impressões lindíssimas do que ele sentiu, do que ele viu e da presença do Cristo nele. E ele está fazendo o que ele está fazendo. Né? Da Semele ali, até o capítulo narra, né, de que a Ana foi se encontrar com Jesus e a Semele caiu fora, né? Foi lá. Né? Mas a Semele também provavelmente era atingida por todo este clima maravilhoso. Mas todos eles utilizaram o livre-arbítrio e preferiram tomar outro rumo. Né? E nós não somos diferentes. Porque, como a Júlia colocou desde o início, né, há 2000 anos, e daí? O que isso tem a ver comigo? Tem a ver comigo que eu continuo repetindo as mesmas coisas que esses personagens fizeram lá atrás. A humanidade não mudou nada. A mensagem foi entregue, mas não foi recebida. Porque até hoje nós somos teóricos, mas nós não somos práticos. Mas o Cristo espera. Ele sabe que todos nós não nos perderemos para sempre, que um dia todos nós voltaremos a fazer parte do rebanho. Essas seriam as minhas impressões, Uriel.
1: Antes de devolver a palavra para a Ana, o Marcos aí fez aspas fortes, mas que chamam a atenção, porque é verdade, só comentar aqui, né, a Daniela Marcos, ela comentou isso para a terapeuta dela hoje, que de acordo com o Chico, criminoso é quem foi descoberto. Né? Então, mas essas aspas, elas são importantes para a gente perceber, principalmente no limiar que nós estamos, a necessidade premente da mudança. Principalmente aquele que já conhece precisa também, além de conhecer, como eu disse no início, reconhecer a Jesus. Não basta conhecer, é preciso reconhecer. Vou trazendo aqui uma frase de Leon Denis, que está lá no livro O Problema do Ser, do Destino e da Dor. Muito mais do que crer, é preciso viver a crença que se abraça. Então a gente tem que verificar, a gente tem que ir por esse ponto também. Ana, você está muito caladinha, eu gostaria que você falasse conosco agora.
3: Eu tô bem reflexiva aqui. Eu acho que esse capítulo mexeu muito comigo. A gente está numa discussão aqui em grande escala, né? Falando se a gente faria igual o André de raptar, falando se a gente seria igual o Semele de ir lá e apoiar, estar no meio do plano perverso. Mas para a gente, às vezes, a gente precisa diminuir a escala. O que vai citar várias vezes do capítulo? Que o André sentiu cólera, que ele caluniou, que ele mentiu. Públio ficou com orgulho ferido. Mas trazendo para a nossa escala baixa, né? Porque a gente, às vezes, não vai cometer, nesse sentido, umas ações tão perversas assim. Mas o que eu faço no meu dia a dia? Digo por mim, me expondo. quanto a cólera que eu sinto quando algo não acontece da forma que eu gostaria, né? Às vezes a omissão da verdade para próprio beneficiamento. Então a gente tem que começar a sinalizar em nós o que que a gente tem também, o que que a gente faz em pequena escala, mas faz, e aí está colaborando realmente energeticamente com a situação. Eu fiquei muito tocada uma vez quando eu escutei a Ana Teresa Camasmi falando que a gente não consegue ser realmente empático com o outro porque a gente não consegue se colocar dentro do outro para sentir aquilo que o outro sente, para ter a mesma proporção. Mas a gente tem que fazer ainda assim esse movimento, né, de tentar entender o porquê. Mas a gente de fato nunca vai sentir a mesma coisa que o outro sente. E eu fiquei refletindo aqui. A Júlia trouxe uma coisa muito bacana. Eu também não sou mãe, né? Mas trouxe. E quando mexe com as pessoas que nós tanto amamos? Quando mexe com aquilo que a gente tem uma importância, aquilo é grandioso para nós, como que a gente reage frente a isso? A gente tinha que ser. Eu falo por mim agora, a gente tinha que ser mais Lívia, né? Mas às vezes eu tô no André ainda, querendo vingança, né? Com pensamentos. Atordoados, né? Mas Lívia, para nós, diante assim da história do capítulo, ela reflete muito aquilo que o homem de bem tem. Apesar que no Evangelho, segundo o Espiritismo, lá no final, fala, não é que a gente precisa pontuar como checklist para a gente falar que aquela pessoa mas ela é empática, ela paga o mal com o bem, ela enxerga o outro. A gente precisa fazer mais esses movimentos. Eu acho que essa noite de reflexão tem assim, a gente tem que trazer para dentro do nosso coração. E principalmente, eu entendi e agora promover mudança. Eu preciso ser mais livre, como eu vou ser, sendo mais tolerante, aceitando que as coisas são, né? Claro, fazendo esforço de melhorar, mas a gente precisa ter essas viradas de chave.
0: Assim, eu acho que a gente falou muito sobre ser livre ou ser público, né? E aí me veio aqui, né, pensando sobre, precisamos ser mais livre, precisamos prestar mais atenção nos nossos atos. Me vem aquela frase de Emmanuel em Vinha de Luz, que ele fala que o bem que praticar em algum lugar é teu advogado em toda parte. Só que o contrário também é verdadeiro. E aí eu lembrei de nosso lar. Dois exemplos. Primeiro é daquele capítulo Vampiro, que é extremamente arrepiante de se ler. A mulher chega com seu corpo completamente cheio de manchas pretas, né? Cada mancha preta, um número muito exato, inclusive tem super um simbolismo, porque nada é por acaso nas escritas, mas cada manchinha é de uma vida tirada, de um aborto que essa mulher fez em terra. E aí, a gente consegue ver que essas manchas denunciavam o seu mal provocado no passado. Então, por isso que o contrário é verdadeiro. Mas também, ainda em nosso lar, tem uma parte que André Luiz, ele fala, né, que ele atendeu mais de 6 mil pessoas, fez mais de 6 mil receitas caridosamente, ele ajudou tanta gente. Cadê toda essa gente quando ele estava precisando de vibrações, né? E aí ele fala que só 15 pessoas foram gratas e oraram por ele. Quando eu li esse número, minha cabeça explodiu. Porque ele ajudou mais de 6 mil pessoas, mas só 15. Gente, isso é 0,25%. Só 0,25% oraram por ele. Mas ainda assim, essa frase se faz certa. O bem que pratica em algum lugar é ter um advogado em toda parte. E acho que essa é a misericórdia divina, né? O bem, ainda assim, que em pequena escala, numa porcentagem de 0,25%, ele ainda vence. né? E é isso que a gente consegue ver também nessa força que sustenta a Lívia ao longo do livro. Agora é o Uriel que está quietinho demais.
1: É interessante porque como é simples, mas é de uma complexidade essa questão que você nos traz, Júlia. Vou citar aqui algo que a gente já está sobejamente acostumado de ouvir. Mas você entra num lugar completamente escuro. Se você acende qualquer fiapinho de luz, aquilo ali vai iluminar de uma forma... O que eu estou querendo trazer? Veja bem. Nós estamos em torno de pessoas completamente necessitadas de luz. E tem um ponto de luz ali. Lívia Lentulus. Tem um ponto de luz ali. Ana. Tem pontos de luz ali. Tem um ponto de luz ali que iluminou o planeta inteiro, que é Jesus, que, meu amigo, não tinha como você ignorar. Mas a não compreensão desses pontos de luz levavam à repetição de comportamentos malsinados que trariam consequências cada vez mais nefastas. Eu estava pegando uma parte do capítulo aqui, quando o Sulpício ele vai dar o início ali na calúnia, quando ele vai dar o início àquela situação, né, trazendo um pouco aqui da obra, a gente tem o rapto e eles estão disfarçados com vestimentas romanas, o Sulpício olha aquilo ali, o olhar dele era maligno, ele fala, a Lívia, ela está apaixonada pelo Pôncio Pilatos, ela não quer ir embora, então foi ela que tramou isso. E aí ele vai fazer, vou falar para o senador, vou fazer a boa, vou falar para o povo, vou fazer a boa, vou ficar cada vez mais amigo dele. O Públio, ele expulsa o Sulpício quando ele leva essa calúnia, não por uma moral elevada, mas ele está pensando no... Ele está orgulhoso, ele está egoísta. E aí ele pega uma situação que já estava complicada e ele piora ainda mais. Então, o que, que a gente está vendo? E aqui eu já quero, não quero adiantar ninguém, mas que a gente já possa partir para as nossas reflexões finais, mas não quer dizer que a gente vai partir, porque a gente fala assim, sabe, Júlia, Ana, imagem, mas vamos partir para a reflexão final. Aí a pessoa vai e me solta uma frase. Não, não é isso, é partir para o fechamento dos pensamentos, não para a reflexão final, mas para entender o quê? Nós estamos, eu gosto muito de citar o título do capítulo Um Escravo. Gosto muito de trabalhar esse título. Né? Porque lá nós não temos o escravo, nós temos um artigo indefinido, nós temos pessoas que vão ser escravizadas das consequências dos seus atos nefastos. E o que, que a gente vai perceber cada vez mais? Nós vamos perceber cada vez mais as pessoas ficando aprisionadas nas suas próprias decisões. O que, que a gente traz para nós? O quanto nós estamos ficando aprisionados às nossas próprias decisões malsinadas? O quanto nós precisamos agir? E aí, Júlia, me permita aqui, Júlia, Ana, né? Nós não precisamos agir como Lívia, nós não precisamos agir como. Nós temos que agir como Uriel reformado. A gente lê uma obra dessa, é para a gente aprender. Tem um psicanalista, Jordan Peterson, ele tem um pensamento que eu acho fantástico, que ele estuda Jung, e aí ele estuda profundamente Jung. Ele tem umas posições aqui que são complicadas, mas ele tem falas interessantes. E aí ele estuda o Jung, ele fala assim, olha, tem tanta gente que fez tanta obra de Jung que eu vou ler essas pessoas que fizeram essa obra e eu vou aprender com essas pessoas que já estudaram sobre ele. E aí tem o Haroldo, ele tem uma frase que eu acho interessantíssima, que é o seguinte, que se ele chegar numa assembleia espírita e perguntar qual que é a maior forma de aprendizado do ser humano, 99% vai responder o seguinte, é errando, não precisa errar para aprender. E aí o Haroldo ele faz esse pensamento, nós temos um aporte de experiência evolutiva, eu pego experiências que deram certo, e eu emulo aquelas experiências que deram certo, eu trago para a minha vida aquelas experiências que deram certo, eu pego experiências que deram errado e eu procuro não repetir. Se eu estou vendo aqui que a vingança do André de Horas não vai levar ele a nada, só vai piorar a situação dele, por que que eu vou agir com vingança na minha vida? Por que que eu vou agir com vingança na minha vida? Se eu estou vendo aqui que o orgulho e o egoísmo, estão sendo completamente prejudiciais a Públio Lentulus, por que que eu vou deixar o orgulho e o egoísmo ainda dominarem a minha vida? Eu vou agir diferente. Agora, se eu estou vendo um comportamento de uma Ana, um comportamento de uma Lívia, e se eu estou vendo o quanto que isso fez bem, não só para elas, mas para aqueles que estão ao redor dela, eu vou fazer o bem. Mesmo que, você colocou brilhantemente, Júlia, 15 pessoas agradecendo, mesmo que ninguém agradeça, porque eu aprendi a fazer o bem sem olhar a quem, e eu sei o quanto isso vai ser importante para minha espiral, pegando a palavra do Jaime, para minha espiral de desenvolvimento espiritual. Mais uma vez, eu quero brincar com o título do capítulo: O Rapto. Tem gente ali permitindo-se ser raptada pelas emoções menos dignas, sofrendo os resultados cada vez piores. Eu quero deixar aí para a gente iniciar as nossas palavras finais. Vou fazer o seguinte: vou passar Marcos, Ana e aí, Júlia, você faz o fechamento para nós, tá bom?
2: Nossa Senhora, eu queria fugir totalmente. Impressionante é esse estudo, porque aqui, Júlia, nós temos vantagem, porque eu, Uriel e a Ana, a gente fica se comunicando antes. Então, a gente troca nossas impressões, a gente, né, faz toda aquela preparação. E você entrou agora, né? Mas o impressionante é o seguinte: eu lendo os apontamentos do Uriel, eu lendo os apontamentos da Ana e os meus apontamentos, o que sai aqui é muito maior do que a soma de tudo junto. Porque a hora que nós começamos a interagir e cada um traz, né, o seu ponto de vista, o seu entendimento, a coisa cresce muito mais. E a gente se enriquece muito mais. E isso mexe muito com a gente, né? E se mexe com nós quatro, imagina que também aconteça o mesmo com quem está assistindo a gente, né? E eu acho que esse é a grande força de um estudo como este, né? Porque o nosso intuito não é estudar o livro há 2.000 anos. O nosso intuito é viver o livro 2.000 anos hoje em nós. É trazer o livro para nós hoje. E aí refletir, se ver naquelas situações e como o Uriel colocou, né? Procurar seguir os bons exemplos e evitar os maus exemplos. Porque de fazer o mau exemplo, a gente já está cansado. Nós somos mestres nisso. Está na hora da gente começar a ir para o lado bom, né? Porque nós já temos bagagem suficiente. Então, realmente, eu só tenho a agradecer a poder participar de um estudo como este, né? Que faz muito bem. Eu até brinquei, né? Que essas sextas-feiras parece que nunca chega, porque assim a gente fica numa expectativa, né? Nossa, o que vai sair ali? E ler Emmanuel é riquíssimo. Então, eu só tenho a agradecer. Essas são as minhas considerações finais.
3: Fechando muito o que o Marcos falou, a gente já tem conhecimento. A gente já sabe fazer. Acho que o que nos falta, e agora apontou para mim, me chama a responsabilidade, é o vigiar e orar. Porque o vigiar não é só vigiar as influências que estão do nosso lado, colocando pensamentos e tudo, mas é vigiar os sentimentos. E orar é pedindo intuição ao alto para que a gente fique ligada aos acontecimentos da vida e que a gente consiga sinalizar: ó, preciso fazer diferente. E eu reforço muito o que o Marcos falou. Esse estudo, ele é grandioso. A gente vai se encontrando no capítulo, nas reflexões, a gente vai conseguindo se situar na vida, e a gente ganha uma grande auxílio da espiritualidade. E é como muito bem o Marcos falou, Julia, a gente começa falando, entrelaçando. Eu até brinquei aqui na preparação, a gente estava falando e já debatendo, mas a gente pode ligar ao vivo. Mas como que a espiritualidade trabalha trazendo convidado, e esse convidado nos preenche? Eu acho que essa noite foi realmente assim iluminada por que você nos preencheu. Você trouxe o que faltava para as nossas reflexões. Então a gente está muito feliz. Esperamos que seja a primeira de muitas vezes. Eu já aproveito também para agradecer todo mundo que está conosco, todas as sextas, né? Agarrado conosco, nos apoiando, nos dando força, emitindo boas vibrações, porque a gente do lado daqui, a gente consegue captar tudo. Então, vocês continuem com a gente também.
0: Que gratidão, acho que é a palavra que mais resume E assim, olha, eu nunca tinha participado de um formato, de um estudo e reflexão, de um romance espírita na minha vida. Então, assim, que bela primeira oportunidade. É, acho que nós quatro, aqui nos nossos 20 e poucos anos, nessa grande mocidade que a gente formou aqui, deu para tirar boas reflexões. Espero que quem está assistindo tenha sentido isso também. E a gente começou pelo começo, então vamos terminar pelo fim também. Não tem musiquinha de tararara nesse final. E eu queria fechar aqui para a gente com Públio demitindo Sulpício. Eu achei assim tão interessante a forma que ele escolheu fazer isso, né? Até abri aqui. Ele falou, falou, falou e falou assim: serás demitido de minha casa sem escândalos que prejudiquem a tua carreira profissional. Então, assim, olha, eu tô te demitindo, mas ainda tô sendo bom, porque eu tô pensando em você, porque eu não vou te colocar dentro de escândalos que te prejudiquem sua vida profissional. Quase um. Olha como eu sou bondoso. Mas aí, né, por que que eu escolhi a gente fechar exatamente por isso? Porque durante todo esse nosso encontro, a gente colocou de um lado Lívia e de um lado Públio. Mas, claramente, né, como psicóloga, preciso dizer que nada, nada e tudo também não é tudo. Então, ninguém é 100% branco e ninguém é 100% preto por dentro. O que eu digo com isso, né? Não existem os 8 e os 80. Públio não é só cheio de vaidade e orgulho, não. Pode ter tido orgulho nele ter escolhido essas palavras e ter reforçado tanto que estava preservando a imagem de Sulpício. Mas o que eu vi aqui, além do orgulho, é esse mix, é esse balanço entre os bons instintos e as amarras ao orgulho e à mágoa, né? Em Nosso Lar, tem uma frase que eu gosto muito, é no capítulo 39, que diz: toda caridade, para ser divina, precisa apoiar-se na fraternidade. Então, quantas vezes, né, a gente não está sendo Públio, né? Quantas vezes a gente não está sendo bondoso? Mas, na verdade, não é que a gente está sendo bondoso, é que a gente só não está sendo tão mal. Eu acho que é isso que a gente consegue levar para a prática no nosso dia a dia, né? Assim, ó, podia ter feito pior, mas não fiz. Não, essa não é a verdadeira caridade. Essa não é a verdadeira caridade. A verdadeira caridade é que se apoia na fraternidade, no esvaziamento de si. E aí isso se linka completamente com o que Emmanuel fala, trazendo para palavras bem modernas, não estava na moda tatuar orai e vigiai naquela época. Então, não faltou isso para Públio, faltou orar e vigiar. Então, que possamos todos os dias, quando a gente escolhe se pôr em caridade a alguém, orar e vigiar, para a gente fazer essa reflexão. Eu estou mesmo apoiando a minha caridade na fraternidade? Eu estou sendo bom ou eu só simplesmente não estou sendo mal? A gente nunca se esqueça disso, porque agora está na moda, está na nossa cabeça, orar e vigiar, gente.
1: Gente do céu, onde estava escondida essa menina? Jaime, muito obrigado. Organizadores de congressos, pelo amor de Deus. Aí, ó, a gente pega ali o congresso, a folha do congresso, a gente vê sempre os mesmos. Não, pelo amor de Deus, Inova, olha essa menina aqui, ó, 24 anos, olha que maravilha, que visão, que olhar carinhoso, que olhar de afeto. Ah, Júlia, o nosso objetivo não é só estudar a obra há 2.000 anos, é estudar os romances históricos trazidos pelo benfeitor Emmanuel. Então, guarde o meu número, você será chamada mais vezes. Muito, mas muito, mas muito obrigado mesmo, do fundo do meu coração. Foi uma noite linda. Vou confidenciar aqui, a gente tem um chat privado, eu coloquei no chat privado em caixa alta. Eu estou arrepiado com esse estudo. Foi maravilhoso. E eu brincava com os meninos, Júlia, que eu falava assim: esse capítulo ele é menor do que o anterior, nós vamos tirar leite de pedra. Rapaz. Rapaz, nós fizemos aqui igual o Moisés, nós batemos na pedra no meio do deserto, não saiu. Saiu água, saiu leite, saiu maná, saiu tudo aqui. Saiu tudo aqui. Então, muito obrigado do fundo do coração. Você tem mais alguma coisa para falar para a gente, Júlia?
0: Que eu já estou pronta para os próximos. Eu já estou pronta para os próximos.
1: Excelente. Antes de passar para a Ana fazer a nossa prece, eu quero agradecer a todos que estiveram conosco. A Beatriz Rezende, ela colocou aqui que ela achou o estudo, né? Então, Beatriz, que bom que você achou. Espero que você retorne. Espero que todos retornem. Espero que curtam, que comentem, que compartilhem. Se puderem fazer isso quando a live acabar, é muito importante para a questão do engajamento. Quem assistir em outro momento também realize isso. Ajuda muito a engrandecer, a crescer o trabalho, a levar uma boa palavra cada vez para mais corações. E nós estaremos de volta no dia 26 de setembro, o capítulo As Pregações do Tiberíades. A nossa convidada Carolina Prestello, ela frequenta a Uniluz e ela é de Recife, Pernambuco. Portanto, espero que estejam com a gente. Ana, faça a nossa prece, por favor.
3: Conectando mais uma vez ao alto. Mestre Jesus, espiritualidade amiga, Maria Santíssima e Deus, nosso Pai misericordioso. Agradecemos, Senhor, imensamente essa noite de luzes cintilantes, de bênçãos divinas. Que adentra os nossos corações. Pedimos, Mestre, humildemente, que o Senhor possa olhar pelos nossos irmãos que sofrem nesse momento, que possam levar a eles o consolo, o seu amor, os envolver em seu peito, retirando as angústias. Pedimos, Mestre, para os nossos irmãos que passam por provações, por desafios, que o Senhor possa ajudá-los, auxiliá-los. Pedimos, Senhor, humildemente, por nós, nos conceda força, saúde e sabedoria. Sabemos, Senhor, dos seus ensinos, do seu evangelho misericordioso. Ajude-nos, Senhor, a colocá-los em prática no nosso dia a dia. Rompendo as barreiras, que o Senhor nos auxilie hoje e sempre, que assim seja.
1: Que assim seja. Mais uma vez agradecemos. Ana, obrigado pela prece, maravilhoso. Marcos, meu amigo, um abraço. Júlia, até o próximo e breve encontro. E por aqui nós ficamos, rogando a Jesus que auxilie, proteja e ampare a todos nós. Muito obrigado e até logo.

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1: 15 horas e 18 minutos. 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

0: 15h33.
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0: Bom dia, o Espiritismo está no ar. E a partir deste momento, você sintoniza com vibrações de paz, luz, harmonia, que estão aí lhe envolvendo e também a toda a sua família. Trouxemos para a abertura do programa desta manhã a mensagem Transformação, trazida a nós pelo Espírito Emmanuel, e que faz parte do livro Vinha de Luz, psicografia de Francisco Cândido Xavier. Ele assim nos escreve: Nem todos dormiremos, diz Paulo. Isto significa que nem todas as criaturas caminharão às tontas nas regiões mentais da semiconsciência. Nem todas serão arrebatadas às esferas purgatoriais, e ainda que tais ocorrências sucedessem, possamos ainda o abnegado amigo do Evangelho, quando nos assevera, mas todos seremos transformados. Ninguém parte ao chamado da vida eterna senão para transformar-se. O túmulo numa esfera é berço em outra. E como a função da vida é renovar para a perfeição, transformemo-nos para o bem, desde hoje. Acompanhemos agora momentos de reflexão.
1: Bom dia a todos, que a doce paz de Jesus envolva os nossos corações em muitas bênçãos de luz e de muita paz. O Espírito André Luiz, no livro Sinal Verde, nos convida a refletir sobre a mensagem de número 8, Ambiente Caseiro. Diz ele: A casa não é apenas um refúgio de madeira ou alvenaria. É o lar onde a união e o companheirismo se desenvolvem. A paisagem social da terra se transformaria imediatamente para melhor se todos nós, quando na condição de espíritos encarnados, para melhor se todos nós, quando na condição de espíritos

0: quanto possível. Sem organização de horário e previsão de tarefas, é impossível conservar a ordem e a tranquilidade dentro de casa. Recorde que você precisa tanto de seus parentes quanto seus parentes precisam de você. Os pequeninos sacrifícios em família formam a base da felicidade no lar. Vamos agora para o momento Agenda trazendo notícias do Movimento Espírita.
1: Aqui em nossa cidade, em Caruaru, algumas instituições espíritas estão com suas reuniões públicas temporariamente suspensas. Queremos lembrar a instituição Fraternidade Espírita Leão Denis, que só voltará a ter reunião a partir de hoje a 8, domingo, dia 18. Também queremos lembrar o Lar de Jesus, lá do bairro São João da Escócia, que também está com as suas reuniões interrompidas nesse mês de janeiro. Também o Lar Maria Dolores, que está com as suas reuniões durante o mês de janeiro suspensas. E voltamos a lembrar o convite do 23º SEAC, Seminário Espírita do Agreste, que é o evento promovido pelo Conselho Municipal de Espiritismo de Caruaru. O evento previsto já há 23 anos que se realiza durante o período do Carnaval, será no próximo mês, dia 14, 15, 16 de fevereiro, e terá uma série de seminários. Começarão sempre às 2h30 da tarde até às 4h30. A entrada é franca. O evento é aberto ao público e todos aí que estejam em Caruaru, cidades circunvizinhas, durante o período do Carnaval, agendem para participar aí conosco no 23º feira. Agora acompanhamos o Evangelho segundo o Espiritismo.
0: Capítulo 7. Bem-aventurados os pobres de espírito, o orgulho e a humildade. Continuação. Pobre raça humana, cujo egoísmo corrompeu todas as sendas, toma novamente coragem, apesar de tudo. Em sua misericórdia infinita, Deus te envia poderoso remédio para os teus males, um inesperado socorro à tua miséria. Abre os olhos à luz. Aqui estão as almas dos que já não vivem na terra e que te vêm chamar ao cumprimento dos deveres reais. Eles te dirão, com a autoridade da experiência, quanto às vaidades e às grandezas da vossa passageira existência, são mesquinhas a par da eternidade. Diterão que lá o maior é aquele que haja sido o mais humilde entre os pequenos deste mundo, que aquele que mais amou os seus irmãos será também o mais amado no céu. Que os poderosos da terra se abusaram da sua autoridade, ver-se-ão reduzidos a obedecer aos seus servos. Que finalmente a humildade e a caridade, irmãs que andam sempre de mão dadas, são os meios mais eficazes de se obter graça diante do Eterno.
1: Missão inteligente do homem na terra. Não vos ensoberbais do que sabes, porque esse saber tem limites muito estreitos no mundo em que habitais. Suponhamos sejais sumidade

0: em inteligência neste planeta. Nenhum direito tendes de envaidecer-se, se Deus, em seus desígnios, vos faz nascer no meio onde pudestes desenvolver a vossa inteligência, é que quer a utilizeis para o bem de todos. É uma missão que vos dá, ponde-vos nas mãos o instrumento de que podeis desenvolver. Por vossa vez, as inteligências retardatárias e conduzi-las a ele. A natureza do instrumento não está a indicar a que utilização deve prestar-se. A enxada que o jardineiro entrega a seu ajudante não mostra a este último que lhe cumpre cavar a terra? Que direis se esse ajudante, em vez de trabalhar, erguesse a enxada para ferir o seu patrão? Dirias que é horrível e que ele merece expulso. Pois bem, não se dá o mesmo com aquele que se serve da sua inteligência para destruir a ideia de Deus e da providência entre seus irmãos? Não levanta ele contra o seu senhor a enxada que lhe foi confiada para rotear o terreno? Tem ele o direito ao salário prometido? Não merece, ao contrário, ser expulso do jardim? Sê-lo-á, não duvideis, e atravessará existências miseráveis e cheias de humilhações, até que se curve diante daquele a quem tudo deve. Agora acompanhemos onde encontrar uma instituição espírita.
1: Sociedade Espírita Deus, Cristo e Caridade, localizado na Avenida Geminiano Maciel, número 257, Centro Belo Jardim. Reuniões públicas sábados e terças às 8 horas da noite. Lar Espírita Bezerra de Menezes, localizado na Avenida Nossa Senhora do Bom Conselho, número 57, Bairro Bom Conselho, também na cidade de Belo Jardim. Reuniões públicas, domingos, às 4 horas da tarde. Vamos agora para a questão de O Livro dos Espíritos.
0: Questão de número 967. Entre as condições da felicidade dos bons espíritos, a ausência das necessidades materiais, a satisfação dessas necessidades não representa para o homem uma fonte de gozos?
1: Resposta dos espíritos. Sim, gozo do animal. Quando não pode satisfazer a essas necessidades, passas por uma tortura. Vamos agora para o momento Espiritismo na Bíblia.
0: No Evangelho de Mateus, capítulo 24, versículo 16, lemos: Então, os que estiverem na Judeia, fujam para os montes. Emmanuel comenta essa passagem bíblica através da mensagem para os montes. Faz parte do livro Caminho, Verdade e Vida. Psicografia de Francisco Cândido Xavier, que assim nos escreve: referindo-se aos instantes dolorosos que assinalariam uma renovação planetária, aconselhou o mestre aos que estivessem na Judeia procurar os montes. A advertência é profunda, porque pelo termo Judeia, devemos tomar a região espiritual de quantos, pelas aspirações íntimas, se aproximam do Mestre para a suprema iluminação. E a atualidade da Terra é dos mais fortes quadros nesse gênero. Em todos os recantos estabelecem-se lutas e ruínas.
1: Venenos mortíferos são inoculados pela política inconsciente nas massas populares. A Baixada está repleta de nevoeiros tremendos. Os lugares santos permanecem cheios de trevas abomináveis. Alguns homens caminham ao sinistro clarão de incêndios. Aduba-se o chão com sangue e lágrimas para a semeadura do porvir. É chegado o instante de se retirarem os que permanecem na Judéia para os montes das ideias superiores. É indispensável manter-se o discípulo do bem nas alturas espirituais, sem abandonar a cooperação elevada que o Senhor exemplificou na terra, que aí consolide a sua posição de colaborador fiel, invencível na paz e na esperança, convicto de que, após a passagem dos homens da perturbação, portadores de destroços e lágrimas, são os filhos do trabalho que semeiam a alegria de novo e reconstroem o edifício da vida.
0: Acompanhemos agora onde encontrar uma instituição espírita.
1: Sociedade Espírita Maria de Magdala, localizado na rua Joaquim Medeiros Carvalho, número 213, bairro Santo Antônio. Localizado na cidade também de Belo Jardim. Reuniões públicas segundas às 7 horas da noite. Fraternidade Espírita André Luiz, localizado na rua Cícero Monteiro, número 19, em Tacaimbó. Reuniões públicas sábados às 4 horas da tarde. E agora nós vamos para o segundo momento do nosso programa. Queremos agradecer a imensa oportunidade que a Web Rádio Portal da Luz nos permite para a transmissão desse programa. Assim também agradecemos a todos os canais parceiros, amigos que estão retransmitindo o nosso programa. Então aproveite, compartilhe, divulgue, curte. Se não é inscrito no canal, aproveita, se inscreve, né? Vamos colaborar para que outros corações sejam também contemplados, né, com o nosso programa, com esse momento que a gente traz para divulgar a doutrina espírita. Passo para você, Soares.
0: Então, voltando a lembrar, né, o convite desse grande evento que nós teremos em Caruaru, dias 15, 16 e 17, domingo e terça de carnaval. Daqui a um mês, né? No 23º SEAC, Seminário Espírita do Agreste. É um evento aberto ao público, começa às 2h30 da tarde até às 4h30. Estaremos divulgando no nosso próximo programa a grade de palestrantes, de temas que serão abordados. Mas deixe aí essas datas reservadas para estarmos aqui no 23º SEAC. Silmara,
1: Muito
0: depois
1: bem.
0: aí o nosso chat e depois passemos as perguntas.
1: Isso. Eu quero aqui aproveitar para lembrar que aqueles que estão chegando aqui no chat, pode colocar da cidade que você faz parte para a gente divulgar, né, a instituição. Se você faz parte de alguma instituição, coloca aí. Vamos divulgar, vamos espalhar, né, esse momento aí onde estamos nos conectando. Vamos iniciar aqui dando bom dia ao nosso irmão aqui, ó, José Orlando. José Orlando, a gente já sabe que José Orlando, ele é de Cupira, nosso amigo de Cupira, Pernambuco, e ele faz parte do Gemafim. que é o Grupo Espírita Manuel Filomeno de Miranda. Tem as suas reuniões públicas todos os domingos às 16 horas. Então, já fica aí o convite. E ele diz: Bom dia a todos, que a paz de Jesus esteja sempre com todos nós. Assim seja. Vamos dar bom dia ao nosso amigo Carlos André, que é da Fraternidade Espírita Bezerra de Menezes, do qual fazemos parte aqui em Caruaru. E ele diz: Bom dia a todos, muita paz para você também, meu amigo. E quem chegou aqui foi o nosso amigo Edson Roberto, que tem aí o canal Estudo do Livro Nosso Lar. Olha aí uma oportunidade para estudarmos esse livro tão importante, o Nosso Lar, com o nosso irmão Edson. Ele diz: Bom dia, casal. Jesus abençoe o trabalho de hoje. Assim seja, meu amigo. Vamos ver mais. E ele também diz aqui, ó: Bom dia, Orlando, trabalhador incansável do movimento espírita da cidade de Cupira. Muito bem. Vamos dar bom dia à nossa amiga Janaína, que também é da Fraternidade Espírita Bezerra de Menezes. Bom dia, Janaína. Bom dia, essa família linda que nós amamos. Muita paz, viu? Para você, muita paz para todos. Vamos ver aqui se tem mais bom dia. Tem sim. Bom dia, Gisele. Bom dia, irmãos, diz ela. Gisele, coloca aí a cidade onde você está falando, minha querida. Bom dia também. Rosilda, Rosilda Maria, bom dia, Rosilda. De onde você está falando? Fala aí para a gente, coloca aí no chat. Bom dia. Então, no momento, Soares, não temos perguntas, mas a gente trouxe perguntas referentes ao tema de hoje. Agora, lembrando que aquele que quiser fazer sua pergunta, não necessariamente tem que ser do tema de hoje. Traz aí a tua dúvida e a gente tenta aqui responder ao vivo, tá certo? Soares, o que podemos deduzir da expressão do apóstolo Paulo: Nem todos dormiremos, mas todos seremos transformados?
0: O apóstolo Paulo, na primeira carta aos Coríntios, capítulo 15, versículo 51, ele coloca essa afirmação: nem todos dormiremos, mas todos seremos transformados. E Emmanuel faz o comentário na mensagem Transformação, que está no livro Vinha de Luz. E na mensagem, Emmanuel esclarecendo o conteúdo espiritual dessa mensagem de Paulo, ele diz assim: Nem todas as criaturas caminharão as tontas nas regiões mentais da semiconsciência. Emmanuel se refere ao fato de que grande parte da humanidade, devido às suas identificações com o materialismo, ainda incipientes no despertar da sua essência espiritual, quando desencarnam, passam por um período de inconsciência, que o apóstolo Paulo chama de nem todos dormiremos. Esse estágio de inconsciência pode ser breve, pode ser de minutos, de horas, de dias, de meses, de anos. Mas o apóstolo afirma: mas todos seremos transformados. Nós queremos lembrar aqui de que no livro Obreiros da Vida Eterna, nós temos o caso da desencarnação do personagem chamado Adelaide, a irmã Adelaide, que era um espírito reencarnado já com mais de 80 anos de idade, numa vida dedicada à caridade, à vivência do bem, e que faz o seu retorno para o mundo espiritual praticamente consciente, porque era uma alma já profundamente transformada. Essa transformação é esse trabalho de identificação nossa com a essência da realidade da vida, a espiritual, aonde a vivência do amor, da caridade, dos ensinos de Jesus possibilita o espírito praticamente sair do plano material, entrar no plano espiritual consciente. É esse exemplo colocado no livro pelo André Luiz, no exemplo da nossa irmã Adelaide. Mas voltando à mensagem de Emmanuel, ele diz assim: "Mas todos seremos transformados", e acrescenta: "Ninguém parte ao chamado da vida eterna senão para transformar-se. O túmulo numa esfera é berço noutra. E como a função da vida é renovar para a perfeição, transformemo-nos para o bem desde hoje." Então, Emmanuel, aprofundando ainda mais o recado do apóstolo Paulo, diz: olha, se o objetivo da vida é nos renovarmos para a perfeição, transformemo-nos para o bem desde hoje. Façamos do nosso estágio no corpo físico um trabalho de renovação profunda, de espiritualização, porque esse é o objetivo maior da vida. Então, eram essas reflexões que tínhamos nessa resposta, claro, destacando essa obra maravilhosa, Vinha de Luz, onde Emmanuel aprofunda e extrai de passagens bíblicas observações, lições e aprendizagens muito importantes para todos nós. Silmara, se desejar acrescentar, depois volte a dar uma olhada aí no chat como é que está.
1: Essa fala assim de Paulo é um clamor, né? Um chamado aos nossos corações, porque ele sabe, ele, né? Como antes Saulo, transformado no apóstolo dos gentios. Ele sabe o esforço que ele fez na encarnação que ele estava como Saulo. Ele sabe a importância do esforço e ele sabe que é possível. Então, assim, quando a gente faz aquele trabalho com o coração, a gente deseja com toda a emoção que outros corações também sejam tocados, despertados, e cada mensagem que Emmanuel traz do apóstolo Paulo, eu particularmente me emociono, porque é como eu sentisse Paulo falando ao meu coração, né? E é isso que nós precisamos. Assim como disse Alcione no livro Renúncia, na conversa que ela estava tendo ali com o padre Damiano, uma das encarnações de Emmanuel, e ela comenta, ela diz: o evangelho precisa ser estudado, precisa ser meditado, sentido e vivenciado. Então, nós precisamos meditar mais, sentir, né? Essa proposta que o Evangelho traz para nós, para nos colocarmos com mais firmeza nesse trabalho de renovação. Sim, é possível fazermos muito mais, aproveitando cada momento, né? da nossa existência, fazendo o nosso melhor. E aqui o nosso querido Edson traz o seguinte: estamos em constante transformação. Exatamente. Muitas vezes só vamos constatar em intervalos dos séculos. Exatamente isso foi, inclusive, o que aconteceu com o Emmanuel, né? E a gente lembra daquela fala de Jesus a ele quando era Publius Lentulus, né? No livro Há 2000 Anos. Mas ele perseverou. E ele diz mais: os retardatários vão continuar sua transformação em outras comunidades planetárias. Sem dúvida, Jesus disse, né? Nenhuma das minhas ovelhas se perderá. Então é isso, vamos então para uma outra pergunta, Soares.
0: Vamos sim.
1: Qual o significado espiritual da advertência de Jesus? Os que estiverem na Judeia, fujam para os montes.
0: É muito interessante a percepção do espírito, o entendimento espiritual por trás da letra. Emmanuel comenta e dá essa explicação na mensagem para os montes, que está no livro Caminho, Verdade e Vida. E ele nos diz que devemos entender Judeia como região espiritual. De quantos, pelas aspirações íntimas, se aproximam de Jesus. Então, quando o Cristo diz, os que estiverem na Judeia, os que estiverem trabalhando a sua espiritualização, trabalhando a vivência dos ensinos do Evangelho, fujam para os montes. E os montes, Emmanuel lembra, que se refere aos montes das ideias superiores. É indispensável que o discípulo do bem procure manter-se nas alturas espirituais. E ele adverte, principalmente nos dias em que estamos vivendo, essa época de grandes ansiedades, de medos de guerras, de desastres, de pandemias, precisamos estar atentos à mensagem de Jesus e procurar os montes, procurar iluminar cada vez mais o nosso entendimento com o conhecimento da vida espiritual, o funcionamento das leis de Deus. Para isso, recebemos preciosas pérolas nos livros, nas mensagens da espiritualidade superior, através de obras espíritas, como essas que trazemos para o programa, as obras de Divaldo Pereira Franco, de Manuel Filomeno de Miranda, de André Luiz, de Emmanuel, iluminar cada vez mais o nosso entendimento. Representará obediência à advertência do Cristo. Estar na Judeia e procurar os montes. Procurar cada vez mais ampliar nossa sintonia com os espíritos superiores. É esse esclarecimento que Emmanuel nos dá na mensagem para os montes. Sigamos, estejamos atentos a essa advertência. Silmara, se desejar complementar a resposta, e depois volte a olhar aí como está o nosso chat.
1: O nosso chat continua tímido, Soares. Não sei se é pelo horário. O pessoal ainda dormindo. Estão de férias. Ah, nós estamos no período de férias, é isso? Soares, vamos aproveitar para fazer uma outra pergunta referente ao tema,
0: Certo.
1: que é a seguinte: como podemos definir a felicidade dos bons espíritos?
0: Sim, no livro dos Espíritos, na questão 967, foi colocada a questão de que Se os bons espíritos têm ausência de necessidades materiais, como é que fica o homem desencarnado, o espírito do homem, se quando ele está encarnado, é a satisfação das necessidades materiais que lhe possibilita gozos e satisfações? E a espiritualidade responde dizendo que essas satisfações que nós damos muito valor na Terra é a do gozo animal. Quando não podeis satisfazer essas necessidades, passas por uma tortura. Então, aqui é importante refletirmos o seguinte: a felicidade maior que é proposta pelo mundo materialista, pelo imediatismo da época que nós estamos vivendo, é a felicidade da satisfação dos instintos, do acúmulo de bens e de valores materiais. Essa é a felicidade ilusória. É a felicidade que quanto mais se tem sede de ter mais. Mas a proposta do Evangelho do Cristo é para dirigir nossa atenção para a felicidade verdadeira, a felicidade real. E essa felicidade que nos é assinalada, ela se dá pela conquista de virtudes, pela superação de vícios, de desequilíbrios, pela conscientização da nossa imortalidade, pelos valores que a traça não alcança, que não é roída, é a felicidade que passa a ser patrimônio para o espírito quando retorna para o mundo dos espíritos. Além do que, desde a nossa própria experiência encarnatória, podemos já estar atentos a usufruí-la quando vivenciamos a caridade com abnegação, com renúncia, com a vivência do bem em termos profundos. Já percebemos uma certa plenificação interior, que é o prelúdio da verdadeira felicidade. Então, os bons espíritos, principalmente nas obras do espírito André Luiz, evidenciam a felicidade dos benfeitores da vida maior se dando pelo serviço, pelo trabalho em prol do bem, de ajudar a outros espíritos encarnados ou desencarnados, na superação de suas dificuldades, na vivência do Evangelho de Jesus. Então, lembrando aqui aquela passagem maravilhosa do esclarecimento dado por Gamaliel a Saulo, de que Gamaliel tinha chegado à conclusão de que a terra da promissão, alvo da felicidade maior dos judeus, na verdade, era totalmente realizada no Evangelho de Jesus, no fato de nos abrirmos a esse trabalho de espiritualização profunda, que é a felicidade maior e real que o Mestre dos Mestres nos propôs. Então, era esse esclarecimento que tínhamos. Silmara, se desejar acrescentar, depois podemos partir para o término do programa, né? Se não houver aí perguntas aí.
1: Isso. E lembrando que os benfeitores também tiveram as suas experiências, né? encarnatórias, os seus passados, e foram evoluindo, foram se esforçando, foram trabalhando e continuam nesse trabalho incessante, né? Nesse trabalho de dedicação ao serviço do bem. Então, aquele que aqui vai se esforçando por se melhorar, fazendo bem, a caridade, em ajudar ao retornar ao plano espiritual, continua, né? Se assim for permitido, o trabalho renovador, o trabalho constante do serviço. E aos poucos, paulatinamente, vai alcançando, através do esforço, essa elevação. Então, tudo é um processo, né? Nós estamos ainda engatinhando, mas o importante é a gente não parar, trabalhar para um dia, né, nos tornarmos anjos, como diz uma música do grupo Acorde, um dia todos nós seremos anjos, basta trabalhar e acreditar. E é isso que a gente precisa fazer, trabalhar mais e confiar mais num futuro promissor que vai depender das nossas escolhas que fizermos, das nossas ações. Soares, vamos aqui lembrar que toda sexta-feira nós temos o estudo do NEP, Núcleo de Estudo e Pesquisa do Evangelho, Paulo de Tarso, aliás, Paulo e Estevão Caruaru. E esse estudo, ele é realizado na sede da AME, Associação Municipal Espírita de Caruaru, toda sexta-feira, às 20 da noite. Nós estamos estudando o Evangelho de João. Então, vocês que são daqui de Caruaru, aproveitam, vem com a gente estudar conosco o Evangelho à luz do Espiritismo, não é? Temos mais alguma coisa para lembrar? Sim, temos sim, às 3 horas, Soares tem um estudo da série psicológica de Joana de Ângeles, Autodescobrimento, não é isso, Soares?
0: Sim, temos exatamente a partir das 3 horas da tarde. Também temos um estudo, né, às 21h30, com Silmara Mello. Está apresentando o estudo do livro Religião dos Espíritos.
1: Isso, que é uma forma de nós estudarmos o livro dos Espíritos, né, através dos comentários extraordinários do Espírito Emmanuel. Então, fica aí também o convite. E Edson está dizendo aqui: um dia todos nós seremos anjos. Acreditemos. Exatamente, vamos acreditar, confiar e trabalhar bastante para chegar a essa elevação, com fé em Jesus. Então, meus queridos amigos, é isso. Queremos agradecer a participação de cada um aqui pelo chat. Agradecemos a Deus e a Jesus a essa oportunidade. Agradecemos ao nosso querido Luiz Domingues, fundador da Web Rádio Portal da Luz, Divulgando Amor, e a todos os canais parceiros que retransmitem esse programa para que chegue a mais corações. Que Deus e Jesus abençoe a todos, uma excelente semana, muita paz e até o próximo domingo, se Deus quiser. Tchau, tchau.
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3: Dezesseis horas e 15 minutos.

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0: Olá, bom dia! Um abraço para todo mundo. Vamos esquecer esse negócio de fuso horário. Tamo junto, olha que beleza. Onde você estiver, é um momento abençoado. Que Jesus te ilumine sempre, teu coraçãozinho. Um abraço especial aqui para nossa querida Renata. Ô, Renata, bom dia, minha querida afilhada. Um abraço também aqui para Luciana Machado. Bom dia. Nossa querida Natalina Papera, essa é lá do Rio de Janeiro. É, Laciane Bittencourt, essa é de Araxá, olha que coisa boa. É, nossa querida Lili Fara, lá de Joinville. Um abraço para todos vocês. E um abraço especial para minha querida Filomena, ô Filomena, Imperatriz Lusitana, bom dia!
1: Bom dia, Quincas. Bom dia, Borginho. Bom dia ao nosso público tão querido. Sexta-feira, Papo com Quincas. Um momento maravilhoso para nos encontrarmos todos.
0: Beleza, nosso querido Borginho, o rapazinho ali de. Antigamente ele era o galã lá de Coromandel, agora ele é o galã do Triângulo Mineiro. Vamos que vamos. E aí, Borginho, bom dia.
2: Você chegando na terrinha desse jeito aí, eu vou achar bom demais. É bom dia, Quincas, Filomena, bom dia, esse público maravilhoso nosso que está sempre nos dando esse apoio. Seja muito bem-vindo mais uma vez ao Papo com Quincas.
0: Beleza, ó, tá chegando aí um rapazinho, ó. Joga ele na tela.

0: meu querido.
1: Tá chegando aqui um idoso.
0: Estamos abraçando também esse nome custoso de ler, né? Ali Cardenas. Eu não dei conta de ler o nome, né? Olha aí, um abraço, tudo de bom. Minha querida Graça Novaes, ô Graça, um beijo no teu coração e no nosso querido Ajalmar, um bom dia, um abraço também para os seus netinhos e sua filha, suas filhas e seu filho, tudo de bom. Estamos abraçando também a Ivan Meirelles Brasil, olha aí, um abraço. A Cláudia está conosco, uma beleza. E está conosco um rapazinho ali de São Gotardo, a cidade que dá duas Coromandel. Um abraço para você.
2: Alô, meu povo! Ah, mas que alegria, gente. Quando eu entro nessa tela e eu vejo esses três, essas pessoas ilustres. Ah, meu Deus do céu, Imperatriz, que prazer. Galã, eu tinha esquecido como é você, porque você sumiu da gente. Eu tinha esquecido a sua fisionomia. Você tem faltado demais, mas vamos lá. Quinquinha Veloso, que alegria tê-lo conosco. Vamos lá para esse papo com Quincas de 1064. Que seja, Quincas Veloso estava marcando aqui para a gente, ele vai até o número 3000. Ah, tá bom demais. Vamos que vamos.
0: Eu estou achando você meio pessimista, eu estou pensando em 6 mil, 3 mil, olha que coisa, que alegria, né? Vamos para o livro Palavras de Vida Eterna, Emmanuel, capítulo 98, Filho e Censor. É uma continuidade do anterior, falando-nos sobre a parábola do filho pródigo. A primeira foi um encanto, a segunda, então, é uma maravilha. Filho e censor. Mas, respondendo ele, disse ao pai: eis que te sirvo há tantos anos, sem nunca transgredir o teu mandamento, e nunca me destes um cabrito para alegrar-me com meus amigos. Jesus, Lucas 15, 29. Na parábola do filho pródigo, não encontramos somente o irmão que volta experiente e arrependido ao convívio do lar. Nela, surge também o irmão correto, mas egoísta, remoendo censura e reclamação. Ele observa a alegria paternal, abraçando o irmão recuperado. Entretanto, reprova e confronta. Procede como quem lastima o dever cumprido, age à afeição de um homem que desestima a própria nobreza. É fiel aos serviços do pai, contudo, critica-lhe os gestos. Trabalha com ele, no entanto, anseia escravizá-los aos próprios caprichos. Atende-lhe aos interesses, vigiando-lhe o pão e a prata. Guarda a lealdade, mergulhando-se na ideia da evidência e de herança. Seu coração paterno demonstra grandeza de sentimento, explode em ciúme e queixa. Se perdoa e auxilia, interpõe o merecimento de que se julga detentor, tentando limitar-lhe a bondade. Perde-se no misto de crueldade e carinho, sombra e luz. É justo e injusto, terno e agressivo, companheiro e censor. Deseja o pai somente para si a fazenda e o direito, o equilíbrio e a tranquilidade somente para si. No caminho da fé, analise igualmente a tua atitude. Se te sentes ligado à esfera superior por teus atos e diretrizes, palavras e pensamentos, não te encarceres na vaidade de ser bom. Não te esqueças em circunstância alguma, de que Deus é Pai de todos e, se te ajudou para estares com Ele, é para que estejas com Ele, ajudando aos outros. Olha bem, observemos bem. Não te esqueças em circunstância alguma de que Deus é Pai de todos e, se te ajudou para estares com Ele, é para que estejas com Ele, ajudando aos outros. Esse final aqui é uma maravilha de raciocínio para nós nos entendermos como filhos de Deus e copárcipes da criação divina. Somos elementos que estamos aqui para contribuir. Mas que coisa linda, que coisa maravilhosa essa explicação, que às vezes nos foge, né? Porque às vezes a gente não presta atenção e exorbita as nossas atividades, as nossas palavras, as nossas censuras, que não traz nenhum bem-estar na obra divina. Mas eu gostaria, antes de passar a palavra para a nossa querida Filomena, abraçar o nosso querido José Reinaldo. Esse é meu irmãozinho lá de Araxá. Um abraço, meu irmão querido. Estamos abraçando. Grace Kathleen, olha aí a Grace Kathleen Carvalho. Bom dia, Quincas, Boginho, Gilmar e Filomena, né? Olha, Grace, esse Gilmar, isso é uma gente quase boa, viu? Agora, a Filomena, ah, essa é a matriz da bondade, né? Um abraço. E por isso mesmo, estamos passando a palavra para a nossa querida Filó.
1: Estou muito longe, muito distante disso. Até porque dentro de mim ainda sou muito crítica daquilo que eu faço e por isso encontro todos os dias aspectos em que devo melhorar. Mas graças a Deus já não estou na situação que muitos ainda estão, até aqueles que, com quem caminhamos, de sentirem que estão sempre certos e que nunca erram. Porque este irmão de que aqui falamos, o outro filho, ele também aparentemente fazia tudo certo. Ele ajudou o pai na ausência do irmão, prosseguiu aparentemente tudo aquilo que era correto, mas eis que chega um momento decisivo. O irmão regressa. E tudo muda. Muda o quê? Não foi a situação que mudou. O que mudou foi a forma como ele via a situação. E porquê? Porque tocou no interesse pessoal dele. E nós vamos sempre encontrar, ao longo da vida, ao longo da existência, nós vamos encontrar diferentes momentos em que somos chamados a testemunhar entre aquilo que fazemos, porque sentimos que já é o nosso dever fazê-lo, sentimos que já é aquilo que o nosso coração quer, e aquilo que depois o nosso interesse pessoal, e há interesse pessoal de muitas ordens, nos chama. Às vezes o interesse pessoal é apenas para termos protagonismo em qualquer coisa. Basta isso. Por isso não basta cumprir o dever. Dentro de mim eu tenho que sentir porque é que eu estou a fazer aquilo. Vamos agora aqui avaliar uma outra situação. Ainda voltando ao episódio que dá origem a esta mensagem. O filho pródigo poderia nunca ter regressado. Como teria sido a vida deste irmão que depois reage desta maneira, se tudo tivesse continuado, mas o irmão não regressava. Ou porque resolvia, apesar das necessidades que lhe surgiram, e dos desencantos, não ir pedir ajuda à casa, ou porque a vida até lhe tinha corrido bem e ele tinha mantido firme a decisão de se ausentar do lar. É tudo isto que nós devemos às vezes olhar para dentro de nós e percebermos quem é que eu estou nesta situação. É o que Santo Agostinho nos sugere no Livro dos Espíritos relativamente a tudo aquilo que fazemos ao longo do dia. Será que nós estamos a olhar para a verdadeira motivação daquilo que fazemos? é que não nos basta cumprir o dever. Nós às vezes sentimos que basta cumprir materialmente o dever. Mas há muitos que cumprem o dever não por amor ao dever e com sinceridade. Apenas porque sentem que é um dever e para que os outros vejam que eles cumprem esse dever. Então, nós às vezes temos que ter um olhar mais amplo relativamente a quem nós somos. Porque não importa aquilo que os outros são. Não está aqui em causa o erro de quem se afastou. Está aqui em causa o orgulho de quem sentiu que estava certo. Não estando na medida em que, como também diz a mensagem, nós temos que verdadeiramente, e agora eu vou aqui buscar esta passagem que já foi aqui também salientada pelo Quincas, se te sentes ligada à esfera superior pelos teus atos e diretrizes, palavras e pensamentos, não te encarceres na vaidade de ser bom. Ou seja, se é sincero aquilo que tu fazes, não te encarceres no teu interesse pessoal, na vaidade, para que os outros sintam que és muito bom. Não te esqueças, em circunstância alguma, de que Deus é Pai de todos e tudo vê. Deus conhece o mais íntimo do coração de cada um de nós. E se te ajudou para estares com Ele, é algo que nós também muitas vezes não fazemos. Nós devíamos sentir gratidão por nós, porque há muitos para quem Deus ainda não existe. Corações que ainda estão distantes. Para nós já sim, já está. É para que estejas com Ele ajudando aos outros. E como é que Deus nos ajuda? Com amor e com sinceridade e com o propósito de nos conduzir ao aperfeiçoamento moral. Será que é por isso que nós ajudamos os outros? Será que nós estamos a cooperar verdadeiramente na obra de Deus com o propósito de, ajudando os outros com sinceridade e pelo bem deles? Será que é mesmo essa a nossa motivação? É isto que nós temos que pensar. E termino referindo o parágrafo anterior, porque eu acho que ele é uma síntese de tudo isto. No caminho da fé, analisa igualmente a tua atitude. Às vezes nós decepcionamos-nos e muito com aqueles que caminham connosco nos caminhos da fé. Mas nós temos que pensar que são espelhos que nos são mostrados para nós percebermos aquilo que nós já não queremos ser. E entendido desta forma, é nós olharmos para a situação e pensarmos: eu não quero nunca estar a fazer aquilo que estou a ver que está a ser feito. Então, olhando para este episódio que aqui é trazido por esta mensagem, que é belíssima, que nunca sejamos nós a dizer: eis que te sirvo há tantos anos sem nunca transgredir o teu mandamento e nunca me deste um cabrito para me alegrar com os meus amigos. O que significa que o despojamento do interesse pessoal deve ser sempre o propósito maior e sintamo-nos, como aqui nos é dito, aqueles que, ao contrário do irmão do filho pródigo, aqueles que estão a ajudar porque sinceramente no coração sentem que têm o dever intransferível de olhar para o outro como seu irmão e nunca apenas como alguém que ou porque pensa diferente ou porque agiu diferente ou porque é diferente é alguém que merece um destratamento que nada tem a ver com aquilo que nos é ensinado pela própria vivência do amor que Deus nos dedica. Por isso, observemos, mas observemos não na condição do filho pródigo que regressa, mas tornemos-nos o filho pródigo que regressa aos braços amorosos de Deus, se percebermos em nós que não é em seu nome que estamos a agir, mas sim em nome de algo que, despertando em nós aspectos morais que nós já queremos vencer, mas que ainda estão cá presentes. Por isso, nós devemos inspirar-nos naquilo que aqui vem, porque Deus, aquilo que nos dá, é aquilo que nós devemos aprender a dar aos outros. E por agora é tudo.
0: Que beleza, muito bom. Nós vamos ouvir agora o nosso querido Gilmar. Sabe, Gilmar, você vai falar agora, porque eu tive olhando o horário, o leiteiro vai passar um outro horário hoje. Então, nós podemos realmente deixar o Borginho para depois. Vamos lá, Gilmar.
2: Uma meia hora que ele está falando aí. Eu não estou entendendo nada, mas certamente é coisa boa. Eu gosto de Bodinho. Vamos lá. Ah, Emmanuel nos faz uma. Nos presta um grande serviço. Que trabalho maravilhoso que ele vem falar quando ele nos mostra os dois lados, porque geralmente, quando falando da. Dessa parábola do filho pródigo, a gente pensa só naquele que está voltando. E a gente vai ver e analisar tudo aquilo que fez. Mas tem outro. Tem uma outra situação. E assim ele vem mostrar para nós o que significa isso. Olha que coisa interessante. Ah, um volta e o pai o abraça. E a gente vai ver na parábola que ele vendeu algumas coisas, né? Deu para o filho, vai embora, pode ir. Vai. E o outro está ali presente com ele, todos os dias, todos os momentos, trabalhando. Mas naquele instante, ele tomado de uma inveja, de um profundo sentimento de dor, vai dizer ao pai: e onde? Filomena já disse tudo. Cabia a nós apenas dizer amém. Mas que coisa boa, Filomena. Gostei demais do seu comentário. Mas olha que interessante, gente. Olha que coisa maravilhosa. Ah, o senhor nunca me deu um cabrito. Um cabrito para alegrar-me com os meus amigos. É quando nós nos revoltamos contra Deus. Olha isso. Quando nós, muitas vezes, a gente vai dizer: nossa, gente, quantas vezes nós nos colocamos ou colocamos Deus a nosso serviço, dizendo que Ele tem que fazer tudo aquilo que eu quero. Ah, mas meu Deus do céu, o que que é isso? O que está acontecendo? O senhor olha só para o outro. Muitas vezes em casa. Ah, meu irmão recebe tudo, olha a vida que ele tem. E eu não tenho nada, e vivo aqui nesse sofrimento, trabalhando dia após dia, dia após dia, e vivo só nesse sofrimento. Pensa para falar, gente. Quantas coisas que nós temos. Observa essa lição. Traz dela para a vida. Uma lição como essa é para a gente ler todos os dias. É para a gente, essa como a anterior, que vai falar dos dois filhos. É esse relacionamento que nós temos com Deus. E prestemos atenção, façamos o nosso melhor, entendamos. Olha só, nela surge o irmão correto, mas egoísta, remoendo censura e reclamações, doido para que o pai morra, né? Na questão, morra para que eu possa ficar com toda a herança e tudo que venha para mim. Quantas vezes a gente tem visto isso? Quantas pessoas reclamando por heranças? Ah, que meu pai morra rápido. Eu nunca vi tanta coisa acontecendo. Tanto o irmão entrando na justiça contra o irmão, querendo a herança do outro, porque, ah, não, peraí, tal, e assim por diante. Ah, pensemos, analisemos o dia a dia. E veja qual tem sido esse nosso relacionamento com esse Deus de bondade. Quantas vezes você tem agradecido com o coração tranquilo, sereno, dizendo: Pai, embora tudo que aconteça na vida, eu sei que o Senhor é meu Pai. E vem falar no final: o Senhor é meu Pai. E eu me alegro de tê-lo como Pai, porque eu sei que o Senhor não quer nada de ruim para mim. Então, tudo aquilo que o Senhor me proporciona é para o meu bem, eu sei disso. E vamos lá, seguindo adiante, sem escolher nada e dizendo apenas: Pai, eu estou aqui e sei que o Senhor está aí. Vamos lá, como na lição, fazendo bem todos os dias, não se esqueça de circunstância alguma, de que Deus é Pai de todos e se te ajuda para estares com Ele, é para que estejas com Ele, ajudando uns aos outros, claro. Ajudando uns aos outros. Não há uma religião mais forte do que essa. É aquela que vai sobreviver a todos os tempos, é o amor. E quando nós olharmos uns para os outros, entendendo de que esse também é filho, não é porque eu esteja e estou numa condição melhor, quantas vezes a gente diz isso, e vai dizer para o outro, falando assim, mas ele não trabalha. Como é que ele vai ter? Ele quer só esperar de mãos, com as mãos abertas, querendo tudo, de mãos beijadas. Não é assim. Deus não quer que a gente faça assim. Vamos ajudar na medida das nossas possibilidades, fazendo o nosso melhor. Não é quinquinhas, mas agora é o nosso galã de Coromandel. Meu Deus do céu, estou aqui esperando há tempos.
0: É, vamos lá, Bordinho.
3: O Kiko, você viu aí que naquela aquela parceira nossa que está aqui da Lick Dry Sorveteria, ela disse o nome dela, é Rosinete. Ela entrou aqui no YouTube com uma conta jurídica, né, deve ser, da sorveteria, vai estar dizendo que o nome dela é Rosinete. Um abração, esteja sempre conosco aqui, Rosinete. Toda segunda, quarta e sexta, às 10 da manhã. Ô, Kinka, você sabe que é uma honra falar depois do Cenourinha aí, né? O Cenourinha, hoje ele está fantasiado. Hoje ele está vestido a caráter.
1: Não, ele está a homenagear os Países Baixos. É uma homenagem que ele faz à Europa. Eu estou na Europa. Então ele hoje resolveu homenagear os Países Baixos, porque esta é a cor deles, é a cor pela qual se identificam. Muito, isto é mesmo de alguém que é aqui. Tem aqui uma posição de solidariedade para com os outros países. Muito bem.
2: Isso mesmo, Imperatriz, isso mesmo, a gente está nessa.
3: Ô, Filomena, mas a cidade dele, a pequena São Gotardo, é o maior produtor de cenoura do Brasil.
1: Sim, mas também não é, não há acasos, como sabemos. É também uma forma de homenagear tudo aquilo que representa o necessário para a nossa boa alimentação.
3: Pronto, resumido. Mas a gente, esse enfoque aí do Emmanuel é maravilhoso, né? Que ele me deu esclarecimentos aqui que eu não tinha me apercebido, né? Todos esses ensinos, aí, todas essas lições que ele trouxe aí. Mas a gente verifica que cada um dos personagens principais, né, que é os dois filhos e o pai, cada um nos dá uma lição, né? O perdedor engoliu o orgulho e voltou para casa, né? Cabeça baixa, tal, às vezes mereceria uma nova oportunidade para o pai. O pai mostrou a sua grandeza de coração, acolhendo ele e festejando porque era um filho que ele já havia achado perdido e retornou ao lar, né? E nos mostra aqui também essa lição do outro aqui, que se fazia de bom, mas no entanto ele agia nas sombras, com sentimentos pequenos, né? Isso aqui o Emmanuel nos deixa muito claro aqui nesse fechamento aqui, maravilhoso, é que ele fala só, se te sentes ligado à esfera superior por teus atos, diretrizes, palavras e pensamentos, não te encarceres na vaidade de ser bom. Então o garoto aí se sentia só na vaidade de se fazer de bom, no entanto não era, porque provocou nele um rebuliço, provocou uma tormenta no coração dele, quando viu o tratamento que o pai estava dando ao irmão, né? Também filho do pai, no seu retorno. E ela, com certeza, ele julgava que não seria merecedor nunca daquele tratamento, porque ele, que era bonzinho demais, trabalhador, no entanto, não estava merecendo, como ele dizia, nem um cabrito. Mas nós temos que pegar todas essas lições maravilhosas, né? E o Emmanuel continua o seu encerramento aqui, dizendo: só não te esqueças em circunstâncias algumas de que Deus é Pai de todos, e se te ajudou para estares com Ele, quer dizer, se Deus nos deu oportunidade para que nós nos afinizemos com a Sua lei, é para que estejas com Ele ajudando os outros, não é? Então nós não podemos nos fazer de cristãos, nós temos que efetivamente ser cristãos, praticando, exemplificando, né, dando o nosso testemunho, que é estender nossos corações, nossas mãos, abrir nossos corações para tantas pessoas que cometem desatinos. Então, se alguém vem te pedir ajuda, por exemplo, não é necessário a gente questionar o comportamento da pessoa. Ele está precisando de ajuda. Vamos fazer a nossa parte, a nossa ajuda, né? Isso que está nos colocando aqui o Emmanuel, lembrando sempre. Se estamos do lado do Criador, se estamos do lado dos ensinos, se estamos do lado da lei, vamos agir como tal em todos os momentos. E vamos lembrar sempre das lições anteriores aqui do Emmanuel. Esclareceu, para mim, foi maravilhoso isso aqui, mais uma vez, mais uma lição fantástica do Emmanuel. Eu sugiro aos companheiros aí para que estejam no chat aí para ler, inclusive ler o livro todo, né? O Gilmar, outro dia, já lembrou disso aí, que é um livro maravilhoso. E realmente são lições, vamos colocar, pequenas no tamanho, mas são grandes, né? São um verdadeiro sol para a nossa vida. Né, Quincas?
0: Realmente é interessante, né, você parar e pensar. Tudo que Jesus disse tem uma ligação nossa com o Pai Criador e, sobretudo, com as regras da boa conduta, do amor, da maneira da espiritualização. Então vamos observar, né? De repente você vai ver aquele pai como se fosse o nosso Pai Criador, que nos dá a liberdade. Você faz o que você quiser. Ah, você quer, então, riqueza para você ficar à vontade? Você não vai ter que prestar atenção em ninguém? Beleza. Então, vamos, não é? Veja, ô Borginho, aqui tem uma mensagem, eu vou ter que lê-la para você, que está dizendo
3: Você
0: assim,
3: saiu da tela.
0: Hein?
3: Fala qual que é a mensagem. Você saiu da tela.
0: Pois é, veja bem, o navegador perdeu a conexão com a sua câmera. Veja se selecionou a câmera certa, feche todos os outros aplicativos e etc, etc. Bom, mas vamos sem minha imagem por enquanto, né? Porque é interessante, é a primeira vez que ela cai desse. Tenho certeza que vai dar certo, né? Que vai dar certo.
3: Mas pelo menos você está chegando. Os seus ensinos não é na formosura, são nas palavras.
0: Beleza. Mas então a gente vai observando, né? Observando bem, que olha aí, aquele filho pródigo não é um herói, claro que não é. Mas é uma figura importante no contexto da vida, porque representa a nossa ambição, né, o nosso desrespeito às leis de Deus, mas nos mostra que Deus está sempre nos esperando com misericórdia quando nós retornarmos, quando nós quisermos acompanhar o caminho do bem, do amor, da simplicidade, do perdão. O outro filho demonstra o quê? Um projeto de egoísmo e de censura para as outras pessoas. É interessante isso, né? Porque ele estava ali, vou usar uma expressão mineira, de mutuca. A hora que o pai falecer, isso aqui tudo é meu. As coisas materiais, quer ser dono das coisas materiais. Que não é, né? Porque são simplesmente empréstimos. Mas vejamos, ele deveria ter ficado muito alegre de ver o pai satisfeito, de ver o pai tranquilo, de ver o pai alegre, ainda que com lágrimas, demonstrando uma satisfação imensa, porque ele preocupa com todos os seus filhos. Todos. O pai preocupa com todos nós. E quando um de nós acertamos os nossos passos, ele se sente feliz. Não é verdade? Então, nós precisamos prestar bem atenção nesse contexto. Precisamos ver. Olha, e não é só, por exemplo, o pai físico, o pai biológico. Todas as vezes que nós ouvirmos a manifestação, ou vermos a manifestação de felicidade, quem quer que esteja, por um motivo justo, regozijemo-nos com ele. Abracemo-lo. Se você vê, por exemplo, um pai, uma mãe, principalmente uma mãe, abraçando um filho que, evidentemente, de forma concreta, abandonou o vício, por que não ficar feliz com ele? Aí você, que é vizinho, às vezes pode até pensar assim: ah, mas porque Deus concedeu para ela e não concedeu para mim, porque o meu filho ou minha filha continua envolvido na droga. Mas que bom, já tem alguém que melhorou. Essa manifestação de amor é algo grandioso, não é? Filomena, vamos para as suas palavras finais?
1: Sim, eu gostaria, em primeiro lugar, porque há pouco não o fiz, estava a falar e não o fiz, agradecer o carinho aqui, o Ivan Meireles, também aqui a Cláudia, também deixou aqui uma mensagem mesmo para mim e a todos os outros, mas estas como são dirigidas a mim, agradecer o carinho e dizer que para mim é uma alegria estarmos todos juntos sempre. Mas ainda em relação a esta mensagem, eu penso que nós precisamos de fazer um exercício que é: Deus não nos ajuda para nós, através daquilo que fazemos, nos sentirmos melhores do que os outros. Ele ajuda-nos com o propósito de nós podermos ajudar os outros. E o ajuda-nos é dar-nos o conhecimento, dar-nos as oportunidades e dar-nos também a capacidade de entendimento. E nunca nos podemos esquecer do seguinte: alguns estão aqui connosco na experiência terrena e não têm as faculdades que nós neste momento temos, de poder ler, raciocinar, aprender e ampliar, não só em conhecimento, mas principalmente nos aspectos morais da nossa existência. Não vamos usar aquilo que nos é dado para a nossa construção, para podermos apenas mascarar aquilo que queremos mostrar aos outros que somos. Vamos ser aqueles que aprendem a construção do bem e aqueles que guardam em si a mensagem, mas para poderem, interiorizando-a, ir todos os dias tentando vivê-la cada vez mais e melhor. Aí sim, nós estamos a cumprir não só o propósito de Deus em nos possibilitar aquilo que nos é dado, mas também estamos a fazer simultaneamente e de forma sincera, com sinceridade, sem máscaras, aquilo que é o verdadeiro propósito de tudo isso, que é o nosso aperfeiçoamento. Eu vou só dar aqui um exemplo para terminar. Se eu vir alguém com sede e eu souber que essa pessoa está com sede, eu tenho água, eu posso oferecer-lhe água. Qual é o verdadeiro motivo pelo qual eu estou a oferecer água àquela pessoa? É simplesmente para lhe saciar a sede ou é para que todos saibam que eu saciei a sede a alguém que estava sedento? É isto dentro de nós que nós temos que ver porque, quais são as nossas verdadeiras motivações. E aí nós estamos a viver não só a nossa fé, mas também os ensinamentos que a nossa fé nos traz, de forma como Deus espera que façamos, porque isso significa que estamos cada dia mais a aproximar-nos daquilo que veio gravado na nossa consciência quando fomos criados, a sua lei. E por agora termino, sendo que ainda tenho aqui um trabalho complementar para fazer com o Gilmar. Mas isso é outra coisa.
0: Meu querido Gilmar.
2: Não adianta o Kingas sair e voltar, não, Gordinho.
1: Pois. Eu também ia sugerir isso.
0: Realmente não adianta, não, viu? Nós já tivemos. Agora vai ter que fazer uma
3: É uma configuração.
0: configuração. Eu
2: Ah,
0: tentei, mas não consegui.
3: entendi. É nessa rodinha dentada que tem embaixo aí, ó. Você clicar nela, aparece
0: Pois é.
3: preto.
0: Cá embaixo, né? Porque tem uma mais em cima.
3: Não, cá embaixo aqui na mesma alinhamento, quando você bloqueia seu microfone, então a rodinha dentada, quando você clica nela, vai em câmera. Clicou? Agora ele desconectou tudo.
2: É. Vamos fazer de conta que o Quincas está conosco em espírito.
3: Tá.
2: Mas isso ainda vai demorar muito.
1: Ele também está em espírito.
2: Sim, ele vai demorar muito nessa situação, porque ele vai estar conosco até os 300, segundo ele.
1: Só!
2: É, Quincas é imorrível.
3: Diga lá, Cristina.
2: Vamos lá.
0: Bom, gente, então, uma mensagem que está realmente desconfigurada. Depois eu vou viajar hoje, né?
3: Aí você pede socorro.
0: Eu vou pedir o Guilherme para dar uma olhada.
3: Isso é só para Neto. Só para Neto que resolve aí.
2: Lembrando que o Ayrton vai filar a boia lá hoje. Então ele. Põe água no feijão.
0: É, já está. Ele deve estar para chegar aqui.
2: Eu sei.
0: Meu querido Gilmar, suas palavras finais?
2: Vamos lá. Eu queria fazer uma. Para a gente printar isso nas nossas mentes. Em circunstância alguma, de que Deus, não se esqueça em circunstância alguma, de que Deus é Pai de todos. Ah, gente. Às vezes, nós confundimos Deus, achamos que Deus é humano. E a gente começa se está frio, a gente quer que esteja quente, se está quente, quer que esteja frio. E a gente vai um monte de coisa querendo fazer com que isso esteja à nossa frente. Ah, eu gostaria tanto que fosse assim. Mas aceitar a bondade do Pai, e é preciso nós entendermos isso. É preciso nós fazermos isso. É preciso a todo momento entendermos que esse Pai é maravilhoso. Ah, que bondade. É imaginar esse Deus. Deus amor, Deus bondade. Ah, é Deus, isso é Deus. Não é, Borginho?
3: Isso aí. Ó, então, tô só colocando aqui o. Colocar essa frase que você citou aí. Ó. Não te esqueça em circunstância alguma de que Deus é Pai de todos. E Pai é Pai, né, Gilmar? Pai não é fácil, não. Gente, agradecer aqui demais da conta, a oportunidade. E os canais que estão conosco aqui. Maravilhoso. Tem o canal do Semeador TV e o canal do YouTube também, do Semeador, lá de Cabo Frio, nossa gratidão. O canal Somos Espiritismo, parceiro aí de todas as horas, do Consolar e Esclarecer, que é o canal da Filomena, lá de Lisboa, Portugal, nossa gratidão. O Espiritismo.net, do Jailton, do Rio de Janeiro, do Centro Espírita Aurélio Agostinho de Uberaba, nossa gratidão, do CEP, Centro Espírita Paulo Estevam de Ibiá, da Fraternidade TV, Fraternidade YouTube de Uberlândia, Rubens e Divina, nossa gratidão, Rai TV, a Rede Amigo Espírita de Auriflama, Zé Aparecido, muito obrigado, Tupã Ciguara Espírita, que agora mesmo o Elton vai filar boia no Quincas, nossa gratidão, a Web Rádio Portal da Luz de Dourados, no Mato Grosso, nossa gratidão do Luiz Domingues e a Dona Dilene, muito obrigado. Coromandel Espírita aqui conosco, o canal do Porto da Paz, lá de Porto Seguro, nossa gratidão, nossa terrinha, e também o perfil do Quincas Veloso, que nos permite este encontro. Nas segundas, quartas e sextas-feiras, 10 horas da manhã. Tô reforçando o convite para que todos estejam aqui conosco. Segunda-feira estaremos aqui novamente. E é só. Estamos encerrando Porto Seguro. Oh, que legal. A Neide Gondran, de Porto Seguro. Nós estamos aí, chegando até ela através do Porto da Paz. Meu saudoso Porto da Paz, a casa onde eu comecei a minha caminhada espírita. Nossa gratidão. E o perfil do Quincas Veloso, que nos permite esse encontro. Não é não, Quincas?
0: Beleza, meu irmão. Alegria imensa em mais essa oportunidade. nossos desejos de paz. Estamos abraçando aqui a nossa querida Elza Gomes Mundim também, que está sempre conosco. Muita paz, muita alegria para o seu coração. Olha, fim de semana, né, gente? Estamos aí. Que beleza, que alegria. E vamos agradecer ao Pai Criador por tudo que vivemos nesta semana e nos preparar para dar continuidade aos nossos dias, aos nossos sonhos, fugindo da rebeldia e tendo a certeza de que Deus é bom. Está difícil? Está, mas vai passar. Vai passar. E você vai aprender alguma coisa. Mas, ô, meu querido Gilmar, o Cenourinha, me diz uma coisa. O que, que tem hoje às 18 horas?
2: Espera, Quincas. Deixa também a nossa imperatriz perguntar também, que ela faz parte. Na sexta-feira tem esse bate-bola, sabe? Você perguntou com muita ênfase, com muito... Eu senti assim, vibrando dentro da minha alma quando você perguntou. Mas eu preciso que Filomena também... Vai, Filomena.
1: Sim, porque quantos mais corações vibrarem, mais força ainda damos a tudo isto. Então, Gilmar, hoje é sexta-feira. É aquele dia em que nós sentimos assim. Só já volta a haver papo com Quincas na segunda-feira, mas como é que isto pode ser dois dias sem papo com Quincas, o que não acontece nos restantes dias da semana? Mas nós temos boas notícias para dar, porque até segunda-feira outras coisas vão acontecer. O que é que vai acontecer hoje quando forem 18 horas, Gilmar?
2: O quê? Momento de gratidão. São 3 minutinhos apenas de grandes reflexões. Ah, você não pode perder. Você não pode perder, pois Mestre Quinquinhas estará conosco a postos, nos esperando exatamente às 18 horas e certamente nos trará grandes palavras e estará conosco em áudio e também em vídeo, nos trazendo essas reflexões a partir das 18 horas com 3 minutinhos apenas. Momento de gratidão.
1: Beleza. Para depois voltar amanhã de manhã.
2: Ah, amanhã de manhã. Teremos os titulares, porque no sábado passado, fomos nós, os reservas, que fizemos esse bate-papo. Ah,
3: ele não estará presente.
1: Mas houve na mesma palavras de esperança, porque estávamos lá os três. Não foi a mesma coisa, mas foi o melhor que conseguimos fazer.
2: Fomos nós três que tivemos.
3: Amanhã teremos novas substituições, porque o Quintas estarão em Matão, no estado de São Paulo. E amanhã o Palavra de Esperança será com Borginho e o Joamar Zanolini de Uberaba.
2: Então, deixa eu corrigir aqui. Amanhã, nós teremos a partir de 7h30 da manhã o programa Palavras de Esperança. Não teremos os nossos titulares, que Batman e Robin, que é Quincas Veloso e Wellington Mello, mas teremos, é claro, com todo carinho, trazendo palavras de esperança, nada mais, nada menos do que Joamar e também o nosso querido Bojinho, o galã de Coromandel.
1: Mas pouco depois, quando forem 9h, também teremos ainda.
2: A partir das 9h, nós teremos também um programa de grandes esclarecimentos que nos traz grandes verdades e que estará sendo feito e traduzido e nos trazendo com grandes palavras e com grande inspiração. Será com Dulcimara e também com o nosso mestre Borginho. A partir das 9h, o programa Jesus nos Lares. Fui bem?
1: Beleza, fantástico, fantástico. Um abraço. Cada dia melhor. Quincas, eu acho que o Gilmar cada vez merece mais um aumento. Porque
2: Nossa, Filomena!
1: Filomena! Isto não é só o trabalho que ele faz aqui no Papo com Quincas, é também um trabalho de divulgação fantástico. E isto tem que ser valorizado e tem que haver aqui também, enfim, alguma retribuição.
2: Muito bom!
0: Está precisando de aumento de serviço.
2: Olha que palavras bonitas que Filomena falou hoje.
0: Tereza, gente.
1: Gilmar, o Quincas destruiu os meus sonhos.
0: Tchau, gente. Muita paz, muita alegria. Até segunda-feira. Mas às 18 horas nós temos momento de gratidão.
2: Beleza. Ah, olha então, quem está voltando. Olha quem está voltando.
0: Beleza.

0: 17 horas e 28 minutos.
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prezados ouvintes da Web Rádio Portal da Luz, estamos iniciando mais um programa Vibração Cósmica para o Planeta. Pedimos a todos vocês, amigos, internautas, que estão aí sintonizados do outro lado, coloquem a sua água para ser fluidificada, pode ser num copo, numa jarra. Também pedimos que ajudem a divulgar a nossa rádio para que possamos levar mais longe esse nosso trabalho de amor. E agora vamos então com a prece inicial, prece de Aniceto, dirigida a Jesus, na voz de Hélio Dias, lá de Uberlândia, Minas Gerais.

Senhor Jesus. Com a nossa jubilosa gratidão pela assistência de todos os minutos, humildes servos daqueles servidores que te sabem realmente servir, aqui te ofertamos o nosso louvor singelo, a que se aliam as nossas súplicas incessantes. No campo de atividade em que nos situas por acréscimo de confiança e misericórdia, faze-nos sentir que todos os patrimônios da vida te pertencem, a fim de que a ilusão não nos ensombre o roteiro. Mostra-nos, Senhor, que nada possuímos além das nossas necessidades de regeneração, para que aprendamos a cooperar contigo em nosso próprio favor. E na ação a que nos convocas, ilumina-nos o passo para que não estejamos distraídos. Que a nossa humildade não seja orgulho, que o nosso amor não seja egoísmo, que a nossa fé não seja discórdia, que a nossa justiça não seja violência, que a nossa coragem não seja temeridade, que a nossa segurança não seja preguiça, que a nossa simplicidade não seja aparência, que a nossa caridade não seja interesse, que a nossa paz não seja frio enregelante, que a nossa verdade não seja fogo destruidor. Em torno de nós, Mestre, alonga-se infinito o campo do bem, a tua gloriosa vinha de luz, em que te consagras com os homens, pelos homens e para os homens, a construção do reino de Deus. Dá-nos o privilégio de lutar e sofrer em tua causa e ensina-nos a conquistar, pelo suor de cada dia, o dom da fidelidade com a qual estejamos em comunhão contigo em todos os momentos de nossa vida. Assim seja.

0: Que Jesus ilumine o seu coração, que a bondade infinita do Criador possa adentrar no seu lar neste momento. Nós estamos aqui direto do estúdio da Rádio Portal da Luz, eu e o meu esposo Luiz Domingues, para realizar mais um programa Vibrações para o Planeta. Eu agradeço imensamente a sua presença, para que juntos possamos realizar mais estes momentos breves, mas tão intensos. Convido você a sintonizar com a divindade, imaginar o seu corpo físico inundado com intensa luz. E que essa luz possa atingir toda a extensão do seu lar. Imagine cada aposento iluminado, limpo e repleto de paz. Este é o seu lar. Agora, essa luz se expande para o seu bairro, sua cidade. Se expande para o país em que você está. Enfim, para todo o planeta Terra. E que esta ciranda de luz esteja impregnada de solidariedade, esteja impregnada de amor, de fé, de carinho. E que esta ciranda de luz esteja impregnada principalmente de paz, que é o que nosso planeta está precisando neste momento. Queridos ouvintes, sejamos pontos de luz na Terra, pois nós fazemos parte dessa Terra. Somos responsáveis em promover a paz dentro de nós e expandir para todos. Como diz o poeta, a paz no mundo começa em mim. E contagiados todos nós, sentindo esta sintonia, temos certeza que fomos agraciadas, fomos agraciados todos nós com as mais nobres energias do Criador neste momento. E temos certeza também que a nossa água neste momento foi fluidificada, se transformou em bálsamo consolador, se transformou em remédio, aquilo que mais necessitamos. Quero agradecer a presença de todos vocês. E a prece de hoje será feita pela Cristina Olek, aqui de Dourados.
1: Queridos companheiros e irmãos, queremos juntos agradecer a Deus por esta vida, por este dia, pelos amigos, pelos companheiros com que dividimos esta encarnação, por aqueles irmãos que aprendemos todos os dias, que nos ensinam, por aqueles irmãos com que temos a oportunidade de dividir os nossos ensinamentos, os nossos aprendizados. Pai, obrigada, Senhor. Obrigada, Mestre, pela minha casa, pelo meu lar, pela minha família, pelos meus amigos, pelos meus companheiros de jornada. Obrigada, Senhor, pela família universal. Mestre Jesus, aquele irmão incansável que está todos os dias olhando por nós, nos guiando, nos orientando. Mãe Maria, que nos acalenta, nos conforta em seus braços e em seu coração. Senhor. Obrigada por este planeta abençoado que nos recebe, que permite com que aqui estejamos cumprindo com aquilo que necessitamos para o nosso aprendizado maior. Queremos, Mestre, dividir, compartilhar os bons sentimentos, as boas energias, dividir, Senhor, aquilo de melhor que temos. Juntos, nesse momento, desprende-se de nós uma luz de cada ponto, de cada ser iluminado, de cada ser encarnado, de cada ser desencarnado. Estamos juntos, somos todos irmãos. E esses pontos luminosos vão se juntando, vão se reunindo. E forma-se uma grande, imensa luz. Como chuva recai sobre o nosso planeta. E vai acerenando os corações. Vai encontrando nos lares, nas ruas, nos hospitais, nos presídios, nos lares de idosos, lares de crianças, Senhor, sem família, Senhor. Essa luz vai percorrendo, vai saciando a fome material e espiritual. E cada vez mais o nosso planeta vai mudando, vai transformando. Vamos sentindo a sua presença e esta energia, esta luz envolve a todos e a tudo. Nosso planeta modifica a vibração. Todos os irmãos são amigos, são companheiros, se abraçam, dividem a alegria, compartilham do teu amor, da tua presença. Esse é o teu ensinamento. O teu evangelho, Senhor, nos abençoa. Abençoa o planeta Terra, abençoa os teus filhos e os nossos corações. Obrigada, Mestre Jesus, obrigada, Maria, obrigada a Deus por tudo. Que assim seja.
0: Que assim seja. Que Jesus possa iluminar os nossos corações. Eu agradeço a presença de cada um de vocês na nossa programação, no nosso programa. Continue conosco, continue com o nosso programa. E eu me despeço aqui. Fiquem na paz, fiquem na luz. Até amanhã neste mesmo horário.
2: Queridos ouvintes, nos despedimos agora, agradecendo imensamente pela sintonia. E vamos então terminando com a nossa tradicional Ave Maria. Muita paz, muita luz. Até amanhã, neste mesmo horário.

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1: 18 horas e 26 minutos.

Olá, amigos. Eu sou Yasmin Madeira e nós estamos começando agora o nosso encontro com Jesus. 5 minutos apenas de mergulho no seu universo interior com Jesus para a construção de uma vida cada dia mais sagrada, mais feliz. Hoje nós vamos tratar os doentes, todos os enfermos, aqueles que sentem dores físicas, aqueles que sentem angústias morais, todos os que estão em necessidade. Vamos lá. Coloque-se numa postura de tranquilidade. Você pode até mesmo perceber no alto de sua cabeça uma estrela luminosa. Ela vai ser o nosso ponto de encontro. Através dela nós vamos orar por toda a humanidade. Coloque os seus olhos nessa estrela e vamos falar assim: Deus Pai, que sois todo poder e bondade, neste momento reunimo-nos em oração, tantos corações e mentes, desejando que o teu amor se derrame sobre todos os nossos irmãos em humanidade. Oramos pelos idosos, oramos pelos adultos de todas as idades, oramos pelas crianças. Ó Senhor, abençoa neste momento todos os que estão enfermos do corpo ou da alma, todos os que estão sentindo dores, os que sentem angústias, os que estão com fome, os que estão com sede, todos os irmãos que estão passando por dificuldades, sejam elas físicas ou emocionais, que sejam neste momento amparados pelo teu amor, que as energias que brotam de todas as estrelas que brilham sobre a nossa cabeça, que elas se unam e possam, unidas aos benfeitores espirituais, projetar seu amor e energias para toda a nossa irmã humanidade. Que os homens se aquietem e te ouçam, e que o teu reino de paz seja, enfim, em cada mente e em cada coração. Oramos igualmente por todas as equipes de saúde, vibrando para que todos sejam inspirados e fortalecidos em seus sistemas imunológicos, em suas energias de paz, em suas ligações com os benfeitores espirituais. Graças te damos, Senhor. Graças a Deus.

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1: 18 horas e 31 minutos.
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1: Olá, queridos amigos, que alegria estarmos juntos em mais uma reflexão. Hoje trazendo mensagem de Allan Kardec, que está no Evangelho segundo o Espiritismo, capítulo 17, item 3, a respeito do homem de bem. Será que nós somos homens de bem? Ou pelo menos temos nos esforçado a sê-lo? Allan Kardec diz que o verdadeiro homem de bem é o que cumpre a lei de justiça, de amor e de caridade na sua maior pureza. Se ele interroga a consciência sobre os seus próprios atos, a si mesmo perguntará se violou esta lei, se não praticou o mal, se fez todo o bem que podia ter feito, ou se desprezou voluntariamente alguma ocasião de ser útil. Se ninguém tem qualquer queixa dele, enfim, se fez a outrem tudo o que desejasse que lhe fizessem. É um trecho desse capítulo, que é mais extenso, vale a pena a leitura, porque a lógica de ser um homem de bem é porque a bondade é o que nos proporciona, de fato, a felicidade que tanto nós desejamos. Todo mundo quer o bem, mas nem sempre estamos dispostos a fazer o bem. Quando Deus cria o mundo num ato de amor, Ele cria a cada um dos seus filhos, dentro desta lógica do amor, da bondade, da benevolência. Isto é constitutivo, isto é estruturante de cada um de nós. É a nossa natureza divina. Somos centelhas divinas, de modo que a nossa felicidade está intrinsecamente ligada ao exercício daquilo que nós de fato somos. Somos seres bons, somos seres amorosos, somos seres afetivos. Esta é a nossa essência. Porém, quando a gente se aparta, quando a gente passa a viver diferentemente daquilo que nos configura a divindade, nós entramos em desarmonia. Deu para entender esse tipo de situação que todos nós estamos vivendo? E aí, vivendo em desarmonia, é impossível que a gente chegue a ter paz no coração. É impossível que a gente desfrute de uma saúde boa. É impossível que a gente tenha relações saudáveis. É impossível que a nossa convivência seja harmoniosa com as pessoas, porque a gente não tem harmonia dentro da gente. E não tem harmonia por quê? Porque a gente está se afastando da nossa configuração divina com a qual Deus nos criou para sermos criaturas que amam, que fazem o bem, portanto, ao seu próximo. Daí porque, então, Allan Kardec fala da importância, né, de a gente começar a se voltar para o bem que, segundo Allan Kardec, é aquele que pratica a lei de justiça, de amor e de caridade. É aquele que se interroga, vale dizer, é aquele que pratica o autoconhecimento, é aquele que procura examinar a si mesmo, no seu dia a dia, nas suas condutas, nas suas relações. Estou sendo justo com as pessoas? Será que eu estou cometendo alguma injustiça? Será que estou fazendo algum mal ao outro? Será que estou prejudicando alguém? E a gente poderia aprofundar até um pouco mais. Será que estou fazendo mal a mim mesmo? Porque muitas vezes a gente está também fazendo mal a nós. Porque muitas vezes a gente está também

Quantas vezes adoecemos por nossa própria imprevidência? Quantas vezes acumulamos sentimentos negativos, mágoas, ressentimentos, ódios, rancores? Tudo isso é um mal a si mesmo. É interessante observar, né, nessa mensagem de Kardec, que ele fala que o homem de bem deve se interrogar, deve se examinar. A importância de a gente todos os dias reservar um tempinho para se olhar. Não para se culpar, mas para fazer os ajustes, para fazer a correção de rota. Eu posso chegar, por exemplo, no final do dia e constatar que eu fui rude com tal pessoa, que eu falei palavras pesadas para a pessoa. Isso vai me levar para que, tão logo possível, eu me desculpe com ela. E vai me impelir também a que eu seja mais cauteloso na maneira com a qual eu trato as pessoas. Se a gente não tem esse hábito de se olhar, a gente vai atropelando, a gente vai fazendo as coisas e muitas vezes nem percebe que está sendo injusto, que está prejudicando alguém, que está deixando de fazer o bem quando nós poderíamos ter feito bem. Veja que uma das perguntas que Allan Kardec menciona aqui é se eu deixei de fazer algum bem que me poderia. Ter sido feito. Então a omissão no bem também é um mal. Quando a gente deixa de fazer o bem que se pode fazer, a gente está, de alguma forma, praticando mal também. Então, quanta coisa a gente tem para se olhar, para se corrigir, para se aperfeiçoar. Quantos ajustes de rota a gente precisa fazer todos os dias. Isso é um trabalho interior interminável, mas que é extremamente compensador, porque quando a gente vai melhorando por dentro, a gente vai melhorando as nossas atitudes. A gente vai pouco a pouco se conformando a este homem de bem. E quanto mais a gente fizer isso, mais a gente entra num processo de harmonia, de paz interior, de alegria, de bem-estar, de paz na consciência, de poder deitar a cabeça no travesseiro e falar, puxa, dormi em paz. Isso significa muita coisa para nós. Isso é endireitar a nossa vida, endireitar os nossos caminhos. Então, extremamente compensador. Essas perguntas aqui que Allan Kardec nos sugere formular sempre a nós mesmos. Então, vamos nos dedicar a isto. E vamos, tanto quanto possível, a cada dia, procurar nos integrarmos a esse plano que Jesus trouxe para nós, que é o seu Evangelho, que é o maior tratado de felicidade e paz que a gente pode encontrar. Então, sejamos todos, estejamos todos no caminho do homem de bem. Ainda nós não somos totalmente. Estamos dando os primeiros passos, mas é importante todo dia dar um passo, ainda que pequeno, mas dar um

porque isso é decisivo para a nossa felicidade. Meu abraço cheio de fé, de força e luz na tua caminhada. Que assim seja.

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prezados ouvintes da Web Rádio Portal da Luz, estamos iniciando mais um programa Vibração Cósmica para o Planeta. Pedimos a todos vocês, amigos internautas, que estão aí sintonizados do outro lado, coloquem a sua água para ser fluidificada, pode ser num copo, numa jarra. Também pedimos que ajudem a divulgar a nossa rádio para que possamos levar mais longe esse nosso trabalho de amor. E agora vamos então com a prece inicial, prece de Aniceto, dirigida a Jesus, na voz de Hélio Dias, lá de Uberlândia, Minas Gerais.

Senhor Jesus. Com a nossa jubilosa gratidão pela assistência de todos os minutos, humildes servos daqueles servidores que te sabem realmente servir, aqui te ofertamos o nosso louvor singelo,

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Olá, meus amigos, uma boa noite a todos. Sejamos todos nós bem-vindos a mais um estudo da obra O Evangelho Segundo o Espiritismo. Vamos fazer a nossa prece de gratidão.

Senhor Jesus. Amigos espirituais aqui presentes, nós só nos tornamos fortes mediante as provas. E quando ela, Senhor, bater em nossa porta, que possamos estarmos fortalecidos em Ti. A humanidade ainda se debate na sombra da ignorância, da rebeldia. A humanidade ainda busca os excessos da sensualidade, do sexo, da droga, da alimentação. E isso não é novidade, Senhor. Repetimos esses vícios indecentes há milênios. Basta lembrar um pouco da Roma antiga. Passam-se séculos, Senhor, e cá estamos nós, ainda nos debatendo na lama dos vícios morais. Ensina-nos, amor amado, uma vez mais, a entender que contigo é vivermos em luta íntima e buscarmos sempre a porta estreita. Que nessa noite, divino amigo, em que mais uma vez nos reunimos em Teu nome para estudarmos o Teu Evangelho, rogamos que os bons Espíritos, Senhor, em Teu nome, possam mais uma vez nos inspirar e nos conduzir. Porque é em Teu nome, Senhor, que todos nós aqui nos encontramos. Graça te damos, Senhor Jesus, que assim seja.

Esse é um período que a psicosfera fica muito, já é ruim. Tá? Já é ruim. A psicosfera do planeta já é ruim. Quando a gente fala de psicosfera, a gente está falando de comportamento, de pensamento, de desejos. Isso fica impregnado no ambiente. E esse período agora fica pior ainda. Tá? Então fica um ambiente pior ainda. Então fica bem mais impregnado, porque as pessoas estão voltadas realmente para esses excessos, tá bom? Então vamos estar vigilantes. Então hoje nós vamos entrar no resumo da doutrina de Sócrates e Platão. Então o professor Allan Kardec, ele vai pegar algumas citações de Sócrates e aí ele vai comentar. Nós vamos fazer assim uma passagem bem en passant, tá bom? Eu não vou ficar detalhadamente filosofando aqui as citações de Sócrates, porque o professor Allan Kardec vai fazer isso. Vamos lá ver os pensamentos deles. Esse primeiro pensamento. Agora, o que que o professor Allan Kardec, qual era o propósito dele aqui? Era mostrar a todos nós que a ideia da existência da alma, da individualidade da alma, a ideia de mundo espiritual, a ideia do retorno, e isso Sócrates já falava, obviamente utilizando outra linguagem, utilizando outros termos, mas a essência é a mesma. E lembra sempre quando a gente fala de Sócrates, eu estou falando de quase 500 anos antes de Jesus Cristo. Então, Sócrates, ele é um enviado de Jesus. Todos esses grandes mestres, profetas, essa turma toda, são enviados de Jesus. São espíritos superiores enviados pelo Cristo Jesus, tá bom? Nesse trabalho de implantação do Evangelho. Gente, todo esse trabalho que está sendo feito há milênios, todo esse trabalho é para que nós nos tornemos pessoas humanas. Todo esse trabalho é para que a gente possa aprender a respeitarmos uns aos outros. Todo esse trabalho é para que a gente possa aprender a ajudar um ao outro. É só isso, sabe, gente? E a gente está há milênios, a gente não dá conta disso. Então, toda a lição do nosso Senhor Jesus é essa, para que nós possamos aprender a cuidar um do outro. Por isso que o nosso Senhor Jesus nos falou: um novo mandamento eu vos dou, que amai-vos uns aos outros como eu vos tenho amado. Então, Jesus se colocando numa condição de exemplo e dizendo assim: façamos todos dessa forma. Façamos assim, desse jeito, aprendendo a respeitar um ao outro. Bora lá, vamos lá? Começa aqui o Sócrates. O homem é uma alma encarnada. Olha a fala de Sócrates. O homem é uma alma encarnada, porque a palavra reencarnação, essa palavra foi criada por Allan Kardec. Então aqui a gente vê Sócrates já falando dessa, apesar de que a gente está aqui vendo uma tradução, né? Que está em português. Teria que ver como está isso em grego, né? Antes da sua encarnação, existia unida a tipos primordiais. Olha a ideia dele, que antes da alma reencarnar, da alma encarnar, ela estava unida a seres, como ele coloca aqui, a tipos primordiais. As ideias do verdadeiro, essa era a tese de Sócrates. Mas é aquilo, Kardec coloca isso aqui porque a parte principal é: existia um espírito e uma individualidade. E Sócrates abordava isso. As ideias do verdadeiro, do bem e do belo, separa-se deles, encarnando. E recordando o seu passado, é mais ou menos atormentada pelo desejo de voltar a ele. Então, a ideia aqui de Sócrates é que existia, o homem é uma alma, né? Diz essa alma que vivia com seres angélicos, né? Que ele vai usar o termo aqui, tipos primordiais. E de repente eles tiveram que separar-se desses tipos primordiais. E ele, uma vez aqui, recordando do passado, é mais ou menos atormentado pelo desejo de voltar ao encontro deles. Aí o professor comenta: não se pode enunciar mais claramente a distinção e a independência entre o princípio inteligente
e o princípio material. Princípio inteligente, o espírito, e princípio material não é só o corpo, é a matéria em si como um todo. É, além disso, a doutrina da pré-existência da alma, né? Porque existe a tese de que quando a criança nasce, ali a alma deixou, ali a alma foi, surgiu, a alma foi criada a partir daquele momento, né? E aqui na fala de Sócrates, o professor Allan Kardec traz esse tópico, deixa bem claro que pré-existia. Então, isso aqui parece algo assim tão, mas não é. É algo que é muito importante, essa abordagem da pré-existência da alma. E não que a alma foi criada na vida intrauterina, né? No momento do nascimento, né? Não. Entre o princípio inteligente e o princípio material. É, além disso, a doutrina da pré-existência da alma, da vaga intuição que ela guarda de um outro mundo a que aspira, da sua sobrevivência ao corpo, da sua saída do mundo espiritual para encarnar e da sua volta a esse mesmo mundo após a morte. É finalmente o germe, ali germe na condição de estar nascendo, da doutrina dos anjos decaídos, né? A história de que a gente vivia com os anjos e aí como nós fomos rebeldes, né? Tivemos que encarnar a partir daquele momento, né? Então já vê a encarnação como uma punição. E isso não está de comum acordo com a doutrina, que nós aprendemos que todos nós temos a mesma origem, somos espíritos simples e ignorantes, e que o propósito da reencarnação, o propósito de estarmos aqui encarnados é para evoluirmos. Evoluir na carne é uma etapa, é um ciclo, mas não é o todo. A gente tem lições que a gente nem consegue imaginar fora do corpo físico. Então, nós estamos aprendendo um novo caminho de nos espiritualizarmos, mesmo estando na matéria. Quando a gente fala em processo de evolução, por exemplo, nós sabemos que a nossa origem é a mesma. Então, da mesma forma que Deus cria planetas, ele está sempre criando espíritos, princípio inteligente, né? Quando a gente adquire a nossa individualidade total, e que já finalizamos a elaboração do espírito, que aí ele passa a ser dotado de razão e de livre-arbítrio, aí começa um novo caminhar para ele. No princípio dessa sua individualidade dotada de razão, uma razão que vai sendo também desenvolvida, então nesse processo aí, Deus ainda está conduzindo. Então o ser ele vai sendo conduzido pelo instinto. Então é instinto, é Deus conduzindo um filho. À medida que ele vai desenvolvendo a razão, a inteligência, o discernimento, Deus vai dando a ele o livre-arbítrio. E a partir do livre-arbítrio, uma vez dado o livre-arbítrio, que ele já está dotado ali de razão, ele passa a responder pelas suas atitudes. Mas quando a gente pega a fala do nosso Senhor Jesus, que a gente tem dificuldade de entender, que ele diz assim: olha, eu tinha 100 ovelhas, é como se ele pegasse 100%. Dessas 100 ovelhas, só uma fugiu do aprisco. E aí, o que que ele fez? Ele deixou as 100 ovelhas e foi atrás da que estava a desgarrada, né? Então, como se ele dissesse assim: olha, perante a criação, 99% dá certo. 99% não se rebela contra a lei de Deus. Apenas 1% se rebela. E esse 1% que se rebela, infelizmente, nós fazemos parte desse 1%. Então, perante a criação, o comum, o normal, o 99% são dos espíritos que continuam o seu processo de evolução se submetendo. Porque nós que somos dotados de razão, e Deus nos deu já o livre-arbítrio, porque a gente tem que aprender a conduzir a nossa vida. Até pouco tempo era Deus conduzindo. Agora ele gravou as leis em mim e diz: meu filho, obedece. E você também tem que fazer, você tem que fazer. E o que eu quero que você faça é que você trate bem um ao outro. Que você aprenda a viver como um ser humano. Que você aprenda a respeitar os seus irmãos. Então, esse 1% é o grupo rebelde. É o grupo que tem maior dificuldade de respeitar um ao outro. De conviver bem um com o outro. Só isso.
só isso. E nós fazemos parte desse 1%. Agora, esse só isso de não viver bem um com o outro, isso provoca um transtorno muito grande nesse planeta. O não viver bem um com o outro é passar a perna, é trair, é roubar, é matar. É o egoísmo, é a destruição, são as guerras, são os desvios, é tudo para mim, nada para o outro. Então, a ideia, a lição, ela está bem resumida no amai-vos uns aos outros. Mas o fato de nós não fazermos isso, isso promove um desequilíbrio total no nosso planeta. Por isso Jesus falou, no mundo tereis aflições. Claro, no mundo de hostilidade, temos aflições. No mundo que não há respeito um pelo outro, teremos aflições. Ok? Então, nessa ideia de anjo decaído, é como se fosse isso. É como se você, de repente, viu 99% seguir e você se rebelou, foi 1% que caiu. Então, quando eu digo que aonde tem fumaça tem fogo, né? Entende, gente? Vamos para o próximo, o item 2. A alma se transvia e se perturba quando se serve do corpo para considerar qualquer objeto. Tem vertigem, como se estivesse ébria, porque se prende a coisas que estão, por sua natureza, sujeitas a mudanças, as coisas terrestres. Ao passo que, quando contempla a sua própria essência, qual é a minha essência? Espiritual. Isso aqui é Sócrates, viu? Dirige-se para o que é puro, para o que é eterno, para o que é imortal. Exatamente o que a gente estava falando ainda há pouco. Olha aqui o que ele diz. A alma se transvia e se perturba quando se serve do corpo para considerar qualquer objeto. É, tem vertigens como se estivesse ébria. Agora, esse momento, quantas pessoas... Gente, quantos de nós vivemos na carne... embriagado pelas coisas da carne, pelo prazer, pelo poder, pelo dinheiro, pela forma física. Nós somos capazes de sentir dor para ter um corpo perfeito. Sim, porque uma cirurgia plástica dói, além de cara, dói. Fazer exercício físico tem hora que dói. Mas para aprimorar a alma, ninguém quer sentir dor. Ninguém quer fazer nenhum sacrifício. Então, olha como nós somos seres ébrios, embriagados, iludidos. Eu fico às vezes assim, imaginando Jesus, sabe? Jesus olhando para a gente e diz, até quando, crianças? Até quando? Até quando? E não é Jesus que sofre, não. As nossas escolhas inadequadas, somos nós que escolhemos. Por mais que estejamos envolvidos por espíritos perversos, fomos nós que nos associamos a eles. Através do nosso pensamento, do nosso desejo e da nossa vontade. Ninguém é vítima, nós somos sócios. É isso que a gente tem que entender. Então, o que a tia pode falar é vigia o teu pensamento. Não permita que a tua casa mental seja invadida por pensamentos e ideias medíocres. Você é responsável por essa casa mental. Você é responsável pelos seus pensamentos. Porque tudo começa aí. Nesse cadinho chamado
casa mental. Ao passo que, olha o que o Sócrates fala. Quando contempla a sua própria essência, qual é a minha própria essência? Espiritual. Quando a pessoa contempla, quando a pessoa se olha, quando a pessoa se vê, quando a pessoa se identifica, quando a pessoa se percebe espírito, a atitude dela é outra. Os valores dessa pessoa são outros. Se eu sou uma pessoa terra-terra, eu não sou espírita, eu estou no espiritismo. Quando a pessoa realmente estuda seriamente e que faz o seu processo de mudança, se esforça, os valores dela se modificam. Porque ela quer se identificar com a sua essência, com a sua essência divina. E não mais com as coisas de ordem material. Por isso Jesus diz, nem todos aqueles que dizem Senhor, Senhor, entrarão no reino de Deus, mas somente aqueles que fizerem a vontade do meu Pai. E quando ele fala de reino de Deus, ele não está falando de um espaço um espaço geograficamente demarcado. Não. Reino de Deus é estado íntimo. Então, muitos falam, mas poucos vivem. E se eu não vivo, eu não tenho como acessar o reino de Deus. E aí ele, olha só que lindo. Ao passo que, quando contempla a sua própria essência, dirige-se para o que é puro, eterno, imortal. E, sendo ela da mesma natureza, olha aqui, gente. Dirige-se para o que é puro, para o que é eterno. O que, que é eterno? É aquilo que não perece. O que, que não perece? A tua evolução moral. Toda a tua conquista de ordem moral é imperecível. Todas as tuas conquistas da terra são perecíveis. São transitórias. Mas as tuas conquistas morais, essas são imortais. São eternas. Se eu avaliar a minha atitude hoje, se eu avaliar, se cada um de você aqui avaliar as suas atitudes e você verificar os seus pontos equivocados, os seus erros, você pode passar um círculo assim nesse erro e dizer assim, ó, você já está comigo há milênios. Esse erro que está aí na tua vida, que você sabe qual é, que você acabou de passar um círculozinho psiquicamente, ele não é novo. Esse teu jeito torto de ser, essa forma de ser, já está aí há milênios. Então, eu estou errando há milênios. O mesmo erro. O que, que é novo? Quando é que eu sei, tia, que é novo, que eu estou mudando? Quando tu deixa de fazer a tua vontade para fazer a vontade de Jesus Cristo. Quando tu começares a fazer isso, isso é novo na tua vida. Tu tá saindo da mesmice milenar. E olha, quanto mais difícil é viver Jesus, isso mostra a quantos milênios tu estás negando o Cristo. E insistindo em fazer o errado. E vale a pena o sacrifício. Ouça, Pai. Dirige-se para o que é puro, eterno. Ele diz, se dirige, imortal. E, sendo ela da mesma natureza, que passa a ser espiritual também, permanece aí ligada. Está na carne, mas vive ligada com o mundo espiritual. A sua essência é há uma identificação. Vamos pegar a irmã Dulce de novo? Ela não vai se identificar num domingo de churrasco na beira da piscina com um monte de gente bebendo, conversando besteira e haja carne. Qual é a essência dessa mulher? Ela vai limpar feridas. Ela vai cuidar de doente. E é isso que traz para ela felicidade.
Dirige-se para o que é puro, eterno, imortal, e sendo ela da mesma natureza, permanece aí ligada por tanto tempo quanto possa. Cessam então seus transviamentos. Cessou, acabou, deixou de ser transviado. Deixou de mudar sua rota, passou a viver em equilíbrio. Pois que está unida ao que é imutável. O que é imutável, gente? É Deus. As leis que regem o universo. E a esse estado de alma é que se chama sabedoria. Poxa, estou lendo Sócrates, 500 anos antes de Jesus Cristo. Aí o professor Allan Kardec comenta: assim, o homem que considera as coisas de baixo, terra a terra, do ponto de vista material, vive iludido. Claro, não é uma ilusão. Ilusão que tu será feliz se encontrar o amor perfeito. Ilusão de ter o corpo perfeito. Ilusão de ter a casa perfeita, o carro maravilhoso. Ah, gente, é para acabar. É só isso. As nossas metas. Então, diz o professor Kardec, para as apreciar com justeza, é preciso vê-las do alto. Então, para nós ajustarmos isso, que tudo isso que nós estamos falando aqui, se a pessoa for olhar terra a terra, ela não vai conseguir. Ela não vai conseguir entender absolutamente nada. Ela não vai dizer, isso é besteira, isso é tolice, o que eu tenho mais é que aproveitar. Para que eu possa entender tudo isso aqui que Sócrates está falando, e o professor Allan Kardec também, eu tenho que ter uma visão de cima. Essa visão de cima é, você é um espírito, você não é um corpo. Quando eu me identifico na condição de espírito, eu estou olhando agora de cima para baixo. Quando eu me identifico apenas como uma personalidade, eu estou aqui, ó, na horizontal. Então eu vou valorizar a personalidade e não a espiritualidade, o espírito que eu sou. Então, quando é que eu olhar de cima? Quando eu tenho consciência que eu estou aqui de forma transitória. Quando eu tenho consciência que eu sou um peregrino. Quando eu tenho consciência que eu tenho data de validade. E quando eu tenho consciência que a qualquer hora tudo pode mudar. A posição pode mudar. Quando eu tenho consciência de que eu estou na Terra para um propósito, que é a minha evolução. E que o meu processo de evolução exige de mim uma coisa chamada sacrifício. Porque para um humano, ser bom é um sacrifício. E ser bom não é ser bom para quem é bom comigo. O verdadeiro bom, ele é bom mesmo para aqueles que não é bom com ele. A verdadeira sabedoria deve, portanto, de algum modo, isolar a alma do corpo para ver com os olhos do espírito. Esse isolar é justamente esse movimento. Eu sou um espírito encarnado temporariamente num corpo físico. É isso. Vamos mais uma de Sócrates, que eu acho que dá tempo. Item 3. Enquanto tivermos o nosso corpo e a alma se achar mergulhada nessa corrupção, nunca possuiremos o objeto dos nossos desejos. 2 pontos. A verdade. Gente. Chega a dar vontade de chorar. De vez em assim, a gente vai chorar assim, de, meu Deus, tantos séculos que a gente está ouvindo isso e a gente não dá conta de aprender. Olha. Com efeito, o corpo nos suscita, nos convida, 1000 obstáculos pela necessidade que nos achamos de cuidar dele. A gente precisa trabalhar para poder se vestir, para poder se alimentar, né? Então, são as necessidades. E olha só. Além disso, ele nos enche de desejos, de apetites, de temores, medo,
de mil quimeras. Olha a fala de Sócrates. E de mil tolices. Quando você lê aqui o pensamento de Sócrates, aí você entende por que, que ele ia para a praça ensinar. Por que, que ele nunca fundou nenhuma faculdade. Por que, que ele nunca cobrou para ensinar. Olha os valores desse homem. Olha os valores de Sócrates. Olha só. É muito bom. Além disso, ele nos enche de desejo. Ele quem? O corpo. Ele está dizendo aqui. Nos enche de desejo, de apetites, de temores, que é o instinto de conservação, de mil quimeras e de mil tolices. De maneira que, com ele, é impossível sermos sábios, ainda que por um instante. Então, aqui o Sócrates é como se ele jogasse toda a responsabilidade para o corpo físico. Ele diz, é impossível sermos sábios. O corpo, ele tem necessidades, tem a necessidade fisiológica. O que que mostra a grandiosidade da alma? Quando ela identifica as necessidades fisiológicas do corpo e ela sabe administrar. Isso é sinal de amadurecimento espiritual. Eu tenho fome, preciso me alimentar. O necessário. Chega o momento que o corpo sente a necessidade por um ato da procriação. E você sabe conduzir tudo isso, caso você queira procriar. Olha o grau de maturidade, de saber lidar com tudo. Você sabe administrar o teu organismo e não viciar o teu organismo. Então, o organismo físico, ele tem as suas necessidades, que é natural. Mas o fato dela ser natural, isso não quer dizer que eu tenho que prostituí-la. Isso quer dizer que eu tenho que saber administrá-la. É isso que a gente tem que entender. Essa semana até falamos no estudo, não sei se foi o Livro dos Espíritos ou Missionário da Luz, que nós gravamos, vai para o canal essa outra semana. Tem pessoas que é tão escrava do horário, porque se der meio-dia essa pessoa não comer, ela faz daquilo um inferno. Fica mal-humorada. Agride as pessoas. Basta ver o trânsito no horário de meio-dia. Uma hora da tarde, uma e meia. Se a pessoa não comeu, ela está com os cão no couro. É uma necessidade orgânica, mas que a pessoa fez disso algo terrível. Então, não joga a culpa para o corpo. O corpo, ele tem as suas necessidades. Mas somos nós que devemos administrá-las. Ok, gente? Mas, se não nos é possível conhecer puramente coisa alguma, enquanto a alma nos está ligada ao corpo, de duas uma. Ou jamais conheceremos a verdade, ou só a conheceremos após a morte. Libertos da loucura do corpo, conversaremos então. É lícito esperar com homens igualmente libertos e conheceremos por nós mesmos a essência das coisas. Essa razão, porque os verdadeiros filósofos se exercitam em morrer e a morte não lhes parece terrível de modo algum. Ele faz aqui, é como se dissesse assim, olha, só vai dar para aprender tudo isso quando desencarnar para muitos. Ele diz, por isso que os filósofos fazem esse exercício de morrer. Morrer é, estou na carne, mas me esforço para viver uma vida de espírito. Não é verdade? Então, não estou aqui para viver apenas uma vida animal. A vida animal é comer, beber, dormir, procriar e até trabalhar. Aonde está na nossa vida a vida espiritual, né, gente? Aí o comentário do professor diz ele assim, está aí o princípio das faculdades da alma obscurecida em razão dos órgãos corpóreos. Né? Então, porque quando a gente está na condição de espírito, a gente pensa como espírito, né? Por isso é que os espíritos, quando a gente está na condição de espírito, dá um medo realmente reencarnar. Porque a gente cai no véu do esquecimento, na obscuridade do corpo, como ele fala, né?
e o da expansão dessas faculdades depois da morte. Mas não se trata aqui senão de almas de Eschol, já depuradas. O mesmo não se dá com almas impuras, tá? E aí ele pede para ler o céu e o inferno, primeira parte, porque quando um ser da terceira ordem, extremamente puros, tá? E aí ele pede para ler o céu e o inferno, primeira parte, porque quando um ser

bebidas, drogas, sexo. Não pensa que está só um grupo de encarnados, tem os desencarnados. Então tem muitos espíritos que saem do corpo, mas permanecem vivendo como um animal ainda. Foi bom, gente, o estudo? Deu para aprender? Vamos orar então? Vamos agradecer? Divino amigo Jesus, amor de nossa vida, nós te agradecemos, Senhor, por mais uma oportunidade de estudo, de reflexão, de aprendizado. Que a tua bênção, divino amigo, possa cair sobre todos nós, Senhor. Nos fortalece na caminhada da vida. Nos abençoa, Senhor. E que tua paz possa se fazer nos nossos lares e nesse país. Muito obrigada, Senhor. Graças a Deus.

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